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Boa noite. Olha para quem está do seu lado e diz assim: vamos celebrar o amor de Deus, que sempre, sempre vai além. Segura na palma comigo assim, ó.

seu bracinho lá em cima. Qual é a situação? Qual é o impossível? Qual é o limite?

0: seja qual for a situação, seja qual for o limite, seja qual for o desequilíbrio. Eu não sei o que você está pedindo diante de tudo que nós estamos vivendo neste acampamento, tudo aquilo que nós vivemos no dia de ontem, nas pregações, na Santa Missa, tudo que nós vivemos na adoração de ontem, no dia de hoje. Eu não sei o que você está pedindo para Deus, qual é a mudança, qual é a transformação. Mas meu irmão, minha irmã, muitas vezes a gente bate na trave, ou não é verdade? A gente quer fazer o gol. Tá na cara do gol. Chuta a bola para fora. Isso vai continuar acontecendo na nossa vida. Fala para quem está do seu lado. Nós somos limitados. Mas aquele, diz para ele, diz para ela, aquele que ultrapassa qualquer limite, aquele que tem o poder de ir além, infinitamente além, ele quer ir além em mim e em você. Amém? Aplauda esse Deus maravilhoso. Muitas vezes na nossa realidade de família, de educação, de formação, né? A gente carrega, a gente traz com a história da nossa família muitos maus hábitos, é ou não é verdade? Lá em casa, né, na minha casa, meu pai sempre proibiu a gente de falar palavrão dentro de casa. Agora, fora de casa era um negócio assim. Eu aprendi, né? Aprendi aqui, escutando uma pregação aqui, como vocês, Padre Léo aqui neste lugar, dizendo para nós que o palavrão é uma semente de inferno, que a gente lança onde nós estamos, sobre quem nós xingamos, sobre a nossa vida, sobre os nossos filhos. No lugar do palavrão, vamos pronunciar palavras de bênção, sim ou não? Você assume esse propósito comigo?
1: Sim.
0: Tem hora que é difícil, é ou não é verdade? Quando a gente chuta o cantinho do sofá, sai o um pedaço da unha para cima, é difícil falar Jesus, é ou não é verdade? Jesus amado, vai sair outras coisas. Mas no começo é assim. Depois, o próprio Deus, aquele que tem o poder de ir além, porque o nosso limite é a nossa humanidade, mas ele tem o poder de ir além, ele vai nos dando a graça. E olha, tenha certeza, fala para ele, fala para ela, você vai conseguir, eu vou te ajudar. Amém? Vamos cantar isso.

0: mais uma vez, vai.
1: Palavras de louvor
0: para agradecer. Recolhe,
1: recolhe, Senhor, do meu coração palavras de bênção.
0: Aplaude ele, aplaude ela. Que seja assim, amém? Temos algumas surpresas hoje. Uma delas é motivo de muita alegria para mim, né? Quero chamar aqui para cantar comigo esta próxima canção minha filha Isabela Todeschini. Uma salva de palmas, por favor. Vamos cantar uma música que o Padre Jonas compôs para Nossa Senhora. Se você sabe, você vai cantar com a gente. E nesse momento eu quero mesmo agradecer a Deus. Agradecer a Deus porque, na sua infinita misericórdia, Ele olhou para este miserável, pobre pecador e me chamou. Quando eu senti o chamado de Deus para estar na Canção Nova, eu me lembro que aqui do lado direito, aqui onde está ali, mais ou menos, está escrito ali, ó, aqui você se torna sócio. Um pouquinho mais à direita ali, tinha alguns banheiros. E a chácara lotada, e eu vi o pessoal que limpava os banheiros, eles saíam e entravam, e o negócio não vencia, né? E no meu coração eu disse para o Senhor assim: eu quero vir, se o Senhor está me chamando, eu quero vir para lavar esse banheiro. E eu sempre digo que quando eu passo por alguma situação difícil, né, na nossa vida comunitária, graças a Deus eu nunca tive dúvidas da minha vocação, nunca tive, graças a Deus, eu só posso louvar a Deus por isso. Mas eu sempre me recordo, quando eu tenho alguma indisposição, quando eu não quero ajudar em alguma coisa, né? Eu me lembro do banheiro, eu falo assim, não. Eu disse para o Senhor que eu ia lavar aquele banheiro. Então, eis-me aqui. Obrigado, Senhor. Porque nesse chamado, eu conheci minha esposa Eliette, que está em casa. Um beijo, meu amor, te amo. Para sempre. E aqui nós começamos a namorar. Nosso primeiro beijo foi ali na ermida, diante da imagem de Nossa Senhora. Aqui nós nos noivamos, aqui nós casamos, aqui tivemos os nossos filhos, o Giovanni, que já tem 17 anos, Isabela com 14, o Lucas com 10 anos, que está ali sentadinho na cadeira. E eu só posso agradecer, e de uma forma assim muito especial, eu quero agradecer o Padre Jonas pela coragem dele. Ele não imaginava, ele sabia que Deus faria muito mais do que ele conseguia enxergar. Ele acreditou, ele sempre disse sim a Deus em todos os desafios, e por causa desse sim dele, do seu Eto, da dona Luzia, dos primeiros, da Elzinha, da Lurdinha e tantos outros, a Fatinha, tudo com inha, né? Graças ao sim deles nós estamos aqui, então a gente só pode agradecer. A Canção Nova me deu a minha família, a coisa mais importante para mim. Muito obrigado, Padre Jonas, muito obrigado, Senhor. Vamos tentar cantar.

0: Eu sou suspeito. Qualquer coisa que eu disser, né? Mas eu só posso agradecer a Deus. Responde rapidinho. Quantos filhos você tem? Tá com saudade? Sim ou não?
1: Sim.
0: Ah, que bom. Nesse momento eu quero não somente entregar os meus filhos nas mãos dela, da Virgem Maria, mas também os vossos filhos. O Senhor conhece, né, cada situação, cada realidade. O Senhor sabe o que a sua família precisa. O Senhor sabe das suas lutas. Quanto a gente quer bem, né, aos nossos filhos, mesmo quando a gente não sabe dizer isso para eles, quando a gente não sabe demonstrar o tanto que nós queremos o bem deles. Então nós pedimos à Virgem Maria que ela cubra os nossos filhos com o seu manto sagrado. Ave Maria, cheia de graça, o Senhor é convosco. Bendita sois vós entre as mulheres, bendito é o fruto do vosso ventre, Jesus. Santa Maria, Mãe de Deus, rogai por nós, pecadores, agora e na hora da nossa morte. Amém. Fala para ele, fala para ela. Deus quer falar com você nessa noite.

Eu senti de partilhar com você que ontem de manhã, quando eu me preparava para estarmos juntos aqui, aqueles que chegaram na quinta-feira, né? Já estavam aqui de manhã cedinho, estava um frio, gente. E aí, rezando na capela, Deus me deu esta palavra, que é uma palavra muito importante para nós, que somos família, né? Efésios 5, já vou deixar o dever de casa, então depois em casa, com calma, né? Fazer um bom estudo desta palavra, uma boa meditação, partilhar com seu cônjuge, quem sabe envolver os filhos, né, ali no momento de oração, deixar que esta palavra entre no seu coração. Mas neste momento, eu convido você a deixar que esta palavra caia no seu coração. Vou ler do versículo 1 até o 11, Efésios 5. Sede, pois, imitadores de Deus, como filhos queridos. Caminhai no amor, como Cristo também nos amou e se entregou a Deus por nós, como oferenda e sacrifício de suave odor. A imoralidade sexual e qualquer espécie de impureza ou cobiça nem sequer sejam mencionadas entre vós, como convém a santos. Nada de indecências, nem conversas tolas ou desrespeitosas, coisas essas inconvenientes. Ao contrário, dizei palavras de ação de graças. Ficai, pois, bem certos: nenhum libertino ou impuro ou ganancioso, o qual é idólatra, tem herança no reino de Cristo e de Deus. Que ninguém vos iluda com palavras fúteis, por meio delas vem a ira de Deus sobre os desobedientes. Não sejais cúmplices deles. Outrora ereis trevas, mas agora sois luz no Senhor. Procedei como filhos da luz, e o fruto da luz é toda espécie de bondade, de justiça e de verdade. Discerni o que agrada ao Senhor, e não tomeis parte nas obras estéreis das trevas, mas pelo contrário, denunciai-as. Discerni o que agrada ao Senhor, e não tomeis parte nas obras estéreis das trevas, mas pelo contrário, denunciai as palavras do Senhor, graças a Deus. Quando nós estamos ali na Santa Missa e o Evangelho vai ser proclamado, nós traçamos o sinal da cruz, né, na nossa testa, depois na nossa boca e depois no nosso coração. Quando nós fazemos isso, nós estamos pedindo a Deus que a palavra encontre acolhida na nossa razão, que ela esteja nos nossos lábios para ser proclamada e que ela permaneça para sempre no nosso coração. Vamos rezar isso agora? Vamos fazer esse gesto? Que a tua palavra, Senhor, encontre acolhida na minha razão, diga. Esteja nos meus lábios, para ser proclamada, permaneça para sempre no meu coração. Fala, Senhor. Fala, Senhor. Preciso ouvir.

aplauda a palavra de Deus, é o próprio Jesus que vem até nós. Convido você a ficar em pé e vamos pedir que o Espírito Santo de Deus cele em nós esta palavra, que o Espírito Santo venha em nosso socorro, que Ele venha sedimentar no nosso coração a palavra de Deus, para nos firmar na rocha que é o Senhor. Amém? Quem deseja o Espírito Santo aí, diga eu. Diga eu preciso. Vem Espírito Santo. Vem sobre nós. Nesta noite. Sobre a minha casa. Sobre a minha família. Vem Espírito Santo. Vem Espírito Santo. Canta comigo.

coração, põe a mão no seu coração. Isso que nós estamos pedindo já está acontecendo por obra e graça do Espírito Santo de Deus. Muitos corações transformados, muitos corações curados, muitos corações renovados, restaurados, corações que estavam machucados, corações que não tinham mais alegria, corações que estavam frustrados, decepcionados, entristecidos, estão agora sendo transformados pela ação do Espírito Santo de Deus. Meu irmão, minha irmã, solte a sua voz na linguagem do Espírito. Shiri alabari, ori alamani, alabari, alabari, alalari, alabari. Ele cura, Senhor. Cura esses corações. Sim, Senhor, esse coração de pai. Esse coração que sofre, Senhor. Porque muitas vezes gostaria de dar uma condição melhor para sua família, mas não consegue. Este coração, Senhor, que muitas vezes se frustra nos seus sonhos, nos planejamentos. Esse coração, Senhor Jesus, que gostaria de fazer muito mais, mas se vê impedido, Senhor. Senhor, dá a este coração a alegria de não olhar para as coisas deste mundo, mas de olhar para a obra que o Senhor está realizando na sua casa, no coração, na vida de cada um, Senhor. Dá a este coração uma visão espiritual, Senhor, de toda a realidade. Sim, Senhor Jesus, dá a este coração a graça de reconhecer que o Senhor é o maior tesouro e que nós precisamos possuir o Senhor e não as coisas deste mundo. Porque as coisas deste mundo passarão, tudo vai passar, só vai restar o teu amor, Senhor. E nós precisamos enxergar na nossa casa a tua graça, o teu amor, a tua misericórdia. Mas muitas vezes nós paramos nas coisas deste mundo, Senhor. Dá este coração de mãe, Senhor, este coração que sofre, que reza pelos seus filhos, mãe com filhos nas drogas, mãe com filhos na prostituição, mãe com filhos doentes, mãe com filhos que estão vivendo uma depressão e não se sabe a razão desta depressão, mães que sofrem com filhos oprimidos pelo maligno. Senhor, cura estes corações. Senhor, renova, Senhor, a fé destas mães. Renova, Senhor Jesus, a coragem, Senhor, de enfrentar na oração cada realidade, Senhor Jesus, e de não desanimar, Senhor. Cura estes corações, nós te pedimos, pela força e pela ação do teu Espírito Santo. Cura, Senhor, cura, Senhor. Cante isso. Cura-me, Senhor.

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Santo de Deus. Nós reservamos uma surpresa para você nesta noite. O Espírito Santo de Deus, ele nos capacita para vivermos como adoradores, porque o Pai procura adoradores, aqueles que adoram em espírito e em verdade. Então, rezamos com a palavra de Deus, pedimos a Deus a graça de mudar a nossa forma de falar, de enxergar as coisas dentro da nossa casa. Pedimos a Ele que recolha do nosso coração palavras de bênção, né? Que seja assim. Pedimos o Seu Espírito Santo para curar o nosso coração. E Ele quer ir além comigo e com você. Ele quer nos dar a graça de sermos verdadeiros adoradores. O Pai procura adoradores. Fala para o seu esposo, fala para a sua esposa, o Pai te procura. Ele quer te ver diante do seu filho, para derramar sobre você o seu Espírito Santo. Canta comigo. Canta assim, ó.

coração e aplauda o Senhor que vem até nós nesta noite. Ele está aqui no meio de nós, aplauda com mais força. Diga comigo: Jesus, obrigado por estar aqui. Diga: Jesus, eu estou aqui, Jesus. Eu vim te ver, Jesus. Eu quero te encontrar, Jesus. Eu quero te adorar, Senhor.

Diga isso para Ele. Jesus, vai, te dou meu. Não tenha medo de entregar o seu coração para o Senhor, com tudo que você traz dentro dele, sua casa, seu

Nós queremos te adorar, Senhor. Nós queremos, Senhor, estar na tua presença. Sim, Senhor, recebe o nosso coração. Recebe o nosso coração ferido, Senhor. Recebe o nosso coração machucado. Recebe o nosso coração dilacerado, Senhor. Recebe o nosso coração desesperado, Senhor. Recebe o nosso coração entristecido, o nosso coração enlutado. Você que perdeu alguém que ama muito, recebe, Senhor, estes corações. O Senhor conhece cada coração. O Senhor conhece e ama cada coração, cada alma, cada vida. Sim, Senhor, e o Senhor nos atraiu para este lugar. O Senhor nos trouxe aqui e o Senhor veio para nos encontrar. Por isso, Senhor, nós só podemos te dar o nosso coração. Eu quero te dar o meu coração, Senhor. Te dou.

eterno de Deus. Ele veio para estar comigo, Ele veio para estar com você, e não somente para estar, mas Ele quis que nós nos alimentássemos dEle. Ele mesmo disse: quem come a minha carne e bebe o meu sangue, permanece em mim e eu nele. Ele quer entrar em comunhão comigo e com você. Ele quer estabelecer uma comunhão, mas não somente uma comunhão de sentimentos, uma comunhão de ideais, uma comunhão de objetivos, mas uma perfeita comunhão. Olhe para o Senhor e reze com esta canção.

Continue olhando para o Senhor. Eu quero pedir neste momento a Jesus, Jesus que passeia no nosso meio, Jesus que vai ao encontro do seu coração, da sua história, da sua vida. Deixa Ele entrar em comunhão com você. Peça a Jesus que faça brotar no seu coração um desejo como você nunca sentiu, de comungar, de comer da

sua carne, de beber do seu sangue, de voltar para a Eucaristia. Eu não sei qual é a sua situação, eu não sei o que te impede hoje, mas se é uma confissão, se é procurar um sacerdote, meu irmão, não perca tempo, volte. Volte. Que o Senhor faça brotar no seu coração um desejo louco, desesperado, de receber, de comungar. Talvez a sua situação seja, como foi dito hoje na pregação do Padre Eduardo José, uma situação que precisa verificar uma nulidade matrimonial. Eu peço da mesma forma que o Senhor coloque no seu coração um desejo louco, que você nunca sentiu, de recebê-lo. E que até o momento de você poder receber Jesus, Ele te dê a graça de viver uma profunda comunhão espiritual. São Tomás de Aquino nos ensina que a comunhão espiritual, ela tem valor, como se nós recebêssemos o próprio Senhor Jesus. Seja qual for a sua realidade, meu irmão, eu peço ao Senhor que coloque uma ferida de amor no seu coração e no meu coração nesta noite. Uma ferida que só Ele pode curar. Que a gente ame nosso Senhor até doer o nosso coração. Que a gente sinta saudades dEle. Onde nós estivermos, por onde nós passarmos, que nós sejamos inflamados de amor por nosso Senhor.

Diga assim comigo: Jesus, eu quero, Senhor, te amar como nunca te amei em toda a minha vida. Eu quero, Senhor, viver uma experiência nova contigo, Senhor. Toca o meu coração, Senhor. Transforma o meu coração, Senhor. Senhor Jesus, eu entrego a Ti a minha família. Diga comigo: Senhor Jesus, eu Te entrego a minha família. Eu Te entrego a minha casa. A minha casa, Senhor. Firma a minha casa no Teu coração, na Tua palavra, na Tua presença. Aplauda o Senhor. Ele está aqui no meio de nós. Aplauda com mais força. Ele veio te ver, Ele veio te encontrar, Ele veio te curar, Ele veio te dar um novo coração. Obrigado, Senhor Jesus. Olhe para Jesus. Graças e louvores se deem a todo momento. Graças e louvores se deem a todo momento. Graças e louvores se deem a todo momento. Convido você a se recordar dos seus filhos, da sua casa, daqueles que ficaram em casa. Você que deixou alguém que você cuida na sua casa, não sei se sua mãe ou seu pai. E diga para Jesus dessa pessoa, fale para Ele dela. Jesus, lá em casa ficou a Eliette, o Giovanni e minha mãe. E quando eu cheguei aqui, Jesus, o Lucas perguntou se ele ia cantar comigo hoje. E eu pedi para ele cantar essa canção com o papai. Vamos cantar para Jesus? Então vamos junto?

0: Senhor Jesus. Aqui estão as famílias, os casais, aqueles que o Senhor atraiu para estar aqui neste final de semana. Outros vão chegar, outros estarão conosco amanhã, no domingo. Aqui estão também, Senhor, aqueles que nos acompanham das suas casas, aqueles que não puderam estar aqui presencialmente, mas agora nesse momento, Senhor, eles estão unidos a nós. Agora eles vivem conosco este desejo de entrar nesta perfeita comunhão contigo, para que a nossa casa seja transformada, Senhor. Qual é a realidade, meu irmão, minha irmã, que você vive hoje e que você já identificou que precisa ser mudada, que precisa ser renovada, que precisa ser transformada? Talvez não seja a estrutura, talvez não seja a maneira de gerir as coisas na sua casa, talvez seja dentro do seu coração, talvez seja na sua história. Qual é a situação, meu irmão? Coloque diante de Jesus agora, é você e nosso Senhor.
1: Pessoas que chegaram aqui feridas pela traição, pelo adultério, pelo abandono. Pessoas que diante de Jesus se sentem nesse momento profundamente envergonhadas, indignas. Eu sinto que a misericórdia de Deus está alcançando a sua família, o seu casamento, te retirando da condição de vergonha, de indignidade, de não merecimento. Muitas famílias são agora abraçadas pela misericórdia de Deus, feridas que são curadas, restauradas e muito mais. Jesus volta a ocupar o primeiro lugar em muitas casas, o centro, o posto mais importante. Jesus se torna agora não uma visita, mas um morador, um residente da sua casa, como a pessoa mais importante da sua família. Por isso, estenda as suas mãos aqui para o altar, junto da sua esposa, junto dos seus filhos, e solta a sua voz na oração em línguas, entregando a Jesus o posto mais importante da sua casa, o centro, o primeiro lugar, o lugar de excelência. Nós entregamos a ti, Senhor, nas nossas casas.

0: mais excelente, Jesus, e destrona das nossas casas nesta noite todo o mal, todo o pecado, toda a tentação, toda a contaminação espiritual, todos os vícios, tudo aquilo que dividiu as nossas famílias, Jesus, e que feriu os matrimônios. Entra, Senhor, na nossa casa. Nós estamos com sede da Tua presença, ansiosos para Te encontrar, Jesus, nesta noite, dentro da nossa casa. Vem, Senhor Jesus. Vem, Senhor Jesus. Oricandari alabashi
1: alabari alabari alabari alabari alabari alabari. Candarala, chore, meu irmão, minha irmã. Nós vamos nos preparar daqui a pouquinho para recebermos a bênção do Santíssimo. Mas Deus não precisa de muita coisa. Ele só precisa do seu coração aberto. Diga: vem, Senhor Jesus. Entra na minha casa, Senhor Jesus. Muda, Senhor Jesus, a minha história, Senhor Jesus. Muda, transforma, Senhor Jesus. Muda o meu coração, Senhor Jesus.
0: O Senhor está libertando famílias do mal, do vício. O vício do álcool, o vício das drogas, o vício da prostituição. Você que arrastou para dentro da sua casa, para dentro do seu matrimônio, o vício da pornografia, você está liberto agora pelo poder de Jesus, pela presença dele no meio de nós. Ele que ocupa o centro da sua casa.
1: Obrigado, Senhor.
0: Obrigado, Senhor.
1: Nós te bendizemos, Senhor Jesus. Se você pode se colocar de joelhos. Nos preparamos assim, até mesmo você que está na sua casa, e cantamos ao tão sublime sacramento.

0: do céu lhes destes o pão,
1: que contém todo sabor.
0: Oremos. Senhor Jesus Cristo, neste admirável sacramento, nos deixastes o memorial de vossa paixão. Dai-nos venerar com tão grande amor os sagrados mistérios do vosso corpo e do vosso sangue, que possamos colher continuamente os frutos da vossa redenção. Vós que sois Deus com o Pai, na unidade do Espírito Santo.
1: Amém. Padre William traçará sobre nós a bênção do Santíssimo, que nós acolheremos em silêncio.

0: Bendito seja Deus.
1: Bendito seja Deus.
0: Bendito seja o seu santo nome.
1: Bendito seja o seu santo nome.
0: Bendito seja Jesus Cristo, verdadeiro Deus e verdadeiro homem.
1: Bendito seja Jesus Cristo, verdadeiro Deus e verdadeiro homem.
0: Bendito seja o nome de Jesus.
1: Bendito seja o nome de Jesus.
0: Bendito seja o seu sacratíssimo coração.
1: Bendito seja o seu sacratíssimo coração.
0: Bendito seja o seu preciosíssimo sangue.
1: Bendito seja o seu preciosíssimo sangue.
0: Bendito seja Jesus Cristo no Santíssimo Sacramento do altar.
1: Bendito seja Jesus Cristo no Santíssimo Sacramento do altar.
0: Bendito seja o Espírito Santo Paráclito.
1: Bendito seja o Espírito Santo Paráclito.
0: Bendita seja a grande Mãe de Deus, Maria Santíssima.
1: Bendita seja a grande Mãe de Deus, Maria Santíssima.
0: Bendita seja a sua Santa Imaculada Conceição.
1: Bendita seja a sua Santa Imaculada Conceição.
0: Bendita seja a sua gloriosa Assunção.
1: Bendita seja a sua gloriosa Assunção.
0: Bendito seja o nome de Maria, Virgem e Mãe.
1: Bendito seja o nome de Maria, Virgem e Mãe.
0: Bendito seja São José, seu castíssimo esposo.
1: Bendito seja São José, seu castíssimo esposo.
0: Bendito seja Deus nos seus anjos e nos seus santos.
1: Bendito seja Deus nos seus anjos e nos seus santos.
0: Deus e Senhor nosso, protegei a vossa Igreja, dai-lhe santos pastores e dignos ministros. Derramai as vossas bênçãos sobre o nosso Santo Padre, o Papa, sobre o nosso Bispo, nosso Pároco e todo o clero, sobre o chefe da nação e do Estado, e sobre todas as pessoas constituídas em dignidade, para que governem com justiça. Dai ao povo brasileiro paz constante e prosperidade completa. Favorecei com os efeitos contínuos de vossa bondade o Brasil, este bispado, a paróquia em que habitamos, cada um de nós em particular, e a todas as pessoas por quem somos obrigados a orar, ou que se recomendaram às nossas orações. Tende misericórdia das almas dos fiéis que padecem no purgatório. Dai-lhes, Senhor, o descanso e a luz eterna.
1: Amém.
0: Pai nosso que estais nos céus, santificado seja o vosso nome. Venha a nós o vosso reino. Seja feita a vossa vontade, assim na terra como no céu.
1: O pão nosso de cada dia nos dai hoje. Perdoai-nos as nossas ofensas, assim como nós perdoamos a quem nos tem ofendido. E não nos deixeis cair em tentação, mas livrai-nos do mal.
0: Ave Maria, cheia de graça, o Senhor é convosco. Bendita sois vós entre as mulheres, bendito é o fruto do vosso ventre, Jesus.
1: Santa Maria, Mãe de Deus, rogai por nós, pecadores, agora e na hora da nossa morte. Amém.
0: Glória ao Pai, ao Filho e ao Espírito Santo.
1: Como era no princípio, agora e sempre. Amém. Pode aplaudir nosso Senhor. Amém.

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Estamos ao vivo agora com o show da Madre Kelly Patrícia, Instituto Hesed, no Aleluia 2026. E você, é claro, está junto com a gente acompanhando essa graça de Deus maravilhosa. Vem com a gente que essa noite vai ser toda especial. Curte com a gente agora, Kelly Patrícia, Instituto Hesed.

limitações, precisamos saber que dependemos totalmente de Deus. Para nos fortalecer nas tentações, precisamos saber que dependemos totalmente de Deus, como passarinhos nas mãos dele.

Para prevenir as tentações, é necessário amar, adorar e se unir mais e mais a Jesus. Para prevenir as tentações, é necessário orar, amar e se unir mais e mais a Jesus. Vamos invocar o nome dele agora. Indo a presença dele em nós, em nosso meio, em cada instante da nossa vida, na nossa família, que o nome dele invocado seja a própria presença dele no meio de nós. Amém?

Para vencer as tentações, devemos permanecer unidos à igreja, na igreja e com os irmãos. Para vencermos as tentações, é necessário permanecermos unidos à igreja, na igreja e aos irmãos.

0: 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Você está conferindo aí, terminando o show da Madre Kelly Patrícia e Instituto Hesed. Que alegria ter você na sintonia da Rádio Canção Nova e da Rede Canção Nova de Rádio. A gente fica muito feliz porque a gente sabe que você também nos ajuda na evangelização. Vamos curtir agora esse intervalo, que daqui a pouquinho tem show com ela, Sueli Façanha, e você vai acompanhar aqui na Rádio Canção Nova e na Rede Canção Nova de Rádio. Deus abençoe muito você. Agora, é claro, vem música para você acompanhar junto conosco aqui, mas daqui a pouquinho, Sueli Façanha para você.
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Estamos de volta, mas esse tempinho breve foi uma música rápida, porque agora, ó, você já tá acompanhando aí, né? Show com Sueli Façanha, aqui no Hallelujah 2026. Que alegria ter você na sintonia. Você curte com a gente esse momento especial de oração e maravilhoso. Sueli Façanha, pra você!

Esse é um aleluia especial para mim. Talvez muitos aqui não saibam, mas hoje eu conto 30 aleluias. Esse é o meu 30º aleluia. Eu subi nesse palco pela primeira vez em 1996. E eu estou aqui de novo, 97, perdão, 1997. São 30 anos de muita história, de muita vida, de muita oferta, mas também 30 anos de muitos frutos colhidos, de muitos testemunhos que chegaram para mim. E talvez você não saiba, mas todas as vezes que eu escuto uma história como Sueli, a sua música me fez permanecer no altar. Quantos padres já me disseram isso? Todas as vezes que chega uma história como essa, eu digo: coloquei mais um litro de combustível no meu tanque e vou continuar em frente. Essa noite é para marcar essa história. Essa história que começou sem ao menos imaginar onde eu ia chegar. Você faz parte dela. E por causa disso eu queria, e seria muito especial para mim, poder ouvir daqui esse somatório de vozes durante toda a noite de hoje. Posso contar? Posso contar?

0: Então, como essa é uma noite de celebração, inclusive, eu não sei se você viu nas minhas redes sociais, eu disse que nessa noite eu teria uma novidade para contar. Mas essa novidade eu vou adiar um pouco. E o que eu posso dizer para você agora é que para celebrar 30 anos, nós montamos um repertório especial, feito com muito carinho, trazendo um pouco de uma história lá de trás, para que nós pudéssemos celebrar juntos. E à medida que eu for cantando, se essa música fez parte da sua caminhada com o Senhor, recorda a obra de Deus na tua vida. Amém?
1: Pode fazer, pode fazer.

0: Cadê o coral mais lindo que existe?
1: Minha vida.
0: Mãozinha pra cima. Olha pra vocês, ó. Tá lindo. Mais forte, vai.
1: Que o tempo esconde o quê?
0: Tira do coração, vai.

tá lindo demais. Pode ser mais forte? Vamos junto?

Um golinho d'água aqui, meu Deus, é muita emoção. Bebe o teu golinho d'água também. Gente, olha só. Hoje eu estava rezando por esse momento. E Deus é muito providente. Vocês lembram do evangelho de hoje? O semeador saiu a semear, a jogar as sementes. E ele encontrou quatro tipos de terreno. E aí eu pergunto, que tipo de terreno é você? Alguns corações, de alguns corações, o maligno roubou as sementes, nem deixou que elas germinassem. São aquelas pessoas que não estão nem aí para o Senhor. Mas essas sementes caíram em outra terra. E elas até germinaram. Porém, quando vieram os sofrimentos da vida, e estes sofrimentos se demoraram um pouco para ir embora, eles disseram assim: se Deus me amasse, eu não estaria sofrendo. Mas eles esqueceram que o servo não é maior que o seu senhor. E quando a gente não enxerga o amor fiel de Deus em meio à dor, a gente não tem em quem se segurar. E hoje, a boa nova para você é que o amor de Deus não mudou porque você está sofrendo. Outros corações, ao ouvirem falar de Jesus, em meio às grandes preocupações dessa vida, a falta de sentido, as contas para pagar, alguém que se foi, a gente diz: se Deus me amasse, eu não passaria por isso. E volta-se de costas para o Senhor. Mas existe um outro tipo de terreno, que é exatamente aquele coração que recebeu a semente, que foi provado pelo sofrimento, mas que perseverou, que foi provado em meio às dificuldades da vida, porque os imprevistos realmente fizeram estremecer as estruturas. Mas estes perseveraram e disseram: eu vou me aquietar, porque a barca está no mar revolto, mas Jesus está comigo, está dentro da barca. E eu peço a Deus que você seja esse quarto coração, que hoje, ao ouvir falar de Jesus, escolha ficar, escolha permanecer, escolha não desistir. Porque o tamanho do teu pecado, meu irmão, não é um problema. O problema é fechar as portas do coração.

Mas aqueles que buscam o reino de Deus em primeiro lugar, todas as outras coisas nos serão dadas em acréscimo. Se você veio ao Aleluia porque precisa de um tempo novo na sua vida, e eu digo para você, eu sei qual é o remédio. O remédio é amar a Deus sobre todas as coisas, porque não existe bem maior que você possa fazer a você mesmo do que amar a Deus acima de você mesmo, das coisas e das pessoas. Se o céu e a terra proclamam a glória de Deus e se inclinam diante do Senhor, cantando a sua santidade, nós devemos fazer o mesmo. E o que eu convido você é cantar comigo, que Deus é santo. E por um instante esquece dos problemas, esquece da dor, para pensar naquele que é essencial. E eu convido você, ergue o teu braço bem alto. Ergue o teu braço, não apenas numa atitude de louvor, mas que você está se rendendo ao Senhor. E canta comigo, santo. Que Deus é santo.

Eu vou convidar você a cantar ainda mais alto e erguer esse braço. E enquanto você canta, você olha para o céu, porque a palavra de Deus nos diz: de onde virá o nosso socorro? E essa mesma palavra responde: o nosso socorro é o Senhor, que fez o céu e a terra. Jesus, agora nós queremos nos dobrar diante de Ti, cantando a Sua santidade. Nós nos inclinamos diante de Ti, reconhecendo que Tu és o Senhor da nossa vida, da nossa casa. Não para de cantar, que Deus é santo. Deixa esse remédio ir descendo e entrando por dentro do teu corpo, da tua alma, percorrendo as tuas veias, percorrendo o teu passado. Canta santo. E deixa que a santidade de Deus vá iluminando as trevas do teu pecado, as trevas do teu coração, iluminando os dias maus. Canta. E eu convido só as mulheres, bem forte, força.

os homens com toda a força, juntos. Pega a mão da pessoa que está do teu lado, segura a mão do teu irmão e levanta

pode ser mais forte, com mais fé. Os pecadores cantam com vigor. Os necessitados gritam que Deus é santo. Os jovens, as mulheres, as crianças, todos cantam força. Agora aplaude o Senhor.

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comigo agora. Braços elevados. Jesus. Qual é o nome acima de todo nome? É nas mãos dele que você coloca a sua vida, as suas dores, as suas angústias.

Nossa força, nossa vitória, nosso caminho, nossa vida. Segurando na mão dele que a gente atravessa as noites traiçoeiras da nossa vida. Canta comigo, aleluia!

aqui para aliviar o teu sofrimento.

Mas Deus te quer sorrindo. Porque o seu sorriso, ele conta as histórias que o sofrimento construiu. É assim que funciona a vida. Toda vez que você se decide por viver em Jesus, prepare-se para o sofrimento. Porque dói ser honesto, dói amar, dói ser fiel. Observe, os maiores sofrimentos que você enfrentou na vida foram para que você tivesse ter o direito de ser quem Deus quer que você seja. O processo humano é doloroso, minha gente. E é por isso que Santo Agostinho dizia que nós precisaríamos do Espírito Santo o tempo todo agindo em nossa vida. Porque é o Espírito quem nos ajuda a entender a dor. Por que que eu estou sofrendo hoje? Porque eu tenho um caminho de autenticidade para chegar. Eu tenho um caminho de verdade para ser feito. Para que você seja o que Deus quer que você seja. E dói. Não é fácil ser quem a gente pode ser. Há muitas pessoas que morrem sem saberem quem elas poderiam ser. Há muita gente morrendo hoje sem saber quem ela era, o que ela podia, porque infelizmente a ação do inimigo em nossa vida é nos fazer esquecer quem podemos ser. A ação do inimigo, tão presente no mundo de hoje, é iludibriar você para que você não preste atenção naquilo que Deus plantou no seu coração. A nossa antropologia cristã, minha gente, ela é positiva. Deus não errou com nenhum de nós. Até mesmo o bandido que cometeu os piores crimes na vida, nunca nós poderemos olhar para ele e dizer: Deus errou com você. Não. Todo ser humano que tem a essência em Deus, e nós somos essencialmente divinos, porque Deus resolveu morar em nós. Da mesma forma como eu reverencio o sacrário, eu preciso reverenciar as pessoas. Porque se eu não sou capaz de reconhecer o Cristo que vive em você, de nada adianta eu reconhecer o Cristo que está na Eucaristia. O que Jesus nos ensinou é exatamente o amor que nos faz entender a sacralidade de cada um de nós. Quando você foi mergulhado nas águas do batismo, você recebeu todas as possibilidades de ser com Cristo. Por isso que Santo Agostinho dizia que até mesmo para eu me reconhecer pecador, eu preciso da ação de Deus na minha vida. Caso contrário, eu sou um poço de orgulho. Quando o Espírito Santo age em nós, ele nos lembra quem somos, mas ele nos lembra quem nós podemos ser. Sim, você é a pessoa certa. Deus não errou com você. Recorde-se sempre disso. A antropologia cristã, ela é positiva. Ela não permite o pessimismo antropológico de olhar para uma pessoa e dizer: você não tem jeito, você é um caso perdido. Não. Quem gosta de dizer que o ser humano é um caso perdido são os representantes do demônio. E nós não somos. Nós não somos. O nosso olhar é positivo. Eu olho para você e eu enxergo a pessoa certa. Você é a pessoa certa. Diga para quem está do seu lado: você é a pessoa certa. Deus não errou com você. Agora há um detalhe: eu já errei comigo. Você já errou com você. O bandido mais perigoso do Brasil já errou com ele também. Muitas pessoas erraram com a gente. E muitas vezes os erros que nós cometemos e os erros que os outros cometeram conosco fazem com que nós necessitemos de conversão. Porque
que às vezes eu sou a pessoa certa, mas no lugar errado, com as pessoas erradas, nas situações erradas. Sim, conversão na vida cristã é isso. É você saber que é a pessoa certa e que a partir da consciência de ser a pessoa certa, você precisa estar no lugar certo, com as pessoas certas. E aí você tem um parâmetro muito concreto de conversão. Você vai olhar para aquilo que você está escolhendo na vida, os amigos que você está escolhendo ter, as companhias que você está escolhendo ter, e sinceramente vai se perguntar: essas pessoas me ajudam a estar no lugar certo? Essas situações que eu estou trazendo para a minha vida me ajudam a ser a pessoa certa no lugar certo? Não. Nem sempre a gente consegue, minha gente. Quantas vezes eu encontrei a pessoa certa no lugar errado? Eu acho que já até contei para vocês aqui. Uma vez, eu aprendi a duras penas o que significa isso. Eu era menino. E é claro que naquela época, eu não elaborei a situação como eu posso elaborar hoje, depois de tantos anos vividos. O meu pai teve uma fase da vida dele em que ele teve muito problema com o álcool. Muito. Era um homem trabalhador. Nós nascemos pobres, crescemos pobres, mas o meu pai sempre foi um homem muito honesto, muito trabalhador. Mas o demônio do álcool entrou na vida dele e destruiu o meu pai. Num sábado, que era o dia em que geralmente ele mais bebia, quando dava 1 hora da tarde, ele não havia chegado do trabalho, que ele trabalhava somente até meio-dia. Meu pai não tinha carro, ele tinha uma bicicletinha, que ele ia sempre trabalhar naquela bicicleta. E naquele sábado, quando deu 4 horas da tarde, ele não tinha chegado. Meu coração já disparado, eu devia ter uns 8, 9 anos. Eu já imaginava que ele chegaria bêbado, mas naquele dia ele não chegou. Alguém passou lá em casa e disse à minha mãe: Dona Ana, a senhora vai precisar buscar o seu Natim, que era o apelido dele, que ele está caído lá no centro da cidade. Ô, minha gente, foi uma das cenas mais tristes que eu vi na minha vida. Tinha chovido naquele dia, e quando nós chegamos bem no centro da cidade, em frente a uma padaria muito conhecida lá na minha terra, o meu pai estava caído entre a sarjeta e a calçada, a bicicleta dele caída assim de lado. Tinha chovido, ele que tantas vezes chegou sujo em casa, mas a sujeira da dignidade, a sujeira que dá orgulho na gente. Meu pai era pedreiro, trabalhava muito, era um excelente pedreiro. Então ele chegava sempre sujo. Eu estava acostumado com meu pai sujo, mas naquele dia a sujeira era diferente. Era a sujeira da indigência. E eu me lembro que quando vi, o primeiro sentimento que me ocorreu foi de vergonha. Eu fiquei olhando para o lado para ver se algum colega meu passaria para ver aquela cena. E depois de tanto tempo vivido aquela tarde tristíssima na minha vida, eu identifico que o sentimento que eu tive lá não foi vergonha. Vergonha era o sentimento que eu sabia dar nome naquela época. Hoje eu sei que o nome daquilo que eu sentia era indignação. Porque você não sente vergonha de quem você ama. Agora, quando você vê a pessoa que você ama no lugar errado, você fica indignado, porque aquele não era o lugar que a vida havia preparado para ele. Aquele não era o lugar que ele merecia. Sabe, falando a lógica do merecimento, não era justo
que o meu pai ficasse ali naquele lugar. E aí nós o recolhemos. Meu irmão mais velho ajudou a levar. Um amigo emprestou o carro para ir buscar. Quando chegou em casa, a gente deu um banho nele, trocou de roupa. E depois de tanto tempo, eu entendi que eu fiquei padre exatamente para buscar as pessoas certas que estão nos lugares errados. Porque às vezes, minha gente, a sarjeta na vida de uma pessoa é a droga. Como meu irmão também uma vez foi preso, ficou 4 anos preso, porque era usuário de maconha. Foi preso pela polícia, a polícia perguntou de onde ele tinha trazido aquela droga, era dia 25 de dezembro. Ele disse: eu trouxe da cidade onde eu trabalho. A lei é clara, viajou, levou, não importa se você vai vender ou não. Traficante. Meu irmão foi condenado e ficou 4 anos na prisão. Durante 4 anos a minha mãe fazia uma marmitinha na hora do almoço. Atravessava as ruas da cidade. A cadeia ficava longe da minha casa. Ela levava aquela marmita com tanto amor. Algumas vezes eu acompanhei. Algumas vezes eu fui com ela. E o ritual era sempre o mesmo. Ela levava amarrada naquele pano de prato. O carcereiro pegava o que ele tinha na mão, ele mexia a comida para ver se minha mãe tinha levado alguma coisa escondida ali. Ela sempre dizia assim: tem nada não, moço, é só a comida dele mesmo. Mas o que aquele carcereiro não sabia é que ela escondia sim uma coisa ali. Ela escondia o amor para que aquele meu irmão, que era a pessoa certa no lugar errado, ficasse à mesa com a gente. Na cabeça da minha mãe, se o meu irmão comesse o mesmo arroz com feijão que nós, ele continuaria sentado à mesa com a gente. É isso. Por isso que quando vocês olharem para mim, se em algum momento da minha vida eu não estiver buscando as pessoas certas que estão nos lugares errados, corrijam-me, porque eu fiquei padre para isso. Desde quando eu me entendo por gente, eu me identifico com os que não são convidados. Hoje a gente veio passar o som e tinha muitas pessoas aqui, infelizmente eu não tinha como descer. E aí quando eu ia sair, tinha um monte de gente no portãozinho, no sol quente, esperando por mim. Aí o motorista pensou que eu quisesse passar direto. Eu disse para ele: pare, porque eu sempre fui o que esperou no portão. Muito poucas vezes na minha vida eu tive a oportunidade de entrar. Se algum lugar na vida me foi concedido, minha gente, foi porque eu insisti. E eu acreditei que Deus escolhe os esquisitos. Que Deus não tem um padrão de aparências para selecionar os que Ele quer. Que Deus quer uma única coisa de nós: que nós sejamos a pessoa certa no lugar certo. Que nós sejamos as pessoas certas nos lugares certos. Como você escolheu estar aqui hoje no Aleluia. Olha como é bom você poder dizer: eu sou a pessoa certa, com as pessoas certas, no lugar certo, e Deus me encontra aqui e confirma isso no meu coração. Porque onde existir alguém na sarjeta das drogas, onde existir alguém na sarjeta da infidelidade, onde existir alguém na sarjeta da miséria moral, onde existir alguém na miséria da mentira, nós estaremos lá, sorrindo e querendo trazer para nós aquele que estiver perdido. Onde existir alguém que esteja vivendo dentro de um relacionamento tóxico, abusivo, nós estaremos lá para salvar aquela pessoa, porque a nossa missão no mundo é esta, minha gente:
recordar os que não sabem, recordar os que estão esquecidos. Nós somos a pessoa certa. Deus não errou conosco. E nós não estamos dispostos a viver a mentira que o demônio quer nos contar, levando-nos para os lugares que ele já escolheu como lugar da nossa derrocada e da nossa miséria. Eu não vou. Eu não quero ir. Eu prefiro viver as noites traiçoeiras que me fazem ser quem eu sou. Eu prefiro viver as noites traiçoeiras que me libertam. Eu prefiro chorar a lágrima que me cura. Eu preciso rezar a oração que conta a minha verdade, porque fora da minha verdade eu não estou no meu lugar. E eu quero estar no meu lugar. Eu quero estar no meu lugar. E o meu lugar é este, é recordar a você que o lugar é seu também. E ainda se me é, se a cruz pesada for, Cristo estará contigo.

Mas agora eu quero o seguinte: você acredita que evangelizar é a coisa mais simples do mundo, não é? Às vezes a evangelização passa por um abraço, por um olhar amoroso. Não pense você que evangelizar é somente fazer discursos, não. Às vezes o que a pessoa mais precisa de nós é de um abraço. Pois eu quero que você dê um abraço em quem está do seu lado agora. Isso! E ainda se vier, cante para essa pessoa. Recorde que ela é a pessoa certa e que a conversão dela será retirar da vida todas as pessoas, todas as situações que neste momento atrapalham e dificultam ela estar no lugar certo. Canta comigo,

cruz pesada for. Isso, enxuga essa lágrima. Ame quem você puder neste momento. Fazer você chorar. Mas Deus.

Respira fundo comigo e diga se eu sou a pessoa certa. A minha conversão é buscar as pessoas certas, os lugares certos, as escolhas certas, porque eu quero que coincida aquilo que eu quero para mim com o que Deus sempre sonhou.

sua declaração de amor para Jesus? Então eleve esses braços para o céu comigo. Vamos declarar esse amor a Ele. Agradecer por tanta coisa bonita que Ele faz.

0: cima de quem quer chegar aos céus, fazendo barulho, aleluia. Pode ser mais forte.
1: Chegar aos céus.
2: Agora diga o que vem comigo, ó. Tudo posso naquele que me fortalece. Nada e ninguém no mundo vai me fazer desistir de ser a pessoa certa.

0: Quero ouvir vocês.
1: Posso, tudo posso.
0: Nada e ninguém no mundo.

coisa linda, meu povo. Você sabia que o tudo posso é uma construção, né? Nós podemos, mas você precisa poder. Você pode enquanto decisão que Deus já tomou. Ele não muda de ideia. Todos os poderes de Cristo estão em você. Todos os poderes de Cristo estão em mim. Todos os poderes de Cristo estão em você. Agora que nós vamos fazer a nossa missão, a nossa conversão, é desenvolvê-los. Você sabia que você pode fazer um exorcismo e expulsar os demônios de sua vida? Sim, todo santo dia você tem autoridade para isso. Foi Jesus quem disse: você tem autoridade de expulsar os seus demônios. Por isso não precisa terceirizar não, viu? Que às vezes o povo vem assim: padre, vai lá em casa expulsar o demônio que ele está lá. Eu não, foi você que convidou ele para viver lá, sou eu que vou lá tirar? Você tem o poder de tirar os seus demônios. Você tem o poder de expulsar o mal de sua vida. Você tem o poder de colocar o traficante para correr e dizer: aqui não, rapaz. Aqui é vida saudável, aqui é vida em Deus. Você tem o poder de colocar aquele namorado lixo que você tem há anos, que não te valoriza, que não é capaz de reconhecer o valor que você tem. Põe para correr. Põe para correr, faz a fila andar, porque você merece coisa melhor. Você tem forças para colocar para correr todas as pessoas que querem o seu mal. Viu? Você tem o poder. Você tudo pode naquele que te fortalece. Toma posse desse poder hoje. Então diga comigo assim: tudo posso. Quero ouvir vocês. Que eu posso tudo. Ah não, mas tá fraco demais. Com esse posso aí vocês não chegam em lugar nenhum. Vamos melhorar isso? Que eu posso tudo. Agora sim, braços erguidos para o céu, aleluia. Qual é o nome acima de todo nome? Nele nós podemos tudo.

Diga-se comigo: Deus vai cumprir na minha vida todas as suas promessas, porque Ele é um Deus de aliança, Deus de promessas, e me ama e está comigo. Canta comigo, aleluia!

precioso que desceu da cruz sobre cada um de nós. Quebra, Senhor, toda maldade, quebra, Senhor, toda infidelidade, quebra, Senhor, todo o poder do vício. Você que tem algum vício, que quer se libertar dele, peça ao Senhor hoje. Você que é vítima de algum relacionamento abusivo, você que precisa quebrar aquele poder de destruição, peça ao Senhor hoje a libertação. Hoje o Senhor está aqui para cumprir o que Ele prometeu. Entregue nas mãos dEle a sua vida. Entregue nas mãos dEle as suas necessidades. Diga: Senhor Jesus, em suas mãos eu entrego a minha vida. Eu entrego a vida da minha família. Eu entrego as minhas necessidades, Senhor. Eu entrego aquilo que dói em mim. Eu entrego as minhas angústias. Eu entrego a minha depressão, a minha tristeza, o meu luto. Eu entrego a minha história, Senhor. Hoje eu entrego a minha história em suas mãos, Senhor. E eu tenho confiança, eu tenho fé que o Senhor vai cumprir aquilo que o Senhor prometeu. Aquilo que o Senhor me prometeu. Diga quem está do seu lado: Ele vai cumprir. O que você precisa, Ele vai cumprir. Ele vai cumprir. Ele vai cumprir. Diga quem está do seu lado: Ele vai cumprir. Ele vai cumprir. Ele vai cumprir. Diga para

Deus e Aliança. Pegue esses braços para o céu, solta a sua voz, canta comigo, Deus e Aliança.

coisa linda, aleluia, vai se cumprir, porque Ele prometeu, vai se cumprir.

Quem aqui tem alguém que você ama aí, que ajuda você a chegar no que tem de melhor? Você sabe que amigos são asas que nos fazem ir além. Que nos fazem ir além. Minha filha, você está tirando toda a minha concentração. Por favor, depois você diz o que você precisa. Pode ser? Eu preciso estar concentrado aqui. Esse momento é sério. Ele é litúrgico.

E agora comigo, pois confio no Senhor. Fazendo barulho, aleluia. Tá com seu amigo aí agora? Dê um abraço nele. A maior riqueza que Deus pode te dar, amigos que nos fazem amigos de Jesus.

enxergar, mas se molhará. Há uma semente, para germinar, e muitos frutos na terra do coração. Comigo!

que está acontecendo hoje e que hoje foi um testemunho de vida para mim. Elga, que está enfrentando uma enfermidade, esposa do Fábio, coordenador do Hallelujah. Elga, que sempre nos recebe com tanto amor. Tudo isso aqui, minha gente, tem um dedo dela, ou melhor, tem o coração dela. E hoje ela está lá na casa dela, impossibilitada de vir. E eu quero, com você, uma salva de palmas para essa mulher. Nós precisamos aplaudir os que a gente não vê. Nós precisamos aplaudir aqueles que tornam as coisas possíveis. Essa mulher é um testemunho de Deus. Mesmo com todo o sofrimento que ela está enfrentando hoje, ela me disse: Padre, cada dor que eu sinto é a graça de Deus se manifestando na minha vida. Elga, esse Hallelujah é seu. Salva de palmas para essa minha amiga querida. Uma salva de palmas para a comunidade Shalom, Moisés, Eli, todos os sacerdotes, todos os consagrados, todos os filhos da aliança. Parabéns, comunidade Shalom. O Hallelujah é o maior evento de música católica do mundo. Obrigado, meu povo. Contrabaixo, Serginho Carvalho. Aqui nos vocais comigo, André Mota. Nos pianos e também nos vocais, Eric Escobar. Aqui nos violões e guitarra e também vocais, Vini Nalon, nosso diretor musical. Luca Teixeira na bateria. Aurélio Kaufmann fazendo esse som lindo de vocês. Jarbas Godard na nossa luz lindíssima. Alexandre Valentim, meu chefe, meu amigo, meu irmão. Nossos anjos da guarda, Julinho, Leandro, Luquinhas, Arley, Rafael Bertoli,

amor pelo ar. Você tá ligado com a gente no show do Hallelujah 2026, esse festival maravilhoso. Terminando aqui o show com o Padre Fábio de Mello. E agora a gente tem esse tempo aonde agora nós vamos curtir um intervalo rápido, mas você vai poder curtir com a gente músicas e entrevistas maravilhosas aqui. Eu tenho certeza que você vai poder aproveitar bastante também. Bate-papo muito gostoso que tivemos com várias pessoas, mas a gente traz exclusivamente para você vários cantores por aqui. A gente começa o nosso intervalo com música aqui na Rádio Canção Nova. Já já eu volto com bate-papo.

0: 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Gente, são 2 minutos de muito afeto, muito carinho, muito amor de um irmão que a família Canção Nova gosta muito e que tá aqui no Aleluia mais uma vez, Valmir Alencar. Tudo bom, meu irmão?
1: Amigos da Canção Nova, que alegria!
0: A gente se viu, aliás, eu vi você, claro, lá no PHN. Como é que é a sensação de estar aqui de volta no Aleluia? Já perdeu as contas já, não? Quantas vezes estava aqui?
1: Eu acho que desde o segundo, viu? Aleluia. Eu era integrante do Vida Reluz ainda.
0: Nossa, é verdade.
1: Direto do túnel do tempo.
0: E agora, como é que é para você estar aqui de novo? É uma confirmação também de Deus, né?
1: É, sim, com certeza, né? É, a imagem que eu acabei falando para alguns aqui e que me marcou bastante hoje à noite foi a chama. E aí o Senhor, claro, né? Como lá nos discípulos de Emaús, a voz do Senhor que abrasava os corações. E aí como que a gente mantém a chama depois de um PHN como esse que nós vivemos? E agora com esse Aleluia, quando a gente volta para casa, mesmo você cansado, leia um versículo. Lá os discípulos diziam que, nossa, era a voz do Senhor que abrasava o coração. Então leia o versículo, deixa a voz do Senhor, a palavra do Senhor abrasar o seu coração. Essa é uma maneira de você manter a chama acesa todos os dias. Tá cansado? Dobre o seu joelhinho ali diante da cama, no seu quarto, e leia um versículo e depois desmaia, mas a chama vai estar ali.
0: A chama da graça de Deus. Quero agradecer imensamente, porque eu sei que o tempo está corrido aqui também, mas sempre fica esse abraço caloroso da família Canção Nova. Deixa aqui também seu abraço para aqueles que estão ouvindo, acompanhando, porque a gente está fazendo essa cobertura todos os dias do Aleluia.
1: Bendito seja Deus pela Canção Nova, por esta obra que já me alcançou muito. Amém. Está alcançando agora a muitas almas, muitas pessoas. Está alcançando você, viu, que está me ouvindo aí. Já te deixo um abraço e a bênção de irmão.
0: Obrigado, Valmir. Deus abençoe. Estamos juntos sempre.
1: Obrigado.

0: que é muito familiar de todos nós, da família Canção Nova, você já vai saber com quem eu tô falando. Boa noite, querida.
1: Boa noite, Canção Nova. Que alegria poder falar com vocês. Aqui é a Adriana Arides. E mais uma vez aqui, né, no Festival Hallelujah. E mais uma vez contemplando a maravilha de cada vida, de cada olhar que a gente cruza aqui nesse palco. É lindo demais.
0: Adriana, deixa eu perguntar uma coisa pra você. Você já vem há muitos anos no Hallelujah. E eu sei que pra você é sempre um novo, Deus sempre renova. Mas como é que é dentro do seu coração essa, como é que eu posso dizer, essa responsabilidade? Porque essa unção que Deus te dá, o povo do Ceará já é tão cativo, não é só das músicas, não é só da pessoa, não é só da humanidade, mas é uma unção de Deus, né, que Deus te confia. Como é que é isso para você voltar aqui e perceber isso que Deus te confia?
1: É uma responsabilidade muito grande. É engraçado que quando a gente vai se preparando pro Hallelujah, né, quando já chamam a gente, às vezes no ano anterior, né, a gente já fica na expectativa. Na expectativa do quê? De fazer algo belo, obviamente, né? Sim. Que é pro Senhor, de fazer algo belo. Mas também essa responsabilidade da proporção que é a evangelização desse lugar e desse evento. Tomadas, pessoas que voltaram para Deus, pessoas que estavam pensando em tirar a vida e por causa de um momento aqui, por causa de uma confissão, por causa de um acolhimento, foram resgatadas. Então, é muito mais do que a gente vê. É algo tão espiritual, tão forte, tão ungido, que é muito mais do que a gente vê. O que a gente vê é muito belo. Ha!

0: seu abraço para a família Canção. Eu sei que tem mais gente, sei que tem horário, mas deixa o seu abraço para a família Canção Nova, porque também essa família Canção Nova te acolhe e também te acompanha, né, de casa.
1: Sim, ontem mesmo eu já estava lá na Canção Nova, em Cachoeira Paulista, né? Canção Nova faz parte da minha vida e eu contava sobre aquilo que eu sou, o quanto que eu trago da Canção Nova, do carisma Canção Nova, de maneira especial do Monsenhor Jonas Abílio. Então, assim, obrigada a toda a família Canção Nova. É, nós estamos unidos sempre, né? Deus nos uniu de uma maneira tão linda com o seu amor. E que a gente continue firmes até o céu.
0: Obrigado, obrigada, Adriana. Deus abençoe. Estamos juntos, gente. 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

dos meus anjos. Eu amo demais. Vamos assim, ó. Bem bonito.

Minha gente, primeiro que eu estou muito feliz de estar aqui no Aleluia, mais uma vez, louvando a Deus por cada um de vocês que estão aqui hoje. Bendito seja Deus pela vida de cada um de vocês, que todos nós, sem exceção, saiamos daqui homens e mulheres renovados pelo Espírito Santo de Deus, porque não dá para vir para o Aleluia e voltar da mesma forma para casa. Sim ou não? Porque Deus faz nesse lugar, Deus faz nessa obra. Então, ó, você tem que entregar tudo para o Senhor aqui. Você precisa deixar tudo aqui, aos pés de Jesus. Você precisa derramar a sua vida aqui, neste lugar. Eu tenho certeza que o céu está escancarado para nós. Então, entrega tudo para o Senhor e deixa Ele cuidar de você neste Aleluia. Amém?

isso, é entregar aquilo que você talvez não entenda, aquilo que talvez você sofra, aquilo que talvez você precise se desvencilhar, aquilo que talvez você precise tomar uma decisão. Jesus, no aleluia, sempre espera. Eu não tenho dúvida disso. Porque muito mais do que os shows aqui, é aquilo que Deus quer fazer em você. Os shows são só o meio para a obra de Deus acontecer por inteiro na sua vida. Portanto, entrega tudo, tudo, tudo, tudo. O Senhor conhece tudo aquilo que você vive. E diga aí, bem no fundo do seu coração, tudo aquilo que eu trouxe, Senhor, eu entrego. Eu confio. Eu espero, se preciso for. Mas eu não quero, Senhor, voltar para minha casa da mesma maneira que eu cheguei aqui. Por isso eu entrego.

É isso. Ele te fez para vencer. E é por isso que nada, absolutamente nada, é impossível.

gente, nós estamos aqui no Aleluia. Que lugar é esse? Céu. Se aqui tá bom demais, imagina lá no céu. Imagina. Diga para quem está do seu lado assim: vamos lutar juntos pelo céu. Vamos junto. Você me ajuda, eu te ajudo.

meu irmão.

Vamos dar a vitória para Deus, buscando o céu a cada dia. Olha para quem está do seu lado e diga assim: coragem, coragem, meu irmão. Deus tem muito para você. Deus tem o melhor para você. Continue lutando.

Fábio Martins para vocês. Venha, por favor. Agora é o Fábio Aquino que canta comigo Abraço de Pai. Para que você volte para sua casa com toda a esperança que você precisa. A esperança de continuar, a coragem de recomeçar e, sobretudo, a certeza de que Deus te separou, te escolheu.

Deixa eu dizer uma coisinha para você antes. Hoje eu vinha no avião louvando a Deus pelo aleluia. Eu nem vou dizer para você quantos anos eu já venho no aleluia. 20 anos. 20 anos que Deus me dá a graça de estar aqui. E eu vim bendizendo ao Senhor por essa obra, por essa inspiração, por essa comunidade. Porque quantas pessoas aqui recomeçaram a sua vida? Quantas pessoas aqui voltaram a viver? Quantas vidas aqui foram transformadas? Quantos corações se abriram a Deus, a graça de Deus? São bênçãos incontáveis, mas Deus fez a cada ano. E quando a gente vê o aleluia cada vez maior assim, é uma alegria tão grande por ver a inspiração que essa comunidade teve, Shalom, e a ousadia de nesses dias trazer o céu para este lugar. Por isso hoje também eu quero te dizer que você não veio aqui por acaso. Você não é mais um aqui. Apesar de sermos muitos, mas você não é mais um. Deus te trouxe aqui, diante daquilo que você vive, para renovar as suas forças, para devolver a sua esperança, para fortalecer a sua fé e para dizer que você é filho. Você não é enteado, você é um filho, você é uma filha escolhida, amada. E que nessa noite você volte com esse abraço.

0: Olha eu de volta aqui, família Canção Nova, intervalos, bastidores do show aqui do Hallelujah 2026. Vocês conferiram aí o show da Adriana Arides, fazendo essa experiência maravilhosa de cantar canções das antigas, também as canções mais atuais do ministério dela. Que lindo!
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1: 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Aleluia 2026 está acontecendo. E tem um pessoal que já foi maravilhoso no PHN 2026 também. E agora eles estão aqui no Aleluia, não é? Alguns estreando, né? E outros repetindo. E já já você vai saber de que eu tô falando. Tem que pedir a bênção pros dois, porque os dois são padres. Então vamos lá, né? Padre, sua bênção, Padre Ailton.
2: Deus abençoe, povo amado da Canção Nova.
1: E também, ai meu Deus, esqueci o nome. Padre Samuel, sua bênção.
3: Deus abençoe, meu povo. Alegria estar falando com vocês.
1: Bem, vou começar pelo Padre Ailton aqui, que é o estreante, assim como eu, Padre. Eu também estou estreando, tá? Então o senhor pode ficar mais tranquilo, porque é a minha primeira vez de Aleluia. Mas como que é o sentimento para o senhor estar aqui com a fraternidade? É, o que que brota no coração do senhor? Porque tem toda uma realidade, tanto de fundador como de alguém que sempre acompanhou também o Shalom. Hoje, todo o Brasil, a gente acompanha o Aleluia e está aqui pela primeira vez.
2: Estou maravilhado com aquilo que eu estou vendo, sabe? De saber o quanto Deus tem trabalhado no nosso país, né? De saber que a gente saiu lá do sudeste do Brasil com um evento gigante como o PHN e a gente chega duas semanas depois aqui no nordeste do país e a gente vê um evento tão grande quanto, sabe? Então o que eu percebo? Que Deus escolheu esta terra para ser terra de Santa Cruz, para que o seu evangelho seja pregado, para que o seu nome seja exaltado, porque eu pensava isso hoje, né? São como duas colunas do nosso país, né? Que tem sustentado mesmo espiritualmente o nosso país. Então eu tenho que louvar a Deus pela docilidade do Moisés, ter acolhido o chamado de Deus, e a Shalom está fazendo esse movimento tremendo aqui no Nordeste.
1: Eita, então a responsabilidade, falou de coluna, eu meio que estremeci aqui, mas vamos lá, né? Agora deixa eu ir no Padre Samuel aqui rapidinho. Padre Samuel, agora a bola é pro senhor, porque voltar aqui como filho da fraternidade, filho desse carisma, mas também tá com o pai junto aqui. Agora, como é que é o sentimento de voltar também, de rever o povo de Deus aqui que canta as músicas? Como é que isso fica no coração do senhor?
3: O sentimento é muito bom. Na verdade, acho que a experiência de estar não só no Festival Aleluia, mas sempre com a comunidade católica Shalom, é uma experiência de estarmos em família, né? Acho que nós bebemos de um mesmo coração em comum, que também bebemos junto com a Canção Nova, que é o coração de São João Paulo II. Então, em São João Paulo II sempre teve o ardor missionário, sempre teve o amor à Eucaristia, o amor à juventude, muito característico em São João Paulo II, eu acho que o amor às artes também. Eu acho que nesse ponto os nossos carismas convergem, né? Então acho que é a oportunidade que nós temos de

0: Retornando, graças a Deus, uma cobertura com a TV, uma cobertura com a Rede Canção Nova de rádio, mas a família Canção Nova, tanto os membros quanto o povo de Deus também gosta muito da fraternidade. Deixa o seu abraço tanto para a família Canção Nova membros, como para a família Canção Nova, o povo de Deus.
1: Um grande abraço aí para todos os missionários, missionárias, sacerdotes da comunidade Canção Nova e também o meu abraço para todo o povo querido que acompanha a Rádio Canção Nova no Brasil inteiro. Só deixar um adendo aqui que a primeira forma de chegar à Canção Nova foi através da rádio que eu escutei lá em 92, olha, né? Então, louva a Deus por essa rádio e ó, um beijo no coração de vocês.
0: Obrigado, Padre Ailton, obrigado, Padre Samuel, você acompanhando com a gente o Aleluia aqui 2026. Deus abençoe e nós seguimos em frente. 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
4: Não é bom agir sem reflexão. Quem anda apressado acaba tropeçando. Livro dos Provérbios, capítulo 19, versículo 2.
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0: isso aqui está muito baixo, parece que vocês já foram dormir. Boa noite, aleluia!
1: Boa noite!
0: Quem está feliz faz muito barulho para Jesus aí, vai. Erga os teus braços o mais alto que você puder e diga assim comigo: Deus,
1: Deus,
0: isso aqui ainda é só o começo,
1: ainda é só o começo
0: do Aleluia 2026,
1: do Aleluia 2026.
0: Diga assim: eu quero mais,
1: eu quero mais.
0: Não deu para te entender, eu quero mais,
1: eu quero mais.
0: Não deu para te entender, eu quero mais,
1: eu quero mais.
0: E quem deseja mais de Deus faz barulho para Jesus.

0: O Festival Aleluia é a festa que nunca, jamais acaba. Por isso, só aqueles que ainda têm pique vão cantar comigo assim, um novo tempo, diga assim, vai.
1: Um novo tempo, uma nova.

fico louco. Ah, se eu não louvar, eu fico louco. Ah, se eu não. Agora a mãozinha aqui em cima, vai.

0: Dá uma salva de palmas para Jesus, meu querido, bem forte. Olha para quem está do lado e diga assim: você está disposto?
1: Você está disposto
0: a germinar?
1: A germinar
0: vida nova.
1: Vida nova
0: no meio dessa terra.
1: No meio dessa terra.
0: Você está disposto?
1: Você está disposto
0: a morrer?
1: A morrer
0: para o pecado.
1: Para o pecado.
0: Para que Cristo possa viver.
1: Para que Cristo possa viver.
0: Acho que você não entendeu. Diga assim: você está disposto?
1: Você está disposto
0: a ser um grão de trigo?
1: A ser um grão de trigo
0: moído.
1: Moído.
0: Para que Cristo possa viver.
1: Para que Cristo possa viver.
2: Faz barulho pra Jesus!

0: com a gente, ó, pode o luto, vai.
1: Pode o luto ser canto de exaltar.
0: Onde lágrimas?
1: Onde lágrimas rolam, mas não são de tristeza, não.
0: Que morte é essa que gera em nós alegria?
1: Que morte é essa que gera em nós alegria?
0: Pro trigo nascer tem que morrer o grão, é assim, ó.
1: Pro trigo nascer tem que morrer o grão.
0: No passinho pra lá, quem perde ganha, é assim, ó.
1: Quem perde ganha, quem morre vive. 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
0: Aponta pro louco que tá do seu lado.
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0: Vem no refrão com a gente, assim, ó.

lágrimas rolam, mas não são de... Eu te pergunto, que morte é essa que gera em nós alegria, vai? Que morte é essa que gera em nós alegria?

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0: 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Eu quero ouvir o aleluia cantando e dançando. Grão de trigo, só vocês, olha.

0: Às vezes, a gente chega diante do Senhor, às vezes até fédido, com o nosso frasco de perfume quebrado. Mas é diante do Senhor, é no altar de Deus, que nós derramamos a nossa vida, e onde ali nós recebemos o perfume de santidade de nosso Senhor. É preciso que você exale o perfume de Deus no meio do mundo. Diga assim: é preciso que você exale o perfume de Deus.
1: O perfume de Deus
0: no meio do mundo.
1: No meio do mundo.
2: Feche os teus olhos nesse momento. Será que a gente pode fazer um trato, sim ou não? Fazer o seguinte. Eu quero pedir aqui, é praticamente um milagre. Será que a gente pode fazer um absoluto silêncio nesse lugar aqui? Isso. Não fale não. Porque o povo do Aleluia entendeu que na hora em que o único que tem razão sobre todas as coisas vai falar, a gente cala. A gente sabe pular, a gente sabe cantar, a gente sabe louvar, a gente sabe gritar, a gente sabe se alegrar. Mas quando o único que tem razão sobre todas as coisas vai falar, a gente cala. Eu fico imaginando a cena daquela mulher do Evangelho derramando perfume aos pés de Jesus, entrando numa casa onde ela não havia sido chamada. Vale dizer, ela se derrama aos pés de Jesus e a palavra diz que ela quebra o vaso de um perfume precioso, caro, aos pés de Jesus e enxuga com os cabelos. Aquela mulher não tinha palavras de adoração para Jesus. A única coisa que ela tinha era o que ela antes considerava como precioso. Talvez um perfume que ela havia guardado. Sabe lá Deus para quê? Se aquele perfume ia ser usado para prostituição? Se aquele perfume ia ser usado para derramar sobre outros pés que não fossem o do Mestre? Mas aquela noite havia sido diferente para aquela mulher. O perfume era aos pés de Jesus. Ela descobriu que quanto mais ela derramava o perfume e enxugava com os cabelos, mais o perfume de Jesus ia adentrando na alma dela e perfumando uma alma que, como o nosso fundador disse, antes talvez fosse uma alma fétida, uma alma que cheirava mal. Mas aquela noite havia sido diferente. Filho, será que nessa madrugada, a partir dessa madrugada, eu quero profetizar isso, não será não. Eu tenho certeza que a partir dessa madrugada, a história começa a ser diferente na minha e na tua vida. Porque o nosso perfume está sendo derramado aqui aos pés de Jesus. E quanto mais a gente derrama esse perfume, mais o Senhor nos enche do perfume dele. Feche os teus olhos. Esquece a fraternidade São João Paulo II. Esquece o palco, esquece as luzes. Você que está em casa, você que está na rádio nos acompanhando, esqueça tudo e apenas você e Jesus. Você e Jesus. Derrame o teu coração diante dele. Jesus, nós queremos entregar o nosso coração nessa noite, nessa madrugada, neste quase começo de manhã, em uma profunda e verdadeira adoração. Se faltam, Senhor, as nossas palavras que brotam dos lábios ou deixam de brotar dos lábios, sobra, Senhor, em excesso o desejo de nos derramarmos em adoração. Se ainda existe uma juventude que poderia estar fazendo tantas coisas ou pulando carnaval fora de época, aqui tem uma juventude que passa a noite aos teus pés, porque o perfume ainda não foi derramado por inteiro. E nós entendemos que é preciso não entregar pouco, que não é preciso entregar mais ou menos, que não é preciso entregar muito, mas é preciso entregar tudo. E enquanto não esvaziarmos de nós mesmos, Senhor, ainda estaremos aqui para derramar mais e mais e mais e mais na nossa adoração, para que assim o Senhor nos encha mais e mais e mais e mais de Ti. Por isso, Deus, recebe nessa noite.

0: para te amar seja diferente.
1: Você pode cantar para Jesus de todo o teu coração, você que sabe, teu perfume me atrai.

Eu queria fazer nesse momento, esse tempinho de oração, levanta tua mão. Sabe, é o dia que Deus está pedindo a oferta da tua vida. Talvez o Senhor esteja te chamando para uma vocação, talvez o Senhor esteja te chamando para a santidade, mas você ainda está em cima do muro. Ora você vai para o pecado, ora você quer ser de Deus. Mas o Senhor, nessa madrugada, sabe, na mesma madrugada, foi de madrugada que Maria Madalena viu que o túmulo estava aberto e que o Senhor estava ressuscitado. Talvez é nessa madrugada que o Senhor quer te chamar para uma nova vida, para sair da tua morte, para sair do teu pecado, para sair da tua história de traição a Jesus, para que você possa vir para uma nova vida. Se você está decidido a mudar de vida, se você está decidido a ter uma vida nova com Jesus, levanta tua mão agora e diga: Senhor, eu não quero mais olhar para trás, eu quero viver minha vida contigo. Todos aqueles que estão decididos, levantem a sua mão agora. Façam nesse momento a sua oração. Fecha teus olhos. Fala com Jesus: é para ti, Senhor, é para o teu amor, é para a tua vida. Eu quero entregar minha vida como perfume suave a ti. Eu quero entregar meu coração a ti, Senhor. Eu quero entregar tudo nessa madrugada. Jesus, tudo é teu, tudo é para ti, Senhor.

0: nosso Senhor, querido. Olha, talvez Fortaleza já viu em muitos lugares muitos cantores e receberem aplausos muito maiores do que esse, mas nessa manhã nós estamos reunidos aqui para aplaudir o Rei dos Reis e o Senhor dos Senhores. Então dá o aplauso que Ele merece. Oh, se é para Jesus, pode ser melhor, meu amado.
1: Olha para quem está do seu lado e diga assim: a partir de agora,
2: a partir de agora,
1: você fica aqui.
2: Você fica aqui.
1: Porque quem vai sair desse lugar?
2: Porque quem vai sair desse lugar?
1: É um homem e uma mulher nova, em nome de Jesus.
2: É um homem e uma mulher nova, em nome de Jesus.
1: Se você acredita nisso, dê uma forte salva de palmas a Jesus, digno de toda honra, toda glória, toda adoração.
0: Quem está firme e forte aí? Deixa eu te dizer uma coisa. Você aguenta escutar um minutinho, padre? Sim ou não? A fraternidade não veio aqui para fazer show. A fraternidade veio para pregar em forma de música a palavra de nosso Senhor Jesus Cristo. Hoje, quando eu estava na missa, eu sentia que Deus me pedia algo. Um dos pilares da fraternidade é salvar a juventude. O que Moisés entregou numa carta para o Papa João Paulo II, ele queria ofertar a vida dele. E hoje o Senhor pede à fraternidade São João Paulo II que nós ofertemos nossa vida pela salvação da juventude. Eu não saí de São Paulo e vim aqui à toa, mas eu tenho ciência que é para que nesta manhã nós possamos clamar o Espírito Santo e Ele possa vir realizar o novo na tua vida. Para que isso aconteça, é preciso que você queira. Deus, Ele não age no coração que não dá liberdade. Está entendendo? Olha para quem está do teu lado e diga para ele: você quer mudar? Você quer que Deus haja? Ele precisa do teu coração. Mas se você quiser, Ele pode fazer um milagre na tua vida. Escuta o que o padre vai dizer. Um dia eu fui um jovem revoltado com meu pai por conta do alcoolismo. Escute o padre, estão ouvindo? Eu cheguei na igreja, talvez eu não tinha mais força para viver, talvez o que eu olhava para dentro de casa era só decepção, trazia amargura no meu coração. Mas um dia eu decidi dar uma chance para mim mesmo, e Deus se utilizou disso. Quando alguém rezou por mim e clamou o Espírito Santo, sabe, Deus me fez viver a graça do batismo novamente e eu tive uma nova vida. Eu cheguei naquele dia como um homem cheio de mágoa, um jovem todo ferido, e eu comecei num choro, talvez como o choro de uma criança que chora para viver. E ali Deus foi me renovando, e depois daquela oração eu era uma outra pessoa, porque o Espírito Santo de Deus tinha me renovado, tinha me dado uma nova vida. Ele quer fazer isso com você. Ele quer fazer isso com você. Eu não sei se você crê nisso, mas se você crê, dê uma salva de palmas bem forte a Jesus. Coloque a mão sobre o teu coração.

pessoa que está do teu lado agora. Fecha teus olhos. Coloque a mão, pode colocar a mão no ombro desse irmão. De dois em dois. Pede, Senhor, derrama a graça do teu Espírito sobre esse meu irmão. Fala, Jesus, não deixa ele voltar para casa hoje sem ser batizado pelo Espírito Santo. Enche ele, Senhor, da tua graça. Tira, Senhor, toda a tristeza, toda a angústia, toda a dor do coração desse meu irmão. Senhor, abençoa a vida dele neste momento, sua família, Senhor, o estado de vida que ele hoje está diante de ti. Jesus, abençoa, Senhor. Pede nesse momento, cura este coração. Deus, não deixa ele voltar para casa do jeito que ele chegou. Derrama teu Espírito, Senhor. Derrama, batiza, Senhor, no Espírito Santo nessa noite. Vem curar a enfermidade. Vem libertar, Senhor, dos espíritos malignos. Deus, vem quebrar neste momento todas as cadeias que possam prender este irmão. Senhor, que ele seja livre, que ele seja amado, que ele receba essa experiência de amor. Se você ora em línguas, vai soltando a tua voz na linguagem do Espírito. Eu quero ouvir você mais forte, mais forte. Para fortaleza escutar, solta a tua voz. Aumenta o volume. Tem jovens que estão sendo libertos da depressão. O Senhor me mostrava várias caixas de remédio que deixarão de ser tomadas. O Senhor me mostrava cadeias que estavam caindo no chão, pessoas que estavam sendo libertas de ocultismo, pessoas que estavam sendo libertas de drogas, de outras coisas. Pede, pede, pede, derrama, Senhor, derrama, continua agindo, Deus, continua realizando milagre, continua realizando prodígio. Pega a mão desse irmão, pega a mão dele, pega a mão dele. Pega a mão dele. Não para de orar, não. Para não. Vai levantando a mão dele, vai levantando. À medida que você vai levantando, você vai aumentando o volume da tua voz. Lá em cima agora, lá em cima, lá em cima.

teus braços e nos teus braços. E para que você não esqueça, ainda que você pense em desistir, o Senhor vai te olhar. E olhando os olhos de Jesus, você vai poder olhar para Jesus e cantar assim.

aplauda bem forte a Jesus. Seguinte, o nosso tempo é muito curto, mas eu queria que você olhasse para a pessoa que está do seu lado e diga assim: embora nós sejamos em muitas pessoas aqui neste lugar, o Senhor te vê como único. Diga assim: a partir de agora, não se sinta mais perdido. Diga assim: você não é um perdido. Você é um encontrado. Por Jesus. Aplauda o Senhor bem forte. Feche os teus olhos. Isso. Apenas você, Jesus.

Pega o teu celular e acende a lanterninha aí pra ficar bem bonito. Vai, rapidinho, rapidinho, rapidinho. Todo mundo, para adorar Jesus nessa manhã.

0: agora do que quando chegou. Levanta a mão lá em cima e grita! Ergue os seus braços mais alto que você puder e diga assim: infelizmente está acabando. Diga assim: infelizmente acabou.
1: Infelizmente acabou.
0: Diga assim: mas Deus.
1: Mas Deus.
0: Não, não, não. Ergue os seus braços o mais alto que você puder.

0: Nós estamos criando monstros e eu adoro isso. Erga os teus braços mais alto que você puder e diga assim comigo: Deus,
1: Deus,
0: isso aqui não é o fim.
1: Isso aqui não é o fim.
0: Isso aqui é o começo.
1: Isso aqui é o começo.
0: Diga assim: a partir de hoje,
1: a partir de hoje,
0: eu caminharei
1: nesta terra
0: na presença do Senhor.

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Um abraço para você especial, você que tá ligado com a gente por aqui. Quero agradecer imensamente a você que participou com a gente desse intervalo, porque muito do que a gente vai viver é graças a você, que é sócio evangelizador, que patrocina a obra Canção Nova também, mas que tá curtindo esse Aleluia com todas as emoções aí no seu rádio, na sua casa, no seu aplicativo. Deus abençoe, muito obrigado a você. A gente vai encerrando por aqui esse intervalo, você continua com a nossa programação. 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
1: A baixa umidade do ar, comum em alguns períodos durante o inverno, podem trazer prejuízos à saúde, como dor de cabeça, ressecamento das vias respiratórias e agravamento de condições como asma e bronquite. Sobre essa característica comum na estação, a gente ouve Fábio Rocha, meteorologista da Divisão de Previsão de Tempo e Clima do Instituto Nacional de Pesquisas Espaciais.
2: Além do ciclo diário, né, onde a gente observa ao longo do dia que a umidade relativa do ar sobe nas primeiras horas do dia e depois vai caindo conforme a temperatura vai aumentando. Então chega no final, no meio da tarde, já com o mínimo da umidade relativa do ar, e depois no final da tarde, início da noite, volta a elevar a umidade do ar. Então, esse é o ciclo diário. Quando entra uma massa de ar frio, né, ela tende a deixar a umidade relativa do ar realmente mais alta no início do dia, no final do dia, mas, por outro lado, também aprofunda com mais intensidade a queda da umidade do ar nas horas mais quentes, ou seja, no período da tarde. Como tem uma diferença muito grande de temperatura, né, é comum nas primeiras horas do dia, em algumas áreas de serra ou de vale, que tem aporte de umidade, né, disponibilidade de umidade, você tem a formação de nevoeiro, porque os primeiros raios solares que chegam acabam esquentando um pouco essa superfície, que é rica em umidade, e isso promove a evaporação e a condensação, e forma essas nuvens bem baixas, né, que reduz a visibilidade e que, inclusive, nas estradas é prejudicial, pode causar acidentes, então requer atenção redobrada. Mas, à medida que vai tendo condições um pouco mais de vento, por exemplo, e aquecimento gradual ao longo do dia, essa neblina se faz, esse nevoeiro perde força. Em algumas áreas do Brasil, né, tanto aqui no Sudeste como no Centro-Oeste, principalmente, a gente observa realmente a queda dos valores da umidade relativa do ar, né, no período da tarde. O indicador mais ou menos assim que a gente chama de adequado para a saúde, né, das pessoas, é a umidade do ar fica caindo no máximo até 60%, 50%. Né. Abaixo disso, começa a requer um pouco mais de atenção. Então, daí que tem os limiares, né? Abaixo de 10% seria extremo, né? Entre 10% e 20% já também requer uma atenção maior, e de 20% a 30% também. Então, pessoas mais sensíveis, como idosos, pessoas alérgicas, tem que ter um cuidado redobrado, não esquecer de se hidratar, né? Porque nesse período, como as temperaturas são mais baixas, a gente acaba não ingerindo muito líquido, né? Então a pele fica seca, os órgãos, né, internamente também ficam mais ressecados, e isso pode se agravar uma condição, né, a sensação, né, dessa baixa umidade do ar.
1: Da Central de Jornalismo Canção Nova, Ana Elisa Castro.
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8: Está no ar o repórter Canção Nova. Muito bem-vindo você que sintoniza a rádio Canção Nova. Eu sou Danilo D'Angelo e trago agora os principais destaques desta edição.
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8: Papa Leão XIV abrirá a exposição que une arte centenária e contemporânea no Vaticano. Pontífice visita Monte Cassino e faz novo apelo pelo fim das guerras. Encontro Nacional da Pastoral do Turismo debate turismo sustentável e evangelização em Lorena. Canção Nova amplia convite à doação de sangue durante todo o ano. Em Brasília, Casa Bom Samaritano acolhe refugiados imigrantes.
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8: Nesta semana, o Papa Leão XIV esteve na Abadia de Monte Cassino como peregrino da paz. O local é considerado o maior mosteiro do mundo em termos de dimensão e o segundo mais antigo da Itália, depois do de Santa Escolástica. Leão XIV fez uma visita privada à abadia beneditina e rezou junto ao túmulo do fundador da ordem. Após o encontro, o Papa retornou a Castel Gandolfo, onde permanecerá até 27 de julho, para o período de férias de verão. Silvonei José, da Rádio Vaticano, é quem nos traz as informações.
10: Em São Bento, a invocação do Papa pela paz no mundo. É o gesto de Leão XIV feito durante uma visita privada à comunidade monástica e à abadia de Monte Cassino, na província de Frosinone, na manhã desta segunda-feira. Lá, contemplando a beleza de uma natureza extraordinária a mais de 500 metros de altitude, o pontífice fez uma pausa em oração junto ao túmulo do copadroeiro da Europa. Ao fundador da Ordem dos Beneditinos, o Papa confiou, conforme divulgado pela sala de imprensa da Santa Sé, a súplica pela paz nas regiões do mundo marcadas pelo sangue e pelo conflito. Foi um presente absolutamente inesperado, comenta o abade padre Luca Falica aos meios de comunicação do Vaticano logo após o evento, pois a visita era estritamente privada e, portanto, nos foi pedido o máximo de discrição. De fato, ela só nos foi confirmada no dia anterior, pelo que pude avisar a comunidade apenas algumas horas antes da chegada do Papa. Assim, tudo se desenrolou com grande simplicidade e familiaridade. No maior mosteiro do mundo em tamanho e o segundo mais antigo da Itália, depois do de Santa Escolástica de Subiaco, o Papa, segundo relata o padre Abade, também teve a oportunidade de cumprimentar, nessa ocasião especial, hóspedes e turistas. Leão rezou junto com a comunidade de monges, visitou o arquivo e a biblioteca e almoçou com a comunidade antes de partir para Castel Gandolfo. Acredito que o Papa tenha ficado contente por poder visitar este lugar onde esteve sozinho há muitos anos, quando, segundo me contou, ainda era estudante em Roma, disse Padre Luca. Hoje mais do que nunca ressoa aquele versículo do Salmo 33: busca a paz e persegue-a, citado por São Bento, cuja memória litúrgica foi celebrada em 11 de julho, no prólogo da sua regra. Essa confiança do Papa a São Bento, esclarece o abade, ocorreu no mesmo local onde, em 1964, São Paulo VI havia rezado quando se deslocou até lá para reconsagrar a catedral após a destruição causada pela guerra. Foi nessa ocasião que Montini proclamou São Bento patrono principal da Europa, definindo-o como Patis Nuntius, ou seja, testemunha e anunciador da paz. Assim como Paulo VI naquela época e como fizeram também os pontífices subsequentes, tanto João Paulo II quanto Bento XVI, o Papa Leão também subiu a Monte Cassino como peregrino da paz e pôde ainda acender a lâmpada que o próprio Paulo VI havia trazido em 1964, a lâmpada da paz. O compromisso de rezar pela paz é diário para esses monges, por meio da intercessão do seu fundador. Ainda mais nesse momento, no início do triênio de preparação para o ano jubilar de 2029, quando serão comemorados os 1.500 anos do nascimento, segundo a tradição de Monte Cassino. Como lembra Padre Falica, de fato, São Bento chegou aqui vindo de Subiaco em 529, e o aniversário já está marcado desde agora por reflexões sobre o tema da paz, precisamente ao qual se seguirão os temas da luz e da esperança. No grande portão de entrada da nossa abadia há justamente a grande inscrição, Pax. E eu sempre digo que essa inscrição, por um lado, acolhe a paz naqueles que sobem a Monte Cassino, mas também se torna uma mensagem que transmitimos a todos aqueles que vêm aqui e depois partem. Não se trata apenas de receber a mensagem da paz, mas de nos tornarmos testemunhas dela, anunciadores ali onde vivemos. E há exatamente 10 dias, quem foi aqui agraciado com o prêmio Patis Nuntius, instituído em vista do jubileu, foi o cardeal Pier Battista Pizzaballa, patriarca de Jerusalém dos Nativos.
2: O Papa Leão XIV abrirá no próximo dia 14 de setembro uma exposição promovida pela Biblioteca Apostólica Vaticana, que propõe um diálogo entre a arte centenária e a produção artística contemporânea. A iniciativa busca aproximar diferentes expressões culturais e destacar o papel da arte como instrumento de memória, beleza e reflexão sobre o mundo atual. De Roma, mais informações com Danúbia Gleicer.
3: É isso mesmo, em setembro o Papa Leão XIV visitará a Biblioteca Apostólica Vaticana, onde vai inaugurar uma mostra que, de acordo com a Santa Sé, faz parte de um amplo ciclo de exposições intitulado Catástrofe e Maravilha, que reúne obras de três artistas de diferentes nacionalidades. Esta mostra é dedicada a uma reflexão sobre a água, apresentada ao mesmo tempo como elemento capaz de ameaçar o patrimônio histórico e como recurso essencial à vida. Segundo o bibliotecário e arquivista Monsenhor Giovanni Cesare Pagazzi, a Biblioteca Apostólica, juntamente com o Arquivo Apostólico, está feliz por acolher o Santo Padre, que inaugura o ciclo de exposições Catástrofe e Maravilha. Acrescentou que essas exposições pretendem favorecer o diálogo entre a arte contemporânea e o patrimônio secular da Biblioteca Vaticana. Para o arquivista, a exposição traduz um dos constantes apelos do Papa Leão XIV, de preservar a herança do passado sem perder de vista o futuro. A proposta é transformar o presente em um espaço de diálogo entre tradição e inovação, aproximando o patrimônio histórico da Biblioteca Apostólica Vaticana da arte contemporânea. A visita do Santo Padre também destaca a importância desta biblioteca, que há séculos conserva alguns dos mais preciosos testemunhos da história da humanidade. Nascida no coração do Renascimento, ela teve sua origem no século XV, quando o Papa Nicolau V determinou que obras em latim, grego e hebraico fossem organizadas e colocadas à disposição dos estudiosos. Anos depois, 15 de junho de 1475, durante o pontificado de Sisto IV, se oficializou a fundação da biblioteca, consolidando sua missão de preservar e difundir o conhecimento a serviço da Igreja e da cultura. Ao longo dos séculos, a biblioteca tornou-se uma das mais prestigiadas do mundo, especializada em filologia, área do conhecimento dedicada ao estudo da língua, da literatura e da cultura dos povos por meio da análise crítica de textos e documentos históricos, além das disciplinas históricas, teológicas, jurídicas e científicas. É nesse importante espaço que o Papa Leão XIV inaugurará a primeira mostra do ciclo Catástrofe e Maravilha, que poderá ser visitada em 25 de setembro deste ano a 14 de maio de 2027.
2: A guerra no Oriente Médio continua agravando a crise humanitária e colocando milhões de crianças em situações de vulnerabilidade. Um relatório do Fundo das Nações Unidas para a Infância, UNICEF, estima que até o fim de 2026, o conflito e seus impactos sobre a economia global poderão empurrar mais de 23 milhões de crianças para a pobreza. Diante desse cenário, a ONU fez um apelo aos governos para que reforcem as políticas de proteção social e garantam o acesso das crianças à saúde, à educação e à alimentação adequada. Mais informações com Raimundo Lima.
11: A guerra no Oriente Médio corre o risco de deixar um legado desastroso muito além das fronteiras da região. Não apenas no plano humanitário e de segurança, mas também no econômico e social, com efeitos que afetarão principalmente as crianças mais vulneráveis. De acordo com um novo relatório divulgado pelo Fundo das Nações Unidas para a Infância, até o final de 2026, mais 23,4 milhões de crianças poderão cair na pobreza devido ao aumento do custo de vida provocado pelos conflitos e pelas repercussões nos mercados internacionais. A análise, que examina dados provenientes de mais de 167 países, destaca como o aumento dos preços dos alimentos e da energia, juntamente com as dificuldades do comércio marítimo, agravadas pelo fechamento do Estreito de Hormuz, está reduzindo o poder de compra das famílias, com consequências particularmente graves para aqueles que já vivem em condições de fragilidade econômica. O estudo traça dois cenários possíveis. No primeiro, caracterizado por um choque econômico moderado, outros 18,3 milhões de crianças cairiam na pobreza monetária. No segundo, que prevê uma crise mais profunda e duradoura, o número subiria para 23,4 milhões. Em ambos os casos, alerta o relatório, trataria-se de um retrocesso abrupto em relação aos avanços alcançados nos últimos anos na luta contra a pobreza infantil. As crianças estão pagando o preço da escalada do conflito no Oriente Médio, inclusive aquelas que vivem bem além das fronteiras da região, afirma Catherine Russell, diretora-geral da organização. Quanto mais tempo essa situação se prolongar, mais graves serão as consequências, afirma. O aumento dos preços, observa ela, torna cada vez mais difícil para muitas famílias garantir aos filhos alimentação adequada, educação e outros serviços essenciais, com o risco de comprometer seu desenvolvimento físico e cognitivo. A maior parte do aumento previsto da pobreza infantil diz respeito à Ásia e à África, que juntas representam cerca de 80% do total. Dois continentes onde os níveis de pobreza já são elevados e as economias estão mais expostas a choques externos. As consequências já são visíveis em vários países. Na Somália, o preço do combustível em Mogadíscio mais que dobrou nos dias seguintes à intensificação do conflito, elevando o custo dos alimentos, da água e do transporte e dificultando a distribuição de ajuda humanitária em um contexto marcado por uma grave crise alimentar. Na Etiópia, o preço do diesel subiu 31%, enquanto o custo do combustível utilizado para as intervenções humanitárias aumentou entre 50% e 70%. Na Nigéria, onde as famílias mais pobres destinam até 70% de sua renda à alimentação e ao transporte, mesmo aumentos moderados de preços afetam fortemente o consumo. Em Bangladesh, por fim, o aumento dos preços dos alimentos de primeira necessidade pode empurrar mais 1.200.000 pessoas para a pobreza. Diante desse cenário, o relatório convida governos, países doadores e instituições financeiras internacionais a agirem rapidamente para evitar que a crise econômica se transforme em uma emergência social de longo prazo. Entre as prioridades indicadas estão o financiamento de serviços essenciais para a infância, da saúde à nutrição, da educação à proteção social, o reforço dos apoios econômicos às famílias mais vulneráveis, a manutenção do acesso a bens e serviços essenciais e a ampliação da margem fiscal dos países mais expostos, inclusive por meio da suspensão ou reestruturação da dívida, quando necessário.
2: Agora o nosso foco é na história. As grandes civilizações africanas, o destaque é o Sudão, país marcado por uma rica herança cultural e pelos desafios de um conflito que parece não ter fim. Terceiro maior país da África em extensão territorial e com cerca de 40 milhões de habitantes, o Sudão enfrenta uma grave crise humanitária provocada pela guerra, que afeta milhões de pessoas. A reflexão é do padre José Inácio de Medeiros, do Instituto Histórico Redentorista, que apresenta o contexto histórico do país e os desafios vividos pelo povo sudanês.
12: Como é bem sabido de todos, na atualidade acontecem conflitos armados em mais de 40 lugares do mundo. Mas, sem dúvida alguma, um dos conflitos mais cruéis entre todos acontece no Sudão, país localizado no noroeste da África. Ataques contra civis, deslocamentos em massa da população, agressões sexuais contra mulheres e crianças, deterioração da assistência no campo da saúde e educação, colapso dos serviços básicos continuam a assolar o país, marcado por graves violações dos direitos humanos. Os ataques vêm se intensificando nos últimos tempos e as violações se tornaram sistemáticas, ligadas a questões étnicas, políticas, religiosas e geográficas. O Sudão é o terceiro maior país da África em área geográfica, atrás apenas da Nigéria e da República Democrática do Congo, com população de aproximadamente 40 milhões de habitantes. No atual território, na antiguidade, floresceram duas grandes civilizações, a dos núbios e a de Kush. Alguns faraós, originários da Núbia, governaram o Egito durante a 25ª dinastia, ficando conhecidos como faraós negros. O primeiro grande faraó núbio a unificar o Egito foi Piê, que iniciou a conquista durante o século 8 antes de Cristo, sendo sucedidos por outros da mesma dinastia. Depois, a Núbia perdeu sua autonomia, se tornando uma das províncias do Egito. No século 18, os turcos muçulmanos aproveitaram a rivalidade entre as tribos e dominaram a região até 1898, quando chegaram os britânicos, que incluíram o Sudão em seu vasto império. A dominação britânica durou até 1955, quando o país alcançou a independência com a proclamação da República do Sudão. A independência, porém, não trouxe a paz almejada e o país passou a viver uma fase de grande instabilidade, com tensões políticas, étnicas e religiosas. Em 2011, o Sudão do Sul se separou, criando um país independente. Mas os conflitos e a crise civil continuam sendo uma constante na região até a atualidade. A maior parte dos ataques são promovidos pelas Forças de Apoio Rápido, nome da sigla em inglês RSF, que é dado a um grupo paramilitar que trava uma sangrenta guerra civil contra as forças armadas sudanesas, comandadas pelo chefe de Estado que domina o poder após um golpe de Estado. Desde 2023, o país mergulhou numa guerra civil e os combates e ataques já causaram cerca de 12 milhões de deslocados entre os mais de 40 milhões de habitantes, com pelo menos 150 mil mortes numa das piores crises humanitárias do século XXI, que nem a ação da ONU consegue resolver. O conflito repercute, sobretudo, sobre as crianças sem direito à educação, vítimas de abuso sexual e recrutadas como soldados por parte de grupos armados. Conforme relatório da ONU, 55% das escolas estão inacessíveis por terem sido destruídas, danificadas ou transformadas em abrigos para os deslocados internos. O número de professores também diminuiu muito e os materiais didáticos também são escassos. Ao tratarmos desta triste realidade da guerra que abalou e continua trazendo pesadas consequências até hoje, não podemos nos esquecer que hoje existem dois países com o mesmo nome, Sudão e Sudão do Sul. A guerra à qual nos referimos acontece mais no Sudão. Até 2011, eram um único país, se separando após décadas de guerra civil, motivada por profundas diferenças étnicas, religiosas e econômicas. Entre o norte, que é majoritariamente árabe e muçulmano, e o sul, em que a maioria de sua população é cristã ou ainda pratica o antigo culto animista. Antes da separação, os dois formavam o maior país do continente africano em extensão territorial. O termo Sudão deriva de uma expressão árabe, Bilad al-Sudan, que literalmente significa terra dos negros. O Sudão do Sul, ou República do Sudão do Sul, também é rico em recursos naturais, possuindo uma população bem menor, por volta de 11 milhões de habitantes. Os dois países se aproximam na realidade do subdesenvolvimento, com a maioria de sua população vivendo na zona rural, com a falta de recursos e com a necessidade de que os olhos do mundo possam estar mais voltados para ele.
2: Inspirada no exemplo do amor e caridade proposto no Evangelho, a Casa Bom Samaritano em Brasília acolhe migrantes e refugiados que chegam ao Brasil trazendo sonhos, desafios e esperança de vida nova. Aline Campelo conversou com a irmã Rosita Milese, diretora do Instituto Migrações e Direitos Humanos, e com Graziela Daiane Guimarães, coordenadora do Centro de Acolhida Casa Bom Samaritano.
13: A venezuelana Gênesis, de 31 anos, mãe de 4 filhos, chegou ao Brasil apenas um mês. Ela e o marido foram acolhidos no abrigo em Brasília em busca de uma nova oportunidade para reconstruir a vida.
14: Vim com esse propósito, para que meus filhos tenham uma excelente carreira, meu esposo tenha um bom trabalho e eu também.
13: O trabalho desenvolvido em parceria com o Instituto Migrações e Direitos Humanos, fundado pela irmã Rosita Milese, recebeu apoio da Igreja Católica por meio da Conferência Nacional dos Bispos do Brasil, que cedeu o imóvel. A iniciativa demonstra o compromisso concreto com a defesa da vida, da dignidade humana e da acolhida aos migrantes.
15: Buscamos ver quais são as necessidades das pessoas, porque a gente fala de desenvolvimento humano integral. O integral supõe suprir as necessidades básicas, materiais, orientar as pessoas, dar uma oportunidade para que elas possam superar as dificuldades e também o sofrimento que passaram por ter que deixar um país, por ter passar às vezes muito tempo em trânsito.
13: Acolhimento Essa é a palavra que recebe quem chega ao abrigo. É também o primeiro passo de um trabalho realizado por uma equipe multidisciplinar, preparada para oferecer apoio e orientação às famílias migrantes.
16: Encaminhamentos para a escola, então todas as crianças recebidas aqui, com menos de 15 dias, todas estão matriculadas na região. Encaminhamentos de saúde, trabalhamos também com a parte da espiritualidade, que é um espaço de reflexão e de fé com essas famílias, valorização da vida.
13: A transformação de vidas de famílias inteiras também é construída por meio de qualificação, cursos de português, capacitação profissional e apoio para inserção ao mercado de trabalho são indispensáveis para os migrantes que chegam aqui.
16: Tem pelo menos uma pessoa do núcleo familiar com perfil para o mercado de trabalho, então a gente faz todo um trabalho com a família.
13: Gênesis não consegue esconder a emoção ao falar sobre a oportunidade de recomeçar. Apesar dos desafios enfrentados ao longo da jornada, ela vê no acolhimento recebido a esperança de um futuro melhor para toda a família.
14: Agora vamos avançar e seguir em frente.
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8: O Santuário de Frei Galvão, em Guaratinguetá, no interior de São Paulo, está realizando uma importante obra de revitalização do presbitério, espaço onde está localizado o altar, centro de celebração da Eucaristia. Para falar sobre o andamento dos trabalhos e a importância desse projeto para a vida litúrgica e para os peregrinos, nossa reportagem conversou com o reitor do santuário, Frei Diego Melo. Na entrevista, ele explica os objetivos da reforma, os motivos que levaram à realização da obra e atualiza em que fase estão os trabalhos de revitalização do presbitério.
17: Em primeiro lugar, é importante contextualizar a reforma do presbitério dentro de um grande projeto de reforma e ampliação do atual santuário. O objetivo era fazer a adequação litúrgica deste presbitério. Nós contratamos uma empresa de arquitetura sacra e essa empresa fez um estudo e, juntamente com uma comissão litúrgica aqui do santuário, chegou-se à conclusão de um projeto que valorizasse aquilo que é a centralidade do presbitério, que é o altar. Então, nesse sentido, foram feitas as adequações, foram retiradas as pinturas que existiam, embora fossem bonitas, elas não tinham um valor histórico, tampouco tinham um valor artístico. Por isso, então, escolhemos de deixar um altar mais sóbrio, em que aparecesse a centralidade do altar. Os trabalhos da nave central foram concluídos. Dom Mário Antônio fez a bênção e a dedicação do novo altar e assim a nave central da igreja está concluída. Nestes 6 meses de obra da nave central foi trocado todo o forro, colocado gesso, trocada toda a iluminação da igreja, também foi instalado novo som e refeito todo o presbitério. Então foram 6 meses de obra e que estão completas agora com a bênção de Dom Mário, foram concluídas todas essas fases desta obra. Terminada então esta segunda fase da obra do santuário, a primeira fase foi a construção, a ampliação do lado direito, aumentando a nossa capacidade para acolher mais 250 fiéis. Em outubro de 2025 nós concluímos esta etapa. Agora, em 12 de julho de 2026, nós concluímos a segunda etapa, que consistiu na reforma e na adequação litúrgica da nave central. O próximo passo nós iniciaremos já em agosto, é a ampliação do lado esquerdo. Ampliaremos, faremos uma obra, uma construção e ali teremos espaço para mais 250 pessoas. Assim, a nossa igreja comportará 1000 pessoas em cada celebração. Esta obra, ela começa agora em agosto. A previsão é de 1 ano de obra, então tem muito trabalho pela frente, por isso pretendemos, se tudo der certo, até outubro do ano que vem, para a festa de Frei Galvão, concluir esta etapa.
8: Frei Diego explicou que, mesmo com a reforma em andamento, a programação litúrgica e a acolhida aos peregrinos continuam acontecendo normalmente, sem interrupções nas celebrações. Frei Diego também convidou os devotos de São Frei Galvão a colaborarem com a obra, contribuindo para a conclusão do projeto, que tornará o espaço ainda mais adequado para a celebração da fé e o acolhimento dos peregrinos.
17: O altar, sem dúvida, é o centro da celebração eucarística e, por isso, a arquitetura sacra, ela deve levar a esta centralidade. Depois, um santuário, ele tem como missão principal a celebração da Eucaristia, o anúncio da palavra de Deus, a pregação. Então, era necessário que se desse uma atenção especial para o presbitério e para o altar. Com isso, nós queremos levar os fiéis a fazerem uma experiência profunda e mística de Deus e terem os seus olhos voltados para a beleza que se encontra este altar e fazer desta beleza material, arquitetônica, chegarem à beleza espiritual. O belo também transmite Deus e, por isso, esta reforma, ela tem um caráter profundamente evangelizador. Mesmo com as obras, reformas, ampliações, adequações, a acolhida dos romeiros continua acontecendo normalmente. Evidentemente que algumas adequações são feitas, mas em momento algum a igreja está completamente fechada. Todos os dias as missas acontecem nos mesmos horários, aos domingos são 7 horários de celebrações, os romeiros que aqui chegam são atendidos, encontram um frei, tem atendimento de confissões. Então tudo isso, toda essa estrutura está sendo pensada, de reformas, está sendo pensada de tal modo que não afete o nosso atendimento diário dos romeiros. Todas essas reformas e adequações somente vão à frente e são feitas graças à doação e a generosidade dos fiéis que aqui chegam, né? Então, nós contamos, somente conseguimos levar adiante esses projetos com a ajuda das pessoas. Aqueles que puderem nos ajudar, nós pedimos encarecidamente que entrem em contato conosco. Temos a nossa família missionária de Frei Galvão pelo telefone 12-3125-1444, é o WhatsApp. As pessoas podem nos ajudar, fazer a sua doação também, ou pelo nosso site santuariofreigalvão.com. Nós temos uma campanha em andamento, Seu Nome no Altar, no Coração de Deus. Esta campanha, ela se trata de uma doação de R$200, e com essa doação a pessoa pode deixar o nome dentro do altar, onde diariamente estará recebendo as intenções de missa, as celebrações das missas. Então fica o convite aí, quem quiser nos ajudar, precisamos dessa doação, precisamos dessa ajuda. Um fraterno abraço, que Deus abençoe, paz e bem.
8: A Defesa Civil emitiu alertas para a baixa umidade relativa do ar em diversas regiões do estado de São Paulo, situação típica do período de inverno. Com a redução da umidade, aumentam os riscos de problemas respiratórios, desidratação e desconforto, especialmente entre crianças, idosos e pessoas com doenças crônicas. O meteorologista Fábio Rocha, da Divisão de Previsão do Tempo e Clima do Instituto Nacional de Pesquisas Espaciais, o INPE, explica por que a umidade do ar cai nesta época do ano e orienta sobre os cuidados necessários para minimizar os efeitos do tempo seco.
18: Nessa época do ano, durante o inverno, é comum a entrada de massas de ar frio. Essas massas de ar têm como característica pressões mais elevadas e umidade do ar mais baixa. Então, além do ciclo diário, né, onde a gente observa ao longo do dia que a umidade relativa do ar sobe nas primeiras horas do dia,

0: né, que reduz a visibilidade e que inclusive nas estradas é prejudicial, pode causar acidentes, então requer atenção redobrada. Mas à medida que vai tendo condições um pouco mais de vento, por exemplo, e aquecimento gradual ao longo do dia, essa neblina se desfaz, esse nevoeiro perde força, e por isso que a gente observa em torno assim do meio da manhã, geralmente já está dissipado esse nevoeiro. Em algumas áreas do Brasil, né, tanto aqui no Sudeste como no Centro-Oeste, principalmente, a gente observa realmente a queda dos valores da umidade relativa do ar, né, no período da tarde. O indicador mais ou menos assim, que a gente chama de adequado para a saúde, né, das pessoas, é a umidade do ar fica caindo no máximo até 60%, 50%, né. Abaixo disso, começa requer um pouco mais de atenção. Então, daí que tem os limiares, né. Abaixo de 10% seria extremo, né? Entre 10% e 20% já também requer uma atenção maior, e de 20% a 30% também. Então, pessoas mais sensíveis, como idosos, pessoas alérgicas, tem que ter um cuidado redobrado, não esquecer de se hidratar, né? Porque nesse período, como as temperaturas são mais baixas, a gente acaba não ingerindo muito líquido, né? Então a pele fica seca, os órgãos, né, internamente também ficam mais ressecados, e isso pode se agravar uma condição, né, a sensação, né, dessa baixa umidade do ar. E agora, em agosto e setembro, gradualmente, a gente tem aumento da radiação solar, gradativamente. Na primavera, né, nos primeiros meses da primavera, né, setembro e até outubro, é uma estação de transição entre as características do inverno, que é tipicamente temperaturas mais baixas, baixa umidade relativa do ar, né, e pouca precipitação, para um cenário de verão, né, que é mais quente e úmido. Então a primavera faz essa transição. Então no início da primavera você tem um aumento gradual da radiação solar incidente, né, que promove já a gradual elevação das temperaturas, mas ainda persiste um padrão de inverno, aquela sequência de dias mais ensolarados, esses sistemas de alta pressão inibindo a formação de nuvens e aí proporcionando uma sequência de dias de tempo mais aberto. Então isso acaba favorecendo, às vezes, algum rápido aquecimento no período da tarde, mas uma amplitude térmica, no geral, bem alta, porque cai muito durante as primeiras horas do dia e madrugada, e depois eleva consideravelmente no período da tarde, né? Então, tem que tomar certos cuidados também nessa questão. Inclusive, não se descarta, né, mesmo durante o finalzinho do inverno ou o início da primavera, já a ocorrência de algumas ondas de calor. Pode ter alguns períodos, né, com bloqueio atmosférico, favorecendo já uma sequência de dias com elevação de temperaturas. Poluição geralmente é atribuída à ação humana, né, das atividades industriais, circulação de veículos, queimadas, né, propagação de incêndios, é o que gera os gases poluentes, né. Numa condição de inverno, esses sistemas de alta pressão funcionam como um tampão, né, essas massas de ar seco, elas inibem a formação de nuvens, portanto inibe o deslocamento do ar de forma ascendente, né, que poderia ajudar a formação de nuvens e dissipar os poluentes provocados pelas atividades industriais, né, ou poluidoras. Então o ar mais parado ajuda a esses poluentes ficarem concentrados justamente onde? Na superfície, nessas primeiras camadas da troposfera. Então por isso que a gente vê, né, um cenário como São Paulo, por exemplo, a gente vê já o céu meio acinzentado, amarronzado. Então uma alta concentração de poluentes, porque a dispersão, a circulação dos ventos não ocorre muito pouca. Então quando entra aí uma frente fria ou entra algum outro sistema que possa provocar uma mudança do tempo, aí melhora a qualidade do ar, porque a chuva aí limpa um pouco esses poluentes e o vento pode dispersar, mas fora isso fica esse padrão, né, fica mais concentrado com esse sistema de alta pressão, exerce um bloqueio, uma pressão e retém esses poluentes nas camadas mais baixas da troposfera.
1: O tempo seco e a estiagem aumentam o risco de incêndios em vegetação em todo o estado de São Paulo. Além dos prejuízos ao meio ambiente, as queimadas agravam os problemas respiratórios e colocam vidas em risco. Outro fator de preocupação nesta época do ano é a prática de soltar balões, considerada crime e uma das principais causas de incêndios. Para Para falar sobre esse cenário, os cuidados necessários e o trabalho do Corpo de Bombeiros, o repórter Isaac Vale conversou com o Major Paulo Reis,

0: comandante do Corpo de Bombeiros do Vale do Paraíba e Litoral Norte.
1: Esse período, no meio do ano, aqui na nossa região, no Sudeste, é um período de estiagem, né? Tanto é que é um período até apropriado para uma outra atividade que a gente dê atenção também para o Corpo de Bombeiros aqui na nossa região do Vale do Paraíba, porque aqui a gente tem as maiores montanhas do estado de São Paulo, então é o período apropriado para a prática de montanhismo, né? Que é outra atividade que o Corpo de Bombeiros volta a sua atenção nesse período. Mas é um período importante porque é um período seco, sem chuvas, e com o tempo seco é uma das condições aí para propagação do incêndio em cobertura vegetal. Nós temos uma regrinha, né? Velocidade acima de 30 km por hora, umidade relativa do ar abaixo de 30 e temperaturas acima de 30 graus são condições especiais para a propagação do incêndio. Não quer dizer que o incêndio vai entrar em combustão espontânea. Isso aí ocorre? Até ocorre. Muitas vezes a gente tem ali no mato seco pedaços de vidro, que isso daí pode propiciar ali uma combustão espontânea. Mas isso não é a regra. A regra é as pessoas que acabam, infelizmente, colocando fogo na cobertura vegetal, no mato. Muitas vezes vai fazer a limpeza do seu terreno, na área urbana, vai fazer a limpeza do seu sítio, ali numa área rural, e acaba perdendo o controle. Ou mesmo aqueles casos onde acontece de forma intencional. Lembrando que nesse período de tempo seco é um período propício para as pessoas terem problemas respiratórios, principalmente crianças e idosos, que são mais afetados. Então o Corpo de Bombeiros pede a colaboração, porque aqueles mais vulneráveis acabam sendo afetados nesse período seco, por conta da fumaça, da fuligem, fica aquele tempo onde o nariz ali fica irritado. Então a gente pede a colaboração das pessoas. E mais do que isso, lembrando a todos que colocar fogo no mato é um crime ambiental. Então, eu peço a colaboração, eu sempre falo isso nas minhas entrevistas, peço a colaboração para que as pessoas denunciem caso vejam uma atitude dessa. Ligue o 90, ligue o 93 e faça a sua denúncia, porque isso é um crime ambiental. Nós já tivemos inúmeros casos aqui na nossa região, onde nós temos várias unidades de conservação, áreas de proteção ambiental, como serras, montanhas, né? Áreas especiais ali de proteção, e uma atitude dessa irresponsável levou aí a grandes incêndios. Então nós tivemos que colocar inúmeros bombeiros para poder estar trabalhando lá apagando os incêndios, aeronaves, caminhões do Corpo de Bombeiros, que são recursos que poderiam estar atendendo outras emergências. E essa emergência é uma emergência que poderia ter sido evitada. Então a gente pede a colaboração das pessoas para que não tome esse tipo de atitude, né? Peço a colaboração das pessoas para que denunciem quem esteja tomando esse tipo de atitude, para que nós tivemos nos últimos anos aí um volume muito grande dessas emergências. Quais são as medidas que nós temos adotados? Junto com a Defesa Civil do Estado de São Paulo, com as coordenadorias municipais de Defesa Civil, nós desenvolvemos treinamentos antes desse período com todas as defesas civis municipais, para que nos auxiliem na fiscalização, nos auxiliem nos princípios desses incêndios, né? A gente tem o painel do fogo, é onde a gente faz o monitoramento ali no painel do fogo, no nosso centro de operações. Tem o centro de gerenciamento de emergências do governo do estado de São Paulo, que fica lá no Palácio dos Bandeirantes, fazendo todo o monitoramento do estado. Então a gente atua dessa forma proativa, preventiva, né? Nós orientamos, fizemos treinamentos com o pessoal da área rural para que façam aceiros nas suas propriedades, né? O que que é o aceiro? É você tirar aquele mato ali, fazer um corredor para que se o fogo chegar, ele pare naquele corredor, ele não ultrapasse. Então são algumas medidas que nós orientamos antes desse período para que o volume dessas emergências diminuam. Nós temos um grande problema de incêndios nas margens das rodovias, porque por conta dos incêndios pode tirar a visibilidade do motorista, causando aí acidentes gravíssimos. Então não é só aquele fogo lá que o bombeiro tem que combater, esse fogo, essa fumaça, ela pode proporcionar um incêndio gravíssimo com vítimas presas em ferragens. Então vejo a gravidade de muitas vezes de uma atitude irresponsável. Então o Corpo de Bombeiros, a Defesa Civil do Estado, a gente pede a colaboração de todos para que não tomem essas atitudes e para que denunciem aquelas pessoas que estejam fazendo essas ações. Qual que é um dos grandes problemas do balonismo aqui? Pessoa solta, a gente não sabe onde vai cair o balão, pode cair numa área de conservação, pode cair numa rodovia. Nós temos refinarias aqui na nossa região, então você imagina um balão caindo dentro de uma refinaria, o estrago que isso não pode fazer. Então, lembrando que também é crime, que também é uma atitude responsável e pode gerar consequências gravíssimas. O telefone do Corpo de Bombeiros é 193. Qualquer notícia que a pessoa tenha ali conhecimento, avistou algum fogo, ligue para o 193, passe para o Corpo de Bombeiros. O Corpo de Bombeiros aqui, ele é integrado com as defesas civis. Então, se o Corpo de Bombeiros não estiver próximo ali, a gente vai falar com a defesa civil para combater ali o princípio de incêndio. Então, nós estamos numa estrutura integrada aqui no Vale do Paraíba e Litoral Norte para proteger aqui as pessoas, proteger o meio ambiente, proteger o patrimônio.
0: Julho é um mês de incentivo à doação de sangue, uma campanha que reforça a importância de manter os estoques dos hemocentros abastecidos e de salvar vidas por meio desse ato de amor ao próximo. Colaboradores e missionários da Canção Nova são incentivados a participar da campanha de doação de sangue. A iniciativa busca conscientizar sobre a importância desse gesto solidário. A assistente social do Hemocentro de Taubaté, Andréia Marta da Silva, destaca o impacto da doação para quem aguarda por transfusões.
2: Nós temos recebido anualmente, né, as caravanas da Canção Nova, e elas para nós são muito importantes. Os grupos de doadores, às vezes num dia em que a gente está com estoque baixo e que os doadores não estão comparecendo individualmente, nos ajudam muito. E a parceria também na divulgação, na sensibilização de doadores. Porque eu sempre falo que a doação de sangue não começa quando o doador chega aqui na recepção, ela começa com informação. O inverno é sempre um período crítico, né? Até as baixas temperaturas, as pessoas ficam mais reclusas, deixam de fazer certas atividades, e a doação de sangue é uma delas. Então, nesses meses entre maio, julho, até agosto, é um período crítico, a gente sempre reforça as campanhas. Existem também as doenças respiratórias, né? Desse período mais frio, as gripes, as alergias, os resfriados, que impedem alguns doadores de comparecer para fazer a doação de sangue. Então a gente pede para quem estiver saudável, disponível para fazer a doação de sangue, doe sangue nesse período. Todos os tipos sanguíneos são muito bem-vindos, né? Para nós dos hemocentros não tem nenhuma diferenciação. Inclusive o doador não precisa saber o tipo sanguíneo dele para doar. Depois da doação ele vai ficar sabendo, vai ter a carteirinha de doador. A gente tem o tipo sanguíneo O negativo, que ele é mais raro, mais estratégico no Brasil, né? Até conhecido como o doador universal. A gente tem que ter esse estoque para alguma intercorrência, alguma emergência, mas qualquer tipo sanguíneo que tem um declínio no nosso estoque, ele vai gerar um efeito cascata, derrubando o nível dos estoques de todos os outros. Então, para nós, todos são importantes. Existem vários quesitos, né, para ser um doador de sangue. Os critérios básicos é estar bem de saúde, ter entre 16 e 69 anos. Os menores devem vir acompanhados do pai, da mãe ou de quem tem a tutela. A primeira doação deve ser até os 60 anos. E o doador deve observar, né, seu estado de saúde atual, se não está com nenhuma gripe, nenhuma infecção. Se observar, informar sobre o uso de medicamentos, procedimentos recentes, cirurgias, né? A tatuagem é uma coisa que impede a doação durante um período, pelo menos 6 meses, né? As endoscopias, colonoscopias também, que hoje todo mundo faz, né? Quem se cuida, ele impede a doação por 6 meses. E chegando aqui no hemocentro, o doador vai fazer o cadastro, vai passar por uma triagem clínica, uma entrevista com a enfermagem, esses e outros critérios vão ser avaliados e aprofundados. Estando apto, ele já segue para a doação. Para quem já é doador, né, eu reforço o convite que continue com o hábito da doação, lembrando que homens podem doar até 4 vezes em 12 meses, mulheres 3 vezes em 12 meses. Para quem nunca passou por essa experiência, faça a sua primeira doação, que é, com certeza é muito gratificante depois de doar, a sensação de ter ajudado alguém. E o Hemocentro de Taubaté atende uma região que tem mais de 2 milhões e meio de habitantes, né? São as 39 cidades da região metropolitana do Vale. Convidamos os outros municípios a fazer como a Canção Nova está fazendo, trazendo as caravanas. Muitas cidades já têm, com as parcerias da Secretaria de Saúde, esse apoio, trazendo os doadores gratuitamente até Taubaté. Então eu faço convite para você que nunca doou ou que já é doador, continue fazendo esse gesto que salva vidas.
0: Falamos agora de economia. O preço da cesta básica subiu em 17 capitais brasileiras, segundo o levantamento do Departamento Intersindical de Estatísticas e Estudos Socioeconômicos, realizado em parceria com a Companhia Nacional de Abastecimento. A pesquisa mostra que o custo dos alimentos essenciais continua pressionando o orçamento das famílias. O repórter Sila Santos conversou com a economista do DIEESE, Flávia Rodrigues, sobre os resultados do estudo.
3: No supermercado ou na feira, as compras exigem planejamento. As cestas mais caras do Brasil foram registradas em São Paulo, com R$ 965,47, seguido de Cuiabá e Rio de Janeiro. Na outra ponta do levantamento, Aracaju teve o menor custo, R$ 630,40. Quem faz as compras percebe rapidamente quando um produto sobe de preço. E mesmo Aracaju registrando a cesta básica mais barata entre as capitais do país, muitos consumidores afirmam que ainda precisam pesquisar bastante, substituir produtos e fazer contas para manter o orçamento da família. Entre os produtos em redução, destaque para o tomate e o arroz agulhinha.
4: No caso do tomate, que teve aí uma queda de mais de 19% no mês, o principal fator que explica esse barateamento no preço do produto para o consumidor foi justamente a redução da demanda pelo produto. Com relação ao arroz agulhinha, houve uma diminuição das exportações do produto e, ao mesmo tempo, uma diminuição da demanda interna do arroz pelos consumidores.
3: O feijão carioca foi o único que apresentou aumento em todas as capitais brasileiras.
4: Houve tanto uma diminuição da área cultivada, como também as adversidades climáticas que prejudicaram as colheitas, as safras do feijão.
3: O DIEESE calcula ainda que, para atender as necessidades básicas de uma família de 4 pessoas, o salário mínimo deveria ser de R$ 8.110,92, cerca de 5 vezes o valor do piso nacional. Um dado que reforça a distância entre o salário recebido por grande parte dos brasileiros e o custo de vida.
0: El Niño intensifica eventos extremos no Brasil e no mundo. Entenda na reportagem os efeitos desse fenômeno.
5: O El Niño já está influenciando o clima em diversas partes do mundo. Chuvas extremas, ondas de calor, secas prolongadas e ventos intensos têm chamado a atenção em diferentes continentes. Apesar de se formar no Oceano Pacífico Equatorial, o fenômeno é capaz de alterar a circulação da atmosfera em escala global. Maria Clara Sasaki, especialista em meteorologia da Tempo OK, explica.
6: A gente tem um aquecimento ali das águas do oceano, que deixa a atmosfera mais aquecida, mais energética, e muda o padrão de circulação de ventos no alto da atmosfera. Por isso que os eventos extremos podem acontecer em diversas partes do globo, mesmo que a área ali do El Niño, né, seja a região do Oceano Pacífico Equatorial. Então a gente tem efeitos espalhados porque a atmosfera atmosfera acaba sofrendo, né, uma modificação nos seus padrões de circulação de ventos, tanto em altitude como em médios níveis.
5: Marcelo Seluc, meteorologista e coordenador geral de operações e modelagem do CEMADEM, explica que por causa dessa interação entre oceano e atmosfera, os impactos meteorológicos do El Niño são sentidos muito além da região onde se origina.
7: Como o Oceano Pacífico é muito grande, né, a extensão do fenômeno é também muito grande. Aí vai, por exemplo, na costa oeste dos Estados Unidos, chove mais. E aqui na América do Sul, além da Amazônia mais seca, na região sul chove mais. E na região sudeste, centro-oeste, temos mais calor. Então, anos do El Niño são mais quentes. E os anos mais quentes, ele tem uma maior facilidade ou está mais associado a ondas de calor.
5: No Brasil, o padrão esperado é de chuvas muito fortes na região sul, grandes secas no norte e nordeste e nas regiões centro-oeste e sudeste, ondas de calor com ar bem seco. Mas nem todo evento extremo pode ser atribuído diretamente ao El Niño. Segundo o Seluc, tornados, tempestades severas e períodos de seca também acontecem em anos neutros ou sob influência de outros fenômenos climáticos. O que o El Niño faz é aumentar a probabilidade de determinados padrões, que variam conforme a região do planeta.
7: Aí no sul, né? No sul sim, chuvas acima do normal, e não significa que uma chuva em particular seja a responsabilidade do El Niño. O que é mais responsabilidade é a sequência de situações de chuvas intensas. Mas cada ano do El Niño pode ser diferente, porque tem outros aspectos que modulam. Um El Niño fraco pode provocar grandes impactos, e um El Niño intenso pode provocar impactos menores. Mas às vezes a gente não consegue prever com muita antecedência.
5: Entre as regiões que costumam sentir os efeitos mais marcantes do fenômeno estão Peru e Equador, com chuvas acima da média. Paraguai, Uruguai e parte da Argentina, onde aumentam as chances de precipitações persistentes. Austrália e Sudeste Asiático, com tendência de seca. E parte da Europa e da América do Norte, onde as ondas de calor podem se tornar mais frequentes. Há ainda efeitos positivos em algumas regiões, como o aumento da neve na Cordilheira dos Andes, importante para o abastecimento de água em cidades do Chile e da Argentina, e a redução da atividade de furacões durante episódios de El Niño. Agência Rádio Web, produção e reportagem, Cassie Balog.
0: E a última informação: de 3 a 6 de setembro, a cidade de Lorena, no Vale do Paraíba, no estado de São Paulo, vai sediar o 11º Encontro Nacional da PASTUR, Pastoral do Turismo. O evento vai reunir agentes da Pastoral do Turismo, lideranças da Igreja Católica, pesquisadores, gestores públicos, profissionais do turismo e representantes de diversas regiões do país. Com temas Caminhos Sustentáveis e Transformação, o encontro será realizado no Seminário Diocesano de Lorena e terá como foco reflexão sobre o papel da Pastoral do Turismo na promoção de um turismo pautado pela evangelização, hospitalidade, sustentabilidade, valorização da pessoa humana e cuidado com a casa comum. Além da formação, os participantes conhecerão experiências de turismo religioso e peregrinação na região do Vale do Paraíba, incluindo visitas técnicas à Diocese de Lorena e à Arquidiocese de Aparecida. As inscrições podem ser feitas pelo site cnbb.org.br.
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0: E assim encerramos mais uma edição do nosso Repórter Canção Nova. Apresentação Danilo D'Angelo, produção Daniel Gonçalves, gravação José Hamilton, edição Rodrigo César. Jornalista responsável Marcelo Tel. 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
1: Que nada te impeça de avançar para Deus. Nem o passado com seus erros, nem o futuro com seus medos. Santa Catarina de Sena.
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7: Bom dia, família do Amor Poderoso. Bom dia, queridos ouvintes da Rádio Canção Nova. Eu sou Newton Júnior, missionário da Comunidade Católica Pantocrator. Estou chegando aqui para rezar com você o terço do Amor Poderoso. Você que está nos acompanhando de toda a Rede Canção Nova de Rádio, como é bom ter você aqui nesta manhã do sábado. E eu quero acolher você que está nos acompanhando pela 80,9 Curitiba, 85,9 São Paulo, capital, 89,1 Cachoeira Paulista e Brasília, 90,9 Vitória da Conquista, 95,9 São José dos Campos, 100,3 Gravatá, AM 670 Nova Esperança no Paraná, AM 810 São José do Rio Preto, AM 1090 Paulínia. Você que nos acompanha pelo CN Plus, pelo aplicativo ou pelo site da rádio, seja muito bem-vindo. Já quero dar essas boas-vindas, dizer para você um bom dia. Não sei se você já tomou o seu cafezinho aí matinal, não sei se está passando café enquanto reza o texto do Amor Poderoso, mas eu quero que você já esteja aqui em oração, apresentando também todos os seus pedidos, as suas súplicas. Nós que estamos hoje começando a jornada de oração Fortes na Tribulação, então eu quero que hoje você venha rezar conosco. Não sei o que você está passando, o que está vivendo, mas eu sei que Deus tem uma graça muito especial para você, tá bom? Quero acolher também o Adriano, que está aqui no estúdio. Bom dia, que bom ter você aqui, mais um programa. E nós vamos começar esse nosso programa. Eu já queria pedir para que você pegasse a sua Bíblia. Então nós vamos fazer isso. Durante essa jornada, cada dia nós vamos trabalhar uma passagem bíblica e hoje vai ser o Evangelho de São João, capítulo 16, versículo 33. João 16, 33, tá bom? E para começar bem, vamos começar proclamando comigo: quem como Deus? Vamos juntos?

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2: Vamos rezar? Texto na mão, já apresenta aí as tuas intenções, abre o teu coração, porque a graça de Deus está sobre nós. Em nome do Pai, do Filho e do Espírito Santo, amém. Creio em Deus Pai Todo-Poderoso, Criador do céu e da terra, e em Jesus Cristo, seu único Filho, nosso Senhor, que foi concebido pelo poder do Espírito Santo, nasceu da Virgem Maria, padeceu sob Pôncio Pilatos, foi crucificado, morto e sepultado, desceu à mansão dos mortos, ressuscitou ao terceiro dia, subiu aos céus, está sentado à direita de Deus Pai Todo-Poderoso, donde há de vir a julgar os vivos e os mortos. Creio no Espírito Santo, na Santa Igreja Católica, na comunhão dos santos, na remissão dos pecados, na ressurreição da carne, na vida eterna. Amém. E nessa primeira dezena do Terço do Amor Poderoso, eu quero que você proclame, vamos proclamar juntos: eu tenho um Deus poderoso. Eu tenho um Deus que está junto de mim, eu tenho um Deus que está do meu lado. Eu tenho um Deus que me escuta, que zela por mim. Eu tenho um Deus que olha por mim, eu tenho um Deus que governa a minha vida. Vá proclamando isso. Eu tenho um Deus que governa a minha vida. Eu tenho um Deus que o tempo inteiro está governando a minha vida. E eu quero apresentar aqui todos os corações, aqueles que nessa manhã já rezam conosco e que clamam hoje essa presença de Deus. Aqueles que precisam hoje desta presença tão forte de Deus, os corações que estão desconfiados, que estão enfraquecidos, desanimados, que você encha o seu coração dessa verdade: eu tenho um Deus poderoso. E vamos rezar juntos: que o meu coração habite no louvor ao Deus poderoso, na certeza de que ele se manifestará. Governar. O amor poderoso tudo pode governar. O amor poderoso tudo pode governar. O amor poderoso tudo pode governar. O amor poderoso tudo pode governar. O amor poderoso tudo pode governar. O amor poderoso tudo pode governar. O amor poderoso tudo pode governar. O amor poderoso tudo pode governar. O amor poderoso tudo pode governar. O amor poderoso tudo pode governar. E digamos juntos: eu confio no amor poderoso. Amém. E nessa segunda dezena, nós vamos proclamar: nada pode me separar do amor poderoso de Deus. Nada, nada, nada pode nos separar. São Paulo diz aos Romanos: nem a morte, nem a dor, nem a espada, nem a fome, nem a nudez, nada pode nos separar do amor de Deus. Então eu quero que você vá proclamando. Você proclame essa verdade porque você tem um Deus poderoso. Eu tenho um Deus poderoso, nós acabamos de dizer isso, eu tenho um Deus poderoso. Então vai proclamando: nada pode me separar do amor de Deus. Nada pode me separar desse amor poderoso de Deus. E eu creio, Jesus, que o Senhor é o Deus poderoso que cuida de tudo, que cuida de todas as coisas, que está comigo cada vez mais. Eu creio, Senhor, nada pode me separar do teu amor. E rezemos: que o meu coração habite no louvor ao Deus poderoso, na certeza de que ele se manifestará. O amor poderoso tudo pode realizar. O amor poderoso tudo pode realizar. O amor poderoso tudo pode realizar. O amor poderoso tudo pode realizar. O amor poderoso tudo pode realizar. O amor poderoso tudo pode realizar. O amor poderoso tudo pode realizar. O amor poderoso tudo pode realizar. O amor poderoso tudo pode realizar. E digamos juntos: eu confio no amor poderoso. Amém. E que bom estarmos juntos aqui nesta manhã. para rezar o texto do Amor Poderoso. Eu sou Newton Júnior, missionário da Comunidade Católica Pantocrator, e eu estou aqui nos estúdios da Rádio Canção Nova em Paulínia para toda a rede Canção Nova de rádio. Eu quero dizer para você que você também tem um espaço para enviar o seu pedido de oração para nós através do WhatsApp do Terço do Amor Poderoso, assim também como o seu testemunho. O seu testemunho é muito importante para nós, porque vocês sempre ouvem aqui um testemunho no final do programa, não é verdade? Então eu espero o seu testemunho, envia para o nosso WhatsApp. Então como que você faz? Daqui a pouquinho eu vou passar o número do WhatsApp para a gente se comunicar, para você fazer o seu pedido, para partilhar conosco, porque nós queremos estar junto com você nessa graça do Amor Poderoso, tá bom? Vamos rezar então nossa terceira dezena? Nossa terceira dezena será o tema de hoje, a fé que vence a tribulação. Como eu pedi para vocês, Evangelho de São João, capítulo 16, versículo 33. Capítulo 16 do Evangelho de São João, versículo 33. Jesus diz: referi-vos essas coisas para que tenhais a paz em mim. No mundo haveis de ter aflições. Coragem, eu venci o mundo. No mundo haveis de ter aflições. Coragem, eu venci o mundo, diz Jesus. No mundo haveis de ter aflições. Coragem, eu venci o mundo, diz o Senhor. Eu quero que você, nesse momento, apresente mesmo, apresente as tuas aflições, provações, tribulações, porque a palavra de Deus nos diz, Jesus nos diz: eu quero que vocês tenham a paz em mim, referi-vos essas coisas para que tenhas a paz em mim. Então vai colocando as tuas tempestades, vai colocando as tuas tribulações, as tuas aflições agora para o Senhor. E vai dizendo mesmo pela fé: Jesus, eu quero vencer isso pela fé. Eu não quero vencer por outro meio, eu não quero vencer de outra maneira, mas eu quero vencer tudo isso pela fé. Jesus, eu preciso vencer tudo isso pela fé. Eu quero, Senhor, que o Senhor esteja comigo e que seja pela fé. Eu quero experimentar essa graça, Senhor, e viver tudo isso pela fé. Jesus, eu te peço hoje, derrama a tua graça, derrama o teu poder, nos faça, Senhor, firmes, nos faça vencer as provações e as tribulações pela fé. Jesus, eu clamo hoje a tua graça sobre todos aqueles que nesta manhã não conseguem, Senhor, encontrar, não conseguem ter um outro caminho senão o desespero, senão, Senhor, o sentimento de desânimo, de derrota. Mas o Senhor é o Deus poderoso que pode mudar, Senhor, transformar e transforma as mentes, os corações, para que possam depender de ti, para que dependam da tua graça cada vez mais. E nós vamos rezar nesta dezena o Amor Poderoso tudo pode vencer. Rezemos: que o meu coração habite no louvor ao Deus poderoso, na certeza de que ele se manifestará. O Amor Poderoso tudo pode vencer. O Amor Poderoso tudo pode vencer. O Amor Poderoso tudo pode vencer. O Amor Poderoso tudo pode vencer. O Amor Poderoso tudo pode vencer. O Amor Poderoso tudo pode vencer. O Amor Poderoso tudo pode vencer. O Amor Poderoso tudo pode vencer. O Amor Poderoso tudo pode vencer. O Amor Poderoso tudo pode vencer. E digamos juntos: eu confio no Amor Poderoso. Diga mais uma vez: eu confio no Amor Poderoso. Amém. Meus irmãos, se tem um remédio que Deus quer nos dar nesta manhã, é o louvor. O louvor, ele fortalece a nossa fé. E o que é o louvor? O louvor é proclamarmos que nós confiamos plenamente no Deus poderoso, neste Deus poderoso, neste amor poderoso de Deus que nos sustenta, que nos fortalece, esse amor poderoso que nos faz cada vez mais firmes nele. Temos um Deus poderoso. Então eu quero que você reze nesta dezena: o Amor Poderoso tudo pode fortalecer. Rezemos: que o meu coração habite no louvor ao Deus poderoso, na certeza de que ele se manifestará. O Amor Poderoso tudo pode fortalecer. O Amor Poderoso poderoso tudo pode fortalecer. O amor poderoso tudo pode fortalecer. O amor poderoso tudo pode fortalecer. O amor poderoso tudo pode fortalecer. O amor poderoso tudo pode fortalecer. O amor poderoso tudo pode fortalecer. O amor poderoso tudo pode fortalecer. O amor poderoso tudo pode fortalecer. O amor poderoso tudo pode fortalecer. E digamos juntos: eu confio no amor poderoso. E nessa quinta e última dezena, nós apresentamos aqui por todos os pedidos de oração, aqueles que chegam pelo nosso WhatsApp, que chegam pelas redes sociais, pelo Instagram, pelo Facebook, nós apresentamos cada um dos pedidos, Jesus, a vida de cada uma dessas pessoas, e clamamos que o teu amor poderoso possa alcançar a cada um. Rezemos que o meu coração habite no louvor ao Deus poderoso, na certeza de que ele se manifestará. O amor poderoso tudo pode alcançar. O amor poderoso tudo pode alcançar. O amor poderoso tudo pode alcançar. O amor poderoso tudo pode alcançar. O amor poderoso tudo pode alcançar. O amor poderoso tudo pode alcançar. O amor poderoso tudo pode alcançar. O amor poderoso tudo pode alcançar. O amor poderoso tudo pode alcançar. O amor poderoso tudo pode alcançar. E digamos juntos: eu confio no amor poderoso. E rezemos a nossa oração final: aquele cujo poder agindo em nós é capaz de fazer muito além, infinitamente além de tudo que nós podemos pedir ou conceber. A ele seja a glória na Igreja e em Cristo Jesus, o Pantocrator, por todas as gerações dos séculos dos séculos. Amém. Louvado seja nosso Senhor Jesus Cristo, para sempre seja louvado. E olha, sábado que vem nós vamos rezar com o tema: a tua dor acaba nas chagas de Cristo. Então eu quero que você venha rezar conosco e que você traga mais gente para rezar conosco o texto do amor poderoso. E agora é aquele momento da gente contemplar as graças, porque graça alcançada é graça testemunhada. Por favor, hein, gente? Se alcançou graça, você tem que testemunhar e compartilhar aqui com a gente. Então, daqui a pouquinho eu já vou falar o número do WhatsApp do Terço do Amor Poderoso. Tu já pega um papel e uma caneta para você anotar, para você fazer tanto o seu pedido de oração quanto enviar o seu testemunho, tá certo? Minha irmã, bom dia. Conta o seu testemunho para nós.
3: Maria Lúcia, de Campinas, São Paulo. Estou mandando este áudio para dar o meu testemunho de uma graça alcançada no Terço do Amor Poderoso. Não só uma graça, já recebi várias graças aqui no Terço do Amor Poderoso. Meu testemunho hoje é: há muitos anos tomava o remédio para a ansiedade. Não podia ficar um só dia sem tomar o medicamento, pois as crises eram muito fortes. Comecei a fazer o meu Terço do Amor Poderoso, suplicando a Deus que ele tivesse misericórdia dessas crises de ansiedade que eu sentia. E hoje, com o coração transbordando de gratidão, eu dou o meu testemunho que estou curada. Há mais de 6 meses que não sei o que é colocar um medicamento na boca. Estou curada. Eu louvo e agradeço a esse nosso Deus poderoso que tudo pode fazer nas nossas vidas. Basta crer e confiar que ele fará o resto. Obrigada, família do Terço do Amor Poderoso. Gratidão a todos vocês.
2: Amém, amém, Maria Lúcia. Que alegria, hein? Que bom, que cura, que bênção, que vida nova que Deus te dá. Se você também tem um pedido de oração, testemunho, anote o nosso WhatsApp aí. É o 19 99399-5316. Vou repetir: 19 99399-5316. E você pode rezar o texto do Amor Poderoso também conosco pelo YouTube ao vivo. De domingo a quarta-feira, 8 horas da noite, estamos ao vivo com o Terço do Amor Poderoso no YouTube, no nosso canal. Nosso canal é o Com Pantocrator, ou você digita no YouTube Terço do Amor Poderoso, só vai ter a gente, você já nos acha lá. Já se inscreve no nosso canal e esteja conosco, tá bom? Então você pode rezar conosco aqui de sábado e amanhã, então você já reza. Começa a rezar com a gente. Lembrando que todo domingo é adoração ao Santíssimo. Nós rezamos o terço em adoração. É uma bênção, gente. Nós queremos estar com você também, receber o seu pedido de oração, interagir com você. E é muito bom a gente poder rezar durante a semana também juntos, tá bom? Você pode conhecer mais sobre a comunidade Pantocrator através das nossas redes sociais, Instagram, Instagram, Facebook, arroba com Pantocrator, Pantocrator com K e R no final, ou pelo nosso site www.pantocrator.org.br, tá bom? Até amanhã no YouTube, às 8 horas da noite, ou até o próximo sábado, aqui, 5 horas da manhã, e nós vamos terminar com aquele nosso ato de fé. Vamos juntos? Eu confio no amor poderoso. 1, 2, 3 e eu confio no amor poderoso. Deus abençoe!

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0: Não entregues tua alma à tristeza, não atormentes a ti mesmo em teus pensamentos. Livro do Eclesiástico, capítulo 30, versículo 22. 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

Olá, ouvintes da Rádio Canção Nova. Eu sou o Padre Wagner Ferreira. É com alegria que estou aqui para rezarmos juntos o Santo Terço Mariano. E hoje iremos contemplar os mistérios gozosos, os mistérios da alegria. Coloque as suas intenções neste Santo Terço. Peça à Virgem Maria que venha abençoar e interceder por suas necessidades, tudo aquilo que você traz no coração. Em nome do Pai e do Filho e do Espírito Santo. Amém. Creio em Deus Pai Todo-Poderoso, Criador do céu e da terra, e em Jesus Cristo, seu único Filho, nosso Senhor, que foi concebido pelo poder do Espírito Santo, nasceu da Virgem Maria, padeceu sob Pôncio Pilatos, foi crucificado, morto e sepultado, desceu à mansão dos mortos, ressuscitou ao terceiro dia, subiu aos céus, está sentado à direita de Deus Pai Todo-Poderoso, donde há de vir a julgar os vivos e os mortos. Creio no Espírito Santo, na Santa Igreja Católica, na comunhão dos santos, na remissão dos pecados, na ressurreição da carne e na vida eterna. Amém. Pai nosso que estais nos céus, santificado seja o vosso nome. Venha a nós o vosso reino. Seja feita a vossa vontade, assim na terra como no céu. O pão nosso de cada dia nos dai hoje. Perdoai-nos as nossas ofensas, assim como nós perdoamos a quem nos tem ofendido. E não nos deixeis cair em tentação, mas livrai-nos do mal. Amém. O anjo do Senhor anunciou a Maria e ela concebeu do Espírito Santo. Ave Maria, cheia de graça, o Senhor é convosco. Bendita sois vós entre as mulheres e bendito é o fruto do vosso ventre, Jesus. Santa Maria, Mãe de Deus, rogai por nós, pecadores, agora e na hora da nossa morte. Amém. Eis aqui a serva do Senhor, faça-se em mim segundo a vossa palavra. Ave Maria, cheia de graça, o Senhor é convosco. Bendita sois vós entre as mulheres, e bendito é o fruto do vosso ventre, Jesus. Santa Maria, Mãe de Deus, rogai por nós, pecadores, agora e na hora da nossa morte. Amém. E o Verbo se fez carne e habitou entre nós. Ave Maria, cheia de graça, o Senhor é convosco. Bendita sois vós entre as mulheres, e bendito é o fruto do vosso ventre, Jesus.

Venha a nós o vosso reino, seja feita a vossa vontade, assim na terra como no céu. O pão nosso de cada dia nos dai hoje, perdoai-nos as nossas ofensas, assim como nós perdoamos quem nos tem ofendido. E não nos deixeis cair em tentação, mas livrai-nos do mal. Ave Maria, cheia de graça, o Senhor é convosco. Bendita sois vós entre as mulheres, e bendito é o fruto do vosso ventre, Jesus. Santa Maria, Mãe de Deus, rogai por nós, pecadores, agora e na hora da nossa morte. Amém. Ave Maria, cheia de graça, o Senhor é convosco. Bendita sois vós entre as mulheres, e bendito é o fruto do vosso ventre, Jesus. Santa Maria, Mãe de Deus, rogai por nós, pecadores, agora e na hora da nossa morte. Amém. Ave Maria, cheia de graça, o Senhor é convosco. Bendita sois vós entre as mulheres, e bendito é o fruto do vosso ventre, Jesus. Santa Maria, Mãe de Deus, rogai por nós, pecadores, agora e na hora da nossa morte. Amém. Ave Maria, cheia de graça, o Senhor é convosco. Bendita sois vós entre as mulheres, e bendito é o fruto do vosso ventre, Jesus. Santa Maria, Mãe de Deus, rogai por nós, pecadores, agora e na hora da nossa morte. Amém. Ave Maria, cheia de graça, o Senhor é convosco. Bendita sois vós entre as mulheres, e bendito é o fruto do vosso ventre, Jesus. Santa Maria, Mãe de Deus, rogai por nós, pecadores, agora e na hora da nossa morte. Amém. Ave Maria, cheia de graça, o Senhor é convosco. Bendita sois vós entre as mulheres, e bendito é o fruto do vosso ventre, Jesus. Santa Maria, Mãe de Deus, rogai por nós, pecadores, agora e na hora da nossa morte. Amém. Ave Maria, cheia de graça, o Senhor é convosco. Bendita sois vós entre as mulheres, e bendito é o fruto do vosso ventre, Jesus. Santa Maria, Mãe de Deus, rogai por nós, pecadores, agora e na hora da nossa morte. Amém. Ave Maria, cheia de graça, o Senhor é convosco. Bendita sois vós entre as mulheres, e bendito é o fruto do vosso ventre, Jesus. Santa Maria, Mãe de Deus, rogai por nós, pecadores, agora e na hora da nossa morte. Amém. Ave Maria, cheia de graça, o Senhor é convosco. Bendita sois vós entre as mulheres, e bendito é o fruto do vosso ventre, Jesus. Santa Maria, Mãe de Deus, rogai por nós, pecadores, agora e na hora da nossa morte. Amém. Ave Maria, cheia de graça, o Senhor é convosco. Bendita sois vós entre as mulheres, e bendito é o fruto do vosso ventre, Jesus. Santa Maria, Mãe de Deus, rogai por nós, pecadores, agora e na hora da nossa morte. Amém. Glória ao Pai, e ao Filho, e ao Espírito Santo, como era no princípio, agora e sempre. Amém. Ó meu Jesus, perdoai-nos, livrai-nos do fogo do inferno, levai as almas todas para o céu e socorrei principalmente as que mais precisarem. Segundo mistério, contemplamos a visita de Maria à sua prima Isabel. Isabel, cheia do Espírito Santo, exclamou: bendita és tu entre as mulheres, e bendito o fruto do teu ventre. Donde me vem a honra de vir a mim, a mãe do meu Senhor? Pai nosso que estais nos céus, santificado seja o vosso nome. Venha a nós o vosso reino. Seja feita a vossa vontade, assim na terra como no céu. O pão nosso de cada dia nos dai hoje. Perdoai-nos as nossas ofensas, assim como nós perdoamos quem nos tem ofendido. E não nos deixeis cair em tentação, mas livrai-nos do mal. Ave Maria, cheia de graça, o Senhor é convosco. Bendita sois vós entre as mulheres, e bendito é o fruto do vosso ventre, Jesus. Santa Maria, Mãe de Deus, rogai por nós, pecadores, agora e na hora

0: hora da nossa morte. Amém. Ave Maria, cheia de graça, o Senhor é convosco. Bendita sois vós entre as mulheres, e bendito é o fruto do vosso ventre, Jesus. Santa Maria, Mãe de Deus, rogai por nós, pecadores, agora e na hora da nossa morte. Amém. Ave Maria, cheia de graça, o Senhor é convosco. Bendita sois vós entre as mulheres, e bendito é o fruto do vosso ventre, Jesus. Santa Maria, Mãe de Deus, rogai por nós, pecadores, agora e na hora da nossa morte. Amém. Ave Maria, cheia de graça, o Senhor é convosco. Bendita sois vós entre as mulheres, e bendito é o fruto do vosso ventre, Jesus. Santa Maria, Mãe de Deus, rogai por nós, pecadores, agora e na hora da nossa morte. Amém. Ave Maria, cheia de graça, o Senhor é convosco. Bendita sois vós entre as mulheres, e bendito é o fruto do vosso ventre, Jesus. Santa Maria, Mãe de Deus, rogai por nós, pecadores, agora e na hora da nossa morte. Amém. Ave Maria, cheia de graça, o Senhor é convosco. Bendita sois vós entre as mulheres, e bendito é o fruto do vosso ventre, Jesus. Santa Maria, Mãe de Deus, rogai por nós, pecadores, agora e na hora da nossa morte. Amém. Ave Maria, cheia de graça, o Senhor é convosco. Bendita sois vós entre as mulheres, e bendito é o fruto do vosso ventre, Jesus. Santa Maria, Mãe de Deus, rogai por nós, pecadores, agora e na hora da nossa morte. Amém. Ave Maria, cheia de graça, o Senhor é convosco. Bendita sois vós entre as mulheres, e bendito é o fruto do vosso ventre, Jesus. Santa Maria, Mãe de Deus, rogai por nós, pecadores, agora e na hora da nossa morte. Amém. Ave Maria, cheia de graça, o Senhor é convosco. Bendita sois vós entre as mulheres, e bendito é o fruto do vosso ventre, Jesus. Santa Maria, Mãe de Deus, rogai por nós, pecadores, agora e na hora da nossa morte. Amém. Ave Maria, cheia de graça, o Senhor é convosco. Bendita sois vós entre as mulheres, e bendito é o fruto do vosso ventre, Jesus. Santa Maria, Mãe de Deus, rogai por nós, pecadores, agora e na hora da nossa morte. Amém. Glória ao Pai, e ao Filho, e ao Espírito Santo, como era no princípio, agora e sempre. Amém. Ó meu Jesus, perdoai-nos, livrai-nos do fogo do inferno, levai as almas todas para o céu e socorrei principalmente as que mais precisarem. Terceiro mistério, contemplamos o nascimento de Jesus. Completaram-se os dias para o parto e ela deu à luz o seu filho primogênito. Pai nosso que estais nos céus, santificado seja o vosso nome. Venha a nós o vosso reino, seja feita a vossa vontade, assim na terra como no céu. O pão nosso de cada dia nos dai hoje. Perdoai-nos as nossas ofensas, assim como nós perdoamos quem nos tem ofendido. E não nos deixeis cair em tentação, mas livrai-nos do mal. Ave Maria, cheia de graça, o Senhor é convosco. Bendita sois vós entre as mulheres, e bendito é o fruto do vosso ventre, Jesus. Santa Maria, Mãe de Deus, rogai por nós, pecadores, agora e na hora da nossa morte. Amém. Ave Maria, cheia de graça, o Senhor é convosco. Bendita sois vós entre as mulheres, e bendito é o fruto do vosso ventre, Jesus. Santa Maria, Mãe de Deus, rogai por nós, pecadores, agora e na hora da nossa morte. Amém. Ave Maria, cheia de graça, o Senhor é convosco. Bendita sois vós entre as mulheres, e bendito é o fruto do vosso ventre, Jesus. Santa Maria, Mãe de Deus, rogai por nós, pecadores, agora e na hora da nossa morte. Amém. Ave Maria, cheia de graça, o Senhor é convosco. Bendita sois vós entre as mulheres, e bendito é o fruto do vosso ventre, Jesus. Santa Maria, Mãe de Deus, rogai por nós, pecadores, agora e na hora da nossa morte. Amém. Ave Maria, cheia de graça, o Senhor é convosco. Bendita sois vós entre as mulheres, e bendito é o fruto do vosso ventre, Jesus. Santa Maria, Mãe de Deus, rogai por nós, pecadores, agora e na hora da nossa morte. Amém. Ave Maria, cheia de graça, o Senhor é convosco. Bendita sois vós entre as mulheres, e bendito é o fruto do vosso ventre, Jesus. Santa Maria, Mãe de Deus, rogai por nós, pecadores, agora e na hora da nossa morte. Amém. Ave Maria, cheia de graça, o Senhor é convosco. Bendita sois vós entre as mulheres, e bendito é o fruto do vosso ventre, Jesus. Santa Maria, Mãe de Deus, rogai por nós, pecadores, agora e na hora da nossa morte. Amém. Ave Maria, cheia de graça, o Senhor é convosco. Bendita sois vós entre as mulheres, e bendito é o fruto do vosso ventre, Jesus. Santa Maria, Mãe de Deus, rogai por nós, pecadores, agora e na hora da nossa morte. Amém. Ave Maria, cheia de graça, o Senhor é convosco. Bendita sois vós entre as mulheres, e bendito é o fruto do vosso ventre, Jesus. Santa Maria, Mãe de Deus, rogai por nós, pecadores, agora e na hora da nossa morte. Amém. Ave Maria, cheia de graça, o Senhor é convosco. Bendita sois vós entre as mulheres, e bendito é o fruto do vosso ventre, Jesus. Santa Maria, Mãe de Deus, rogai por nós, pecadores, agora e na hora da nossa morte. Amém. Glória ao Pai, e ao Filho, e ao Espírito Santo, como era no princípio, agora e sempre. Amém. Ó meu Jesus, perdoai-nos, livrai-nos do fogo do inferno, levai as almas todas para o céu e socorrei principalmente as que mais precisarem. Quarto mistério, contemplamos a apresentação de Jesus no templo. Levaram o menino a Jerusalém, a fim de apresentá-lo ao Senhor. Simeão tomou o menino Jesus nos braços e proclamou sua glória, enquanto anunciava à Virgem Maria que uma espada transpassaria sua alma. Pai nosso que estais nos céus, santificado seja o vosso nome, venha a nós o vosso reino, seja feita a vossa vontade, assim na terra como no céu. O pão nosso de cada dia nos dai hoje, perdoai-nos as nossas ofensas, assim como nós perdoamos quem nos tem ofendido. E não nos deixeis cair em tentação, mas livrai-nos do mal. Ave Maria, cheia de graça, o Senhor é convosco. Bendita sois vós entre as mulheres, e bendito é o fruto do vosso ventre, Jesus. Santa Maria, Mãe de Deus, rogai por nós, pecadores, agora e na hora da nossa morte. Amém. Ave Maria, cheia de graça, o Senhor é convosco. Bendita sois vós entre as mulheres, e bendito é o fruto do vosso ventre, Jesus. Santa Maria, Mãe de Deus, rogai por nós, pecadores, agora e na hora da nossa morte. Amém. Ave Maria, cheia de graça, o Senhor é convosco. Bendita sois vós entre as mulheres, e bendito é o fruto do vosso ventre, Jesus. Santa Maria, Mãe de Deus, rogai por nós, pecadores, agora e na hora da nossa morte. Amém. Ave Maria, cheia de graça, o Senhor é convosco. Bendita sois vós entre as mulheres, e bendito é o fruto do vosso ventre, Jesus. Santa Maria, Mãe de Deus, rogai por nós, pecadores, agora e na hora da nossa morte. Amém. Ave Maria, cheia de graça, o Senhor é convosco. Bendita sois vós entre as mulheres, e bendito é o fruto do vosso ventre, Jesus. Santa Maria, Mãe de Deus, rogai por nós, pecadores, agora e na hora da nossa morte. Amém. Ave Maria, cheia de graça, o Senhor é convosco. Bendita sois vós entre as mulheres, e bendito é o fruto do vosso ventre, Jesus. Santa Maria, Mãe de Deus, rogai por nós, pecadores, agora e na hora da nossa morte. Amém. Ave Maria, cheia de graça, o Senhor é convosco. Bendita sois vós entre as mulheres, e bendito é o fruto do vosso ventre, Jesus. Santa Maria, Mãe de Deus, rogai por nós, pecadores, agora e na hora da nossa morte. Amém. Ave Maria, cheia de graça, o Senhor é convosco. Bendita sois vós entre as mulheres, e bendito é o fruto do vosso ventre, Jesus. Santa Maria, Mãe de Deus, rogai por nós, pecadores, agora e na hora da nossa morte. Amém. Ave Maria, cheia de graça, o Senhor é convosco. Bendita sois vós entre as mulheres, e bendito é o fruto do vosso ventre, Jesus. Santa Maria, Mãe de Deus, rogai por nós, pecadores, agora e na hora da nossa morte. Amém. Ave Maria, cheia de graça, o Senhor é convosco. Bendita sois vós entre as mulheres, e bendito é o fruto do vosso ventre, Jesus. Santa Maria, Mãe de Deus, rogai por nós, pecadores, agora e na hora da nossa morte. Amém. Glória ao Pai, e ao Filho, e ao Espírito Santo, como era no princípio, agora e sempre. Amém. Ó meu Jesus, perdoai-nos, livrai-nos do fogo do inferno, levai as almas todas para o céu e socorrei principalmente as que mais precisarem. Quinto mistério, contemplamos a perda e o encontro de Jesus no templo. Eles o encontraram no templo, sentado em meio aos doutores. Todos os que o ouviam se admiravam de sua inteligência e de sua sabedoria. Pai nosso que estais nos céus, santificado seja o vosso nome. Venha a nós o vosso reino. Seja feita a vossa vontade, assim na terra como no céu. O pão nosso de cada dia nos dai hoje. Perdoai-nos as nossas ofensas, assim como nós perdoamos quem nos tem ofendido. E não nos deixeis cair em tentação, mas livrai-nos do mal. Ave Maria, cheia de graça, o Senhor é convosco. Bendita sois vós entre as mulheres, e bendito é o fruto do vosso ventre, Jesus. Santa Maria, Mãe de Deus, rogai por nós, pecadores, agora e na hora da nossa morte. Amém. Ave Maria, cheia de graça, o Senhor é convosco. Bendita sois vós entre as mulheres, e bendito é o fruto do vosso ventre, Jesus. Santa Maria, Mãe de Deus, rogai por nós, pecadores, agora e na hora da nossa morte. Amém. Ave Maria, cheia de graça, o Senhor é convosco. Bendita sois vós entre as mulheres, e bendito é o fruto do vosso ventre, Jesus. Santa Maria, Mãe de Deus, rogai por nós, pecadores, agora e na hora da nossa morte. Amém. Ave Maria, cheia de graça, o Senhor é convosco. Bendita sois vós entre as mulheres, e bendito é o fruto do vosso ventre, Jesus. Santa Maria, Mãe de Deus, rogai por nós, pecadores, agora e na hora da nossa morte. Amém. Ave Maria, cheia de graça, o Senhor é convosco. Bendita sois vós entre as mulheres, e bendito é o fruto do vosso ventre, Jesus. Santa Maria, Mãe de Deus, rogai por nós, pecadores, agora e na hora da nossa morte. Amém. Ave Maria, cheia de graça, o Senhor é convosco. Bendita sois vós entre as mulheres, e bendito é o fruto do vosso ventre, Jesus. Santa Maria, Mãe de Deus, rogai por nós, pecadores, agora e na hora da nossa morte. Amém. Ave Maria, cheia de graça, o Senhor é convosco. Bendita sois vós entre as mulheres, e bendito é o fruto do vosso ventre, Jesus. Santa Maria, Mãe de Deus, rogai por nós, pecadores, agora e na hora da nossa morte. Amém. Ave Maria, cheia de graça, o Senhor é convosco. Bendita sois vós entre as mulheres, e bendito é o fruto do vosso ventre, Jesus. Santa Maria, Mãe de Deus, rogai por nós, pecadores, agora e na hora da nossa morte. Amém. Ave Maria, cheia de graça, o Senhor é convosco. Bendita sois vós entre as mulheres, e bendito é o fruto do vosso ventre, Jesus. Santa Maria, Mãe de Deus, rogai por nós, pecadores, agora e na hora da nossa morte. Amém. Ave Maria, cheia de graça, o Senhor é convosco. Bendita sois vós entre as mulheres, e bendito é o fruto do vosso ventre, Jesus. Santa Maria, Mãe de Deus, rogai por nós, pecadores, agora e na hora da nossa morte. Amém. Glória ao Pai, e ao Filho, e ao Espírito Santo, como era no princípio, agora e sempre. Amém. Ó meu Jesus, perdoai-nos, livrai-nos do fogo do inferno, levai as almas todas para o céu e socorrei principalmente as que mais precisarem. Infinitas graças vos damos, soberana rainha, pelos benefícios que todos os dias recebemos de vossas mãos liberais. Dignai-vos agora e para sempre tomar-nos debaixo do vosso poderoso amparo. E para mais vos obrigar, vos saudamos com uma salve rainha. Salve rainha, mãe de misericórdia, vida, doçura e esperança nossa salve. A vós bradamos os degredados filhos de Eva. A vós suspiramos, gemendo e chorando, neste vale de lágrimas. Eia, pois, advogada nossa, esses vossos olhos misericordiosos a nós volvei. E depois deste desterro, mostrai-nos Jesus, bendito fruto do vosso ventre. Ó clemente, ó piedosa, ó doce sempre Virgem Maria. Rogai por nós, Santa Mãe de Deus, para que sejamos dignos das promessas de Cristo. Em nome do Pai, e do Filho, e do Espírito Santo. Amém.
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7: Se eu entender a beleza de esperar, não terei pressa em adiantar os planos de Deus. São João Paulo II.
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9: O que é nascido de Deus vence o mundo, e esta é a vitória que vence o mundo, a nossa fé.
10: Nossa fé, nossa fé.
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12: Ouvintes, um bom dia a você que está aqui no Santuário do Pai das Misericórdias e você que nos acompanha pelo sistema Canção Nova de Comunicação, seja muito bem-vindo, muito bem-vinda. Cantemos com muita alegria nosso canto de entrada para darmos início à Santa Missa.

0: Pai, e do Filho, e do Espírito Santo.
1: Amém.
0: A graça de nosso Senhor Jesus Cristo, o amor do Pai e a comunhão do Espírito Santo estejam convosco.
1: Bendito seja Deus que nos reuniu no amor de Cristo.
0: Irmãos e irmãs, bom dia. Acolho você que está presente aqui no Santuário do Pai das Misericórdias e a você que de maneira espiritual nos acompanha através do sistema Canção Nova de Comunicação, trazendo também a sua vida e as suas intenções até o altar do nosso santuário. Acolho ainda a comitiva Irmãos de Fé da cidade de Vassouras e Barra do Piraí. Onde é que eles estão? Não estão, né? Na verdade, mas está aqui, devem estar aí na Canção Nova, passando esses dias de peregrinação, mas também rezamos por eles. E ainda de maneira especial e com alegria fraterna, quero acolher o Padre Jânio, da cidade de Montes Claros, em Minas Gerais, que nos dá a alegria da concelebração, e também todo o grupo que veio com ele lá de Montes Claros. Nessa Eucaristia, aqui, o grupo do Padre, sejam bem-vindos, que Deus os abençoe. Nessa Eucaristia rezamos por vocês e nas intenções do coração de cada um. Num instante de silêncio, também você nesse momento apresente agora os seus pedidos e as suas intenções para esta Eucaristia. Reconheçamos os nossos pecados para celebrarmos dignamente os santos mistérios. Tende compaixão de nós, Senhor,
1: porque somos pecadores.
0: Manifestai, Senhor, a vossa misericórdia.
1: Dai a vossa salvação.
0: Deus Todo-Poderoso, tenha compaixão de nós. Perdoe os nossos pecados e nos conduza à vida eterna.
1: Amém.
0: Senhor, tende piedade de nós.
1: Senhor, tende piedade de nós.
0: Cristo, tende piedade de nós.
1: Cristo, tende piedade de nós.
0: Senhor, tende piedade de nós.
1: Senhor, tende piedade de nós.

0: Oremos. Ó Deus eterno e todo-poderoso, que pelo sangue de São Tiago consagrastes as primícias da missão dos apóstolos, concedei que a vossa Igreja seja confirmada pelo seu testemunho e sustentada com o auxílio da sua proteção. Por nosso Senhor Jesus Cristo, vosso Filho, que é Deus, e convosco vive e reina na unidade do Espírito Santo, por todos os séculos dos séculos.
1: Amém.
2: Leitura da segunda carta de São Paulo aos Coríntios. Irmãos, trazemos esse tesouro em vasos de barro para que todos reconheçam que este poder extraordinário vem de Deus e não de nós. Somos afligidos de todos os lados, mas não vencidos pela angústia. Postos entre os maiores apuros, mas sem perder a esperança. Perseguidos, mas não desamparados. Derrubados, mas não aniquilados. Por toda parte, sempre levamos em nós mesmos os sofrimentos mortais de Jesus, para que também a vida de Jesus seja manifestada em nossos corpos. De fato, nós, os vivos, somos continuamente entregues à morte por causa de Jesus, para que também a vida de Jesus seja manifestada em nossa natureza mortal. Assim, a morte age em nós, enquanto a vida age em vós. Mas sustentados pelo mesmo espírito de fé, conforme o que está escrito, eu creio e por isso falei. Nós também cremos e por isso falamos, certos de que aquele que ressuscitou o Senhor Jesus nos ressuscitará também com Jesus e nos colocará ao seu lado juntamente convosco. E tudo isso é por causa de vós, para que a abundância da graça em um número maior de pessoas faça crescer a ação de graças para a glória de Deus. Palavra do Senhor.

quando o Senhor, quando reconduziu nossos cativos, parecíamos sonhar. Encheu-se de sorriso nossa boca, nossos lábios de canções.

entre os gentios se dizia: maravilhas fez com eles o Senhor. Sim, maravilhas fez conosco o Senhor. Exultemos de alegria.

Naquele tempo, a mãe dos filhos de Zebedeu aproximou-se de Jesus com seus filhos e ajoelhou-se com a intenção de fazer um pedido. Jesus perguntou: "O que tu queres?" Ela respondeu: "Manda que esses meus dois filhos se sentem no teu reino, um à tua direita e o outro à tua esquerda." Jesus então respondeu-lhes: "Não sabeis o que estáis pedindo. Por acaso podeis beber o cálice que eu vou beber?" Eles responderam: "Podemos." Então Jesus lhe disse: "De fato, vós bebereis do meu cálice, mas não depende de mim conceder o lugar à minha direita ou à minha esquerda. Meu Pai é quem dará esses lugares, aqueles para os quais ele os preparou." Quando os outros 10 discípulos ouviram isso, ficaram irritados contra os dois irmãos. Jesus, porém, chamou-os e disse: "Vós sabeis que os chefes das nações têm poder sobre eles, sobre elas, e os grandes as oprimem. Entre vós não deverá ser assim. Quem quiser tornar-se grande, torna-se vosso servidor. Quem quiser ser o primeiro, seja vosso servo. Pois o Filho do Homem não veio para ser servido, mas para servir e dar sua vida como resgate em favor de muitos."

Meus queridos irmãos e irmãs, neste dia em que a igreja celebra a festa do apóstolo São Tiago, aparece no evangelho de hoje esse pedido um pouco inusitado e eu diria um pouco egoísta da sua mãe e da mãe de seu irmão João. Ambos foram chamados na Sagrada Escritura de filhos de Zebedeu, Tiago e João. Tiago, celebrado hoje, caminha com Jesus e os outros 11 apóstolos para Jerusalém. Jesus havia acabado de anunciar que morreria em Jerusalém e eles, junto de seu irmão e sua mãe, fazem a Jesus este pedido, um pouco arrogante, que exclui os outros 10, na intenção de terem um lugar privilegiado do lado de Jesus Cristo, um lugar de honra. Agora vejam, o grande sinal de que ainda não somos maduros na nossa vida de oração é quando nós pedimos coisas só para nós mesmos. A pessoa madura na sua oração, ela esquece de si e ela passa a pedir a Deus pelos outros e não para si, e não para o seu conforto, e não para o seu privilégio. Aqui está a santa indignação de Jesus quando responde para a mãe dos filhos de Zebedeu: vocês não sabem o que vocês estão pedindo. Eles não entenderam que participar do discipulado de Jesus e até da autoridade que ele concede, essa participação significa serviço, entrega de vida e doação. A lógica de Cristo é bem diferente da lógica deste mundo. Quando Jesus coloca um poder nas nossas mãos, este poder nos leva ao sacrifício e não ao privilégio. E a nossa vocação, ela só vai de fato espelhar a vida de Cristo se nós entendermos o que Jesus respondeu com muita paciência e com muita sabedoria a estes homens: servir e dar a vida. Deus nos deu uma vocação para isso: o sacerdócio, o matrimônio, o trabalho paroquial, o trabalho comunitário, a consagração de vida. Tudo aquilo que Deus nos deu como vocação só tem sentido se nós perdermos a nossa vida. Essa é a vocação comum de todos. E, meus irmãos, não tem para onde fugir. Na Igreja Católica, no seguimento de Jesus Cristo, nós sempre seremos convidados a isso. Quem está aqui, na Igreja de Cristo, atrás de privilégios, deve buscá-los em outro lugar. A igreja não é lugar para isso. O seguimento de Jesus Cristo não é lugar de vida confortável e de vida privilegiada. Aqui a lógica que reina é o serviço e a doação da própria vida. Quem é católico de verdade precisa entender isso. Se nós escolhemos o egoísmo em detrimento dos outros, em exclusão dos outros, nós infelizmente nunca saberemos o que é ser discípulos de Cristo. E aliás, viveremos frustrados na nossa própria vida e na nossa própria vocação. Jesus já disse isso de maneira muito sábia, falando de si mesmo: se o grão de trigo cai na terra e não morre, ele fica só. Mas se ele morre, ele produz muito fruto. É o que esse mundo não entende e que a lógica de Cristo nos constrange e nos convida a viver. O que mais nos atrapalha, meus irmãos, é um mal, e eu diria um câncer, que está dentro da igreja, dentro das famílias, dentro do sacerdócio,
dentro do coração dos jovens um câncer chamado egoísmo. Eu em primeiro lugar, os outros não me importam. Isso não é cristão. Isso não faz parte da vida de Jesus e da vida dos seus seguidores. Aqui na Eucaristia, e daqui a pouco vamos recebê-la, Jesus está doando a sua vida. E sempre que nós comungamos a Eucaristia, nós comungamos a hóstia consagrada. Aqui no Brasil, essa expressão hóstia, por conta do português, ela não foi muito bem traduzida e ela perdeu o seu sentido. Hóstia é uma palavra latina que significa vítima. A vítima que nos reconciliou com o Pai, ou seja, Jesus Cristo, oferecida no altar, é entregada a nós em comunhão daqui a pouco. Agora, como é que um católico comunga a vítima, comunga o sacrifício, comunga a perda de Cristo, mas na própria vida não reproduz isso? O Filho do Homem veio para dar a sua vida. Comungar e querer uma vida de privilégios é incoerência. Vejam, graças a Deus, no final de sua vida, São Tiago e o seu irmão entenderam tudo, de maneira tão bela e tão heróica, que Tiago foi o primeiro no grupo dos dozes a sofrer o martírio. Poucos anos depois da ascensão de Jesus em Jerusalém, ele foi decapitado por causa de Jesus e por causa do seu evangelho. Trocou o privilégio pelo sacrifício. Deu tempo de entender e virar esse jogo. Eu acredito que para nós também ainda dá tempo de entender que a vida com Cristo, ela deve ser de fato uma vida de sacrifícios, de ofertas, de doação, porque assim a gente de fato vai encontrar a felicidade na perda e na entrega da própria vida. Tiago entendeu tudo. Que você hoje também entenda que você está do lado de Cristo para servir e dar a vida. Ainda dá tempo. Louvado seja nosso Senhor Jesus Cristo.

0: Orai, irmãos e irmãs, para que o sacrifício da Igreja, nesta pausa restauradora na caminhada rumo ao céu, seja aceito por Deus Pai Todo-Poderoso.
1: Receba o Senhor por tuas mãos este sacrifício para a glória do seu nome, para o nosso bem de toda a sua santa Igreja.
0: Senhor, purifique-nos pelo batismo de sangue da paixão do vosso Filho, para que na festa de São Tiago, o primeiro dos apóstolos a beber o cálice do Senhor, ofereçamos um sacrifício que vos agrade. Por Cristo nosso Senhor.
1: Amém.
0: O Senhor esteja convosco.
1: Ele está no meio de nós.
0: Corações ao alto.
1: Nosso coração está em Deus.
0: Demos graças ao Senhor nosso Deus.
1: É nosso dever e nossa salvação.
0: Na verdade, é digno e justo. É nosso dever e salvação dar-vos graças, sempre e em todo lugar, Senhor Pai Santo, Deus Eterno e Todo-Poderoso. Pastor Eterno, vós nunca abandonais o rebanho, mas o guardais constantemente pela proteção dos vossos apóstolos, para que ele seja conduzido por aqueles mesmos pastores que colocastes à sua frente como representantes do vosso Filho. Por isso, com os anjos e arcanjos, os tronos e as dominações, e todos os coros celestes, entoamos o hino da vossa glória, cantando a uma só voz.

0: Na verdade, vós sois santo, ó Deus do universo, e tudo o que criastes proclama o vosso louvor, porque por Jesus Cristo, vosso Filho e Senhor nosso, e pela força do Espírito Santo, dais vida e santidade a todas as coisas, e não cessais de reunir para vós um povo que vos ofereça em toda parte, do nascer ao pôr do sol, um sacrifício perfeito. Por isso, ó Pai, nós vos suplicamos, santificai pelo Espírito Santo as oferendas que vos apresentamos para serem consagradas, a fim de que se tornem o corpo e o sangue de vosso Filho, nosso Senhor Jesus Cristo, que nos mandou celebrar estes mistérios.
1: Enviai o vosso Espírito Santo.
0: Na noite em que ia ser entregue, Jesus tomou o pão, pronunciou a bênção de ação de graças, partiu e o deu a seus discípulos, dizendo: tomai todos e comei. Isto é o meu corpo, que será entregue por vós.

Do mesmo modo, no fim da ceia, ele tomou o cálice em suas mãos, pronunciou a bênção de ação de graças e o deu a seus discípulos, dizendo: Tomai todos e bebei. Este é o cálice do meu sangue, o sangue da nova e eterna aliança, que será derramado por vós e por todos para a remissão dos pecados. Fazei isto em memória de mim.

0: Mistério da fé.
1: Anunciamos, Senhor, a vossa morte e proclamamos a vossa ressurreição. Vinde, Senhor Jesus.
0: Celebrando agora, ó Pai, o memorial da paixão redentora do vosso Filho, da sua gloriosa ressurreição e ascensão ao céu. E enquanto esperamos sua nova vinda, nós vos oferecemos em ação de graças este sacrifício vivo e santo.
1: Aceitai, ó Senhor, a nossa oferta.
0: Olhai com bondade a oblação da vossa Igreja e reconhecei nela o sacrifício que nos reconciliou convosco. Concedei que, alimentando-nos com o corpo e o sangue do vosso Filho, repletos do Espírito Santo, nos tornemos em Cristo um só corpo e um só Espírito.
1: O Espírito nos una num só corpo.
2: E o mesmo Espírito faça de nós uma eterna oferenda, para alcançarmos a herança com os vossos eleitos. A Santíssima Virgem Maria, Mãe de Deus, São José, seu esposo, os vossos santos apóstolos e gloriosos mártires, e todos os santos que não cessam de interceder por nós, na vossa presença.
1: Fazei de nós uma perfeita oferenda.
2: Nós os suplicamos, Senhor, que esse sacrifício da nossa reconciliação estenda a paz e a salvação ao mundo inteiro. Confirmai na fé e na caridade a vossa Igreja, que caminha neste mundo com o vosso servo, o Papa Leão, e o nosso bispo Vladimir, com os bispos do mundo inteiro, os presbíteros e diáconos, os outros ministros e o povo por vós redimido. Atendei propício as preces desta família, que reunistes em vossa presença, e conduzi a vós, Pai de misericórdia, todos os vossos filhos e filhas dispersos pelo mundo inteiro.
1: Lembrai-vos, ó Pai, da vossa Igreja.
2: Acolhei com bondade, no vosso reino, os nossos irmãos e irmãs, que partiram desta vida, e todos os que morreram na vossa amizade. Unidos a eles, esperamos também nós saciar-nos eternamente da vossa glória. Por Cristo, Senhor nosso, por Ele dais ao mundo todo o bem e toda a graça.
0: Por Cristo, com Cristo, em Cristo, a vós, Deus Pai Todo-Poderoso, na unidade do Espírito Santo, toda a honra e toda a glória, por todos os séculos dos séculos.
1: Amém.
0: Rezemos com amor e confiança a oração que o Senhor Jesus nos ensinou. Pai nosso, que estais nos céus, santificado seja o vosso nome.
3: Venha a nós o vosso reino.
0: Seja feita a vossa vontade, assim na terra como no céu.
1: O pão nosso de cada dia nos dai hoje. Perdoai as nossas ofensas, assim como nós perdoamos a quem nos tem ofendido. E não nos deixeis cair em tentação, mas livrai-nos do mal.
0: Livrai-nos de todos os males, ó Pai, e dai-nos hoje a vossa paz. Ajudados pela vossa misericórdia, sejamos sempre livres do pecado e protegidos de todos os perigos. Enquanto aguardamos a feliz esperança e a vinda do nosso Salvador, Jesus Cristo.
1: Vosso é o reino, o poder e a glória para sempre.
0: Senhor Jesus Cristo, dissestes aos vossos apóstolos: eu vos deixo a paz, eu vos dou a minha paz. Não olheis os nossos pecados, mas a fé que anima a vossa Igreja. Dai-lhe, segundo o vosso desejo, a paz e a unidade. Vós que sois Deus com o Pai e o Espírito Santo.
1: Amém.
0: A paz do Senhor esteja sempre convosco.
1: O amor de Cristo nos uniu. Cordeiro de Deus, que tirais o pecado do mundo, tende piedade de nós. Cordeiro de Deus, que tirais o pecado do mundo, tende piedade de nós. Cordeiro de Deus, que tirais o pecado do mundo, dai-nos a paz.

0: Quem come a minha carne e bebe o meu sangue, permanece em mim e eu nele. Eis Jesus, o Cordeiro de Deus, que tira o pecado do mundo.
1: Senhor, eu não sou digna que entreis em minha morada, mas dizei uma palavra e serei salvo.
0: A Igreja permite aos fiéis fazerem a comunhão de duas maneiras, diretamente na boca ou de maneira extraordinária nas mãos. Se hoje você vem comungar nas mãos, receba a hóstia consagrada na palma da sua mão e com a outra mão comungue. Além disso, comungue imediatamente na frente do ministro. Não volte para o seu lugar, tendo nas mãos a Eucaristia. A hóstia está aqui, a vítima está oferecida e nós vamos comungá-la neste momento para aprender de Jesus o que é servir e dar a vida.

0: Oremos. Senhor, ajudai-nos pela intercessão do apóstolo São Tiago, em cuja festa recebemos com alegria os vossos dons sagrados. Por Cristo nosso Senhor.
1: Amém.
0: Pai das misericórdias e Deus de toda a consolação, ouvi a súplica que vos apresentamos neste momento. Atendei este povo que vem, cheio de fé e esperança, ao vosso santuário. Consolai os aflitos, socorrei os necessitados, enxugai as lágrimas aqui derramadas. Amparai os fracos e recebei em vossos braços paternos este filho pródigo que volta para vós. Dai-nos a graça de sermos instrumentos da vossa misericórdia na vida dos nossos irmãos, para que assim o vosso nome seja amado em nossa família e em nossa nação. Tudo isso vos pedimos por vosso Filho Jesus Cristo, que convosco vive e reina na unidade do Espírito Santo. Pai das misericórdias e Deus de toda a consolação,
1: ouvi-nos.
0: Nesse momento você pode apresentar tudo que deseja que seja abençoado por Deus. A água, o sal, terços, medalhas, fotografias e demais objetos de piedade. A nossa proteção está no nome do Senhor. Bendito sois, Senhor, fonte e origem de toda a bênção, pois vos alegrais com o vigor da piedade dos vossos fiéis. Permanecei ao lado deles e concedei que eles usem estes sinais de fé e piedade para transformar-se na imagem do vosso Filho, que vive e reina para sempre.
1: Amém.
0: O Senhor esteja convosco.
1: Ele está no meio de nós.
0: Deus, que vos firmou na fé apostólica, vos abençoe pelos gloriosos méritos e a intercessão do santo apóstolo Tiago. Amém. Aquele que vos quis instruir pela doutrina e exemplo dos apóstolos, vos torne, por sua proteção, testemunha da verdade para todos.
1: Amém.
0: Pela intercessão dos apóstolos, que vos deram por sua pregação a firmeza da fé, possais alcançar a herança eterna.
1: Amém.
0: E a bênção de Deus Todo-Poderoso, Pai e Filho e Espírito Santo, desça sobre vós e permaneça para sempre.
1: Amém.
0: Em nome do Senhor e de em paz, e o Senhor vos acompanhe.
1: Graças a Deus.

0: Precioso sangue de Jesus, salvai-nos. 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
1: A Agência Nacional de Saúde Suplementar lançou um guia prático para explicar como funcionam as regras quando o beneficiário já possui algum diagnóstico antes de aderir ao plano.
2: Um dos pontos que geram mais dúvidas é a chamada CPT, Cobertura Parcial Temporária. Trata-se de um prazo de até 24 meses, contados a partir da data de adesão ao plano, durante o qual a cobertura fica limitada para determinados procedimentos de alto custo, relacionados somente as doenças e lesões pré-existentes declaradas pelo consumidor. Assim, quando for contratar um plano de saúde, o beneficiário deve preencher a chamada declaração de saúde, informando todas as doenças e lesões que sabe que possui. Se preferir, é possível solicitar uma entrevista qualificada para receber orientações no preenchimento da declaração. Segundo Bruno Ipiranga, gerente de manutenção e operação de produto da ANS, existe uma alternativa ao cumprimento do prazo de carência de 24 meses, que pode ser negociado com a operadora. O chamado agravo é um acréscimo temporário de um valor na mensalidade do plano.
3: A cobertura parcial temporária vale apenas para as doenças e lesões que foram informadas pelo consumidor na declaração de saúde. Alternativamente, a operadora pode oferecer um agravo, que é um valor adicional à mensalidade durante 24 meses.
2: A ANS esclarece que a operadora poderá suspeitar da existência de uma doença ou lesão pré-existente caso o beneficiário solicite exames ou procedimentos relacionados ao quadro de saúde nos primeiros 24 meses de vigência do plano. Nesses casos, a operadora deverá enviar um comunicado oferecendo a cobertura parcial temporária. Se o beneficiário recusar, a operadora poderá solicitar a abertura de procedimento administrativo na agência. Até o encerramento desse processo, não é permitido negar cobertura assistencial, nem suspender ou rescindir unilateralmente o contrato. Da Rádio Nacional em Brasília, Daniela Longuinho.
1: A assessoria de comunicação da Conferência Nacional dos Bispos do Brasil lançou um hot site das diretrizes gerais da ação evangelizadora da igreja no Brasil. De acordo com o assessor de comunicação da CNBB, padre Arnaldo Rodrigues, a página cumpre a função de ser uma ferramenta de difusão, impulsionamento e partilha de experiências e conhecimentos em vista do trabalho a ser feito pelos agentes pastorais das dioceses, organismos pastorais da igreja no Brasil, para tirar as diretrizes do papel e torná-las vivas na ação pastoral em diferentes realidades no Brasil. Da Central de Jornalismo Canção Nova, Ana Elisa Castro.
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10: Durante a Idade Média, santos e místicos em nossa igreja aprofundaram a devoção ao sangue de Jesus. Em 1849, o Papa Pio XI instituiu a festa do sangue de Jesus. Anos mais tarde, São João 23 incentivou e recordou a toda a igreja que o sangue de Jesus é fonte de unidade, perdão e esperança. Peçamos nesse mês de julho que o sangue de Cristo esteja entre nós e o perigo.
11: Um amigo fiel é uma proteção poderosa. Quem o encontra, encontra um tesouro. Livro do Eclesiástico, capítulo 6, versículo 14.
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Eu sou o Thiago Batista, missionário aqui da comunidade Canção Nova, que nesta manhã está na sua companhia. Isso mesmo, estamos em meio aí ao nosso acampamento para casais aqui em Cachoeira Paulista, de 23 a 26 de julho. Nós estamos ao vivo aqui na Chácara de Santa Cruz. E você é a pessoa especial a quem está sendo direcionada a palavra de Deus, esta palavra de salvação, de transformação para você que é casal, para você que já é casado, para você que é noivo, para você que é namorado. Nosso acampamento começou na quinta-feira de adoração, já tivemos muitas pregações, momentos maravilhosos de muita fé, de transformação, momentos ali com o Espírito Santo e com Jesus sacramentado, e hoje sábado não vai ser diferente. Hoje nós temos aí na nossa programação Moisés Rocha pregando para você nesta manhã, viu? Então, se eu fosse você, eu continuaria aqui ligadinho com a gente, acompanhando tudo. Se você não pode vir, acompanhe pela Rádio Canção Nova, que nós vamos estar transmitindo de forma integral para você os momentos de adoração, os momentos de oração, de pregação, que com certeza, sem dúvida alguma, vão transformar a sua vida. Então continua comigo, eu vou com você até as 8 horas e 30 minutos, que é quando começa ali a primeiro momento de oração. Mas antes, está chegando para você música com Álvaro e Daniel. Estou pensando em Deus. Aumenta o som e vamos curtir.

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1: E você curtiu aí, Diácono Nelson Corrêa com Adriana Arides, Nossos Caminhos. Que musicão para inspirar você nesse sabadão, que maravilha é ter você na nossa companhia. 8:16, eu estou com você aqui nesse preparativo para dar o start no nosso acampamento para casais neste sábado, que começou já na última quinta-feira, na nossa quinta-feira de adoração. E agora eu quero falar com você que ama a Canção Nova e por isso se importa com ela e sempre quer ajudar com a sua oração, mas também com a sua doação. Hoje, dia 25 de julho, a gente está aí chegando já nos finalmente do nosso mês, então a gente precisa daquela colaboração, daquela força especial, daquela força-tarefa para a gente unir forças e alcançarmos o nosso 100% do nosso projeto da Emialmas. No dia de ontem, sexta-feira, a última atualização que nós recebemos foi de que o nosso projeto se encontra aí com 66% aí, buscando aí alcançarmos os nossos 100%, faltando aí 34%. O percentual ontem era em torno de 5,7% que nós precisaríamos alcançar por dia. 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E é justamente sobre mudanças a nossa primeira pregação deste sábado com o Moisés Rocha e sua esposa Andréia. Eles vão falar sobre as mudanças deste tempo, o que cabe, o que não cabe dentro de uma família cristã que vive o Evangelho, que ensina os filhos também a viverem submissos à graça de Deus, vivendo aquilo que diz o primeiro mandamento, amar a Deus sobre todas as coisas. E quais são essas mudanças que os tempos estão apresentando e que para nós que somos cristãos não convém. É, você vai aprender mais sobre isso nessa pregação daqui a pouquinho. Então eu convido você a permanecer conosco nessa manhã de sábado maravilhosa. E se você está se preparando para vir para a Canção Nova, se você está saindo aí da sua pousada, do lugar onde você está hospedado e está com a nossa rádio sintonizada, quero dizer para você que aqui em Cachoeira Paulista está frio, viu? O tempo mudou um pouquinho. Ao longo da semana nós tivemos dias um pouco mais quentes, porém de quinta para sexta a gente viveu aí uma mudança robusta aí na temperatura. Então hoje as máximas aí não vão chegar a muito, então venha agasalhado, venha preparado, traga também o seu guarda-chuva que tem possibilidades de chuva ao longo deste dia, para você viver muito bem, viver tranquilo este acampamento aqui na Canção Nova. Você pode vir despreocupado, que o centro de evangelização está preparado para você. Você que vai vir de carro, pode vir tranquilo, que o estacionamento vai estar aberto. Tem gente ajudando você a manobrar o seu carro, estacionar no local devido. Pode vir sem medo, que você vai fazer uma baita experiência. Mesmo que seja só um dia, quero dizer que Deus não precisa de muito. Ele precisa apenas que você abra o seu coração, que você se volte para Ele, para que Ele possa realizar essa obra que nesse dia Ele tem reservado especialmente para você. Ó, 8 horas mais 21 minutos, nós vamos de mais música. Daqui a pouquinho eu volto, porque já tá quase começando a nossa manhã de oração aqui na Canção Nova.

0: É, por aqui você só acompanha musicão. Ricardo Sá com Ana Lúcia cantando pra você. 8 horas mais 26 minutos. Vamos dar início então ao nosso acampamento nesse dia de sábado. Que você viva uma experiência de Deus aí com seu esposo, com a sua esposa, com seu namorado, com seu noivo. Que Deus abençoe você. Eu volto com você às 10h30 da manhã. Agora animação aqui com Márcio Todeschini. Na sequência, oração com Rubens e Tânia. E aí a pregação do Moisés Rocha com André. Até já, gente!
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Claus pra você. Vocês dormiram bem, sim ou não? Dormiram tudo? Foi mais ou menos aí, né? Que bom. Quem estava aqui na noite de ontem? Olha que maravilha, que bom. Foi bom, sim ou não? Então fala pra ele, fala pra ela. Hoje vai ser melhor ainda. Você não tem noção do que Deus vai fazer hoje. Neste dia que se chama hoje. Ontem foi bom, foi maravilhoso. Mas hoje vai ser melhor. Olha no olho dele, olha no olho dela. Isso pode virar um pro outro. Por enquanto é só virar, tá bom? Senão já começa a abraçar, a beijar. Aí eu fico aqui chupando o dedo. Isso. Diz pra ele, diz pra ela assim: meu amor, como é bom estar com você aqui. Bendito seja Deus que nos trouxe aqui. Vamos abrir o nosso coração mais uma vez. Se ontem foi bom, hoje vai ser melhor ainda, porque eu estou com você. Agora sim pode abraçar. E até mesmo se as coisas não estiverem muito bem, que a gente sabe que é um processo, né, que Deus vai fazendo no nosso coração. É nesses momentos, principalmente, que nós precisamos pedir a graça, a força do Espírito Santo. Eu não tenho medo de dizer que o que nós estamos vivendo aqui, meus irmãos, é um treinamento para as coisas que virão, coisas difíceis, traumáticas, situações. O barco está em alto mar, né? Não dá para voltar. E no mar as ondas se agitam. Mas se nós estivermos cheios do Espírito Santo, se nós estivermos alimentados pela palavra de Deus, nós seremos sustentados pela graça de Deus. Mas aí é uma decisão minha, uma decisão sua. Quem reconhece que precisa do Espírito Santo, levante a sua mão. Nós vamos pedir esta graça sobre nós. E ao pedir o Espírito Santo, diga aí para você mesmo: eu vou deixar o Espírito agir. Vem Espírito Santo. Vem Espírito Santo de Deus. Eu vou deixar você agir em mim, Espírito Santo. Eu quero que o Senhor faça em mim uma obra verdadeiramente nova. Batiza-me, Espírito Santo. Vem, Espírito Santo.

continue olhando, solte a sua voz. Xiri, alabari, alabari, alabari, elele. Continue olhando, meu irmão, minha irmã. Solte a sua voz. O Espírito está sendo derramado sobre nós.

0: conosco. Pega a sua palavra, pega a palavra de Deus. Inclusive quem está com a palavra de Deus, levanta bem alto assim a palavra de Deus. Isso, que bom, graças a Deus. Casais com a palavra de Deus estão armados. Casais sem a palavra de Deus estão desarmados. Vamos pegar a palavra de Deus em 1 Tessalonicenses, capítulo 4, versículos de 3 a 8. 1 Tessalonicenses, capítulo 4, versículos de 3 a 8. Quem achou, dá glória a Deus.
1: Glória a Deus.
0: Vamos ler a palavra de Deus. A vontade de Deus é que sejais santos e que vos afastei da imoralidade sexual. Saiba cada um de vós viver seu matrimônio com santidade e com honra, sem se deixar levar pelas paixões, como fazem os pagãos, que não conhecem a Deus. Neste assunto, ninguém prejudique ou lese o irmão, pois o Senhor é vingador de todas estas coisas, como já vos dissemos e atestamos. Deus não nos chamou para a impureza, mas para a santidade. Portanto, quem rejeita esta instrução, não rejeita a uma pessoa humana, mas o próprio Deus, quem vos dá também o seu Espírito Santo. Palavra do Senhor.
2: Graças a Deus.
0: Muitas vezes nós perguntamos e queremos saber qual é a vontade de Deus para minha vida. A palavra de Deus está dando uma resposta para nós aqui. O que que Ele quer de cada um de nós? O que que Ele quer como casal? Está aqui no versículo 3. A vontade de Deus é que sejais santos. Eu quero perguntar a quem está aqui desde o início do acampamento. Levanta bem alto o seu braço. Então, desde a quinta-feira nós estamos falando de todos os esquemas, de toda os dardos ardis de Satanás para dizimar, para destruir a família. Nossa Senhora, ela confidenciou isso às autoridades da igreja. E na última aparição de Nossa Senhora em Fátima, ela disse que a luta derradeira, a luta final do maligno é contra o sacramento do matrimônio. Nós não podemos ser mais inocentes. O Senhor quer de nós que um dia experimentamos a força de Deus, que tivemos um encontro pessoal com Deus, que demos o nosso sim a Deus. Ele quer que nós sejamos luz para este mundo e com a nossa vida mostrar que é possível viver o sacramento do matrimônio. O Senhor, Ele quer santidade minha, sua e no seu casamento de maneira especial. As pessoas precisam ver na minha vida e na sua vida que é possível essa santidade. A santidade não é algo distante, não é privilégio para poucas pessoas, mas a santidade é para todos. A igreja já canonizou a família de Santa Teresinha, Mas eu sinto que Deus, Ele arde. Ele quer mais casais santos. Ele quer lá na sua paróquia, na sua realidade, você viver a santidade. Isso não é impossível. E não dá para ser de Deus e ser do mundo. As Sagradas Escrituras diz: ou você serve a um, ou você serve a outro. Os dois não dá. E nós precisamos romper com o pecado, porque o pecado nos impede de ouvir a Deus, de escutar as direções de Deus para a nossa vida, de colher de Deus o que Ele quer para a nossa família. Então a palavra está sendo muito clara aqui para nós. A vontade de Deus é que sejais santos.
2: E nós vamos, em ordem de batalha, ficar em pé, porque nós estamos rezando. Você está enfrentando uma batalha e você tem que estar em prontidão, com o coração aberto e com disposição para que Deus haja, para que Deus faça aquilo que eu e você, nós não podemos fazer, mas Ele pode, Ele quer fazer. A vontade dEle é que eu e você sejamos santos. A vontade de Deus é que a sua família seja santa, é que as nossas famílias sejam santas. E só sob a ação do Espírito, só pela presença de Deus, é que nós vamos sendo santificados. Nós vamos deixando a vida velha e nós vamos nascendo para uma nova vida. É o que Deus deseja para nós. Por isso, eu vou até pedir para a gente cantar novamente essa música. E eu peço que você se entregue na oração, que você clame e deixe o Espírito Santo agir agora em você.

essa palavra. Não prejudiqueis o seu irmão, não lese. E quanto vício, e tantos vícios, prejudicam não só você, mas prejudica o seu esposo, a sua esposa, a sua família, os seus filhos. E muitas vezes você se vê sem forças, se sente pequeno, pequena, não consegue, já fez tentativas, mas o Senhor pode, o Senhor quer te ajudar. Situações em que eu e você profanamos o nosso lar, deixamos entrar coisas que não eram de Deus na nossa casa, no nosso relacionamento, talvez até no leito conjugal. E o Senhor diz a mim e a você hoje: não profaneis o templo do Espírito Santo, que é você. Não profaneis o templo do Espírito Santo, que é a sua esposa, que é o seu esposo, que são seus filhos, que é a sua casa. A sua casa é santuário. Sim, Espírito Santo, só pela tua graça, pela tua força, pela tua presença, nós podemos e nós queremos ser famílias santas. Batiza-nos, Espírito Santo. Derrama sobre nós a tua graça. Mergulha-nos nestas águas vivas. Vem, vem, vem, Espírito Santo de Deus. Vem, Espírito, e canta.

0: quero ouvir vocês rezando. Solte a sua voz. Isso. O ministério agora vai diminuir o som e eu quero ouvir você rezando. Vai. Solte a sua voz. Você pode dar mais. Isso. Mais alto. Como se você estivesse no seu carro, quando escuta aquela música que você gosta, e você aumenta um volume para cantar junto. Não perca tempo, é momento de graça para nós. A canção nova, eu falo com muita simplicidade, é o lugar do derramamento do Espírito. O Senhor quer derramar o Espírito Santo de Deus sobre você, querido. Nós não vamos tocar na santidade de Deus se não for pela força do Espírito. Zacarias dizia: não é pela palavra, mas é pelo meu Espírito. Então, aproveita que você está aqui, reze no poder do Espírito, clame no poder do Espírito. E o que vem no meu coração muito forte, o Senhor está dizendo que nós temos aberto concessões, e o Senhor, Ele não quer concessões com o maligno. Nós temos levado para dentro da nossa casa material inflamável, e material inflamável, ele pega fogo, querido. Você não pode levar esses materiais para dentro de casa. Então, tudo que não está em conformidade com a vontade de Deus, nós precisamos descartar da nossa casa. Você que é um homem de Deus, você que é uma mulher de Deus, você não pode mais ficar ouvindo, deixa eu falar rasgado com você, as músicas de sofrência. O Senhor está dizendo para você: você precisa banir com essas músicas de sofrência. O próprio nome da música já está dizendo sofrência. Você nem sabe porque muitas vezes você está melancólico, você está triste, porque você tem alimentado o seu interior com essas, desculpe a expressão, com essas porcarias. Você tem deixado isso entrar dentro da sua casa, e o ambiente, ele vai ficando impregnado dessas coisas ruins. O Senhor está dizendo: coloca para fora isso. Não escute essas músicas. Graças a Deus, a Igreja Católica tem suscitado músicas lindas que falam, que contemplam a maravilha de Deus, a beleza de Deus. Nós não precisamos dessas músicas. E você não pode levar para dentro da sua casa essas músicas, porque ela está contaminando o seu ambiente. Ela está levando o que não presta para dentro da sua casa. Ela contamina você. Nós estamos pedindo, Senhor, o teu sangue agora sobre nós. Toda contaminação, todo mal que tem adentrado na nossa casa, nós pedimos agora: purifica, Senhor, a começar primeiro em nós. Convence-nos, porque quem convence é o Espírito. Você pode até achar: ah, mas isso é besteira, isso é bobeira. O demônio é astuto. O demônio, ele é um anjo decaído, mas ele é um anjo. Ele tem sabedoria. Ele sabe por onde entrar. Ele vai pelas beiradas. E você nem tem percebido. Essas músicas, elas têm feito muito mal a você.
1: O Senhor também

fora da sua casa. Qual for o tipo de pornografia que você tem vivenciado, que você tem vivido, o Senhor pede, lança fora todo e qualquer tipo de pornografia, porque hoje o Senhor está fazendo a faxina, em primeiro lugar no seu coração. Eu sinto o Senhor te dando a graça de uma contrição, de um arrependimento, de ter deixado entrar esse material inflamado na sua mente, nos seus pensamentos, nas suas fantasias, nos seus desejos, no seu relacionamento conjugal. O Senhor hoje, Ele te dá essa graça. Até depois, se você tiver a oportunidade, busque o perdão, a confissão, complete essa faxina que o Senhor está fazendo. Mas é no seu coração que o Senhor está lavando agora, com essa água pura do Espírito Santo, te convencendo, te dando a força de vontade de romper, com esse vício, de romper com esse material inflamado que te faz mal. E é no nome do Senhor Jesus que você é liberto, meu irmão, que você é liberta, minha irmã, e que você precisa limpar a sua casa, limpar a sua casa. O Senhor me diz também, pessoas que vão na igreja católica, que participam, que até servem na igreja, buscam seguir, mas que quando bate o desespero, bate as dificuldades lá na sua casa, você tem buscado outros lugares, lugares de idolatria, lugares de adivinhação. E o Senhor diz: não, meu filho, não, minha filha, isso é sujeira, isso é contaminação, eu não quero isso para você. E o Senhor te liberta hoje de tudo isso que estava prejudicando você e a sua família, uma grande confusão na sua mente, uma grande confusão no seu coração. Não dá para servir e seguir a dois senhores, como Rubens trouxe lá na palavra de Deus em Mateus. Não dá. Ou você vai amar um e servir e odiar o outro, ou vice-versa. Só há um único Senhor. E o Senhor lava agora a sua mente de todas essas confusões. O Senhor até mostra, o Espírito Santo vai te revelando lá na sua casa, aquele amuleto, aquela estátua, aqueles objetos de sortilégio que ainda se encontram lá, e que Ele hoje te pede: se liberte, meu filho, liberte a sua casa de todos esses objetos que não vêm de mim, que não são meus e que te fazem mal e fazem mal aos seus. Sim, Senhor, lava. Senhor, purifica. Senhor, restaura.

0: nada. Você é templo do Espírito Santo. Da nossa boca precisa sair palavras que soerguem. Da nossa boca precisa sair um louvor de Deus. Não as coisas ruins. O Senhor está purificando agora os seus lábios. A palavra de Deus diz que a boca fala daquilo que o coração está cheio. É preciso investir no templo, na literatura cristã. É preciso aproveitar o tempo para ler a palavra de Deus. Porque aí o nosso coração vai estar cheio da palavra de Deus. E é isso que vai sair da nossa boca. Mas se nós nos alimentamos com WhatsApp, dos amigos que vêm, dos TikTok da vida, é isso que o seu coração vai proferir. E você é templo, você é sacrário de Deus. No seu coração não pode habitar lixo, porque Deus habita no meu e no seu coração. É preciso renunciar, é preciso querer, é preciso decidir. Como Josué decidiu naquele dia, ele disse: quanto a mim, eu e a minha casa serviremos ao Senhor. Nós precisamos decidir, querido. Ou você é de Deus, ou você é do mundo. Não dá para vir por acampamento de oração, ficar ouvindo pregações, se sentir bem, como Herodes. Ele gostava de ouvir a palavra de Deus, embora ele ficava acanhado, porque a palavra de Deus nos constrange. Mas ele não quis mudança na vida dele. Ele quis continuar como era no princípio, agora e sempre. Amém. E Deus está dizendo para você: você não. Você foi selado. Você foi escolhido. Não dá mais para compactuar com as coisas do mundo. O Senhor está chamando você para a santidade, querido. E você precisa decidir o que que você quer da sua vida. O que que você quer para a sua vida e para a vida da sua família? Eu estou fazendo uma pergunta para você. O que que você quer? Porque Josué disse: quanto a mim, eu e a minha casa, nós queremos servir ao Senhor. O Senhor está te interpelando, querido. Você não veio aqui à toa. O Senhor está pedindo para você romper com o pecado. Você pode até dizer: mas eu me sinto fraco, Rubão. Eu não tenho força. Deus vai dar a graça a partir da sua decisão. Se você não decide, se você fica com um pé num barco, um pé no outro, não dá. O Senhor está pedindo hoje, no dia de hoje, o que que você quer para a sua casa, para a sua vida e para a sua família. Você quer servir ao Senhor? Então levanta bem alto a sua mão e reza junto comigo assim. E não vai rezar só porque eu estou rezando. Reza porque você está decidindo que você quer uma vida no Espírito, que você quer Deus, que você quer lutar pela santidade, que você quer santidade na sua família. Senhor Jesus,
1: Senhor Jesus,
0: livremente,
1: livremente,
0: conscientemente,
1: conscientemente, eu quero renunciar
0: às coisas do mundo,
1: às coisas do mundo,
0: ao
1: pecado, a Satanás,
0: a todas as suas seduções,
1: a todas as suas seduções.
0: No dia de hoje,
1: no dia de hoje,
0: livremente,
1: livremente,
0: conscientemente,
1: conscientemente, eu quero proclamar
0: Jesus,
1: Jesus,
0: Senhor,
1: Senhor,
0: da minha vida,
1: da minha vida,
0: Jesus,
1: Jesus,
0: Senhor,
1: Senhor,
0: do meu passado,
1: do meu passado,
0: Jesus,
1: Jesus,
0: Senhor,
1: Senhor,
0: do meu futuro,
1: do meu futuro,
0: eu assumo o senhorio de Jesus,
1: o senhorio de Jesus.
0: Eu peço, Senhor,
1: eu peço,

0: minha vida de oração.
1: Na minha vida de oração.
0: Eu quero o Espírito Santo.
1: Eu quero o Espírito Santo.
0: Eu quero ser conduzido.
1: Eu quero ser conduzido.
0: Dirigido.
1: Dirigido.
0: Inspirado.
1: Inspirado.
0: Pela força do Espírito Santo.
1: Pela força do Espírito Santo.
0: Obrigado, Senhor.

Eu queria chamar o Moisés e a sua esposa agora. Nós queremos rezar por ele, do jeitinho que você está. Não senta não. Estenda a sua mão agora em direção a esse casal, para que eles possam ser boca de Deus para nós nesta manhã, para que eles possam anunciar e denunciar todas as obras das trevas. Que tudo que é escuridão seja dissipado pela força, pela luz do Espírito. Nós queremos agradecer pela disponibilidade, agradecer pela presença dos dois aqui, que vão compartilhar. Eu sei que os dois prepararam a pregação, mas que eles sejam totalmente conduzidos, inspirados naquilo que Deus quer falar e vai falar nos nossos corações. Isso. Entregamos e confiamos o Moisés, a sua esposa, toda a sua casa, as suas filhas.

0: aos cuidados de nosso Senhor. Que todo o tempo que eles estiverem aqui pregando a palavra de Deus, a onipotência suplicante, que é o título de Nossa Senhora, suplique pelas necessidades dos corações que vão ouvir esta pregação. Ave Maria, cheia de graça, o Senhor é convosco. Bendita sois vós entre as mulheres, e bendito é o fruto do vosso ventre, Jesus. Santa Maria, Mãe de Deus, rogai por nós, pecadores, agora e na hora de nossa morte. Amém.
1: Eu quero rezar esta Ave Maria pelo Moisés, pela Andréia, porque ele é um fundador. E na pessoa dele, a gente lembra muito do nosso pai, Padre Jonas, que porque ele deu sim, sem compreender, sem saber, sem entender, se sentindo muito pequeno, ele se sentia um menino. Nós temos hoje este centro de evangelização, nós estamos aqui num acampamento para casais. Eu lembro quando ele dizia que teria acampamentos aqui, a gente achava loucura. Meu Deus, o que será? Como se dará? E ele foi. E hoje assim, quando eu rezei aqui pelo Moisés, me veio uma alegria tão grande. Nós estamos rezando e entregando um fundador de uma comunidade que tem um carisma muito próximo ao nosso, de apontar o Senhor e dizer: eis o Cordeiro de Deus que tira o pecado do mundo. E eu quero te agradecer e pedir sobre ele toda a graça do teu Santo Espírito, e sobre Andréia, ela que é essa companheira de missão. Senhor, derrama sobre eles o teu Espírito. Eu peço toda a guarda, toda o cuidado, a ação de Nossa Senhora na vida e na comunidade deles, na missão que lhes foi confiada. Mãezinha, eu sei que eles amam demais a Senhora e são teus filhos prediletos, consagrados a ti. Mas hoje, de uma forma muito especial, que a Senhora assuma os cuidados desse casal, desse fundador, desta comunidade. Ave Maria, cheia de graça, o Senhor é convosco. Bendita sois vós entre as mulheres. Bendito é o fruto do vosso ventre, Jesus. Santa Maria, Mãe de Deus, rogai por nós, pecadores, agora e na hora de nossa morte. Amém.
2: Vai se sentando. Preciso mais que tudo.

0: Já vai aplaudindo esse Deus maravilhoso que está no nosso meio. E viva a sua família! Cumprimenta quem está na sua esquerda, na sua direita. Diga: seja bem-vindo ao nosso acampamento de casais. Bom dia, Andréia, seja bem-vinda.
1: Bom dia, Moisés, seja bem-vindo também. Bom dia, pessoal. Bom dia a todos vocês de casa que nos acompanham pelo sistema Canção Nova de Comunicação. Que vocês tenham um dia abençoado na presença do Senhor.
0: Amém. A gente se apresentou ontem, mas a maioria de vocês chegaram hoje. Muitos de vocês me conhecem, mas não conhecia a Andréia, né? Eu sou o Moisés Rocha, a gente mora em Sete Lagoas, fica ali a uma horinha de Belo Horizonte. E eu sou pregador há 30 anos, e nesses 30 anos muito focado na restauração de famílias. Eu sou também autor de 7 livros, um dos meus livros é para casais. E um outro livro meu é sobre educação de filhos, focado na questão da criação de filhos adolescentes. E também sou o autor da novena Maria Pisa na Cabeça da Serpente, que é muito conhecida também. Nós já passamos de 500.000 de novenas vendidas, e ela é toda focada também para famílias. E há 25 anos atrás eu fundei a comunidade Filho João Batista. Dentre tantas coisas que fazemos na defesa da família, João Batista, que denunciou o adultério de Herodes, nós trabalhamos na restauração de casais, de famílias, e temos uma fazenda no qual já passaram aí em 25 anos quase 5 mil homens para se recuperar do álcool e da droga. E por trás desse Moisés, que muitos de vocês conhecem, tem a Andréia, né?
1: Isso mesmo, nós somos casados há 23 anos. Temos duas filhas, que são gêmeas, hoje já estão com 20 anos, que é a Emanuela e a Isabela. Na comunidade eu estou desde o início também, faço parte da parte vocacional, de formação. Também sou psicanalista, minha primeira formação foi como professora, trabalhei um tempo antes de me ingressar na caminhada, antes de conhecer o Moisés. Eu tinha uma vida, né, secular, profissional, enfim, também. E nós estamos aí, graças a Deus, já há quase 25 anos, servindo a Deus com muita alegria.
0: Amém. Antes da pregação, eu gostaria de dar 3 avisos. O aviso número 1 é que amanhã, domingo, dia 26 de julho, a Canção Nova de São José dos Campos está promovendo a Canção Nova Abraça Vale. Então eu quero convidar você que está em casa pelo sistema Canção Nova de Comunicação, você que é daqui do Vale do Paraíba, é um evento que reúne milhares de pessoas, e amanhã eu prego aqui, na parte da tarde eu prego lá, às 14h, e às 17h encerra o evento com a missa do Padre Adriano Zandonar. Então eu quero aproveitar e divulgar esse evento, que é da Canção Nova em São José dos Campos. Então você pode ir no Teatrão de São José dos Campos e me encontrar lá na parte da tarde e participar desse evento maravilhoso. O segundo aviso é que daqui 30 dias vai acontecer aqui na Canção Nova o segundo acampamento da minha comunidade, Filho de João Batista. Nós estaremos aqui 27, 28, 29 e 30 de agosto. Quinta, sexta, sábado, domingo, eu estarei morando aqui manhã, tarde e noite por 4 dias, pregando, orando, tudo isso você pode acompanhar de casa. Mas se desejar voltar, você é muito bem-vindo para estar conosco. Também nós vamos abrir o nosso jubileu de 25 anos de obra de carisma João Batista. E o terceiro aviso, gostaria até de convidar para vir aqui comigo. A Canção Nova não me pediu para fazer isso, é eu que estou fazendo, tá bom? Eu, como fundador, sei muito bem o quanto é difícil você entrar na capela e Deus mandar você fazer as coisas e você não ter recursos para fazer. E eu também sei o quanto que é triste você entrar na capela para rezar e você não ter clima para rezar por causa de dinheiro. Quantas vezes eu entrei na capela chorando por causa de contas para pagar, e eu só rezava pedindo a Deus providência financeira. Então eu sei muito bem o quanto isso é difícil. né? A nossa campanha da Canção Nova do mês passado não fechou, e ela passou longe de fechar. E eu não sei se você sabe, o remanescente de um mês que não fecha é projetado no próximo mês. Então a campanha desse mês de julho, ela está extremamente alta. Nós estamos aí caminhando para a última semana do mês, e eu quero aproveitar todo o carinho que você que está em casa tem pelo Moisés Rocha. 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Nós, né, Andréia, também devemos nossa vocação à Canção Nova.
1: Sim, eu me recordava ontem que o meu primeiro acampamento foi em um PHN, há 20 e alguns anos atrás. E o quanto que eu fui tocada por este carisma, né? Numa pregação do Monsenhor Jonas. E nunca imaginei que um dia eu estaria aqui. Mas enfim, Deus tem seus meios, sua pedagogia. E eu tenho certeza que cada um de vocês que bebe desse carisma... Então é o nosso pedido, né, Moisés? Que você seja generoso a um algo a mais, né? Nesse momento, para que nós conseguimos... Para que a Canção Nova consiga bater a sua meta. É muito importante. Um pouquinho de cada um. No final, a gente sabe que Deus age e age abundantemente.
0: E se eu sou um pregador conhecido mundialmente, é por causa da Canção Nova. Foi a Canção Nova que, entre aspas, me projetou para o mundo, eu pregando aqui. E a Canção Nova é uma vitrine, é um espelho, né? E é uma responsabilidade estar aqui. Eu lembro também quando eu vim buscar respostas aqui na Canção Nova. Lá em cima no rincão, o Padre Jonas pregava, e ele olhou para a arquibancada, eu estava sentando, e ele disse: "Vocês são João Batista. Vocês são João Batista." E se há 25 anos eu fundei a comunidade Filhos de João Batista, também é por causa da Canção Nova, porque aqui é a casa, é a mãe de todos os carismas. Então nós estamos pedindo, não foi a Canção Nova que pediu, nós que tomamos a iniciativa, porque nós estamos acompanhando os bastidores. 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Vamos aplaudir essa obra de Deus maravilhosa. E viva o Monsenhor Jonas Habib, cada membro da Canção Nova que dá vida pela evangelização. Muito, muito, muito, muito obrigado. Em nome do Pai, do Filho e do Espírito Santo, abra conosco, por favor, Salmo 90. Em algumas Bíblias é o Salmo 89. Eu vou te falar o versículo e você vai comigo e confere. É um versículo pequenininho da dinâmica da nossa pregação aqui. Salmo 90, versículo 12. Pergunta para quem está do seu lado: cadê a sua Bíblia, né? Hã? Não, uma pessoa sem Bíblia precisa passar vergonha. Não, olha para quem está do outro lado e fala: meu, cadê a sua Bíblia? Salmo 90, versículo 12. Ensina-nos a contar os nossos dias, para que alcancemos a sabedoria do coração. Bate no seu peito e diz: Senhor,
1: Senhor,
0: me ensina nesta manhã.
1: Me ensina nesta manhã
0: a contar os meus dias,
1: a contar os meus,
0: a respeitar os processos,
1: a respeitar os
0: processos, a saber lidar com o tempo,
1: a saber lidar com
0: a mudança das gerações,
1: com a mudança das gerações,
0: para que ao invés de ansiedade,
1: para que ao invés de ansiedade,
0: eu adquira sabedoria,
1: eu adquira sabedoria.
0: É o que está escrito aqui, palavra do Senhor.
1: Graças a Deus.
0: Veja a sua Bíblia, vamos aplaudir a palavra bem forte, mais forte, mais forte, mais forte. A nossa pregação de ontem, a de hoje e a de amanhã, elas giram em torno das falas do Papa Leão XIV. Ontem ele dizia que os casais precisam ser pescadores de casais e famílias. E no discurso que foi feito em junho do ano passado, ele nos trouxe a realidade de que a família precisa aprender a lidar com o tempo, com a mudança de gerações, sem perder a sua identidade. Você sabe que o tempo passa rápido, você sabe que a mudança de gerações é algo real, mas isso não pode impactar na tua casa. Por quê? Porque Jesus é o Senhor do tempo. A Bíblia diz que um dia para Ele são como mil anos, e mil anos são como um só. Ele não trabalha na métrica do Cronos, do relógio cronológico. Ele trabalha no Kairos, no tempo da graça. E Ele é o Senhor do tempo, e Ele precisa nos ajudar a passar pelas fases, pelas etapas da vida, sem perder a nossa identidade. Quem está comigo ainda, diga amém.
1: Amém.
0: Se você não abrir a boca, eu vou embora, que eu estou doido para dormir. Quem está comigo ainda, diga amém.
2: Amém.
0: Nós vamos passear agora, né, André, sobre algumas etapas da sua casa, e nós vamos ficar ali no gatilho que talvez hoje seja um problema real para nós. O primeiro tempo que precisamos aprender a contar, e eu quero que você volte nele, diga comigo: a fase do namoro.
1: A fase do namoro.
0: Olha nos olhos aí do amor Emio e diz: agora Moisés e Andréa vai voltar conosco na fase do namoro. Eu não sei se você sabe, mas a resposta para resolver as suas crises atuais, elas se encontram lá no namoro. E é por isso que você que queimou as etapas, você tem alguns problemas. Você beijou na boca, namorou 2 meses, no terceiro mês você decidiu morar junto. Graças a Deus, o tempo passou, você regularizou a sua situação, hoje você é casado. Uhul! Mas tem problemas do seu casamento, que as respostas estão num namoro que você não teve. E é por isso que namoros longos não são legais, mas namoros muito curtos também não são legais, porque você precisa aprender a lidar com os processos, como diz o texto, a contar o tempo. E eu quero, né, Andréa, que você volte agora lá no namoro. Você lembra o que acontecia no seu namoro? Pergunta para a Moremio aí. Você lembra? Você lembra?
1: Lembro, lembro sim, perfeitamente. E até hoje eu me pego, às vezes, recordando essas memórias, as nossas conversas, as nossas partilhas, os nossos combinados. Quem estava aqui ontem lembra, né, que nós falamos do que precisa ser combinado antes do casamento. Então isso hoje serve para que a gente... se quando a gente meio que tenta, a gente se desanima, desmorece com alguma situação, com alguma dificuldade, com algum problema, é importante que a gente volte lá atrás, né, para a gente fazer essas memórias e recordar: nossa, mas há 20 anos atrás nós vivemos isso, nós passamos por isso, nós éramos extremamente apaixonados, nós não conseguíamos ficar minutos longe, né? Quando a gente quer aí ficar meio que distante do marido ou da esposa, a gente precisa voltar nesses anos atrás, que é na época do nosso namoro, para que isso venha reacender, né, a chama que um dia nos fez chegar ao sacramento do matrimônio. Então é muito importante, né, essas lembranças, essas memórias. E a gente precisa viver delas, né, Moisés? Durante os processos, durante a caminhada, durante as etapas que a gente vai vivendo dentro do nosso casamento.
0: Até hoje eu tenho uma caixa de sapato com todas as cartinhas e bilhetinhos que nós trocávamos no namoro. E você ainda tem as cartinhas? Pergunta para esse ogro aí do seu lado. E você algum dia me deu uma cartinha? Em 23 anos de casados a gente nunca brigou. E é interessante dessas palestras de encontro de casais, que elas sempre começam assim: quem nunca brigou, né, gente? A gente nunca brigou. A gente já teve divergências, conversamos como adulto. Quando a gente não sabia quem estava certo, quem estava errado, nós oramos e pedimos a Deus o que Ele pensa e nós dois obedecemos. Mas naqueles dias estranhos, nós voltamos aonde? Nas cartinhas, nos bilhetinhos. Moisés, o meu namoro não teve isso. Será que você pode voltar a namorar de novo? Ou não? Ainda é possível você dar uma cartinha depois de 15 anos de casado. Ainda é possível você deixar um bilhete na cama depois de 30 anos de casado. Ainda é possível ter um apelido carinhoso, que só na intimidade você solta esse apelido, que ninguém sabe, nem os seus filhos, nem os seus netos. Quanto tempo faz que você esqueceu dos processos de namoro? Porque todo divórcio, todo adultério, toda separação acontece quando a gente esquece daquilo que nós vivemos no passado. Pode aplaudir quem está entendendo isso? É forte isso? E quem não namorou pode namorar hoje?
1: Pode, nunca é tarde para começar, né? A gente vive num eterno aprendizado. Então a gente pode começar. E às vezes as pessoas falam assim: ah, não, mas eu já tenho tanto tempo aí de casado, o casamento desgastou. Gente, mas acontece pessoas que estão com 1 ano de casado e 2 anos de casado com esse mesmo comportamento, né? Então não é o tempo de casado, o tempo que vivem juntos. É a dificuldade de cada um de colocar em prática esses momentos, essas práticas que fazem parte para sustentar o nosso casamento.
0: Eu vou falar umas coisas aqui que talvez contradiz aquilo que você escutou por aí. Quando você namorava, você beijava de língua. Você quase que sabia o que a pessoa jantou antes do namoro. E agora você fica nessa palhaçada de dar beijinho na testa e passar água benta na testa da pessoa. Quanto tempo você não dá um beijo de língua? Isso é importante? Sim. O nome disso é conexão. Passou pelo quarto, passou pela pia, abraça por trás, tapa no bumbum e beijo. Aí o homem casado, que só pode fazer isso com essa mulher, faz com a mulher dele, ela fala: eu não gosto dessas coisas. Aí durante o namoro, não podia ter relação sexual porque era pecado. Agora que casou, não namora. Vocês vieram para um acampamento de casais sem filhos. Vocês estão num hotel, numa pousada. Precisa namorar quinta, sexta, sábado, domingo. Mas não, porque eu tenho que fechar o meu rosário. Teve gente que não namorou ontem à noite porque não dorme sem fechar o rosário. Você não é frei, você não é freira, você é casado. Tem dia que o rosário é um pega bem dado, gostoso. Você casou. Eu vejo os homens perguntando: cadê o Pix desse casal? Cadê o Pix desse casal?
1: Não, mas tem muita mulher aplaudindo ali também.
0: O negócio está tão maluco que tem mulher procurando o homem e ele dizendo que não quer. Você sabe por quê? Dopamina. Você que o tempo inteiro está na rede social, o tempo inteiro está com o celular na mão, a luz do celular e os LEDs produz dopamina. A dopamina é o hormônio do prazer, igual relação sexual. E é por isso que nós estamos trocando sexo a dois por telas. Então não interessa se você tem 5 anos de casado, 10, 15, 20, as respostas de hoje estão no namoro. Precisa beijar na boca, tem que ter tapa no bumbum, tem que levar café na cama, tem que dar bilhetinho, tem que dar beijo de língua, tem que andar de mão dada, tem que ir à missa junto. A vida é assim, para não chegar depois e dizer, porque a gente está vivendo uma batalha. Inclusive Nossa Senhora falou lá em Fátima para a irmã Lúcia que a batalha final será entre o diabo e o casamento. É, mas nenhum diabo vai entrar num casamento quando os dois vivem a mesma paixão que viveram no namoro. Pergunta pra quem tá do seu lado aí, pra Moremia: qual foi a última vez que a gente namorou mesmo? Deixa eu pensar. Tu. Como é que vocês andavam na época do namoro? Andavam na rua assim, não era? E agora? Filho no meio. Vai com sua mãe. Vai lá com seu pai. Deixa eu te falar, filho não anda no meio do casal. O pai que é o protetor pega na mão do filho e segura na mão da mulher. É assim, ó.
1: Eu me recordo de quando nós namorávamos e o nosso padrinho de casamento, um casal, né, que seria o nosso padrinho de casamento, começou a nos acompanhar. E aí um dia nós fomos, eles eram da renovação e tudo mais, e num dia nós fomos num retiro na cidade deles e aí ele chegou para nós e nós sempre tivemos esse hábito, né? De andar juntinho, de andar abraçado, de andar agarrado, enfim, é nosso. E aí ele virou para nós e falou assim: vocês podem parar com essa moda suas de andar grudado desse jeito, porque eu quero ver. Vocês acham que vocês vão conseguir manter isso pro casamento inteiro, né? Na vida suas inteira de casado. E ele meio que criticou. E aí eu fui embora com o Moisés falando assim: gente, mas que coisa estranha, mas não é pra gente andar, não é assim, é no namoro e pós o namoro. Mas não era isso que eles faziam, né? Então eles acharam estranho a nossa atitude, criticaram e dizia que a gente podia, ó, menos processo. Eu falei: uai, e nós fomos embora achando isso estranho. Eu falei: isso aqui não vai servir de exemplo pra nós, não. E até assim a gente tem, até hoje, né? A gente tem esse hábito. E para nós é estranho. Às vezes a gente vê o casal, o marido está na frente, a esposa está atrás, ou vice-versa. Aí quando a gente vai descobrir, os dois são um casal. Mas por quê? Porque isso não foi cultivado, talvez, desde a época do namoro. E depois, quando vieram os filhos, como Moisés disse, a gente coloca os filhos no meio e esquece que a gente, antes de ser pai e mãe, é um casal, né?
0: Quem estava lá no meu hotel hoje de manhã na recepção viu eu fazer com a Andréia aquilo que eu fazia no namoro. O carro da Canção Nova chegou para nos buscar, olha eu abrindo a porta de trás e sentei na frente. Até hoje eu abro a porta do carro para ela entrar. É muito flu-flu-flu, porque eu não sou. Eu não sou, e é por isso que a sua mulher fica mandando mensagem para pregadores pedindo oração pelo ogro que você é. Eu acho uma vergonha. Nós nunca falamos de nós dois para ninguém. É uma vergonha que Andréia ou eu tenha que mandar mensagem para pregador famoso, para frei conhecido, para não sei quem, para pedir conselho do que fazer com você. Outro dia o rapaz falou para mim: é porque minha esposa não gosta de beijar e só namora no escuro porque ela tem vergonha do corpo dela. O que que eu faço? Falei: cara, manda para uma academia, para terapia, alguma coisa, ela é louca. Aí a pessoa fica lutando para viver castidade, porque não pode olhar para outra pessoa, e não pode mesmo, mas tem um marido em casa, tem uma esposa em casa. Não, porque eu não gosto dessas coisas, não, porque eu não gosto de elogiar, eu não fui criado assim. É porque. Fala para quem está do seu lado: se não fosse encontro de casais, eu ia dar um tapa na sua cara agora.
1: E nós também não fomos criados assim, né, Moisés?
0: Não fomos.
1: Nós não tivemos esse exemplo em casa. Então, e para vocês verem que isso não é desculpa, né? Eu não fui criado assim, eu não aprendi assim, eu não cresci assim. Isso não é desculpa, porque nem eu, nem o Moisés também nunca presenciamos isso em casa. Nunca foi exemplo para nós, os nossos pais. Então, é a prova de que quando a gente quer, a gente consegue sim.
0: No namoro, eu falei: ó, a minha história não é muito legal, eu não tenho referência de casal. Ela falou: a minha também não é. Vamos fazer diferente? Vamos. E a gente se propôs fazer diferente. Fazer diferente é um combo. A gente escutou muita palestra, leu muito livro, fez muito retiro, fizemos terapia, tivemos muitas conversas para a gente manter os sonhos que estavam no namoro. Levanta a mão direita e diz: as respostas de hoje.
1: As respostas de hoje
0: estão no período do namoro.
1: Estão no período do
0: namoro. E se eu não tive um bom namoro?
1: E se eu não tive um bom namoro?
0: Se eu nem tive tempo de namoro?
1: Se eu nem tive tempo de namoro?
0: Eu vou refazer isso hoje.
1: Eu vou refazer isso
0: em nome de Jesus.
1: Em nome de Jesus.
0: Hoje vocês estão voltando ao primeiro amor. Pode aplaudir ao primeiro amor, ao primeiro amor, ao primeiro amor. Vamos falar agora sobre uma segunda fase. Nós estamos no tempo que precisamos aprender a contar, como diz o salmista, nos primeiros 3 anos de casado. Moisés, por que você separou os primeiros 3? Tecnicamente falando, a cada 10 casais, 3 se separam nos primeiros 3 anos de casado. Motivo: fase de adaptação a 2. Eu vou falar umas coisas aqui, André me completa e fala outras. A primeira coisa que salvou os nossos primeiros 3 anos de casado: nós cortamos o cordão umbilical com parentes. A gente recebe 100 pedidos de ajuda por dia. Deixa eu falar de novo. A gente recebe 100 pedidos de ajuda por dia. Não é frescurito, tipo, não me ama, não me beija. Não. Violência doméstica, medida protetiva, disputa de filho na justiça, é só bomba. E a gente fica extremamente triste quando a pessoa diz: ele sai do trabalho todo dia, ao invés de voltar para casa, ele passa na casa da mãe dele. O que que eu faço? Devolva ele para a mãe dele. Deixa eu dizer uma coisa difícil de ouvir, e a última vez que eu falei isso, houve um alvoroço na internet. Eu vou dizer de novo: depois que a gente casa, família é quem mora na tua casa, o resto é parente. E parente a gente vai quando?
1: Quer. De vez em quando. A gente não tem que conviver todos os dias, né? Parente é parente. É mais distante. Não faz parte do nosso dia a dia. E nós cortamos mesmo o cordão umbilical. Eu lembro que teve uma vez que nós tivemos uma divergência de pensamentos e o Moisés foi reclamar da minha pessoa com a minha mãe. E aí, claro que depois ela me chamou para conversar, né? Porque é sempre assim, a mãe da gente sempre puxa o saco pro genro, não sei por quê, mas enfim. E aí eu cheguei em casa e falei com ele, falei: Moisés, a próxima vez que você for reclamar da minha pessoa com a minha mãe, não vai ficar bom, porque eu acho que a gente tem que resolver aparar as nossas arestas é dentro de casa, é entre eu e você. Então você está proibida a partir de hoje de comentar qualquer coisa com a minha mãe. E foi dito e feito, foi uma vez só. A partir daí nós resolvemos tudo que a gente tinha que resolver entre nós. Isso foi no primeiro ano de casamento, né?
0: Nós pegamos um casal com uma crise extrema. Ela era psicóloga, 2 filhos. Eu falei: me conta a rotina de vocês. A gente trabalha segunda, terça, quarta, quinta, sexta, sábado e domingo. Domingo a gente come na casa de mãe. Eu falei: e a próxima semana? A gente trabalha segunda, terça, quarta, quinta, sexta, sábado e domingo. A gente come na casa da mãe dele. Eu falei: e a terceira semana? A gente trabalha segunda, terça, quarta, quinta, sexta, sábado e domingo. Como já deu 15 dias, então a gente come na casa de mãe. Eu perguntei: quando é que vocês ficam em casa? Quando é que vocês fazem comida? Quando é que vocês assistem filme? Quando é que vocês comem pipoca? Como é que vocês chupam sorvete? Quando é que vocês ficam em família? Não convivo com a família, porque é casa de mãe, casa de sogra. Casa de mãe, casa de sogra. Qual era o motivo da crise deles? Não cortavam o cordão umbilical. Você visita parente quando dá, quando pode, em ocasiões específicas, porque toda hora vaga que você tem, você está onde? Na tua casa, com seus filhos, com teu marido, com a sua esposa. Mas tem gente aqui que vive em função da sogra, da mãe, e ela nem está doente, o seu sogro nem é acamado, mas você já viciou em mora aqui, come aqui, usa o carro aqui. Você não tem liberdade, não tem privacidade, vocês não têm vida a dois, porque o tempo inteiro está socado de parente, de primo, de cunhada, de tia, de tia dentro da sua casa. Você já pegou algum caso nos seus atendimentos que a orientação foi: pega uma tesoura e corta o cordão umbilical?
1: A maioria de pessoas trazem essa reclamação, essa questão. E às vezes a gente acha que a gente está fazendo algo errado, mas não, né? A Bíblia não diz que a gente, né, que pega o marido, sua esposa, e vai constituir a sua família, a sua casa. Então, ou seja, a gente precisa aprender a entender que a nossa família é a partir do nosso casamento. Nós estamos constituindo a nossa família, né? E os outros é quando der, quando puder. É como Moisés disse, às vezes não tem nem caso de doença, né? Que a gente precisa, claro, prestar um auxílio. Não, às vezes é a comodidade mesmo do dia, né? Da vida, porque é mais prático. Claro que é. Claro que é mais prático, é mais confortável, dá menos trabalho. Se todo final de semana a gente for almoçar na casa de alguém, se toda noite a gente passar na casa de alguém para fazer um lanche, claro, é muito mais fácil. Muito mais prático, mas depois a gente colhe as consequências negativas, né?
0: Outro dia uma mulher me mandou uma mensagem assim: eu não sei mais o que fazer com meu pai, porque ele é isso, porque ele é aquilo, porque ele é isso, porque ele é aquilo. Falei: quantos anos que ele tem? 67. Eu falei: e por que que isso te incomoda tanto? Então, eu nem posso falar muito, né? Porque meu pai que busca meu filho na escola, minha mãe que olha meu filho para eu trabalhar. Falei: pois é. Pois é. Quando é que você vai fazer comida na sua casa? Você aqui que mora no fundo da casa de parente, na frente da casa de parente, em cima da casa de parente, você sabe o que eu estou falando. Você corrige o filho aqui, ele começa chorando e ele vai lá na casa da avó, ou da tia, ou do primo, ou do seu irmão que mora em frente, que mora em cima, que mora no fundo, que mora embaixo. Você não tem liberdade, não tem privacidade. Mas por que você não tem vontade de se ligar a uma outra vida? Por que você não corta o cordão? Por que você não aluga uma casa para você? Porque é cômodo, como diz Andréia, você permanecer ali, naquele gueto, naquele território. Então, tem coisas que você precisa engolir. Foi a escolha que você fez. E o texto é esse: o homem deixará o seu pai e a sua mãe e se unirá a uma mulher, e não serão mais dois, serão uma só carne, porque aquilo que Deus uniu, o homem não separa. Vaza, caça uma casa para você. Quem casa, quer casa, decola, sonhe, construa. Pergunta para quem está do seu lado, por que que toda hora ele fala o nosso nome lá no microfone? Esses três primeiros anos, além do cordão umbilical, também é a fase do egoísmo, né, André? Cada um está brigando por si, lutando pelo seu espaço. Ainda há muito individualismo e independência.
1: Ainda há o ego, ainda reina, né? E é a fase que a gente precisa... Como disse o padre Eduardo ontem, aprender a morrer para si, para fazer o outro feliz, né? E vice-versa, né? Porque ele morrendo para ele me fazendo feliz, eu me sinto feliz. E eu morrendo para mim fazendo para ele, ele se sente feliz e está tudo certo. E é a dificuldade que a gente tem de entender. Porque nós, claro, vivemos, tivemos uma vida antes do casamento, onde nós éramos donos dos nossos narizes, onde a gente ia quando queria, voltava quando queria, não tinha que dar satisfação para ninguém. Era uma fase, mas nós éramos só, né? Éramos sós. E depois do casamento, a gente tem essa dificuldade de virar essa chave. Então, a gente entra para o casamento, para o relacionamento a dois, com as mesmas manias que a gente tinha antes, com os mesmos comportamentos. E a gente esquece que, a partir dali, a gente tem alguém do nosso lado que a gente precisa comunicar, que a gente precisa falar, que a gente precisa saber opinião, que a gente precisa conhecer do que gosta, do que não gosta, né? A gente precisa ter essa habilidade de entender que hoje eu vou fazer o que ele gosta, amanhã ele vai fazer o que eu gosto. Claro, né? Todos nós temos os nossos gostos e são individuais e são particulares. Mas quando chega nessa fase, que é a fase que a gente precisa, que a gente se depara com isso, né? E aí começa as dificuldades, porque eu quero assim, então eu vou fazer assim. Você não quer assim, então o problema é seu. E aí começam as divergências, as dificuldades.
0: Esses dias eu estava vendo uma palestra de uma mulher... E ela dizia assim: eu acho um absurdo quando uma mulher diz assim: tá, eu vou ver com meu marido e eu volto a te falar. O nome disso é feminismo. Porque depois que a gente casa, se você falar que vai me dar R$1 milhão amanhã, eu digo: espera só um pouquinho, eu vou trocar uma ideia com minha mulher primeiro. Porque esse dinheiro que você vai me dar impacta na minha família. Não é na minha vida, é na minha família. E é por isso que para trocar o carro a gente conversa juntos. Para empreender a gente conversa juntos. Para decidir uma viagem a gente conversa juntos. Porque qualquer decisão que você tomar impacta diretamente no seu marido, na sua esposa, nos seus filhos. Nunca eu vou dar uma resposta, ainda que positiva, se eu disser: primeiro eu vou trocar uma ideia com a Andréia. E a Andréia está lá na igreja e alguém fala: você pode fazer uma reunião aqui na quinta? André disse: vou ver com Moisés e volta a te falar. Você sabe como é que chama isso? Casamento. Quando a gente casou, eu gostava de jogar futebol. Aí eu estava numa fase assim que eu fazia gol todo dia. E qual que é o sonho de um cara que faz gol todo dia? Levar a mulher. Porque aí a mulher assiste, o cara já faz um gol, chega na arquibancada e faz... Aí eu falei, a gente podia levar as esposas na semana que vem. E era uma peladinha do povo da igreja, hein? Eu escutei assim, melhor não, porque esse ambiente do futebol não é muito legal para as esposas. Falei, a partir de hoje eu não jogo mais bola, porque aonde a minha esposa não cabe, o marido dela também não cabe mais. Acabou. E acabou. Fala para quem está do seu lado, chupa essa manga aí, falou de você de novo.
1: E esse negócio de futebol é interessante, porque tem muitas mulheres que não gostam, né? Ou não entendem. E como eu sei que eu já sabia que o Moisés gostava de futebol, então eu aprendi a gostar de futebol também. Então, às vezes, ele está assistindo o jogo, eu às vezes nem entendo muita coisa. Agora até que eu entendo, né? Depois de muitos anos. Então eu sempre sentei do lado dele, mesmo não entendendo, mesmo não tendo interesse, mesmo não sendo assunto de mulher futebol, eu sempre estive do lado dele. E até hoje, todos os jogos que, quando ele está em casa, né? Campeonato Brasileiro, Campeonato Mineiro e por aí afora que está passando, eu sento ali do lado dele. Estou assistindo, estou entendendo? Não, mas é o momento que eu estou aproveitando e estou ali juntinho dele. Para quê? Para ficar junto, né? Para fazer um...
0: Mão na perna, mão na coxa.
1: É isso aí, para deitar no colo. Então, tá vendo, gente, que a gente tem que aproveitar os momentos, independente se a gente goste ou não da programação que está passando na TV. E eu escuto muita reclamação, às vezes, da mulher que fala assim, mas eu acompanho meu marido em alguns programas, mas quando é a minha vez dele me acompanhar, ele não quer. Aí é injusto, né, gente? Aí é injusto.
0: Eu amo tanto a Andréia que se eu não quisesse fazer alguma coisa e essa coisa deixasse ela feliz, eu faria, porque a alegria dela é a minha alegria. E eu estou dizendo isso que eu não entendo alguns homens. Meu marido não gosta muito desse negócio de retiro, não. Pelo menos não proíbe. Querido, você é um xureque. Se eu fosse ateu e a minha mulher apaixonada com a igreja, levaria na porta, ficaria dentro do carro, esperando acabar, porque a alegria dela é a minha alegria. O nome disso é amor. Aí você não leva, não busca, não gosta, não compartilha, não escuta ela falando aquilo que agrada. Aí de noite você procura para namorar. Como namorar um xureque igual você? Fala para quem está do seu lado, falou de você de novo aí, ó. Toda hora fala de você. Do mesmo jeito que ela assiste um jogo para ficar perto de mim, eu assisto filmes que eu não gosto para ficar junto. Lá em casa, todo mundo gosta de assistir esses programas de culinária, de competição de bolos, de comida. Homem não gosta disso, a gente quer comer churrasco. A gente não quer ver ninguém preparando bolo, a gente quer assar carne. Mas ficar do lado, ser cortês, acreditar no que o outro acredita, gostar daquilo que o outro gosta. Quem está me ouvindo, diga amém. Metade levantou o braço, metade já morreu durante a noite. Quem está com a gente? Diga amém. Mudamos de assunto. Passamos pelo período do namoro, os 3 primeiros anos de casado. Nesse momento aqui, provavelmente, a paternidade e a maternidade já desbloqueou. Agora chegam os filhos. E como diz o Papa Leão, nós precisamos passar por essa etapa. O Senhor precisa nos ajudar a contar os dias sem perder a nossa identidade. Primeira coisa que precisamos falar aqui é sobre jugo desigual. Mulheres esgotadas, cuidando de filhos sozinho, e o homem não tem coparticipação. participação. Na nossa casa a gente viveu uma situação interessante, porque a gente não tinha muita rede de apoio. E quem que fez as crianças? Nós dois. Quem tinha que cuidar das crianças?
1: Nós dois. E cuidamos, né? Foi uma fase que, como vieram, foram gêmeas, o cuidado, o zelo, o trabalho, ela era dobrado, né? Fazia como tinha que fazer com a outra. Então eu falei, Moisés, companheiro, agora é nós dois. Então, assim, nós vivemos intensamente, né, esse período. Principalmente o primeiro ano, né? Que a criança é totalmente dependente, extremamente da gente. E foi um ano que nós vivemos ali. De manhã, de tarde, de noite, de pijama. Às vezes não tinha como cozinhar, pedia marmita, enfim. Era noites que a gente revezava, né? Um dormia, o outro ficava acordado de olho no que estava acontecendo. E foi assim, cansativo, exaustivo, mas foi uma fase. Né? Foi uma fase
0: que passa. E eu lembro que no meio do nosso cansaço, sua mãe dizia pra você.
1: Mamãe só chegava em casa pra falar essas frases, né? Calma, minha filha, vai passar. É uma fase. Claro, ela estava certíssima, mas não era ela que estava vivendo aquele momento ali, né? E eu falava com ela, vai passar, porque não é a senhora que está aqui, né? E de fato, passa. Só que quando a gente está no meio ali, a gente não consegue, né? A gente não consegue vislumbrar essa passagem. E passou muito rápido, né? Então são fases.
0: A gente ficou de pijama e camisola por 2 anos. A gente comia resto de menino, papa de menino, pão com mortadela, ovo com arroz. 2 anos. Podia passar pelado. Você dizia, sai daqui! Extremamente cansados, a gente cochilava em pé. Teve uma noite que elas acordaram 14 vezes na noite. E aí eu fui na paróquia me confessar. Falei, padre, eu estou em crise. Eu rezava o rosário, agora eu não rezo nem uma Ave Maria. Eu tinha comunhão diária, agora eu mal estou comungando domingo, porque tem que ficar na porta da igreja assim. Quando eu vejo, está na hora da comunhão, não sei nem qual é o evangelho do dia. Eu jejuava 3 vezes por semana, pão e água. Agora eu não jejuo nada. As pessoas estão cobrando de mim que eu não sou mais aquele homem santo. E o padre sabiamente diz assim, você é um hipócrita. Se tudo que você sabe de evangelho, de igreja, de eucaristia, não sustentar você agora para ser um São José da sua casa, o protetor, o provedor, pode sair da religião porque você é hipócrita. Eu chorei muito, me confessei, voltei para casa e eu entendi que tem dia que missa é cocô de menino, tem dia que rosário é vômito de menino, tem dia que jejum é mamadeira. Eu entendi o que era santidade. Naquele momento nasceram grandes pregações, pregações que impactaram o Brasil inteiro e que viralizaram na internet. E as pessoas diziam assim: nossa, essa pregação aqui, você estava no azeite, você deve ter ficado a noite inteira no sacrário. E eu dizia: não, eu estava brincando de boneca, porque brincar de boneca também é santidade. Pode aplaudir, também é santidade. Olha nos olhos aí do amor mio e diz: tudo que nós estamos vivendo hoje vai passar em nome de Jesus. Não, mas com a vontade que você falou, eu vou me jogar daqui de cima. Olhe nos olhos aí e diga: tudo que você e eu estamos passando vai passar em nome de Jesus. E aí quando vem os filhos, né, André? Tem que tomar cuidado pra gente não se perder como casal.
1: Sim. E ser só pai e mãe e esquecer que antes de ser pai e mãe, nós somos um casal e somos marido e mulher. E a gente tem que dar atenção a esse lado também, né? Já que nós escolhemos casar, ninguém foi obrigado. Então a gente tem que aprender a dar conta, né, das fases e das partes e das funções que vem no combo do casamento, né? Não tem como a gente fugir, não. Não tem como. A gente precisa rebolar, achar tempo, achar prioridades, né? Essa semana, qual que é a prioridade? A gente vai pela prioridade. E assim a gente vai, né?
0: Pergunto-vos, qual foi a última vez que vocês viajaram sem filhos? Qual foi a última vez que vocês saíram para jantar sem filhos? Eu queria comer uma picanha e você uma parmegiana, mas vão de pizza mesmo, a gente já pede um de 12 pedaços, eu come três, você come três, e seis a gente leva para Enzo e Ana Júlia. Você sai para namorar, para conversar, e o papo de vocês é sobre filhos. E é por isso que os filhos entram na adolescência e o casal fica em crise, porque vocês não lembram mais quem vocês são. Agora que a gente está olhando para as nossas com 20, a gente olha um para o outro e fala: vai sobrar nós dois. E se a gente não beijava, não viajava, não jantava, não se curtia, se a gente não trancasse a porta do quarto, se a gente não tirasse filho da cama, a gente separaria depois do crescimento dos filhos. E muitos casais estão entrando em crise na maturidade conjugal, porque viveram em função dos filhos, e agora os filhos crescem e vocês esqueceram quem vocês são.

0: a esse resgate, né? Só nosso.
1: Esses dias eu fui muito criticado numa pregação quando eu disse que você precisa tirar o seu filho da cama do casal. É sempre as mulheres feministas, a igreja está cheia delas. É porque você não é mãe, você não sabe o que é a vida. Tá, mas antes de ser mãe, você casou. Você não namora mais, não tem privacidade, não tem romantismo. Você e o seu marido não conversam, porque deixar o filho na cama 3 meses, 4, dependendo da circunstância, 6. Mas tem gente aqui que seu filho tem 1 ano e meio, é um bezerro, e até hoje dorme na cama do casal. Você esqueceu de ser pai e de ser mãe e se anulou como marido e mulher. E é importante você estar aqui e você falar isso, porque aqui no nosso meio tem mulheres, enquanto a gente prega, que está mandando mensagem para saber se está tudo bem com as crianças lá. Deixa eu te dar uma notícia boa: eles não estão nem aí para você, eles estão melhores lá do que você imagina. Está nem aí. Aí tem esse discursinho demagogo, né? É porque filho é filho para sempre, né? Se eu te apresentar meu bebê, ao bebê. Parece um jogador de basquete, um cavalo de 2 metros, de barba. Já namore você, porque a gente que é pai, né? Ó, meu bebê. Né, bebê de mamãe? Né, bebê? Dá o último recado aí pra gente rezar. Para essas mulheres que não conseguem ser esposa, e que os maridos estão jogados. Tem marido aqui que está confessando masturbação, pornografia, sonhando com uma viagem, mas você só pensa em lugares que possa os filhos aproveitar. Você esqueceu do seu casamento. Isso é grave.
0: E é momento de recomeçar. Né? Se até hoje vocês vivem assim, vocês tomam essa atitude, vocês... Nunca é tarde, gente, e nada é impossível. É difícil, muitas vezes? Sim, é difícil. Eu sou mãe, aliás, eu sou esposa, eu sou mãe, eu sou serva de Deus, né? Eu tenho a minha missão, né? Nesse sentido. Então, assim... É fácil dizer que assim, nossa, Andréia, é como se fosse um pozinho mágico. Não, não é fácil. Né? A gente requer muita força, muito esforço, muita determinação. A gente entender, a gente compreender o nosso papel. A gente saber entender as fases que uma coisa vai ser cobrada mais. Mas a gente entender que aquilo ali é por um momento, é por um período. E a gente nunca esquecer, né, a nossa essência, a nossa função, o nosso papel dentro do lar, dentro da casa. Não adianta a gente bater a perna, a gente espernear, mas a harmonia da casa, ela depende de nós, mulheres, depende o bem-estar dos filhos, o bem-estar da casa. Então, assim, por que que nos foi dado? Não sei, mas nos foi dado essa capacidade, essa responsabilidade. E eu posso dizer para vocês que a gente dá conta. Né? A gente às vezes chora, a gente às vezes pensa que não vai dar conta, mas a gente dá conta sim. É só a gente aprender a administrar e a colocar as funções, as prioridades naquele momento. Então eu estou dizendo como mulher, né? Às vezes é fácil? Não, não é, mas é possível.
1: Fica de pé. Fica de pé. Dá a mão para sua esposa, para seu marido. Fica um de frente para o outro, olhando nos olhos. Márcio vai nos ajudar a rezar. E nós vamos rezar um pouquinho. Zóio no zóio. É para olhar o olho. Agora é o olho.
2: Isso, continue olhando para ele. Continue olhando para ela. Eu vou cantar uma música que eu compus para o meu casamento. No dia que a minha esposa entrou pela igreja, ela não sabia. Ela achou que ia ser a marcha nupcial. E eu cantei essa canção para ela.
1: Enquanto você ouve, você pode lembrar do seu casamento. Nessa

0: proposta de primeiro amor.
1: Isso mesmo. Relembre aquele dia. Aquele dia que você disse não para todas as outras, para todos os outros, e disse sim para ele e sim para ela.

aqui na Canção Nova. Vou te amar. E talvez esse seja o seu recomeço. Este encontro com o amor de Deus, com a vontade de Deus, este encontro com a verdade e este novo encontro. Que Deus dê a graça de voltarmos a este primeiro amor, a voltarmos fazendo memória, trazendo ao nosso coração tudo aquilo que nos fez decidir um dia a entregar a nossa vida para o outro. Deus nos ensina o que é o amor.

0: Olhe nos olhos, por favor. Pode ficar bem coladinho, bem coladinho. Vocês vão repetir ao mesmo tempo: meu amor,
1: meu amor,
0: eu quero te pedir perdão.
1: Eu quero te pedir perdão.
0: O acampamento mal começou.
1: O acampamento mal começou.
0: Eu já percebi o quanto eu errei.
1: Eu já percebi o quanto eu errei.
0: Nas minhas funções.
1: Nas minhas funções.
0: Nos meus comportamentos.
1: Meus comportamentos.
0: Mas eu estou disposto.
1: Mas eu estou disposto.
0: As mulheres vão falar disposta. Eu estou disposto.
1: Eu estou disposta
0: a recomeçar.
1: A recomeçar.
0: A partir de hoje.
1: A partir.
0: Deus nos trouxe aqui.
1: Deus nos trouxe.
0: Se você me der mais uma chance.
1: Se você me der mais uma chance.
0: Eu farei você muito feliz.
1: Eu farei você muito
0: feliz. Você terá orgulho de mim.
1: Você terá orgulho de mim.
0: Porque eu não quero outra pessoa.
1: Porque eu não quero outra
0: pessoa. Eu escolhi você.
1: Eu escolhi você.
0: Para o resto dos meus dias.
1: Para o resto dos meus
0: Até
1: dias.
0: A eternidade.
1: Até a eternidade.
0: Você me perdoa?
1: Você me perdoa?
0: O meu jeito de falar.
1: Meu jeito de falar.
0: A minha desordem.
1: A minha desordem.
0: As coisas que te machucou.
1: As coisas que te machucou.
0: Você me perdoa?
1: Você me perdoa?
0: Eu te amo.
1: Eu te amo.
0: Eu te quero.
1: Eu te quero.
0: Se você me ajudar.
1: Se você me ajudar.
0: Nós seremos muito felizes.
1: Nós seremos muito felizes.
0: Eu quero.
1: Eu quero.
0: Eu quero ser melhor.
1: Eu quero ser melhor.
0: Eu quero te fazer feliz.
1: Eu quero te fazer feliz.
0: Para que você tenha saudade de mim.
1: Para que você tenha saudade.
0: Todo santo dia.
1: Todo santo dia.
0: Para que você tenha orgulho de mim.
1: Para que você tenha orgulho.
0: Daquilo que eu sou.
1: Daquilo que eu sou.
0: Daquilo que nós dois nos tornamos.
1: Daquilo que nós dois nos tornamos.
0: Em nome de Jesus.
1: Em nome de Jesus.
0: Fica agarradinho, dá um beijo gostoso na boca. Aqui é o único acampamento que você pode beijar na boca sem medo. Canta, Márcio.

0: ama. Diga para ela assim, diga para ele: o meu caminho pro céu é contigo. Pode abraçar, pode beijar.
1: Amém.
0: Esse é o clima, dona Elza.
1: Amém. Vamos aplaudir agora, né?
0: O amor está no ar.
1: O amor está no ar, mas é esse amor. E a Canção Nova, ela nasceu. Padre Jonas sempre nos dizia aqui na Canção Nova que nós nascemos para formarmos famílias santas, famílias para ir para o céu. Quem quer ir para o céu junto com o seu esposo, diga eu. É isso aí, então nós queremos acolher você que nos acompanha por todo o sistema Canção Nova de comunicação, mas acolher você, casais que estão aqui de tantos lugares. Quem está vindo pela primeira vez, levanta a mão e diga eu. Olha só, bem-vindos à Canção Nova. E essa é a missão da Canção Nova. Por isso que nós acolhemos você. Aqui nós já queremos agradecer a toda a família Canção Nova. Quem é sócio da Canção Nova aqui, levanta a mão e diga eu bem forte. E aqui eu quero lançar um desafio desse final de semana. Você, casais que estão aqui, muitos casais gostariam de estar nesse acampamento, mas estão acompanhando de casa. Hoje minha sobrinha mesmo, lá de Piracicaba, liguei, mandei mensagem: Amanda, começou o acampamento, e ela está acompanhando de casa. Então você que está aqui e você que está em casa, se você ainda não é um sócio da Canção Nova, você pode agora fazer. Quem está aqui pode procurar o Clube da Evangelização, fazer o seu cadastro. Mas esse final de semana nós estamos na reta final da campanha e nós queremos lançar. Moisés já nos disse dessa grande missão da Canção Nova, mas estamos em muitos aqui. 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Nós vamos ficando por aqui. Segue a nossa programação da TV, da Rádio Canção Nova. Vai um abraço para todos aqueles que nos acompanham pela Rádio Canção Nova. Nós voltamos aqui do Centro de Evangelização às 11h15, pregação com o Padre Christian Shankar. Depois, na parte da tarde, teremos pregação. A Santa Missa será às 16 horas, presidida pelo Padre Christian, aqui no Centro de Evangelização. Deus abençoe você.
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9: O Senhor nos espera com os braços abertos de Pai. Ele nunca rejeita um coração arrependido. São José Maria Escrivá.
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1: De volta com você, 10 horas mais 32 minutos, e essa é a verdade, o amor tudo crê, tudo suporta. E aqui em Cachoeira Paulista, nós estamos vivenciando neste final de semana um acampamento para casais. Que bom é ter você na nossa companhia, que bom é ter você aí do outro lado, acompanhando tudo que a gente com muito carinho prepara para você, levando você a uma experiência particular com Deus. Mas neste final de semana, uma experiência em dose dupla, você, o seu noivo, seu esposo. Que bênção, que graça Deus dá à Canção Nova de proporcionar para você esse momento de construção familiar, de espiritualidade, de transformação. E um abraço mais que especial para você que está sintonizado aí de todo o Brasil e também do mundo. É, dá para você sintonizar de todo lugar por meio do nosso aplicativo e também do CN Plus, tá bom? Então, passa aí para os seus contatos, para os seus amigos, para os seus familiares, para eles ficarem aqui em sintonia com a Rádio Canção Nova. Um abraço especial para Brasília, minha capital amada, minha terra natal. Alô, Brasília, estamos em rede para todo o Brasil neste sábado, 10 horas mais 33 minutos. E olha só, você que está aí dentro do seu carro também, trafegando pelas vias deste Brasil abençoado, uma excelente manhã para você e que neste dia a Virgem Maria possa interceder por você, pelo seu casamento, pelo seu namoro, pelo seu noivado, que ela traga as bênçãos que estão sendo reservadas para você no dia de hoje. Nessa manhã aqui em Cachoeira Paulista foi só bênção, bênção de Deus, momento oracional com Rubens, com a Tânia, teve a pregação do Moisés. Se você acompanhou, manda aqui para mim o que você achou no nosso WhatsApp. Isso mesmo, eu quero a sua participação, eu quero a sua interação, porque aqui você tá pertinho da gente, você faz o programa acontecer junto conosco. 12 991 4558 7112 991 4558 71. E olha só o recadinho, deixa esse número salvo aí no seu WhatsApp, porque todos os dias a gente tem interação com você e você tem chance de ganhar e concorrer a brindes aqui nos nossos programas. E quem não quer ganhar um presentão aí da Canção Nova? E você recebe aí na sua casa, mas para isso você tem que ficar aqui na nossa sintonia, você tem que participar. Quando tiver sorteio, aí você manda aí a sua interação nesse contato, tá bom? Nós vamos de mais música agora, 10 horas mais 35 minutos. Daqui a pouquinho eu volto com você.

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2: Dez horas mais 39 minutos neste sábado abençoado com você aqui na Rádio Canção Nova. Chegando agora a novidade pra você, Morelzinho cantando aí com Flávio Vitor Júnior. Hoje livre sou. Vamos curtir que hoje é sabadão.

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2: Fica comigo, Jesus é o caminho. Jesus é a verdade. Jesus é a vida. E eu quero esta verdade. Eu quero esta vida. Eu quero caminhar por este caminho. Jesus é o meu Salvador, meu único Salvador. E eu quero levá-lo a muitos, porque todos têm o direito de conhecê-lo e serem salvos por ele. Meus irmãos, é uma questão de direito. Pode aplaudir, porque é uma questão de direito. É direito deles, de todos.
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4: 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Estou com você, Thiago Batista, missionário aqui da comunidade Canção Nova. Agora 10 horas mais 44 minutos. Sabadão, dia 25 de julho, e hoje é dia do meu onomástico, isso mesmo, dia de São Tiago Maior. Vamos juntos conhecer um pouquinho da história de São Tiago. Por mais que você já conheça, vamos nesse dia fazer memória, né? É sempre bom, os santos sempre têm algo a nos ensinar. E São Tiago, ele nasceu lá na Galiléia, ele era filho de Zebedeu, irmão de João Evangelista, e os dois eram pescadores. A vida de Tiago muda quando aceita o convite de Jesus para ser pescador de homens, como narra lá o Evangelho de São Mateus. Jesus viu dois irmãos, Tiago e João, filhos de Zebedeu, que junto com o pai ajeitavam as redes no barco. Eles imediatamente deixaram o barco e seu pai e os seguiram. Dentro dos 12 apóstolos, São Tiago foi um grande amigo de Nosso Senhor. Por isso testemunhou vários milagres e acontecimentos, como a cura da sogra de Pedro, a transfiguração de Jesus e também a ressurreição da filha de Jairo. Que duas belas coisas que nós aprendemos aí na vida de São Tiago. A primeira, a amizade com Nosso Senhor Jesus Cristo. Nós precisamos ser amigos dele. Jesus mesmo disse: não vos chamo servo, mas meus amigos. E hoje, como anda a sua amizade com o Senhor? Para ser amigo de alguém, você precisa dedicar tempo, você precisa se programar para estar com essa pessoa. Jesus espera por você ali no sacrário, Jesus espera por você naquele momento de reflexão da palavra de Deus, a Sagrada Escritura, na Eucaristia, na Santa Missa. Jesus espera por você. Outro sinal que a vida de São Tiago nos deixa é justamente o quê? Seguir a Cristo, tornar-se um apóstolo, ser pescador de homens. Eu e você temos essa missão de continuar levando esses peixes para Jesus. Não importa se o peixe está bom, se o peixe não está ruim, o que a gente precisa fazer é lançar a nossa rede aí na sua pastoral, no seu grupo de jovens, no grupo de casal, e levar a maior quantidade de peixes para Jesus. É lançar as redes, é sermos pescadores de homens. E vamos rezar então nessa manhã que São Tiago Maior, o primeiro apóstolo a morrer pelo amor a Cristo, que ele possa nos dar fé necessária para sermos íntimos do Senhor como ele mesmo foi. Amém. São Tiago Maior, rogai por nós. 10 horas mais 47 minutos, vamos de mais música, chegando agora para cantar para você Peter de Laura, pescador de homens. Eu e você precisamos ser pescadores.

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2: Eu quero mandar um abraço especial para você que tá interagindo aqui através do nosso WhatsApp, a Maria de Roseiras, São Paulo. Ela tá acompanhando o acampamento e ela tá vivendo a experiência maravilhosa com as pregações, e também ela diz aqui: fez eu lembrar do meu namoro, o dia que nos conhecemos. Já temos 48 anos de casado. Que bênção, que testemunho. Parabéns, Maria. Deus abençoe. Por aqui também a Rosimari. Rosimari acompanhando aqui a pregação. Ela queria estar muito aqui, dizendo ela. Eu gostaria muito de estar aí com o meu esposo presencial, mas infelizmente não pudemos. Mas ela está acompanhando, que nem você aí, ó, sintonizado na Rádio Canção Nova. Chegando mais música agora com Entretons.

0: é isso aí, 10 horas mais 54 minutos. Estive com você até agora, vai chegar agora pra você CN News, as nossas informações depois do rápido break. E a gente volta direto lá do Centro de Evangelização com o nosso acampamento para casais. Continue com a gente, um excelente finalzinho de dia e um começo de tarde maravilhoso pra você. Deus abençoe, tchau, tchau.
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2: O prato feito custou em média R$32 no país em junho, de acordo com o levantamento do Núcleo de Estudos Econômicos da Faculdade do Comércio de São Paulo. O trabalhador brasileiro gastou em média R$638 para almoçar fora em 20 dias úteis no mês de junho. O Brasil reduziu drasticamente o número de crianças zero dose que não receberam a primeira dose da vacina. Devido a essa queda de quase 90%, o país deixou a lista das 20 nações com maior quantidade de crianças não imunizadas.
3: A Organização Mundial da Saúde e o Unicef divulgaram nessa semana que o total de crianças no Brasil nessa condição, também chamada de zero dose, passou de 360 mil em 2023 para 50 mil em 2025, um sétimo do que era dois anos antes. O relatório da OMS diz que o aumento da cobertura vacinal está ligado a campanhas e dias de mobilização, a busca ativa de crianças, vacinação nas escolas e o monitoramento das coberturas vacinais. Entretanto, na média global, a cobertura permanece abaixo dos níveis registrados antes da pandemia de Covid. Entre 195 países avaliados, apenas 30 têm ampliado a cobertura vacinal desde 2019. Ano passado, mais de 13 milhões de crianças no mundo não receberam a primeira dose da vacina contra a difteria, tétano e coqueluche. Outros 7 milhões não completaram o esquema de sarampo. O resultado foram 57 países com surtos da doença. No continente americano, o Brasil é a exceção. México, Venezuela, Argentina e Bolívia são os que têm mais crianças sem a primeira dose da vacina pentavalente. Da Rádio Nacional em São Luís, Gabriel Correa.
2: A Organização dos Estados Americanos e o Conselho Episcopal Latino-Americano e Caribenho, CELAM, assinaram um acordo de cooperação para promover ações conjuntas contra o uso de drogas e o crime organizado. O acordo abrange o desenvolvimento de programas conjuntos de treinamento, assistência técnica e troca de conhecimentos voltados para organizações religiosas. As iniciativas serão direcionadas para o fortalecimento da prevenção do uso de drogas, a promoção de processos de tratamento e recuperação e a prevenção do recrutamento de crianças e jovens por organizações criminosas, integrando estratégias de saúde pública baseadas em evidências com o trabalho pastoral realizado pela igreja na região. Da Central de Jornalismo Canção Nova, Ana Elisa Castro.
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9: Basta-te a minha graça, pois é na fraqueza que a força se realiza plenamente. Segunda carta aos Coríntios, capítulo 12, versículo 9.
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Pode aplaudir o amor de Deus, que sempre, sempre, sempre vai além. É o amor que supera todas as coisas, todas as dificuldades, todos os problemas. Isso. Se for partilha, tudo bem. Agora, se não, vamos silenciando, vamos voltando. Convido você a ficar em pé, você que já sentou, já descansamos um pouquinho, né? Já estamos ao vivo pelo sistema Canção Nova de Comunicação. Quem está em casa está rezando conosco, está vivendo também este acampamento. Você que resolveu acampar aí na sua casa, na frente da TV, para não perder nenhum minuto desse acampamento, seja muito bem-vindo, muito bem-vinda. Nós estamos aqui proclamando, dizendo para o mundo ouvir que nós cremos no amor de Deus que vai além. Fala para ele, fala para ela. Vamos voltar agora para o acampamento. Fala para quem está do seu lado aí, de pé. A gente vai ficar em pé só um pouquinho, prometo. Não vai ser muito, não. Quando nós nos colocamos na presença do Senhor, Deus fica com o coração muito feliz. Porque, na verdade, Ele sempre quis que fosse assim. Por isso que nós precisamos pedir a Deus a graça de agradar o coração de Deus com as nossas atitudes, com as nossas escolhas. E falando de família, falando de relacionamento, são tantas realidades, não é mesmo? Em tudo aquilo que nós vivemos, nós precisamos agradar o coração de Deus. Eu diria que a primeira forma de nós retribuirmos de alguma forma, de alguma maneira, o amor de Deus por nós. Esse amor que não leva em conta os nossos pecados, as nossas traições, que não leva em conta aquilo que nós fazemos com os outros, mas que está sempre pronto a nos perdoar, a nos acolher. Vamos silenciando, minha gente. Vamos voltar. Como diz o diácono Nelson Correia, fala para quem está conversando aí do seu lado, feche essa boquinha, por favor. Obrigado. Que Deus nos dê esta graça de agradarmos o seu coração. Quando nós estamos na sua presença, Deus não somente fica muito feliz, mas Ele fala ao nosso coração. Vamos preparar o nosso coração para este momento da palavra, antes de nós cantarmos, pedindo, fala Senhor. Eu queria que você colocasse a mão no seu coração, fazendo silêncio. Encontre o seu lugar e faça silêncio, para nós retomarmos o nosso ambiente de oração, de escuta. Fala conosco, Senhor, nesta manhã. Fala, Senhor, na minha realidade, no que eu vivo hoje. Diga para o Senhor qual é a sua realidade, a realidade da sua casa. Sua casa que você deixou, os problemas, as situações, os desafios, os impossíveis, quando você retornar, eles estarão lá. Mas se você escutar a voz de Deus, não será do mesmo jeito, não será a mesma coisa. Os problemas estão lá, mas você estará mudado, você estará transformado
pelo poder da palavra de Deus, pelo poder do Espírito Santo, pelo poder da Eucaristia. Mas para isso nós precisamos abrir os nossos ouvidos. A fé vem pela pregação, nos ensina o apóstolo São Paulo. Por isso nós precisamos abrir o nosso coração. Deus quer falar com você.

o seu coração, cantemos do início. Deus quer falar comigo. Vamos juntos. Deus quer falar em coisas tão pequenas, nas coisas simples.

coração, com a mão no seu coração. Se fechar os olhos te ajuda, pode fechar os olhos. Se quiser permanecer de olhos abertos. Mas nesse momento, eu peço que Deus nos dê a graça de compreender a maneira que Deus fala, como Deus fala. Porque, salvo alguma experiência particular, alguma experiência mística, né? Talvez você até consiga escutar a voz de Deus mesmo. Mas a maneira que Deus fala, muitas vezes nós não percebemos, porque estamos tão perdidos, tão distraídos, tão dispersos, que não conseguimos escutar Deus gritando para nós. Nas coisas pequenas do dia a dia, nas coisas simples da nossa vida, no irmão, naquela pessoa que se aproxima de nós, que traz uma palavra, que rezou, que lembrou de nós. Nós não conseguimos perceber que Deus está por trás daquilo. Não conseguimos perceber quando Deus nos fala na palavra. Quantas vezes nós vamos à Santa Missa e saímos da missa, meu Deus, eu não consigo lembrar o Evangelho de hoje. O que que acontece comigo e com você? O nosso coração está longe, o corpo está lá dentro do santuário, da igreja, da capela, lá na sua paróquia, mas o coração está longe. Agora o nosso coração precisa ficar perto, perto de Deus, junto de Deus, para escutarmos a sua voz, para ouvirmos a sua palavra. Diga comigo: eu quero, Senhor, escutar a sua voz. No irmão, na palavra e no meu coração.

Por isso nós estendemos as nossas mãos ao Padre Christian. Eu não vi que o senhor estava aqui, desculpa. Eu estava procurando o senhor, não estava vendo, já estava aqui atrás de mim, né? Mas com muito carinho, com muito amor no coração, com muita gratidão a Deus, mais uma vez pela sua presença. A mamãe veio? Não, dessa vez não. Então tá, um beijo para ela, um beijo grande. Entregando o coração do Padre Christian nas mãos da Virgem Maria, nós rezamos juntos. Ave Maria, cheia de graça, o Senhor é convosco. Bendita sois vós entre as mulheres, bendito é o fruto do vosso ventre, Jesus. Santa Maria, Mãe de Deus, rogai por nós, pecadores, agora e na hora da nossa morte. Amém. Faça sentando e cantando mais uma vez. Fala, Senhor, preciso ouvir.

0: Muito bem. Louvado seja nosso Senhor Jesus Cristo.
1: Para sempre seja louvado.
0: Quem está feliz por estar na Canção Nova, aplauda o Senhor. Quem acredita no casamento, aplauda o Senhor. Quem acredita na família, aplauda o Senhor. Olha, uma coisa bonita aconteceu agora pela manhã. Eu estava quinta e sexta na Expo Católica. Acabou que caiu no mesmo final de semana por causa da Copa do Mundo, ó. Não tem nada. Mas caiu no mesmo. Então eles trocaram a Expo Católica para o fim de julho por causa da Copa do Mundo. Então eu já tinha os compromissos lá. Saí de São Paulo hoje às 7:30 da manhã. Cheguei, tem 15 minutos. E que alegria ver na estrada vários carros piscando farol, o pessoal dando tchau. Nós viemos quase em carreata. Muitos casais participaram quinta e sexta lá da Expo Católica e vieram aqui para a Cachoeira Paulista para o encontro de casais. Que maravilha, não é? Sempre um encontro que tem marcado e transformado as famílias. Agradeço aí a bela acolhida que já tive ali atrás, tanto carinho dispensado ao padre, isso também enche o nosso coração de alegria. Mas o mais importante é a mensagem que nós devemos receber no coração como uma boa semente. A semente é boa. A semente é boa. O terreno tem que estar preparado, porque um terreno bom, a semente haverá de frutificar, crescer e dar muitos frutos. Então diga para o seu marido e diga para a sua esposa apenas isso. Durante esta pregação, não pode me cutucar. É, porque tem uns que assistem pregação assim, ó. É. O que eu não falo, o padre falando lá, ó. Porque nós vamos trabalhar alguns temas importantes para os casais. Projetos em comum, sonhos de dois, visão de futuro. Onde dois estão reunidos, o Senhor ali está, em mente, alma e coração. Quem tem a sua escritura e se quiser seguir a leitura, quero começar, já comecei, né? Mas saudando mais uma vez a nossa querida comunidade Canção Nova, sempre nos acolhe de coração aberto, o padre Roger, que está agora a sucessão de Monsenhor Jonas, e aos casais que aqui estão, e a minha queridíssima mãe, Ana Maria. Ela não está aqui neste acampamento, que eu vim direto da Expo Católica, mas já mandou mensagem, está acompanhando tudo de casa. E antes de eu chegar aqui, ela já falou assim: eu nunca vi tantos casais, o negócio está arroiado, tipo mineiro, né? Está cheio. E ela está acompanhando lá de casa. Que Deus a abençoe. Quem está com a sua Bíblia? Juízes, capítulo 16, versículo 4 e 5. Nós vamos falar sobre casal, projetos juntos, visão a dois. E eu gosto sempre de partir da escritura. Acho que é muito importante nós estarmos com a palavra, ir até a palavra. Eu peguei aqui Sansão e Dalila, um relacionamento um pouco complicado, e que Dalila tinha má intenção, Sansão não via. Um homem apaixonado é bobo. Sansão não viu as intenções da mulher e deu no que deu. Então nós vamos refletir alguns pontos importantes para o casamento de vocês. Juízes 16, 4 a 5. Aqui diz assim: Sansão enamorou-se de uma mulher que habitava no vale de Sorak, chamada Dalila. Os príncipes dos filisteus foram ter com ela e disseram-lhe: procura seduzi-lo e vê se descobres de onde vem sua força e como o poderemos vencer, a fim de o amarrarmos para dominá-lo. Se fizeres isso, te daremos cada um de nós 1.100 moedas de prata. Amém? Vamos fechar os nossos olhos um instante. Deus eterno e todo-poderoso, nos colocamos na vossa presença, lendo a tua palavra. Fala, Jesus, ao nosso coração. Espírito Santo, dom de Deus, ajuda-nos a tirar desta leitura lições válidas para todos os casais, para as nossas famílias. Olhando a história de Sansão e Dalila, que possamos mergulhar no mistério do matrimônio, na vida a dois, nos projetos comuns próprios do casal. Fala-nos não apenas aquilo que queremos ouvir, mas sobretudo o que precisamos escutar. Tira-nos da nossa zona de conforto e leva-nos para as águas mais profundas, porque é lá que o milagre acontece. Que saiamos desta pregação bem melhores do que aqui chegamos, e que possamos colocar em prática na vida conjugal, na nossa família, as lições que vamos aprender, seja com inocência de Sansão, seja com a esperteza maldosa de Dalila. Que os casais sejam protegidos, que tenham sobretudo o dom da sabedoria, do discernimento, do conselho e da força para serem os casais que Deus deseja que eles sejam. Te pedimos tudo isso para a honra e glória do teu nome. Amém. Amém? Meus irmãos, nós aprendemos na vida de duas maneiras. Nós aprendemos de maneira positiva e nós aprendemos de maneira negativa. O que que é a maneira positiva? Você vê casais que estão bem, uma família equilibrada, casais que estão felizes, estão tendo progresso na vida, estão crescendo. Aí você vai imitá-los. Olha, se eles traçaram este caminho, nós podemos traçar. Mas nós aprendemos de maneira negativa. Um casal que se separou, um casal que vive brigando, um casal indiferente, um casal seco, um casal que vive apenas de aparência. Vocês podem aprender com eles também, evitando, fazendo o contrário, o movimento contrário. Quando eu falo de José e Maria, nós aprendemos de maneira positiva. Quando eu falo de Sansão e Dalila, nós vamos aprender de maneira negativa. Basta nós fazermos o contrário. Basta na sua casa você praticar o contrário do que acontece no texto. Eu não li o texto todo, porque é todo o capítulo 16 de Juízes. Então, quem está anotando a pregação, anote aí para você ler em casa com seu marido todo o capítulo 16 de Juízes. Eu vou contar aqui, né? A minha pregação é todo o capítulo 16. Mas é bom ler para você entender como que Dalila foi envolvendo Sansão e deu no que deu. Tá bom? Então vamos lá. O tema central da minha fala é: na família deve haver o cuidado mútuo e o caminhar juntos num projeto comum. Diga para o seu marido e para a sua mulher: devemos caminhar juntos. Nós somos parceiros. Eu com você e você comigo. Ninguém chega primeiro e ninguém fica para trás. Quem aqui já recebeu o sacramento do matrimônio? 99%. Vocês são chamados de cônjuges, não é verdade? O que que é o cônjuge? É o marido e a esposa. E que essa palavra cônjuge vem de jugo. Quando Jesus diz: vinde a mim vós que estáis cansados, fatigados, e eu vos aliviarei. Tomai sobre vós o meu jugo, porque ele é suave, ele é leve. Aprendei de mim que sou manso e humilde de coração. Jugo é aquela canga, é aquele pau que se coloca no pescoço do touro e ele vai puxar o carro. Só que um touro, quando tem dois, eles colocam dois. Então não é apenas um jugo, são dois jugos, é conjugos. Um ajuda o outro. Um vai para a direita, o outro vai para a direita. Um vai para a esquerda, o outro vai para a esquerda. Um para, o outro para. É daí que a igreja tirou a palavra conjugi. Os dois juntos carregando o peso sagrado do matrimônio. Caminhar juntos. Esta minha fala quer passar para os senhores apenas uma coisa. Um casal que não sente prazer nas coisas juntos, eles vão se separando, e a separação física é a ponta do iceberg. A separação de corpos acontece no final do processo. No início existe a separação do diálogo, a separação de ideias, a separação de lugares. Um vai para um lado, outro vai para o outro. Uma coisa de uma coisa, outra coisa do outro. Já não tem mais afinidade, não tem conversa, não tem amor. Hora que assusta, olha, nós não estamos mais certo um com o outro. Só que a coisa foi estragando devagar. Foi separando aquilo que é para andar junto. Os cônjuges foram se separando. E no final, os bois brigam, quebra o carro de boi, cada um para um lado, acabou a história. Precisamos entender o valor da união do casal e trabalhar juntos. Eu quero abordar com vocês 10 lições de Sansão e Dalila para a sua vida conjugal. E nesses 10, vocês têm que ter, no mínimo, 7. Se tiver 6, 5, está melhorando. 4, 3, não está bom não. 2, 1, caos total. Tem que ter de 7 para cima. Então, se você está anotando a pregação, ou pode anotar aí, pelo menos no celular, cada tópico, você coloca 1. Coloca o tópico. Aí você fala, esse aqui nós fazemos, esse aqui nós não fazemos. Quem não faz, começa a fazer. Quem faz, aprimore. Lições que eu aprendo com Sansão e Dalila. E já começamos com a primeira. O casamento exige discernimento na escolha da pessoa. Não é aqui na Canção Nova, mas eu estava pregando um encontro de casais, e o padre que me levou preparou um encontro para 600 casais. Ele achou que ficaria muito espaço. E 600 não deu para nada. Em 2 dias acabaram as inscrições. Falou, padre, se tivesse para 2.000 casais, a gente colocava, mas não tem lugar para isso aqui. E muitos casais queriam uma palavra, né? Então ele deu a ideia de fazer a missa final na praça da paróquia, porque aí quem estava no encontro iria, quem não estava iria também. E eu pedi para o padre fazer umas cruzes bonitinha para cada casal levar para casa a cruz, porque uma das minhas pregações era o sofrimento no casamento, é transformar a dor em santidade, carregar a cruz, aliviar a cruz. E eles fizeram a cruz de madeira. Mas naquele auê do encontro, porque nós estamos na geração da foto, né? Foto, foto, faz um vídeo. Aí a mulher grita, me engravida, padre. Eu falei, isso é com o seu marido, meu filho. Eu vou rezar. Rezar eu rezo, né? Eu estava lá em Campina Grande, procissão de entrada com o senhor bispo diocesano. Uma mulher pega a minha casula e puxa. Meu anjinho da guarda me disse, não olhe. O bispo disse, atenda, meu filho. Aí eu obedeço. Olhei a mulher, padre. Falei, nossa senhora, vai gritar, me engravida. Foi pior. Padre, engravida minha nora. Falei, vou rezar por ela, vou orar por ela. Mas é uma confusão. Aí neste encontro fizeram a cruzinha de madeira e eu esqueci de abençoar. Aí fizemos a missa campal. Tinha casais do encontro e casais que não estavam no encontro. Aí o padre disse, padre Cristian, abençoe a cruzinha. O senhor esquece? Falou, oh, é verdade, eu me esqueci de abençoar a cruzinha. Aí eu disse, eu vou agora abençoar a sua cruz. levante a sua cruz. Aos casais levantando a cruz. Um casal ali, o marido levantou a mulher. Eu falei, meu filho, que desgraça é essa? Ele falou assim, padre, o senhor não conhece. Essa mulher é uma cruz. Eu falei, misericórdia. Aí eu fiz uma pregação muito bonita. Tinha mulheres sem marido, tinha marido sem mulher, e um marido que a mulher não foi, que tinha neném, chegou em casa transformado. A mulher estava lá fazendo jantar. Ele chegou como não chega há muito tempo, com pegada. Ele chega, passa o braço no abdômen dela, levanta a mulher, ui, ui, e ele fica assim com ela. A mulher, ai, ai, que alegria, amor. Tempão que você não me pega assim. Continua, vai, vai. E ela, nossa, você transformou. Eu falei, transformei. Eu fui numa missa ali, o padre fez uma pregação que me transformou. A mulher, esse padre é porreta, viu? Mudou você da noite pro dia. Mas me diga, para você me pegar assim com tanta alegria, qual que foi o tema da pregação? Ele respondeu, carregar a cruz com alegria. Olha, das duas uma, se você não for bênção para o seu marido, se você não for bênção para a sua esposa, você vai se transformando numa cruz. Cruz faz cair, cruz machuca, cruz pesa. Bênção eleva, completa, santifica. Então diga para o seu marido, diga para a sua esposa, não de boca para fora, mas queira ser isso. Diga, eu quero ser uma bênção para você. E perdoe pelas vezes que eu fui uma cruz para você. Nós vamos dar na missa, conceder na missa às 16 horas, a bênção para os casais que querem engravidar. Na entrada aqui, eu entrei de carro, eu já vi alguns casais com neném assim, ó. Eu falei, o que é aquilo? É um pãozinho? A Patrícia, não, é um bebê. Então, espero, meus irmãos, de coração, que sempre que alguém perguntar assim, levante a sua cruz, que não venha nem o seu marido, nem a sua mulher na cabeça, mas toda vida que você ouvir assim, eu vou conceder-lhes uma bênção, que vocês possam dizer, não padre, a bênção eu já tenho, meu marido e minha mulher, eu quero a renovação da nossa bênção. Nós somos bênçãos um para o outro, marido e mulher, é presente de Deus um para o outro, amém? Eu atendo muitos casais, e como dói no meu coração, eles não falam assim, mas casais que se tornaram cruz um para o outro. É sofrimento, é implicância, é distanciamento, é silêncio, é agressão, é brigando com a família do outro, é um implicando com o que o outro gosta. Aí você vai se tornando uma cruz e o casamento fica pesado, fica difícil, vive pela metade. Nunca se ouviu, meus irmãos, uma época onde casais mais vividos estão procurando a separação. Não é casal novinho, inexperiente, não. Casal com 20, 30, 40 anos de casado. Ah, nós não estamos certos, não. Vamos separar. É a cultura do mundo. É a cultura do descartável. Eu uso. Quando não se tem mais prazer, eu descarto. Veremos na pregação de amanhã a importância do filho na relação matrimonial. A importância da prole. A importância de uma família, a importância do sexo. Não vou falar isso amanhã, não vou falar muito sobre isso, não é? Mas vamos tocar no assunto, porque os casais estão se distanciando. É marido dormindo no sofá, é a mulher dormindo com a filha, é trazendo o pet para a cama. O marido vai dormir, o pet está no lugar, aí o marido dorme na casinha do cachorro. É uma confusão danada. Como aquele marido, né? O marido, ó, bebeu todas no domingo à tarde. Aí ele disse assim: eu te amo demais,
2: gostosa. Aí a mulher atrevida disse: quem que está falando? Você ou a cerveja? Ele disse: eu para a cerveja. É para separar, é para separar. Não tem condição. Povo tudo doido. Então vamos lá. O casamento exige discernimento na escolha da pessoa. Depois disso, Sansão apaixonou-se por uma mulher chamada Dalila. Sansão queria algo certo para ele, só que Dalila era mulher errada. Marido e mulher, cuidado para que o diabo não coloque no coração do seu marido e da sua esposa de que você é Dalila, de que você é a pessoa errada. Quantos casais começam a se separar quando eles começam a pensar assim: mas será que eu me casei com a pessoa certa? Será que esta pessoa é o pai dos meus filhos que eu sonhei? Aí você começa a olhar lá o personal trainer, você começa a olhar o professor de tênis, o padeiro, e você pensa: nossa, essa pessoa me trata com mais educação. Será que eu não me casei com a pessoa errada? Uma certeza que vocês precisam ter: um é bênção na vida do outro, e a bênção ela tem que ser cuidada, mantida, orada, protegida. E você que é marido, proteja a sua mulher. Seja um homem, homem. Se a sua mulher precisa da sua proteção, não que a sua mulher seja inferior a você, mas a mulher, ela se sente cuidada, protegida, guardada pelo seu marido. E você, mulher, cuide do que é seu, porque o seu marido é bobo, igual Sansão. O homem muitas vezes não vê as insinuações femininas que a mulher vê. A mulher, ela sabe a insinuação feminina. O homem demora certo tempo para captar a coisa. É por isso que a mulher fala com o marido: olha, eu não gostei de tal pessoa, eu não gostei do jeito que tal mulher falou com você, eu não gostei do jeito, você é implicante, eu não vi nada, ela trabalha comigo. É porque a mulher vê a insinuação. Então é o marido cuidando da mulher, a mulher cuidando do marido, e rezando para que o casamento continue bênção e não cruz. Assim como aquela mulher que queria ir no cinema ver um filme romântico, e o marido só gostava de Rambo, o negócio dele é só metralhadora. A mulher: não aguenta esse filme seu, é só matar gente, eu gosto de filme romântico. O marido: não, mas que porra esse filme romântico, que porra. Aí a mulher: amor, mas é pra você ir comigo, o filme pode até não ser bom, mas eu deito a cabeça no seu ombro, eu vou comer pipoca, você vai pagar o ingresso. Eu falo: ai, que porre, mas por sua causa eu vou. Mas é aquele marido deselegante, ele gosta de mostrar para a mulher que não está gostando, e a mulher vê no filme, comédia romântica, filme que nunca passou na televisão, Lagoa Azul, eles assistindo Lagoa Azul, e o marido: que porre, que filme que é esse? E toda hora ele bufava. É falando que estava ruim, né? E a mulher comendo pipoca, chorando. Terminou o filme, meu filho, o marido estava por aqui, ele saiu rápido para pegar o carro, parado fora do shopping. A mulher estava com a plataforma 35 centímetros, ela não consegue correr atrás dele, ela foi meio equilibrando, e o marido ia lá atrás, e o marido foi na frente. Só que na esquina do shopping tinha humilhante, um adolescente com capuz, estava frio, 41 graus, estava de moletom, com o capuz abaixado. O marido passou, falou: opa, opa, comigo ele não fez nada, porque homem, eu arrebento, mas vem a minha mulher ali mexendo no celular, ele vai atacá-la. O que que ele fez? O marido volta, põe a mão no ombro da esposa e passa na frente do rapaz. Olhou para o rapaz olhou para ele, ele dá um puxão na mulher, a mulher Ui, quer dizer, é minha. Se vier, leva. E o rapaz talvez não faria nada, mas ele não foi. Ele entra no carro e volta com a mulher para casa. Deste dia, a mulher ficou muito mais católica, porque ela não rezava tanto. E toda vez que ela começava a sair com o marido, ela rezava: oh meu Deus, manda o humilhante. Ou seja, o que a mulher queria? O marido, o abraço, o toque, é minha. Espero que a sua mulher não reze à noite. Mande humilhante. Espero que você seja suficientemente bom para ser uma bênção para ela. Sansão escolheu errado, você escolheu certo. Amém? Louve a Deus pelo seu marido, louve a Deus pela sua mulher. Nós queremos louvar muito a Deus pela vida saudosa de Monsenhor Jonas Abibe. Olha que maravilha, nós estamos aqui na Canção Nova. Casais que buscam o céu, pregação, adoração, Santa Missa, só coisa boa que vocês estão ouvindo. Um mundo que quer trabalhar a família, separar os casais, perverter o amor, sexualizar as relações. Nós temos aqui o maior centro da América Latina, se não, não sei o tamanho no mundo, se tem maior, mas estamos aqui ouvindo a palavra de Deus. Nós estamos no lugar certo, nós escolhemos a melhor parte, e esta não lhe será tirada. Nós estamos na Canção Nova, território eucarístico, é verdade. Deus possa conceder ao Monsenhor Jonas copiosas intercessões por nós e pelos casais, de maneira especial, que querem um bebê. Então, o número um, Sansão escolheu errado. Dalila não era a mulher certa para ele, mas você escolheu certo. O casamento é uma bênção. Repita: meu casamento é uma bênção. Vamos para o segundo. O amor verdadeiro nunca manipula. Repita alto: manipulação. Dalila disse a Sansão: conta-me, por favor, aonde está a tua força. Meus irmãos, me desculpem se eu pego pesado, mas uma pessoa que escolhe ter uma má índole, ela tem sempre segundas intenções. Não estou falando apenas agora de casamento, mas de vida, de profissão, de parceiro de negócio, de colega de bola. Peça ao Espírito Santo discernimento, sabedoria, proteção, para que não entre na sua vida pessoas manipuladoras, pessoas com segundas intenções, que sorri para você, mas tem um punhal esperando só o momento certo. Sansão mal se apaixonou por Dalila, os homens conheciam a índole desta mulher, a piriguete. Dalila, piriguete. Eles chegaram para ela e disse assim: Dalila, chega mais, filha. Ela foi toda: estou aqui. Procura seduzi-lo e descobre de onde vem a sua força, para que possamos vencê-lo, amarrá-lo, dominá-lo. Se você fizer isso, te daremos, cada um de nós, 1.100 moedas de prata. Diga para o seu marido e para a sua mulher: fantasma sabe para quem aparece. Por que, meus irmãos, que mulher não fica com comigo? Por que que essas mais atrevidas não chegam perto de mim com gracejo? Sou amigo, vocês me conhecem, acolho, abraço, mas não venha com falta de respeito, compadre. E alguns reclamam: ah, mas comigo elas não têm respeito. O respeito se dá, o respeito se dá. Quando, mas não é verdade? Respeito se dá. Quando esses homens chegam para Dalila com esse papo mole, eles sabem a índole da mulher. Cuidado, porque certos papos só são conversados com certo tipo de gente. Se você não se dá o respeito, propostas imorais vão aparecer. Como foi essa proposta para Dalila? Ele está gostando de você? Então aproveita, descobre a força dele para a gente acabar com o cara. Porque se ele soubesse que Dalila é... Vamos mudar o exemplo? Posso mudar? Tira Dalila e coloque Maria, Nossa Senhora. Você acha que alguém chegaria para Maria, conhecendo a família dela, a história dela, vendo a vida dela? Ô Maria, conta-me o segredo da força de José. Nós vamos te dar 1000 moedas. Para... Nunca! Porque o respeito se dá. Nós reclamamos que muitas coisas atrapalham o casamento, mas muitos casais não se dão o respeito. As pessoas têm liberdade de chegar para você e fazer certo tipo de brincadeira e entrar em certo tipo de conversa, porque você está dando espaço. Não importa onde você está, se é academia, se é um clube, se é uma piscina, se você se põe ali como uma pessoa de respeito, um homem casado, uma mulher casada, as pessoas sabem até aonde elas podem ir. Então as mulheres, não sejam como Dalila. Dalila estava aberta a todo tipo de experiência. Estava aberta ao amor de Sansão, mas ao dinheiro daqueles homens. E ela não se deu o respeito. Não importa onde você está, viva como uma pessoa casada. Alguém me disse certa vez, não estou recriminando, estou dando um exemplo. Um amigo meu disse, que é padre, quando eu estou de férias, eu não gosto que me chame de padre, tem que gritar o meu nome. Eu falei, que estranho, eu quando saio de férias, eu continuo padre. E onde que eu estou, a pessoa, ei, Padre Cristo, para mim é uma alegria. Porque seja na paróquia, seja com a minha família na praia, seja num shopping, seja assistindo um filme, eu sou padre. E eu vou comportar como padre em qualquer lugar que eu esteja. O homem casado, a mulher casada, é casado e é casada onde quer que esteja, até que a morte o separe. E que a sua mulher não se chame Esperança. Mas brincadeira à parte, o respeito se dá. Então eu vejo alguns vídeos na internet muito interessantes. Eu não posto, porque o meu Instagram, eu estou quase mudando o nome. Meu Instagram é Padre Christian. Eu estou quase pondo polêmica, porque é só polêmica, né? Não vou falar nada. Mas eu vejo uns vídeos que eu não reposto para não estar polêmica. Mas é de fazer pensar. A mulher pega o marido com a piriguete. Ela voa na piriguete, né? Ela tem que voar no marido. Porque quem que deu espaço para essa mulher chegar? Quem não se deu respeito? O marido chegou na academia, estava a mulher de causa, leg, aquela apertada. É leg? Você sabe? Você usa, minha filha? Você usa isso aí? Uma falou assim, leg. É, tipo aquela sua lá. Ela estava de leg, fazendo lá um acachamento. Olha o exercício, se eu aguento. E o instrutor atrás. Eu te dou leve. O marido chegou e o pau quebrou. Mas só que o marido avançou no instrutor. Falei, meu filho, se o instrutor está com a liberdade de ficar agachando atrás da sua esposa e encostando, quem deu essa liberdade? Cuidado quando você culpa os outros da liberdade que Dalila deu. Aqueles homens chegaram nela porque sabiam a índole dela. O grupo que você faz parte, o lugar que você trabalha, a sua vizinhança, precisa olhar para você e saber, com esse não tem vez, porque este homem e esta mulher servem ao Senhor. Esta família está marcada com a proteção do Altíssimo. Hã? As pessoas são assim. O mal, ele identifica com facilidade os que são de Deus. Este é o segundo tópico. cuidado com as pessoas que têm acesso na sua vida. Seu marido gosta de fazer churrasco? Levante a mão aí. Quem gosta de fazer churrasco? Tá. Eu vou só abrir um parênteses. Olha isso aqui. O amor não manipula. Dalila. Chantagem emocional, ameaça e pressão. Eu pus aqui um marido que se sente manipulado pela mulher no churrasco, porque ele diz que no dia do churrasco é o dia que a mulher não cozinha, ela fica descansando. Aí uma mulher falou: padre, eu vou escrever para o senhor aqui como que é o churrasco lá em casa, e o dia que o senhor estiver na Canção Nova, o senhor leia lá. Então vai ser a minha oportunidade. Olha aqui. O churrasco é o único cozimento que um verdadeiro homem faz. Quanto um homem se propõe a realizar um, a cadeia dos acontecimentos é a seguinte: a mulher vai ao supermercado comprar o que é necessário. A mulher prepara a salada, os legumes, a sobremesa. A mulher tempera a carne, dispõe numa bandeja com os talheres, enquanto o homem está deitado junto à churrasqueira bebendo a cerveja. O homem coloca a carne no fogo. A mulher vai para dentro de casa, pôr a mesa e ver o cozimento dos legumes. A mulher diz para o marido: a carne está queimando. O homem tira a carne do fogo. A mulher arranja os pratos, coloca a mesa, põe o vinagrete, a maionese. Após a refeição, a mulher traz a sobremesa, lava a louça. À tarde, ela senta no sofá ao lado do marido que cochila. E ele pergunta para ela: amor, você apreciou o nosso almoço? Você não teve que cozinhar. E perante o ar aborrecido da mulher, o marido diz: é, você não está satisfeita com nada. Meus irmãos, cuidado com o jogo da manipulação. O que é um manipulador? Ele cria um incêndio, joga você na fogueira e culpa você por estar se queimando. Cuidado com isso. Ponto 3: a confiança é um patrimônio do casal. Me desculpe se eu pego pesado. Homem, a sua mulher, a sua melhor amiga, tem que ser a sua esposa. Mulher, seu melhor amigo tem que ser o seu marido. Não existe uma mulher que saiba mais do seu marido do que você. E se tem uma, é a mãe dele. Ponto final. Não existe: ah, padre, esse aqui é meu marido, esse aqui é meu melhor amigo. Não existe isso. O seu melhor amigo precisa ser o seu esposo. Confiança conjugal, abrir o coração, rasgar a mente, abrir a vida, falar a verdade. Nós conversamos, meus irmãos, de assuntos periféricos, é com colega de trabalho, com colega de bola. Com marido e com mulher se fala do coração, se abre as entranhas. Aqueles assuntos íntimos é marido e mulher que conversa, é marido e mulher que rasga o verbo. Então é preciso haver confiança. Dalila começou a perguntar para Sansão inúmeras vezes: onde está a tua força? Ele vai responder aqui, ó, no versículo 7: se me amarrarem com 7 cordas de nervos, ainda frescas e úmidas, eu não terei força. Ela vai, os filisteus estão chegando. Ele vai e arrebenta os nervos. Aí ela fala de novo: ah, você mentiu para mim. Você falou que eram os nervos. Não, não são os nervos. Versículo 11: se você me amarrar com cordas novas, eu não terei força, serei como um homem qualquer. Ela vai e amarra ele com cordas novas e diz aos filisteus: pode vir que ele está amarrado. Sansão vai e arrebenta as cordas. Aí ele: ah, ela, você mentiu para mim de novo. Mas você não confia em mim. Me fale o segredo da sua força. Ele disse: bastará que teça 7 tranças na minha cabeça e eu não terei força. Ela vai e faz as tranças. Pode vir, filisteu. Sansão levantou. Não é possível que este homem não está vendo o que essa mulher está fazendo. Não é possível que este homem não está vendo que ela trama contra a vida dela. Só que aqui há uma questão delicada. Qual é a questão? Repita comigo. Sansão confiava em Dalila. Continue. Mas Dalila não era digna de confiança. Sabe uma das coisas que mais faz o ser humano sofrer? Traição. Foi por isso que Judas traiu Jesus. Jesus sentiu na pele como dói alguém que você escolheu passar para o outro lado. Como dói no coração de um homem ser traído pela sua mulher. Como dói no coração de uma mulher ser traída pelo seu marido. Porque um confia no outro. Seja digno desta confiança. Seja digna desta confiança. Quantos anos vocês estão construindo esta confiança? Não perca uma vida conjugal por 10 minutos de prazer. Eu já conheci muitos homens que estão hoje comendo o pão que o diabo amassou, porque trocaram anos de casamento por 10 minutos de prazer. 10 minutos de sexo casual, como dizem. Ele esqueceu que a mulher confiava nele, que os filhos confiavam nele, que a família confiava nele, que Deus confiava nele. Mas aconteça o que acontecer, tem solução. Eu atendi um casal rapidamente lá na Expo Católica, eles estão aqui certamente, foi na quinta-feira. O marido não chegou a trair a mulher, mas não traiu porque a mulher pegou antes. E eles vieram para o acampamento dando para Deus e para eles a última chance de reconstrução. E eu gostei porque ele assumiu a culpa e ele veio de bom grado. Eu quero reformar a frase que disse há pouco, porque eu disse para ele. Ele disse assim: padre, depois que eu quase traí a minha mulher, o senhor não imagina como está a minha vida. Eu estou comendo o pão que o diabo amassou. Falei: então eu te espero na Canção Nova, que é na Santa Missa, como padre, eu vou te dar o pão que amassa o diabo. Se você come o pão que o diabo amassou, não, você vai receber na Canção Nova o pão que amassa o diabo. Há reconstrução, há recomeço. Se os dois querem, há recomeço. Mas nunca traia aquele que confia em você. Última vez que eu estive com a minha mãe lá na casa dela, que eu fui para Divinópolis, minha mãe é uma mulher de oração. Ela disse assim: Christian. Sim, mãe. Quando você pensar em cometer alguma coisa errada, nem, mãe, não faz nada de errado. A minha vida é paróquia, evento, casa, é só isso. Não, mas para tentado também. Quando você tiver na sua cabeça para fazer alguma coisa que vá magoar sua mãe, pense duas vezes, que eu confio demais em você. Não podemos trair a confiança de quem confia em nós. Sansão mostrou para Dalila: eu confio em você. E ela foi traindo uma atrás da outra. Mas ele confiava. E a pessoa que confia é um pouco boba, não é? Minha mãe de vez em quando fala: você é bobo. Parece que você foi criado dentro do seminário. Você não sabe como que o mundo funciona. Você é um bobo. Sorri para todo mundo, perdoa todo mundo. Acho que todo mundo tem um coração bom. As pessoas ficam te passando a perna, ficam te falando: ai, gente, mas a confiança, a gente confia até que a pessoa prova o contrário. É preciso ter uma vida confiável. Sansão confiava em Dalila, mas Dalila não era confiável. Quero falar aqui para homens que a sua mulher nem sonha que você tem situações complicadas na sua vida sexual. Há tempo de você largar isso aqui na Canção Nova.
0: Há tempo para você sair daqui sendo um homem novo. Sua mulher não sabe de nada até hoje. Que ela não sabe, não é necessário contar. Mas muda a sua vida, muda de companhia. Se for necessário, muda de trabalho, muda essa mulher de setora, porque você está quase caindo naquela tentação. Ainda não, mas está. E quem sabe que Deus não usa a boca do padre para restaurar o seu casamento sem que a sua mulher sabe, porque o final não será nada bom. O pecado é bom e gostoso só no início, o final é trágico. Enquanto é possível, mude. Então repita comigo: eu quero ser de confiança. A sua mulher pode confiar em você, marido? Ah, seu marido pode confiar em você, mulher? Então diga para o seu marido: nós temos que dividir mais as coisas. É meu carro, minha cama, meu pet. Tinha um casal de idoso, foram no McDonald's. Sabe McDonald's? Comeu um sanduíche. Aí ele pediu um sanduíche, uma batata grande e coca, zero. Aí falou com o moço assim: é um bem. Ô moço, o senhor tem uma faca? O moço: faca? Mas ninguém nunca usa faca no McDonald's. É porque é costume. Um minutinho só. Aí pegou uma faca descartável. Obrigado. E o rapaz ficou olhando aquilo. Ele partiu o sanduíche no meio, metade para ela, metade para ele. Jogou as batatinhas na bandeja, metade para ele, metade para ela. Ele falou: ó, eu vou tomar meio, depois você toma meio. Tá bom. E começou a comer. O dono lá olhou e falou assim: meu Deus, que casal pobre, que dó. Estão dividindo o sanduíche do Mac? Não, eu vou dar um sanduíche. Que isso? Ele chegou e falou assim: com licença, eu estou vendo aqui vocês, idosos. Eu queria dar um sanduíche, pode escolher. Não, moço, dinheiro nós tem. Ué, por quê? É porque nós é casado, nós é amor. Ah, se você é uma mãe, nós é amor. Nós divide tudo. Oh, que lindo. É metade dela, metade meu. Batatinha, ó, esta no meio, porque sobrou, não é nem dela nem meu. É igual. Que amor! E ele comendo. Aí ele olhou e falou assim: vocês dividem tudo? A senhora não vai comer a parte da senhora, não? Ela disse: eu vou, mas eu estou esperando ela acabar, que eu preciso da dentadura. Esse casal divide, viu, meu filho? É. Daqui a pouco você vai falar com o seu marido: passa a dentadura. Misericórdia. A minha mãe fica assim: de onde você tira esses casos? Vamos lá. Número 4: o dinheiro nunca pode valer mais que o casamento. Repita isso: o dinheiro. Diga para o seu marido e para a sua mulher: você escutou? Você escutou? Meus irmãos, vamos falar a verdade. Dinheiro é importante na vida matrimonial? Lógico. Minha avó dizia: quando você nasce, você paga. Para morrer, paga. E entre os dois, paga. Depois da traição, o dinheiro é a causa de mais separações no Brasil. Número 1, traição. Número 2, problemas financeiros. Então o dinheiro é muito importante. Não é a coisa mais importante, mas está longe de ser a menos importante. Mas se você colocar na bandeja o dinheiro e o seu matrimônio vale mais. O seu matrimônio pesa mais. O seu matrimônio não tem preço, ele tem valor. E por que que Dalila estava tentando trair Sansão? Por dinheiro. Cada um de nós vamos te dar 1000 moedas de prata.
2: Para Dalila, o dinheiro falou mais alto. Quantos casais foram destruídos porque a atenção não era no marido, não era na mulher e os dois nos filhos, era no dinheiro. Era trabalhar, trabalhar, dinheiro, dinheiro, investir, bitcoins, isso, só dinheiro, só fala de dinheiro, é dinheiro, é dinheiro. Ninguém vive assim. E eu já acompanhei muita gente falecer. Não sei se você já acompanhou alguém morrendo. Infelizmente, como padre, a gente acompanha situações dolorosas. A família chorando, a pessoa ali na cama agonizando, o médico só esperando o último respiro. Eu nunca vi ninguém morrendo perguntar assim: olha pra mim, 20 mil reais, olha, ó, ganha 20 mil, mostrou uma plaquinha, 20 mil, eu tô bem aqui, vamos lá. Ai, eu tô morrendo, olha pra mim no hospital, quanto que lucrou hoje. Ninguém faz isso. Ai, eu estou morrendo. Quanto que está investido lá no Itaú? Ninguém quer saber disso. Porque na hora da morte, nós agarramos na vida. E na hora que tem vida, se agarra no dinheiro. Dalila é a famosa vale tudo por dinheiro. Nós vamos te pagar e você vai trair. E ela aceitou. Coloque o dinheiro no lugar dele. Eu resumo o dinheiro com uma frase. O dinheiro é um excelente servo, mas ele é um péssimo senhor. Ninguém pode servir a dois senhores, amar a um e desprezar ao outro. Não poder servir a Deus e ao dinheiro. Então nunca coloque o dinheiro mais importante que o seu relacionamento, que o seu casamento. Quando interesses financeiros, ambições, vantagens pessoais ocupa o lugar do amor, a união começa a perder a essência. Quer mais um caso? Quer mais um caso? Vocês gostam, né? Ah, se o padre contar a historinha, a gente não gosta. Tinha um marido, esses maridos que aparecem para os colegas, né? Aos colegas: o que você vai fazer hoje? Minha mulher é boba. Mulher é um bicho bobo. Ela não entende dinheiro. Minha mulher é otária. Olha o marido falando mal da mulher para os amigos. Otário é ele. Minha mulher é otária. Então você sabe, quer ver só? Colocou uma nota de 50 e uma nota de 20. Gorete! Lá vem Gorete. Olha as duas notas aí. Escolha uma. Ela olhou. Pegou a de 20 e saiu correndo. O marido: aí o que eu te falei? Você é mais bobo que tudo. Que pessoa que não sabe que 50 é mais do que 20? É boba mesmo. Aí as mulheres, você sabe as mulheres, né? Marido misógino. Aí foi todas para a cozinha. Gorete, por que você fez isso, Gorete? Você não sabe que 50 é mais do que 20? Está todo mundo rindo de você. Ela falou assim: sabe o que é o negócio? Todo final de semana ele faz essa brincadeira. O dia que eu pegar 50, ele não brinca mais. A mulher já pegou muito mais. Vai ser esperta assim na China. Meu filho, sua mulher é mais esperta do que você pensa, né? Então cuidado com a questão financeira. Nunca coloque o dinheiro acima dos seus valores, acima da sua fé, acima do seu casamento. Eu já recebi muitas propostas imorais, questão financeira. De vez em quando estoura os negócios da internet que eu nem estou sabendo o que é. Ah, o padre recebeu não sei o que, eu nem estou sabendo o que é. Nós não podemos nos vender, nós não podemos negociar com este mundo, que é quando

fixa e a pessoa vai arrancando. Cuidado, quem abre pequenas concessões de pecado vão acabar em pecados maiores. Eu vou ser breve aqui, que o nosso tempo já está no final. Um marido, eu acho que não acontece ele sair de casa e pensar assim: hoje eu vou trair a minha mulher, eu vou pegar uma proste e vou fazer sexo. Proste para intimidade. Isso não acontece. O que acontece? Ele tem o casamento, passa uma mulher que tem um perfume, ele cheira o perfume, aí ela vai dar um cafezinho, já começa a conversar, sai para tomar um cafezinho, já começa a falar da vida dela, aí chama para o almoço, ele vai abrindo pequenas concessões, até que vem a queda. Sansão foi assim, ele foi abrindo pequenas concessões e Dalila foi puxando, até que ele revelou a verdade. O segredo da força de Sansão era o cabelo. Cuidado para você não revelar para as pessoas que não gostam de você o seu ponto fraco, porque se nós temos o segredo da nossa força, nós temos também a nossa fraqueza. Porque o seu marido e a sua mulher conhecem a sua fraqueza, mas um vai proteger o outro. O inimigo conhece a sua fraqueza para ele atacar aí. Dalila queria conhecer a fraqueza de Sansão, não é para protegê-lo. Ah, então a sua fraqueza é o cabelo? Use capacete daqui para frente. Proteja o cabelo. Não, ela descobre o segredo e... entendem sim ou não? Cuide da fraqueza do seu marido, porque ele tem o ponto fraco dele. Cuide da fraqueza da sua esposa, ela tem o ponto fraco dela. Infeliz do casal que pensa: eu não tenho ponto fraco. Infeliz do padre que pensa: que é isso? Eu sou um sacerdote, que ponto fraco que eu tenho? Vai cair, porque o mal é sorrateiro, o mal é esperto, ele nos tenta na nossa fraqueza. Dalila descobriu o segredo como tornar Sansão fraco. Você precisa descobrir como tornar o seu marido mais forte, como tornar a sua mulher mais forte, como tornar o seu casamento robusto, a sua família protegida. O caminho de Dalila é o contrário. Eu descubro o segredo da força do outro para proteger o outro. Olha, então se a sua força é o cabelo, vamos deixar o cabelo crescer mais, vamos duplicar a sua força, vamos investir, vamos crescer, vamos passear, vamos viajar. Invista, mas proteja. Nunca descubra a fraqueza do outro para destruir o outro. E outra, mulheres, no salão de beleza, onde quer que você esteja, fale de tudo, mas não fale do seu marido e tampouco da sua intimidade conjugal. Marido, quando você estiver na roda de amigos, lá no futebol, com seus amigos de trabalho, nunca fale da sua mulher e tampouco da sua vida conjugal, porque há poder na palavra. Palavra tem poder, e o que você está falando da sua mulher, Deus está ouvindo, e o diabo também. O que você profetiza do seu marido, Deus está ouvindo, e o diabo também. Aí depois não reclame: ah, eu não sei o que aconteceu, padre. A gente era tão unido, hoje está desunido. A gente se amava tanto, hoje a gente está distante. A gente era tão... Por que isso? Línguas indomadas, línguas que falam mal daquilo que é sagrado. O seu marido e a sua mulher, proteger o ponto fraco e não expor para os outros a sua vida íntima. Amém? Proteja a força do seu marido, proteja a força da sua mulher. Próximo tópico: não ignore os sinais de perigo. Repita: não. Quem aí é motorista? Eu dirijo, mas eu prefiro que alguém dirija para mim, mas eu dirijo. Você está dirigindo, acendeu uma luzinha no painel. Ah, essa luzinha aqui é árvore de Natal. Acendeu outra. Oh, que beleza, agora são duas. Meu filho está brincando com a vida. Acendeu o sinal de alerta,

0: pare. Deixa eu ver o que está acontecendo. Olhe para o seu casamento, converse com a sua mulher, rezem juntos e perguntem um para o outro: quais os sinais de alerta estão na nossa vida? Quais os sinais de alerta estão no nosso casamento? Eu, como padre, faço isso. Aí eu cheguei em casa cansado. Ah, eu não vou rezar. Alerta, a luzinha, ó. Domingo de manhã eu acordo e eu gosto de celebrar a missa. Nossa, vou celebrar a missa. Aí quando eu acordo assim, nossa, queria ficar dormindo, estou tão cansado. Sinal de alerta. Rezo o terço todo dia. Ah, hoje não deu tempo, vou dormir sem rezar. A gente não vê os sinais de alerta que Deus vai nos dando. No final, a tragédia é certa. Fique atento aos alertas que a vida te dá para que o seu casamento não termine em fracasso. Amém? Vamos para o penúltimo. Eu vou apenas citar, que falta quatro. Você ficava aqui até 2 horas da tarde. O sétimo: quando Deus deixa de ser o centro, o casal perde a força. Quando raspar a cabeça de Sansão, a Bíblia diz no versículo 20: ignorava Sansão que o Senhor se tinha retirado dele. Sabe por que que isso aconteceu? Eu fui estudar isso aqui. Mas por que que o Senhor se retirou de Sansão? Porque faltou oração no início. E quando Deus não está no início, o final é trágico. Ele deveria ter perguntado a Deus: Dalila é para mim? É a bênção para mim? Não, não, eu quero, eu vou e é assim. Quando ela faz o que não deveria, o Espírito do Senhor se retira. Agora virão as consequências, Sansão. E a primeira coisa que eles fazem é furar os olhos de Sansão. Quando eles raspam a cabeça de Sansão, ele está fraco. Eles furam os dois olhos de Sansão. Cegueira. Cuidado com a cegueira matrimonial. Os casais não estão vendo aquilo que não é de Deus. Eu já atendi casais de missa que, para terem relação, viam um filme pornô. Eu falei: meu filho, você está brincando com o padre. Um casal de igreja, um casal de missa, você tem que ver filme pornográfico para ter relação sexual? Você está cego? Você não vê que isso é um mundo entrando na sua casa? Mulher que aprova o marido na cama fumando cigarro de maconha, porque ele fica mais relaxado, ele fica mais calmo. Eu falei: eu não estou entendendo. Porque o mundo é assim. Mas as famílias da igreja, você que vai à missa, você que comunga vendo um filme pornô, fumando maconha, mas o que está acontecendo? Você está igual ao mundo. É a cegueira. Sansão ficou cego, furaram-lhe os olhos. E o diabo tem furado muitos olhos espirituais do casal, tentando viver igual o mundo, procurando swing, troca de casais, trazendo para a cama uma terceira pessoa, uma quarta pessoa, instrumentos de prazer. Uma loucura. Eu tenho que ter o máximo de prazer no mínimo espaço de tempo. Vamos falar isso na pregação de amanhã. Cuidado quando a cegueira espiritual não começa a destruir o seu casamento e a sua família. Aconteceu com Sansão, pode acontecer com você. Oitavo, o pecado torna a pessoa cega para a verdade. Acabei de falar sobre isso. A pessoa que ela entra no pecado, ela vai ficando cega para as coisas de Deus. O nono, Deus sempre acolhe quem se arrepende. Eu não sei o que vocês dois podem estar vivendo, mas se há o arrependimento verdadeiro, há reconstrução. Se há arrependimento verdadeiro, há reconstrução. Eu digo para este casal que me encontrei na Expo Católica e para outros que aqui estão e milhares que estão em casa: vocês vão sair este final de semana reconstruídos, abençoados. É um recomeço. Na missa de domingo, nós vamos renovar as promessas matrimoniais, abençoar as alianças de vocês. Os casais que já estão maravilhosos vão sair ainda mais abençoados. Os que vieram mais ou menos, ou que para separar, vão sair restaurados em nome de Jesus. Onde há arrependimento, há recomeço. arrependa-se de coração e Deus haverá de fazer uma grande obra na sua vida. E por último, o décimo ponto, a maior força do casamento vem de Deus. Quando Sansão está entre aquelas duas colunas, ele faz uma oração: dá-me a tua força, Senhor, enche-me com a tua força. Eles furaram os meus olhos, é um povo contra a tua onipotência, conceda-me força, Senhor. E cabelo de Sansão cresceu, ele vai e derruba as colunas. Claro, ele vai morrer, mas matou filisteus como ele não matou a vida toda, que era um povo inimigo do povo de Deus. Por mais fraqueza que você tenha, você tem que ser tipo a galinha da Angola. Você conhece a galinha da Angola? Lá no norte é Guiné, Guinézinha. Galinha da Angola fica assim: tô fraco, tô fraco. Não é assim? Tô fraco. Deus adora um cristão galinha da Angola, porque a pessoa que se acha, ela não precisa de Deus. Quando você fala: tô fraco, tô fraco, aí Paulo diz: é na sua fraqueza que se manifesta a força de Deus. O casal, quando for rezar, diga para Deus: meu Deus, nós somos fracos, nós precisamos da tua força. O nosso amor, por mais verdadeiro que seja, é insuficiente. Nós precisamos do teu amor, nós precisamos da tua misericórdia, nós queremos a tua presença. E aquilo que aconteceu com Sansão e Dalila acontecerá totalmente diferente com a sua família. Esses 10 pontos você precisa colocá-los na sua casa e na sua família. Vamos ficar de pé para rezar. Esse é os 3, mais 5 é 3 com 3. Ah, é? Não é 3 mais 5, é 3 com 3. Ah, meus irmãos, tanta coisa boa para a gente comentar com os casais. A gente fica até perdido com tanta coisa para a gente falar. Olha, está aqui. Preparando esta pregação, eu escrevi um pequeno texto, que é também uma bênção, para que nós possamos pensar o seguinte: quantos casais nós conhecemos hoje como Sansão e Dalila? Tem hora que Dalila é a traidora, tem hora que Sansão é o traidor. Os dois se preocupam com o dinheiro, mentem um para o outro, querem destruir a vida do outro, se pervertem, não vigiam numa vida de santidade. Nós estamos aqui vivendo o contrário. Olhando para essa multidão de casais, eu não vejo aqui casais de Sansão e Dalila. Eu vejo muito José e Maria. E este é o casal que nós queremos no nosso coração. Canção Nova não é lugar de Sansão e Dalila, é lugar de José e Maria. Eu tenho certeza, se tem por aí algum Sansão ou talvez alguma Dalila, que vocês saiam José e Maria. Fique perto da sua mulher, perto do seu marido, e escute com atenção o que o Senhor nos diz neste poema final. Talvez hoje existam casais aqui na Canção Nova que chegaram aqui sorrindo por fora, mas chorando por dentro. Talvez existam corações que foram feridos pela mentira, pela falta de diálogo, pela rotina, pela indiferença, ou por escolhas que te machucaram profundamente. Sansão caiu, não porque lhe faltasse força, mas porque aos poucos ele foi se afastando daquele que era a fonte da sua força. A nossa força não está no cabelo, está no Senhor, está na Eucaristia, está na palavra. Assim também, meus irmãos, pode acontecer no casamento. Nenhum lar acaba em uma única noite. Primeiro vai embora a oração, depois desaparece o diálogo, em seguida perde-se a admiração, até que um dia o amor já não encontra mais espaço para respirar. Mas existe uma notícia maravilhosa: o Deus que ouviu o último clamor de Sansão continua ouvindo o primeiro suspiro de um casal que quer recomeçar. Deus fortaleceu Sansão e ele haverá de fortalecer o seu matrimônio. Hoje, Deus não pergunta quem errou primeiro. Ele pergunta: quem deseja voltar para mim? Quem deseja recomeçar da maneira certa? Porque quando o casal volta para Deus, Deus também se volta para o casal. Ele fortalece o casal, ele santifica o casal. E quando Deus ocupa o centro, o orgulho perde a força, o perdão encontra caminho, as lágrimas ganham esperança e o amor floresce novamente. Acampamento de casais na Canção Nova, lugar do orgulho que perdeu a força, o perdão que encontrou o caminho, as lágrimas que ganharam esperança e o amor que floresceu novamente. Peço ao Espírito Santo que por esta bênção ele possa selar no coração de todos vocês as lições de Sansão e Dalila, e que olhando para este casal vocês possam viver totalmente o contrário. Nós não somos da estirpe de Sansão e Dalila, nós somos da família de José e Maria. O Senhor esteja convosco.
1: Ele está no meio de nós.
0: Deus eterno e todo-poderoso, vou ver o teu olhar sobre os casais que aqui estão, tantos que nos acompanham de casa. Dá-nos a graça, Senhor, de receber esta pregação como uma boa semente no nosso coração, que ela possa germinar, crescer, florir, frutificar 30, 60, 100 frutos por um. Sela, Jesus, no coração desses casais a fidelidade, o amor, o diálogo, o perdão, a parceria, que eles possam caminhar juntos como cônjuges, carregando a canga, levando a família, o caminho de santidade, a proposta de Deus, o jeito do céu. Proteja esses casais de todo pecado, perigo, doença, tentação, acidente, doença, inveja, competição, apego ao dinheiro, mentira, traição, que possamos crescer cada vez mais na fé, na esperança e no amor. Por imposição das minhas mãos sacerdotais, por intercessão da Santíssima Virgem Maria e de São José, dos arcanjos Miguel, Gabriel e Rafael, desça sobre esses casais toda a força que um dia destes a Sansão, em nome do Pai e do Filho e do Espírito Santo.
1: Amém.
0: Amém. Amém. Louvado seja nosso Senhor Jesus Cristo.
2: Para sempre seja louvado.
0: Amém.
1: Deus sempre acolhe.

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1: Qualquer coisa que aconteça, é porque Deus a faz ou permite. E tudo para o teu bem maior. Não há por que se preocupar. São Maximiliano Kolbe.
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4: Este é o programa Mais Saúde. Meu abraço a você de todo o Brasil que acompanha a Rede Canção Nova de Rádio. Seja bem-vindo ao programa Mais Saúde deste sábado. Hoje nós vamos falar sobre reposição hormonal nas mulheres. Mas eu fiz questão de convidar o meu amigo, professor João Bosco, que é especialista em... que ele é ginecologista, obstetra, mas que ele tem um dom especial. Ele conhece muito bem a parte de menopausa e trata muito bem, principalmente com relação à reposição hormonal. Boa tarde, Bosco. Obrigado por você ter dado o seu tempo aqui para a gente conversar sobre esse assunto, que você é campeão.
5: Meu amigo professor Roque, prazer para falar de um assunto que eu sei que eu e você gostamos, já que cuidamos de mulheres, né? E as mulheres do século 21 querem qualidade de vida. A geração dos anos século 20, sob a luz de muita desinformação, se privaram de terapias hormonais, que hoje a gente sabe que o benefício é maior do que o risco, que melhora a qualidade de vida, que é tudo que nós queremos, não é, mestre?
4: Mas isso é verdade, porque realmente, se você analisar bem há 30 anos atrás, a mulher de 60 anos já era considerada velha, né? Acabada. Você vê hoje, por exemplo, a Gisela, minha mulher, tem 71, e ela tem uma disposição incrível. E não é, lógico, não é, vamos dizer assim, é cruel você pegar uma mulher dessa idade e deixar ela sofrer os problemas tudo da baixa de hormônio, né?
5: Perfeito. Essa mudança de olhar para a qualidade de vida não passa apenas pela terapia hormonal, né? É importante a gente colocar isso, né, Roque?
4: Sim.
5: A medicina do estilo de vida, que está agora em crescimento no mundo todo, é fundamental. Quer dizer, não adianta fazer terapia hormonal se não faz atividade física, exatamente, se não se abstém do álcool, se não fuma, se procura trazer o peso para uma curva o máximo possível próximo da normalidade, se não é feliz, se não dorme bem. Então é fundamental esse conjunto que nós chamamos hoje de medicina do estilo de vida, e para aquelas que podem e querem, a reposição estrogênica é fundamental para trazer essa qualidade de vida. Essa mulher moderna que aos 70, aos 75, quer ter um cérebro ativo, quer ter musculatura, quer ter osso, quer ter ânimo, quer ter um bom sono. É fundamental todo esse conjunto junto com a terapia hormonal.
4: É porque a menopausa não acaba a mulher, né? Não é o final da vida da mulher, né? É o final da parte fértil da mulher. Mas ela não morreu ali, né? Não morreu, ao contrário.
5: Ao contrário. Aquilo que no passado os pessimistas chamavam de síndrome do ninho vazio, hoje eu vejo as mulheres dizendo assim: meus filhos cresceram, têm independência, estão trabalhando, cada um se garantindo, e agora eu vou viver a minha vida. Porque as mulheres têm um perfil latino de cuidar de filhos, de se preocupar com o dia a dia. O filho tem 25 anos, terminou a faculdade, e ela está preocupada que hora que ele vai chegar de madrugada. Então a mulher de 50 anos, de 45, de 55, está vivendo uma nova fase. Ela pode começar uma vida de verdade, onde ela e o parceiro vão desfrutar de mais tempo, não tem que mais cuidar de ninguém, ela pode cuidar-se apenas da sua saúde, do seu estilo de vida, buscar essa medicina do estilo de vida e buscar assistência médica para que ela vá até os 90 anos, né? Nós temos uma nova mulher também agora em termos de tempo de vida, né? A mulher dos anos Juscelino Kubitschek. Nós não tínhamos câncer de mama no Brasil, professor, no IBGE, da década de 60. Por quê? Porque a mulher brasileira vivia por volta de 50 anos, na média do país. E nós sabemos que o câncer, naquela época, era todo um câncer acima de 55, 60 anos. Hoje mudou. O câncer de mama está vindo mais cedo. Mas naquela época não tinha câncer de mama, a mulher morria antes. Hoje, eu brinco com as minhas pacientes, todo mundo tem o direito de ter o seu câncer aos 90 anos. Né? É meu sonho é ter o meu câncer de próstata aos 90. Mas como é isso, doutor Bosco? Eu não morri de infarto, eu não tive diabetes, eu não tive AVC, eu não fui atropelado no trânsito louco do terceiro mundo, não é? Eu não tive o meu melanoma da exposição inadequada ao sol e eu cheguei aos 90 anos e aí eu tenho o direito de ter a minha perda de apoptose das células e fazer o meu câncer inicial, que nem precisa de ser tratado, mas que precisa de ser conduzido por um bom parceiro no cuidado médico dos pacientes, né?
4: Mas isso é a verdade, porque a mulher, do ponto de vista histórico, né, e sociológico, ela sempre vive em função de alguma coisa, né? Em função do filho. É o que eu sempre brinco com as mulheres. Falei, pô, chegou o momento de você pensar em você. Tem que fazer um check-up do coração, tem que ver a sua parte ginecológica. Se você puder fazer reposição hormonal, maravilha, que você vai ficar outra mulher mais viva, vai voltar a viver. E esse é o problema, né? Quer dizer, na hora da comida, você pode ver, isso é um exemplo, né? A mulher sempre serve o filho que está na mesa, serve o marido, ela é a última, sempre por último, e não pode, né? Acho que é isso que mudou um pouquinho, né?
5: Mudou muito. Eu falo para os meus pacientes, porque elas não cuidam só da família, né? Elas cuidam da melhor amiga que está doente, elas cuidam do pai, da mãe, que quando fica mais velha, os filhos continuam no seu mercado de trabalho e são as pobres mulheres que vão cuidar dos idosos doentes. Eu falo, cuida de você primeiro, porque se você ficar doente, você não vai cuidar do marido, do filho, nem da sua mãe, nem da sua amiga.
4: Tem cuida dúvida. Da saúde. Um cego não cuida de outro cego, né? Não guia.
5: Exatamente.
4: Mas, Bosco, e como é que fica a história da reposição hormonal? O que, que é? Explica pra gente o que, que é a menopausa. Você é professor nesse assunto mesmo? Você é titular você é professor titular lá em Jundiaí, né? E é responsável pela pós-graduação aqui do Círio, né? Não é isso?
5: Exatamente.
4: Então, você é campeão do assunto, vai.
5: Então, assim, para quem não entende o processo do climatério menopausa, o ovário da mulher, com a sua função reprodutiva, ele faz óvulos dos 12, 11, 13, 14 anos até os 40, 41, 42 anos. Por isso que se fala, olha, você está fazendo 40 anos, você não vai ficar mais grávida. Por quê? Estatisticamente, a ovulação caiu. Quando ela para com essa ovulação, ela já começa a diminuir o seu estrogênio. Quem é o estrogênio, Bosco? O estrogênio é um hormônio feminino. E eu sempre brinco com as mulheres. Reposição hormonal é estrogênio. Reposição hormonal de homem é testosterona. Está havendo uma confusão no terceiro mundo, achando que a mulher tem que usar testosterona. Não, filha, testosterona é para o seu marido. Então, usa-se o estrogênio para repor aquilo que o ovário, que começou a envelhecer, a repor aquela quantidade de hormônio que caiu. Quando ela chega numa certa idade, que no, na América Latina é mais ou menos 48 anos, no primeiro mundo mais ou menos 51, 52 anos, a América Latina para de menstruar mais cedo. A América Latina tem uma falência ovariana prematura mais alta do que o primeiro mundo, porque nós temos aqui buraco de ozônio, 200 inseticidas que não existem no primeiro mundo, combustível a diesel, que é altamente competitivo com os receptores hormonais. Essa mulher tem um prejuízo hormonal maior e mais precoce. Aí ela começa a ter sintomas de climatério. Ela começa a ter irregularidade menstrual, começa a ter um pouco de insônia, fica mais irritada, fica mais chata, fica mais reativa, e ela pensa que é TPM, né? Mas espera aí, você menstruou dos 14 aos 40, você não tinha TPM, agora você atribui essa irritação à TPM? Não, isso é o estrogênio que está caindo. O estrogênio no cérebro produz substâncias de bem-estar. Então, quando esse estrogênio começa a cair, o bem-estar mental começa a cair, cai a qualidade de vida. Esse estrogênio caindo começa a diminuir a capacidade de fazer músculo e osso. Esse estrogênio diminuindo deixa a vagina mais fina, diminui a lubrificação, muda a flora vaginal, e essa mulher pode ter sintomas vaginais, desconforto sexual, ela pode ter perda urinária ocasional, fica mais triste, fica mais depressiva, mais ansiosa, mais responsiva, mais agressiva às vezes. E eu falo para os pacientes, antes de procurar um médico do sono, antes de procurar o neurologista para te dar um ansiolítico ou o psiquiatra para tratar a sua depressão, procure seu ginecologista qualificado para climatério menopausa e veja se isso não se beneficia de uma pitadinha de estrogênio. Começa devagar. Quando ela chega na menopausa, esse estrogênio acabou, e aí definitivamente menopausa, pausa das menstruações, ela não menstrua mais, aí há um down enorme na quantidade de estrogênio em osso, músculo, epitélio, pele, colágeno, cérebro, coração, artérias, rim, fígado, e a falta desse estrogênio traz todas as consequências. Você que é meu preferido cardiogênico lá no Instituto do Coração, é o chefe da cardiogeriatria, e eu gosto muito do olhar cardiogeriátrico, quer dizer, a menina de 35, 40 anos que já precisa de cuidar do envelhecimento cardiovascular, precisa do seu olhar para ver se essa menina não se beneficia do estrogênio até mais cedo, né? Quando você usa os critérios de avaliação de risco e você fala, Bosco, olha, essa menina aqui tem um pai infartado, uma mãe com AVC, tem aterosclerose familiar, ela tem uma pressão 13/8, mas ela está perfeita para começar a terapia hormonal um pouco mais cedo, porque nesses casos o estrogênio também é um belo anti-inflamatório, é um belo protetor do envelhecimento vascular. Quando a gente pega a curva de mulheres que faz doença cardiovascular antes e depois da menopausa, a UTI muda. A UTI de cardiologia, de acidente coronariano, de problemas vasculares, está cheia de homens até os 45 anos. E a partir do climatério menopausa, essa população feminina vai crescendo de maneira que fica praticamente igual depois de 55, 60 anos. Por que isso acontece? Porque ela perdeu a proteção que eu e você não temos, Roque, que as mulheres todas têm, que é a proteção do estrogênio para o sistema cardiovascular, e isso hoje é muito claro. Claro que a menina com aterosclerose, com grandes placas, a menina que já teve um infarto, que teve um AVC, uma trombose, o risco tem que ser pesado com cuidado, mas a mulher saudável, com atividade física, com bom peso, que tem um risco cardiovascular, se beneficia muito de terapia hormonal também. Sono, osso, músculo, proteção cardiovascular, melhora sexual, melhora de bem-estar psicológico, é esse conjunto que a gente discute quando fala em menopausa, climatério e terapia hormonal.
4: É, porque é importante aquilo que você falou, a gente atuar, você atuar antes da menopausa em si, né? Porque todo mundo pensa aí, menopausa quando aí não volta mais, não teve mais regra, mais nada, aí que a mulher vai procurar ajuda. E não é. Você me ensinou isso, não é? Realmente, é antes, né? É na pré-menopausa que a gente pode intervir, pode prevenir muita coisa, né? Futura, sem dúvida alguma. Agora,
5: a Sociedade Americana e as próprias sociedades brasileiras, SOBRAC de climatério, FEBRASGO de ginecologia, a Sociedade SBEN de endócrino, coloca muito claramente que você vai fazer a terapia hormonal com grande benefício nessa janela de oportunidade, que começa no climatério e termina ali por volta de 60 anos para a grande maioria das mulheres. Mas tem mulheres que nós vamos até seguir em frente por mais tempo.
4: É, porque realmente existe uma ideia dentro do mundo da cardiologia, né, com relação a mulher que tem pré-menopausada, menopausada que tem as placas de ateroma. Então existe uma restrição muito grande, né? Um medo muito grande por causa daquele bendito trabalho lá do WHI de 2000, né?
5: Né? Exatamente. O WHI, professor, bem rapidamente para as meninas que nos ouvem, tem aquelas que já foram ler e apareceu lá o WHI, fica assustada. Ele era um estudo da White para finalidades cardiovasculares. Tinha sido feito o estudo ERA para aterosclerose e tinha feito um outro estudo para hipertensão, que era o HER. E eles tinham visto o benefício do estrogênio para essas duas. E aí, na hora de fazer a seleção para o WHI, eles falaram, vamos escolher mulheres mais gordas, com 60 anos, e vamos dar a ela estrogênio e ver o que acontece. e antes de acontecer os eventos cardiogênicos tão graves, aumentou-se o câncer de mama, porque não se selecionou entre elas. Tinha 30% de histórico familiar, tinha 20% de mulher com mais de 70 anos. Não é para essa mulher que eu faço terapia hormonal. Só que ninguém discutiu, coitado, antes da White quebrar, com financiamento de um trabalho monstruoso e perfeito que foi feito com outra finalidade, que o que estava errado ali era dar estrogênio para uma mulher obesa, para uma mulher mais velha e para uma mulher com achados cardiovasculares, né? E aí ficou a história, dar estrogênio dá câncer de mama. Claro, aos 70 anos é uma má ideia, mas para uma menina de 45 anos que está seguida por um cardiologista, por um clínico, por um geriatra, para um médico de família, vamos para o SUS, né, que está lá na UBS passando todo ano com o médico de família, ela pode muito bem se beneficiar de uma terapia hormonal fazendo sua mamografia todo ano e medindo o eco endometrial no ultrassom endovaginal todo ano.
4: É, porque você não pode restringir as condições de qualidade de vida para a mulher. Agora, existem contraindicações, eu queria que você... Não é toda mulher que pode fazer, é isso não. Que eu gostaria que você deixasse claro.
5: Se bem que nós estamos na fronteira do conhecimento, sabe, Roque? Eu agora, nas mesas de mastologia, já é o segundo ano seguido que a minha palestra para mastologista é o estrogênio após o câncer de mama. Testosterona após o câncer de mama. E aí é uma outra discussão. Tem um estrogênio novo que está chegando aí, o estetol, que é um estrogênio de fígado fetal, que ele é um cerne, ele não tem efeito na mama. Então, nós estamos numa fronteira de poder oferecer para paciente que teve câncer de mama, que é a grande contraindicação, hoje, 70 mil mulheres por ano no Brasil, metade dessas com menos de 50 anos, quase, que precisariam de estrogênio. Nós estamos quase chegando a oferecer estrogênio também para essa mulher. Não amanhã, mas eu tenho a impressão que daqui a 5, 10 anos nós vamos estar trabalhando com terapia hormonal pós-câncer de mama. A própria testosterona, que tem um efeito um pouco antiestrogênico, parece que poderia ser usada em alguns tipos de câncer de mama. Tem substâncias outras sendo usadas, mas não é só o câncer de mama que é uma contraindicação. Existem as lesões precursoras de câncer de mama. Na senhora tem uma lesão precursora, essa paciente deve ser ouvida por alguém que sabe conduzir isso bem. É proibido? Não. Mas precisa de ser conduzida de forma clara com a paciente ciente de risco-benefício. Hoje eu não tenho dúvida que, tirando uma menina que tem um infarto recente, uma menina que teve um AVC recente, uma menina que tem uma trombose de causa hormonal, usou pílula e teve trombose, aí fez terapia hormonal e teve trombose, esse é um grupo que hoje você contraindica com muita clareza. Mas mesmo assim, quando a gente vai no American College de Cardiologia, sua escola, a gente vê que a menina pós-infarto antigo, que está bem medicada, que está compensada e que está sofrendo com insônia, ansiedade, fogacho. Nós sabemos que o fogacho piora a chance de novos eventos cardiogênicos. Sim. Então, mesmo para essa mulher, acompanhada pelo Roque Savioli, por um colega do nível seu, nós conseguimos fazer terapia hormonal com segurança, com baixa dose, por pouco tempo. Porque a palavra de ordem para as mulheres modernas é qualidade de vida, né?
4: Importante é acompanhamento, isso que você sempre fala, né? Quer dizer, e também o profissional sempre se atualizar, não ficar na história. Eu vejo muitos colegas dizendo, não, reposição hormonal, não, que não pode, que não, sabe? E mesmo que tem, às vezes, em umas situações todas, na nossa clínica diária, inclusive nossos pacientes, Bosco, que às vezes você me manda, a gente faz uma avaliação da placa, vamos levando, vamos vendo, e a gente vai observando e vai tocando, e a mulher vai vivendo melhor, né? Isso que é a nossa função.
5: A palavra de ordem é qualidade de vida. Eu e você queremos viver 98 anos? Queremos. Mas eu falo para meus pacientes, se for para eu ter um Alzheimer, ficar dependente, se for para eu ficar numa cama, num processo, eu não quero, eu quero qualidade de vida. Eu quero viajar até os 80, eu quero ter o prazer de sentar à mesa e comer o meu alimento independente, com qualidade de vida. As mulheres querem isso também. E muitas vezes, com uma doença cardiovascular, uma doença sistêmica, outra, diabetes, por exemplo, a qualidade de vida dela tá tão ruim e eu posso melhorar, eu preciso do colega que está cuidando dela para eu fazer uma parceria como eu e você fazemos. Olha, é possível? É. Você vai junto comigo? Vou. E a paciente bate lá, bate cá e nós vamos acompanhando juntos, e vai muito bem a maioria delas. E tem aquela que você vai me ligar dizendo: Bosco, olha, eu acho que a pressão subiu, eu acho que a placa aumentou, vamos fazer um tempo e vamos parar. Quer dizer, é tudo questão de bom acompanhamento médico, né?
4: Sem dúvida, eu acho que mais importante é isso. Agora, qualidade de vida significa hábitos de vida saudáveis, né? Quer dizer, o que você falou no começo, não adianta ficar se entupindo de hormônio e ficar gorda, não fazer ginástica, fumar, quer dizer, não resolve.
5: Exatamente.
4: Agora, Bosco, e a testosterona que está sendo muito usada? Toda hora eu recebo no consultório. Ontem eu recebi uma senhora que fez um chip da beleza, o bendito chip, que ela me disse que há 6 meses atrás ela começou a falar muito grosso, começou a cair cabelo, começou a se encher de espinha. Eu falei: bom, é lógico, o que que tem nesse chip? Que ela falou: eu não sei o que que tem, só sei que eu paguei R$8.000. Eu falei: ótimo, pro médico foi ótimo, né?
5: Exatamente. Nós sabemos, né, nossos pacientes que estão nos ouvindo sabem muito bem, saiu nas primeiras páginas, apareceu na televisão, o grande problema de educação em medicina no Brasil hoje, que é um excesso de médicos que não conseguem residência, que não querem se qualificar. E esse médico, depois de um curso caro, a grande maioria está fazendo escola privada e cara, ele vai querer ter o retorno econômico. E é um caminho curto praticar uma medicina que traz retorno econômico e prejuízo à saúde. É aí que nasceu a testosterona, é aí que nasceu todos os anabolizantes, é aí que nasceu a gestrinona do chip da beleza, é aí que nasceu o uso excessivo de testosterona. A testosterona, professor Roque Savioli, meu amigo, nasceu nas academias. As mulheres perceberam que usando testosterona ela perdia gordura mais rápido do que fazendo atividade física e comendo direito. Ela percebeu que usando testosterona, ela ia ter uma massa muscular um pouquinho melhor. E isso caminha rapidamente para o uso de anabolizantes. Essas meninas também, na hora de fazer contracepção, em vez de ela usar um DIU medicado ou colocar um implante braquial que faz contracepção, ela coloca o chip da beleza, entre aspas, que é um contraceptivo em alta dose de uma substância que mistura androgênio com progesterona. Ela tem todos os malefícios de um anabolizante, todos os malefícios da progesterona, porque na verdade a gestrinona é uma progesterona androgênica, e ela não tem nenhum benefício do ponto de vista daquilo que interessa, que é o estrogênio para a mulher. Mas qual é o lance? Qual é? Porque, Bosco, só você e o Rock falam disso. O lance é que nós vivemos num país que valoriza muito mais shape, peso, músculo, do que saúde. E, como qualquer droga, eles dão dependência. A menina que usou 1 ano de anabolizante, 2 anos de testosterona, ou colocou 2 séries de gestrinona, tem uma grande dificuldade de retirá-los, porque ela vai incorporar o peso antigo. Ela vai perder o músculo que ela ganhou. Por que então que eu e o Rock não usamos anabolizante para ganharmos músculos e ficar mais jovem, parecido com os artistas de 70 anos que a gente vê em Hollywood? Porque nós sabemos que vai aumentar AVC, derrame, vai aumentar infarto, vai aumentar trombose. E para a mulher, além de tudo isso que leva à mortalidade, vai acontecer o que você falou. Elas vão perder cabelo, vão fazer uma alopecia areata central aqui, vão ter acne dorsal, vão ter aumento de pelos em locais que não são femininos e vão ter uma clitoromegalia, professor.
4: Assim.
5: A voz e o clitóris grande, aquele órgão do prazer que fica em cima da vagina, para algumas mulheres que talvez não ouviram isso como palavra, é a região do prazer da vulva da mulher, ele cresce. E ele cresce e aumenta a sensação sexual, mas ela fica parecendo um pênis de uma criança. É uma coisa absolutamente anormal. Mas essa mulher, muitas delas têm dificuldade de deixar essas drogas. Então é não começar, porque como cocaína, como heroína, como cigarro, como álcool, as pacientes que entram nesse universo de drogas anabolizantes ficam dependentes dela. Essas pacientes morrem mais cedo. E os homens que estão usando anabolizantes, testosterona, estão morrendo. A gente vê muito mais isso, porque eles usam em doses altas para ficar com aquele corpo que a gente vê no Instagram dos professores de educação física, dos treinadores de academia, quando chega lá está todo musculoso, todo mundo quer treinar com ele. É essa droga que está matando esses jovens. Então, a ISBEM, a Febrasgo, as grandes sociedades médicas têm Bomba Tô Fora, que é uma campanha nacional para educar as mulheres a abandonarem esses anabolizantes. A Sociedade de Endócrina e a Febrasgo, a minha sociedade de ginecologia, tem batido pesado nisso, mas várias outras sociedades se juntaram nessa luta, e eu sei que você também é um profissional que eu conto na defesa das mulheres para não entrar nessas drogas.
4: Não, porque você veja só, você está falando de um jovem, eu atendi há uns 2 anos, um jovem de 23 anos de idade, fisiculturista, que é todo bonitão, e teve infarto. Infarto grave. Isso acontece sempre. E é muito comum hoje, não só dos homens, das mulheres também. Você vê lá o gelzinho de testosterona que o ginecologista receitou. E você não pode falar nada, né? Bom, e Bosco, fico à disposição. Você sabe que você, sempre que você quiser, a gente conversa, porque o que você leva de informação é uma coisa calcada, baseada em evidências, é uma coisa correta, certo? A verdade para as pacientes.
5: Forte abraço, Ana Gisele, e obrigado pelo convite.
4: Pessoal, então, boa tarde. Espero que vocês devem ter gostado do que o Dr. Bosco falou. E Deus abençoe você.
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15: E seja muito bem-vindo, você que está sintonizado na Rádio Canção Nova. Eu sou o Thiago Batista, missionário aqui da comunidade Canção Nova, e está chegando mais um programa para você, o programa As Mais Tocadas, as músicas que mais tocaram aqui durante a semana, o Top 10, os seus pedidos musicais, aquilo que te levou a rezar, aquilo que colocou você para cima, que levou a alegria de Deus ao seu coração. Vamos começar então? A décima mais tocada remete aí ao PHN, aquilo que surgiu do coração do nosso pai fundador, Não Vou Mais Pecar, a vivência da santidade. Quem entra para cantar pra gente nesse décimo lugar é a Vivi e o Natan, a canção Por Hoje Não.

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1: É, musicão rolando por aqui na Rádio Canção Nova. Vamos para a nona mais tocada. Agora com o Ministério Acorde, a gente vai rezar. Coloca aí a mão no seu coração, feche os seus olhos, entre em contemplação a Nosso Senhor Jesus Cristo e vamos elevar a nossa alma a Ele com a canção Te Amo, Te Adoro. Vamos adorar Jesus nesse momento com o Ministério Acorde. Nona mais tocada. Música.

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1: E o nosso chamado é isso, é seguir Jesus Cristo. Essa é a vocação que cada um de nós recebeu desde que nasceu. E a oitava mais tocada diz justamente disso. Eu seguirei com Frei Gilson e eu tenho certeza que Deus te chama ao seguimento dele. Então, meu irmão, levanta a cabeça, fé no coração, muita força para fazer a vontade de Deus, pedindo a graça do Espírito Santo e todos os dias proclamando. Eu seguirei, Senhor. Eu irei aonde fores. Frei Gilson, oitava mais tocada, eu seguirei.

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1: De volta com você, nós estamos aqui com o nosso programa As Mais Tocadas. Eu quero te dizer que tá rolando aqui em Cachoeira Paulista o acampamento para casais. Isso mesmo, então você que é aqui da região do Vale do Paraíba, você aqui de Cachoeira, Guará, Cruzeiro, você até mesmo aí do sul de Minas, dá tempo, dá certo de você vir participar, beber desta graça para você, para sua família. E olha só, não é só para casais que ali já se casaram, mas para casais que são casais de namorado, casais que estão noivos. Então vem para cá, vem avivar o seu coração, vem entender o sentido real da família. A família está no coração de Deus e ela tem um para quê e um porquê. Então venha descobrir, venha trazer e levar as bênçãos de Deus para a sua casa. Vamos para a sétima mais tocada? É isso mesmo, é aqui de casa, Ana Lúcia cantando Quanto Mais Eu Sou de Maria.
2: As palmas comigo. Lá em cima, assim, bem alegre. Ó Nossa Senhora, capricha!

0: olha, Cuiabá, agora é com você. Respira fundo. Levanta seu terço bem alto, levantando a sua fé. Coloca a sua fé no alto, acima de todas as muralhas, acima de todas as batalhas que hoje você vive. Diante do impossível, levanta a sua fé e chama comigo: Mãezinha! Minha mãe! Cuida de mim! Eu quero ouvir você. Posso contar contigo? Eu canto e você responde, porque sem Eucaristia eu não sei viver. E você? Sem Eucaristia?
1: Não sei viver.
0: Sem o meu rosário? Cadê seu rosário? Sem Nossa Senhora? Ai, eu não sei viver. Sem o Espírito Santo?

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1: De volta com você para trazer mais música, a sexta mais tocada. É também de casa, meu irmãozão de comunidade que está lá na missão de Aracaju. Te desejamos, Deus, falando desse desejo do nosso coração. E te digo mais, esse desejo que existe dentro do seu coração, foi Deus mesmo que colocou, foi Deus mesmo que criou quando Ele te fez. Então, que possamos buscar concretizar o desejo que nós temos de Deus dentro do nosso coração. A sexta mais tocada, Emanuel Stênio, Te Desejamos, Deus.

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1: De volta com você agora para proclamar o poder do nome de Jesus com Gabriela de Sá, ela que está ocupando a quinta mais tocada nesta semana com a canção Neste Nome Há Poder.

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1: E a quarta mais tocada com Rogerinha Moreira. Isso mesmo, mais uma de casa, essa canção que proclama a cura, a libertação, que invoca o poder de Deus sobre as nossas vidas. Então, se você precisa passar por um processo de cura, de libertação, escute esta canção e com ela, faça aí a sua oração. Quarta mais tocada, Serei Curado com Rogerinha Moreira.

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1: E chegou o top 3 aqui das mais tocadas, as três canções que mais rolaram por aqui, as três canções que mais te levaram a uma experiência com Deus, as três canções que mais trouxeram a esperança e também a felicidade ao seu coração. Terceiro lugar, com ele, Valmir Alencar, essa voz que marcou aí gerações e que continua trazendo a presença de Deus para as nossas vidas. Ele canta Em Teu Altar.

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1: E vambora pra top 2, a segunda música que mais tocou. Ainda não chegamos na primeira, mas quem canta esta segunda canção que mais rolou por aqui é minha irmã de comunidade também, Milena Paixão, com a canção Como Maria. Como Maria, nós precisamos aprender a ter fé. Como Maria, nós precisamos caminhar buscando sempre a vontade de Deus e, claro, cantando, dizendo, faça-se em mim segundo a tua palavra. Quem chega pra cantar? Milena Paixão, segundo lugar, com a canção Como Maria.

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1: 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Deus abençoe você e vamos para a mais tocada desta semana, a primeira que mais rolou por aqui, a que você mais pediu e também a que você mais escutou. Quem canta a primeira colocada das mais tocadas é Sueli Façanha, essa voz também que marcou gerações, essa voz linda que nos leva a uma experiência maravilhosa com amor e, sobretudo, com a misericórdia de Deus. E é justamente isso que a primeira música que mais rolou por aqui vai levar ao seu coração, a canção Vivo de Misericórdia com Sueli Façanha.

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1: E esse foi o programa As Mais Tocadas. Que Deus abençoe você. E tem mais um convite pra você. Continua aí na nossa programação, que por aqui a gente não para. 24 horas em companhia com você. Que Deus abençoe e até a próxima. Tchau, tchau.
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8: Boa tarde, família!
9: Boa tarde!
8: Tem alguém acordado aí?
9: Sim!
8: Boa tarde para você que nos acompanha pelo sistema Canção Nova de comunicação. Vamos aplaudir nossos irmãos que já nos acompanham de casa, do trabalho, aonde quer que vocês estejam. É acampamento de casais na Canção Nova, está sendo uma bênção esses dias, e que essa bênção possa alcançar você. Hoje é dia dedicado a Nossa Senhora, vamos cantar juntos para nossa mãe, que ela passe à frente das suas batalhas e de todas as suas necessidades. Segura na palma.

0: não estou munida de Luciana Cita, então eu vou trocar de música. Dá um ré pra mim aí. Vamos aplaudir esse ministério de música? Vamos cantar pra Nossa Senhora? Vamos cantar pra Nossa Senhora? Diz comigo assim: quanto mais eu sou de Maria,
1: quanto mais eu sou de Maria,
0: mais eu sou de Jesus,
1: mais eu sou de Jesus.
0: Quanto mais eu sou do Espírito,
1: quanto mais eu sou do Espírito,
0: mais a luz me conduz,
1: mais a luz me conduz.
0: Segura na palma aí, capricha, porque é pra nossa mãe.

acho que vocês não entenderam a pergunta. Católico, apostólico, romano. Segurando a palma lá em cima assim, ó.

Leu de Prata, né? Na comunidade Canção Nova. Na semana que vem. Cadê o Diácono Nelson? Semana que vem completa. De. Semana que vem completa 25 anos que eu cheguei aqui. Obrigado. Gratidão por acreditar na minha vocação. Quando eu estava pensando assim, vou ou não vou, nos últimos encontros vocacionais. Aliás, minha mãe está aí no meio. Cadê minha mãe? Olha lá, mamãe lá, ó. Tá por aí. Estava nos últimos encontros vocacionais. Teve uma missionária da Canção Nova, Marina de Jesus, que rezou para mim. E ela me disse assim: Nossa Senhora está tomando a sua mão e te levando por uma estrada que não terá fim. E essa estrada é a Canção Nova. Eu vim para ficar, viu, Di? Não vou embora, não. Vou não. É até o fim. Vamos cantar. Titanic vai afundar, a gente vai estar cantando. Até Jesus voltar. Tamo junto. Eu não sei qual é o desafio, não sei qual é a luta pela santidade que você enfrenta hoje, mas pega na mão de Nossa Senhora, faz o gesto assim, ó. Pega na mão de Nossa Senhora. Ela vai te levar até o fim, é até Jesus voltar. Olha pro seu amore, eu chamo meu marido de amore. Olha pro seu marido, pra sua esposa e diz: meu amor, vai ser até Jesus voltar. A nossa caminhada pela santidade. Mas se a gente der a mão para Nossa Senhora, a gente vai juntos até o fim na fidelidade. Amém?

0: Diz comigo: Jesus é Senhor.
1: Jesus é o Senhor.
0: Salvador.
1: Salvador.
0: E libertador.
1: E libertador.
0: Da minha vida.
1: Da minha vida.
0: Da minha casa.
1: Da minha casa.
0: Da minha família.
1: Da minha família.
0: Jesus é o Senhor.
1: Jesus é o Senhor.
0: Vamos cantar isso rezando.

0: No dia que esse acampamento começou, quem estava aqui desde o início? No momento de oração, Deus nos mostrou casas que foi na pregação do diácono Valdir, da Ivana, casas que precisavam de ser restauradas, casas que precisavam ser demolidas para serem reconstruídas e casas que não começaram nem a ser construídas, né? Eu não sei como estava você naquela situação, eu não sei como você está hoje, mas talvez o Senhor precise restaurar a sua casa. Pegue os seus braços bem alto e diz: restaura a minha casa, Senhor.
1: Restaura a minha casa, Senhor.
0: Restaura a minha vida, Senhor.
1: Restaura a minha vida, Senhor.
0: Restaura a minha família, Senhor.
1: Restaura a minha família.
0: E se for preciso,
1: e se for preciso,
0: coloca tudo no chão.
1: Coloca tudo no chão.
0: E ergue do seu jeito.
1: E ergue

a eficácia do carisma Canção Nova, que transborde da boca deles, do coração deles, esse carisma vivo e que incendeie os nossos corações. Que Maria, a mãe da Canção Nova, interceda por eles nesse momento. Ave Maria, cheia de graça, o Senhor é convosco. Bendita sois vós entre as mulheres e bendito é o fruto do vosso ventre, Jesus. Santa Maria, Mãe de Deus, rogai por nós, pecadores, agora e na hora de nossa morte. Amém. Vai se sentando, encontra seu lugar e canta.

0: Em nome do Pai, do Filho e do Espírito Santo.
1: Amém. Amém.
0: Boa tarde.
1: Boa tarde.
0: Muito bom ver vocês aqui. Temos um grande carinho por esse encontro de casais. Esperamos voltar o que ele sempre foi. Está voltando, graças a Deus. Mais de 2.000 casais, 3.000 casais aqui presentes. Não sabemos o número exato ainda, mas vamos aplaudir essa grande graça de Deus. Padre Jonas Habib, nosso pai fundador, tinha um grande amor pelos casais, um grande carinho pelos casais, que desde o começo, quando antes mesmo de começar a Canção Nova, quando eu o conheci no encontro chamado Maranatá, numa fazenda aqui no vale histórico, no fundo do vale aqui chamado Areias, Dom João Hipólito de Moraes, naquela época, deu uma ordem ao Padre Jonas que todo cursílio de cristandade que tivesse, ele deveria ir, e para atender confissões. E Padre Jonas foi fiel, sempre foi fiel às ordens da igreja. Então, quando ele ia para esses encontros, não tinha um encontro lá, mas... E ele gostava muito, amava muito os casais. Tanto é que quando o nosso reconhecimento pontifício, quando Roma, alguns lá não entendiam como é que o casal podia ser consagrado da Canção Nova, ele chorando disse: se os meus casais não entrarem no estatuto, eu não quero o reconhecimento, eu fico sem, fico só com o diocesano, já é Pedro falando. Mas graças a Deus, a Santa Sé reconheceu a Canção Nova, ela é de direito pontifício, é do Papa, e os casais também. Vamos aplaudir os casais e as famílias.
1: Acho que vocês já nos conhecem, mas eu sou Márcia Corrêa, esposa do diácono Nelsinho. Nós temos 3 filhos: o Lucas, que hoje está noivo com a Thaís, o Gabriel, que é casado com a Júlia e tem 2 filhos, o Miguel e o Pedro. Um tem 4 anos, o outro 2. E a Miriam, nossa filha mais nova, que foi a primeira que casou. A Miriam é casada com Léo, com Leonardo, e tem 2 filhos, e uma está chegando. O Samuel, que tem 5 anos, a Maitê, que tem 1 ano e meio, e agora vai chegar a Laura. Daqui a um tempinho, um mês mais ou menos, a Laurinha nossa já está chegando. Mas é uma alegria estar falando com vocês. Eu sei que você também tem a sua história. Nós estamos aqui na Canção Nova há muitos anos. E a gente ama falar para os casais. A gente ama, porque quando vem o casal, a gente vem os dois juntos, a gente escuta junto, a gente partilha junto e depois tem muito o que conversar, não é mesmo? Então é muito bom, parabéns para você que veio como casal para esse acampamento maravilhoso. Tenho certeza que você já tem muita coisa no seu coração para levar daqui da Canção Nova.
0: Aproveito para mandar um abração bem grande para Mossoró. Tivemos lá no Rio Grande do Norte, final de semana, mais de 1.000 casais no encontro do SCC. Foi maravilhoso estar com eles lá. Deixa eu começar esse momento cantando uma música, posso? Uma música bem velhinha que eu fiz há 42 anos atrás.
1: Nossa, tudo isso?
0: Quem não era nascido ainda? 42 anos, porque naquela época, gente, só havia música, só música evangélica para casamento. E eu pensei, puxa vida, fazer uma balada romântica que fale de Nossa Senhora também para casamento. E essa música já deu muito neném para esse Brasil afora, hein? Muitos falam, cantou essa música no meu casamento. Se cantou no seu casamento, você fica em pé e dança aí, tá bom? Coladinho assim. Cadê o batera? Cadê a banda completa? Suavinho, tá? Vamos lá. Vamos lá, todo mundo, gente.

0: Muito bem, olha quantos casais que casaram com essa música.
1: Deus
0: muito
1: abençoe.
0: Bom. Deus abençoe.
1: E o romantismo faz parte.
0: Faz parte. Qual que é o tema nosso hoje, bem?
1: O cumprimento da lei é precisamente o amor.
0: Amor.
1: O cumprimento da lei é precisamente o amor.
0: Amor.
1: Então, essa música é uma música romântica e cristã, que fala de Nossa Senhora, fala de amor, fala de fé. E parece que as pessoas vão ficando muito espirituais, tão espirituais, que esquecem de ser gente. E no casamento, a proximidade é tão grande que às vezes até o cheiro um do outro a gente
0: já
1: sente,
0: sabe,
1: né?
0: Já sente.
1: Ou será que você, quando solta um pum, sai incenso? Às vezes vaza, né, gente? Sem querer. Que... Então a intimidade é tanta. E o grande risco nosso é perder o romantismo.
0: Verdade.
1: Nós temos um casal da Canção Nova chamado carinhosamente Tio Geraldo e Tia Alice. O Padre Jonas chamou o Geraldo, ele era da Serra da Bocaina, o chamou para entrar na Canção Nova, mas ele tinha pouco estudo, ele quase não tinha leitura. O Geraldo praticamente aprendeu a ler lendo a Bíblia. E quando o Padre Jonas chamou ele para vir para cá, ele falou: mas eu não tenho estudo, e não se achou digno de entrar na Canção Nova. Passado um tempo, ele não veio, ficou na roça. O Padre Jonas encontrou com ele aqui na Canção Nova, passou por ele e não cumprimentou o Geraldo. E o Eto falou: Padre Jonas, aí o Geraldo, o senhor não viu o Geraldo? O Padre Jonas olhou para o Eto e falou assim: eu não falo com o nó cego. Imagina o Padre Jonas falando isso, né?
0: É.
1: Por quê, padre? É. Porque eu chamei esse rapaz para vir para a Canção Nova e ele não veio. E o Geraldo ficou vermelho, ele é muito brancão, 2 metros de altura, olho azul, ficou vermelho e falou: Padre Jonas, me dá um mês que eu venho para a Canção Nova. Foi lá, vendeu as suas vaquinhas e veio para a Canção Nova, de mala e cuia. Ele, mesmo sem estudo, que havia um grande risco, né? A pessoa sabe tudo de internet, preencher as bolinhas lá e passar. E quem não sabe mexer nas bolinhas, tô falando do computador, né? Não passar. E graças a Deus que ele veio. O homem que trabalha por 10 homens. Trabalhou na cozinha, mas está falando dos dois, do romantismo. Os dois estão sentados, de repente você olha, ali está com a perna assim nele, ó.
0: Vivem de mão dada, né?
1: Vivem de mãos dadas. E agora ele está lutando com um câncer. E Alice com ele para cima e para baixo. Os dois sempre juntos. Então o romantismo é para todos.
0: Mesmo sem estudo. O estudo é ruim? Não, claro que não. Mas se não tiver amor, não adianta todo o estudo desse mundo. Jesus já falou lá para Pedro, ele foi escolher as pessoas mais simples. Ele nos escolheu os letrados. Por sinal, os letrados foram aqueles que recusaram Jesus. Os fariseus, os escribas, foram aqueles que não aceitaram Jesus e crucificaram Jesus. Mas o importante, o que Jesus veio dizer? Que o importante é o amor, a prioridade é o amor.
1: E esse amor de namoro, de noivado, de casamento, que precisa ter cultivado, ele não pode parar. Precisamos mais segurar as mãos um do outro. Segurar as mãos. Nós temos um exemplo aqui na comunidade de Canção Nova, do seu Carlos, da dona Rita. Ele já faleceu. Ela pegou um câncer. E ele na época, ele era um capitão aposentado, ele tinha condições, embora estivesse gastando muito. Ele foi num rapaz que era fazia perucas para artistas, um rapaz famoso em São Paulo. E ele chegou lá, levou a dona Rita e ficou sentado esperando. O rapaz se admirou e disse: olha, é demorado aqui até eu escolher. Falou: não, eu vou esperar. O senhor vai esperar? Falou: vou esperar. Essa moça aí é minha namorada há 40 anos. É o meu amor. É o amor da minha vida. Aquele rapaz, aquele cabeleireiro, ficou tão emocionado que falou: eu nunca vi isso. Os maridos vêm aqui, deixam as esposas e perguntam: que hora que é para vir buscar? E o senhor vai esperar. Ela vai ter a melhor peruca aqui, o melhor tratamento aqui, a melhor maquiagem, e eu não vou lhe cobrar nada. Porque essas coisas do dia a dia, gente, gestos concretos, temos que ser de Deus, espirituais, ser homens de oração, mas não podemos ser espiritualoides. Gente que é mais espiritual que gente. E para nós, homens e mulheres chamados ao matrimônio, o amor eros é muito importante. A atração física, os gestos, os beijinhos. Eu estava discretamente agarrando a Márcia, ela estava toda. E eu falei para ela: conheço. Eles estão vendo a gente? Ela falou: estão. Ela estava com vergonha de vocês.
2: Ali sentado. Ele faz de propósito, eu sei.
1: Mas eu agarro ela o dia inteiro, minha gente. É o dia inteiro agarrando ela. Né, bem?
2: É verdade. Me assusta também em casa.
1: Mas isso tem que ser cultivado, minha gente. Esse dia a dia é uma coisa tão simples, tão simples, que a gente vai perdendo. Esse ficar de mãos dadas, colocar a mão no ombro, ou então passar a perninha. Não é só na hora da palestra do Padre Christian dar um cutucão, dar uma cotovelada nele. Não, é muito mais que isso. São gestos importantes. Mas o nosso tema é esse. Eu falo e você repete. O cumprimento da lei.
2: Cumprimento da lei.
1: É precisamente o amor.
2: É precisamente o amor.
1: Eu fui procurar na palavra de Deus uma palavra que falasse dessa. Da lei, né? E do amor. Em Romanos 13, 10. Romanos 13, 10 diz assim: o amor não faz mal ao próximo. O amor é o pleno cumprimento da lei. Então, o que é esse cumprimento da lei? É o amor que não faz mal ao próximo. Quantas vezes nós usamos palavras duras que machucam o outro? E falamos baixinho às vezes. E o pior, quando falamos alto, na frente dos filhos, na frente das pessoas, dos sobrinhos, dos parentes, palavras que alfinetam, que machucam. Mas o amor, esse amor, não faz mal ao próximo. E quem é mais próximo que a esposa e o marido? Né? Uma outra passagem também diz assim: porque toda lei se resume num só mandamento: amarás teu próximo como a ti mesmo.
2: É importante ter lei? Sim, é importante ter lei. Se você tem a lei de não correr na estrada, não aumentar a velocidade na curva, não ultrapassar na linha dupla, isso tudo é importante. Mas essa lei, pela lei, ela não faz com que você cumpra isso. Você pode muito bem estar numa estrada e ultrapassar a velocidade. É uma lei, mas você pode fazer. Agora, se você ama, você não faz.
0: Se você está num carro com sua esposa, com seu filho, com a sua filha, sua neta, você não vai correr desesperadamente. Você não vai ultrapassar, a não ser que seja muito inconsequente, né? Ou fazer uma ultrapassagem forçada. Porque o amor está lá por trás. Você ama tanto que você dirige com prudência, com cuidado, não é mesmo? A lei pela lei não vai fazer você passar um sinal vermelho, não. A lei pela lei não adianta. Mas se você ama, é diferente. Se você põe sentido no que você está fazendo, se você ama a pessoa que está do seu lado, aí você pensa melhor e não faz aquilo. O amor não faz mal ao próximo. Quando a gente ama, a gente quer o bem do outro. Você quer o bem do seu esposo, da sua esposa. O amor é o pleno cumprimento da lei. Então você sabe que você não vai ultrapassar você por causa do amor que você sente. Não porque é uma lei de trânsito.
1: O amor de gestos concretos. Nós estamos cheios de palavras, né, gente? Estamos cansados. E estamos entrando numa época agora, chegando outubro aí, com as eleições, que a gente vai ouvir muita palavra. A gente tem que prestar atenção se a vida está batendo com a vida das pessoas, o que elas estão falando, né? E precisamos de testemunhos. E uma coisa que vai solidificando é esse amor que ultrapassa o limite do casal. Eu estou vendo um momento da minha vida bem doloroso. Cerca de dois meses e pouco, perdi um irmão. Alguém aqui já perdeu um irmão, uma irmã? Levanta a mão. Nossa, bastante gente. Que dor doída, né, gente? Perdi o pai, a mãe, doeu muito, mas o irmão, uma dor diferente, uma dor doída, até agora dói. Eu e minhas irmãs estamos sofrendo bastante. E meu irmão era um menino muito bom. Ele que tinha um vozeirão de locutor lá em Piquete, minha cidade aqui, a 20 km daqui, onde tem o Santuário de São Miguel Arcanjo, maravilhoso. Nas festas da cidade, ele fazia locução dos rodeios, dos desfiles de escola, um vozeirão, gravava vinhetas. Na verdade, eu acho que o anjo da boca mole errou. Quando foi em casa, é para pegar ele para vir para Canção Nova, e pegou eu errado, ele que era para vir. Mas esse menino, em 22 dias, descobrimos um câncer e ele foi. Não deu tempo de nada. Não deu tempo de fazer nada. Só deu tempo de amar nesses poucos dias e ele se foi. A gente vai adiando esse amor e não dá tempo. Aí vem os traumas, os remorsos. Mas graças a Deus, com o meu irmão, não teve remorso. Mas antes do meu irmão, minha mãe morava com ele. E aí, meus irmãos queriam conversar comigo, minha mãe ia morar com a gente, porque eles estavam muito esgotados, né? Minha mãe estava bem doentinha. E eu fiquei esperando algo. Até que um dia a Márcia me disse assim: como é que você falou?
0: Que ela tinha que morar com a gente. Tinha que vir morar com a gente.
1: A Márcia me disse: eu acho que a sua mãe tem que vir morar com a gente. Essa palavra da Márcia, se eu já amava, né? Passei a amar mais ainda naquele momento. Porque eu estava esperando, porque ela é minha mãe. Não era a mãe da Márcia. E a partir daquele momento, nós decidimos, nossa mãe veio para casa. Nós cuidamos dela até ela ir para a eternidade. E interessante que parecia que eu é que era o genro e que a Márcia era a filha. Minha mãe sempre gostou mais dela do que de mim.
0: Ah, mentira.
1: E minha mãe chamava a Márcia meia-noite.
0: É.
1: Márcia, Márcia, cadê o povo dessa casa?
0: Quero ver gente.
1: Eu quero ver gente.
0: Dona Rosa, meia-noite, tá todo mundo dormindo.
1: Porque minha mãe era, também cantava nos bailes da roça, meu pai era músico. Minha mãe sempre gostou de agitação. O quarto do meu filho Lucas, do lado do quarto dela, e ele comprou um som do primo dela, umas caixas desse tamanho. E o repertório ele é variado, desde Mozart até Tião Carreiro e Pardinho. É bem.
0: Bem variado.
1: Tem dia que ele está ouvindo só piano, de orquestra, o dia é bolero, o dia era rock. Mas a porta tremia. Falava, mãe. Ela falou, não, tá bom, tá bom. Ela gostava.
0: Sabia que tinha gente em casa, né? Então ela gostava muito.
1: Mas em casa, nós tivemos a graça de viver o quarto mandamento com a nossa mãe. E foi tão bom isso, né? O amor entre nós cresceu tanto, porque o homem deixará pai e mãe. É bíblico. Mas muitos confundem com deixar de amar, deixar de dar atenção. Não, agora é minha família. Não é isso que fala a palavra de Deus. Inclusive o quarto mandamento é o único que acompanhado de uma bênção. Você vai ter vida longa. Virá os filhos dos seus filhos. Deus não ia ser contraditório. Quarto mandamento é você casar. Não.
0: Não, é honrar até o final, né?
1: Então, nós honramos, né? Pudemos cuidar da minha mãe com toda a dignidade, até ela ir para o céu. E esse carinho da Márcia. Então, definitivamente, tem muitas piadas sobre sogra. Padre Léo mesmo. O Padre Léo é um irmão muito querido, né? Nós somos. Eu passei minha infância em Itajubá, a terra dele. Conheci o Padre Léo bem antes dele ser seminarista. E um dia ele estava em casa, lá em Lavrinhas, a gente foi mestre noviço lá. E a sogra estava operada.
0: Joanete.
1: E ela falou para mim assim: fala o Padre Léo rezar para mim. Eu falei, o Padre Léo. A sogra está pedindo para o senhor rezar para ela. O quê? Quem? A minha sogra. Pedindo para o senhor rezar para ela. E ele falou bem alto: para viver ou para morrer? Esse era o Padre Léo, né?
0: Esse era o Padre Léo.
1: Tem muitas piadas sobre sogra, né? Mas. Algumas.
0: Você está cuidando da sua sogra.
1: Algumas, né? Atitudes são de mau gosto. E agora, de vingança.
0: Não foi vingança.
1: A Márcia trouxe a mãe dela pra gente cuidar também.
0: Não é, mamãe.
1: Não foi vingança?
0: Não é, ela não tá é lá vingança. Em casa assistindo.
1: Ela tá assistindo agora.
0: Não é vingança não, é amor. Gente, porque o amor não é só palavra, né? Não é só uma ideia. Não é só um pensamento ou um sentimento. Dom Bosco falava, o jovem precisa saber que é amado. O seu esposo, a sua esposa, ele precisa saber que ele é amado. Você tem que falar para ele, eu te amo, meu amor, eu te amo. Mesmo nas situações, eu te amo. O amor é concreto, gente. Não é um sentimento que você tem que ficar curtindo dentro de você. Não, é um amor concreto, é isso que Jesus nos ensina. É um amor de fazer alguma coisa pelo próximo. É um amor de amar e de fazer a comidinha que ele gosta. É um amor de saber que ele não toma café da manhã e fazer um suquinho. Que eu faço de vez em quando, eu esqueço às vezes, mas eu faço. Mas o amor é um amor concreto, você tem que saber o que o outro precisa e ajudar o outro. É, o amor é concreto, ele é o cumprimento da lei, né? Então, se você ama, se você tem o matrimônio, né? Se você tem o sacramento, porque olha só, ainda, Jesus, o que, que ele veio fazer? Ele veio elevar a união conjugal a um sacramento. O matrimônio não é apenas você ir lá na igreja e receber uma bênção. Não é só isso, tem muito mais. É uma bênção que Deus fez, que Jesus elevou o amor de duas pessoas a um sacramento, como o sacramento da confissão, como o sacramento da comunhão. Ele elevou o amor de vocês a um sacramento. Por isso que tem diferença você casar na igreja, sim, e você casar só no cartório, só no civil. Tem uma grande diferença. Você elevou esse seu amor a um sacramento. Você elevou esse seu amor a um amor divino, a um amor de Deus.
1: Sabe qual é a grande preocupação nossa, minha e da Márcia, como um casal? Que os nossos filhos não tivessem raiva de Deus por causa de nós.
0: É.
1: O Diácono Nelson Correia está com o Padre Jonas há 51 anos. É cantor, pregador, tem programa na televisão, mas dentro de casa é um jumento batizado.
0: Não.
1: sem querer ofender o jumento, é lógico. E tem gente que é assim, que vive de aparência. Cuidado, você que é muito amigo do padre. Você é muito amigo do padre e vive de aparência. Tem casal que é coordenador, não sei do que, daquela pastoral, não sei o que, da igreja. Mas dentro de casa é um jumento batizado. É grosso, é estúpido.
2: E tem vergonha de confessar com o padre, porque você, o padre te conhece, o padre sabe, né? E vive de aparência, né?
1: E a grande preocupação que eu sempre tive é que meus filhos, quando me vissem cantando, pregando, falaram, tá falando lá, mas dentro de casa. É um bom exame de consciência. Eu gosto muito quando minha filha falava para mim um dia aqui, com o padre Christian, e nós vamos lotar isso aqui em breve. O ano que vem vamos lotar isso aqui, gente? De casal, sim ou não? Cada um de vocês traz um ônibus, pronto.
2: Olha só.
1: Vamos trabalhar esse ano inteiro. Vamos ou não vamos? Os casais estão precisando, sim ou não? Isso aqui estava lotado. E minha filha falou, eu como diácono, eu uso a dalmática, né? A dalmática, ela é reta assim, né? A do padre é aquela casula, tipo a asa de morcego que fala, né? Então minha filha falou assim, eu gosto muito de ver meu pai no altar com a sua dalmática. Mas lá em casa, eu gosto quando ele põe a dalmática do avental e vai cozinhar pra gente.
2: Cozinha bem, viu, gente?
1: É, modéstia à parte.
2: Muito bem.
1: Então, a minha maneira concreta, né, é chegar na casa da minha filha com a panela e os netinhos já vêm. Oi, vovô. É, já vi olhando.
2: E a Maitê, isso.
1: A Maitê já isso. De um ano e meio. Quando eu chego, ela já vem correndo e já mostra, já quer comer na hora, fazer uma comidinha gostosa, não é? E coisinha simples, né? Fazer um macarrãozinho aguadinho que minha mãe fazia no caldo do frango que sobrou ali. Macarrãozinho com batata, né? Um arrozinho com chuchu, uma costelinha de porco. Eita.
2: Ai, que delícia.
1: Então, você faz essas coisas simples, que parece bobeira, mas que cultiva o amor dentro de casa. Então você, cada um sabe o seu jeito. Quais são os homens que sabem cozinhar aqui? Levanta a mão os cozinheiros aqui. Olha, rapaz.
2: Bastante gente.
1: Vamos, mulheres, vamos aplaudir os cozinheiros. Levanta a mão.
2: Muito
1: beleza.
2: Bom.
1: O Moisés tem porte de cozinheiro. Eu não confio em cozinheiro magro. Então ele parece ser muito bom, né?
2: É bom de cozinheiro.
1: Então, minha gente, é ali a mesa que você realiza muita coisa. E aí nós temos essa coisa concreta. Em casa, por exemplo, na hora do almoço, do café, do jantar, a gente não conversa assunto sério à mesa. Não se chama atenção de filho à mesa. O que você fez isso? Fez... Quantas brigas em ceia de Natal, ou então em algum almoço festivo, que começou uma discussão, seja sobre política, seja sobre alguma coisa que aconteceu, e o pai quer chamar a atenção de um... Aí aquele filho levanta da mesa, coisa mais triste que é uma pessoa se levantar da mesa gritando e ficar aquele clima ruim. Então a mesa, a refeição é uma hora sagrada. A Eucaristia é uma refeição. Então a gente tem que ter esse respeito para essa hora. Na hora do almoço é hora de dar risada, de falar de bobeira, de falar de nada, de brincar, descontrair.
2: Não tem celular.
1: Também.
2: Não tem TV ligada. A gente come em paz. Até alimento faz mais, é mais saudável. A gente come tranquilo, né? Porque se você tem alguém lá no celular o tempo todo, você não consegue nem conversar, não é mesmo? Então, na refeição não tem.
1: Então, o nosso tema, o cumprimento da lei é precisamente o amor. E hoje, ouvindo o querido padre Christian, que palestra maravilhosa, que pregação linda. Padre Cristo é bom demais, né, gente?
2: É.
1: O homem de Deus, né? Puxa vida. Filha da Dona Maria, querida. É um homem de Deus. Ele estava falando sobre o cônjuge. Palavra feia essa palavra cônjuge, né? Eu sempre achei palavra feia. É feia, né? Cônjuge. Ela é feia, mas ela é linda ao mesmo tempo. Por quê? Olha só. A palavra cônjuge, eu queria até falei para o padre Gris, contei com ele de trás, falei que ia aprofundar um pouco mais isso. Ela vem do latim conius, derivado do verbo conindere, que significa unir, juntar, ligar. Que significa cônjuge? Fala comigo, unir.
2: Unir.
1: Um pouco mais forte. Juntar.
2: Juntar.
1: Agora, sem o caroço de manga na goela. Ligar. Então, a origem pode ser entendida assim: com, junto. Com é junto. Ingere, unir, atar.
2: Juntar.
1: Colocar sobre o mesmo jugo. Jungir, né? O jugo, quem é da roça aí sabe, né? Aquela peça de madeira, colocada nos dois bois. Quando eu passava a infância aqui no sul de Minas, na casa do tio Zeca, ele pegava os bezerrinhos que iam ser carregar o carro de boi. E punha a gente naqueles carrinhos pequenos. Meu Deus, que delícia. Subia barranco, subia árvore, e aqui em cima. Então, até eles aprenderem a caminhar juntos. Então, a imagem simboliza duas pessoas e caminham unidas, compartilhando as mesmas responsabilidades. Então, qual é o significado do cônjuge? É a pessoa unida à outra pelo casamento. Assim, o marido é o cônjuge da esposa, junto, unido, e a esposa é a cônjuge do marido. A visão de um só, né? O homem deixará pai e mãe, se unirá à sua mulher, e serão os dois uma só carne. Isso quer dizer o cônjuge. Quando nós casamos, o Pai João celebrou nosso casamento, né? Há 34 anos atrás, vai para 35 anos, né? O ano que vem, faz 35 anos de casados. E o Pai João celebrou o nosso casamento. E o Pai João era uma pessoa muito fácil de criar, sabe, gente? Sabe o que ele amava comer? Coraçãozinho de frango, aquele caldinho, costelinha de porco, angu, arroz com chuchu. Já fez arroz com chuchu? Você vai torrar o alho, você põe uns pedaços de chuchu no meio, aí põe um arroz junto, põe um pouco mais de água, depois põe umas fatias de queijo por cima, assim, aí ele derrete aquele queijo. Nossa!
2: Delícia!
1: É bom. É bom. Salva o casamento.
2: Salva.
1: E eu sempre levava para ele lá na casa dele. E um dia nós fomos lá. Ele ia até a porta com a gente. Aí ele falou assim: mas quem que fez o que aí? Eu falei: não, padre, eu fiz a carne e a Márcia fez. Fez o.
2: Não, eu fiz o arroz com chuchu. E, tá certo, e você fez a carne.
1: Eu fiz a carne e ela fez
2: o arroz.
1: Mas como é que vocês fazem assim? Eu falei: normal, padre, brigando. Ele falou: o quê? Se você judiar dela, eu te dou uma surra.
2: Surra. Bem paulistano.
1: Eu falei: o senhor sempre foi puxa da Márcia mesmo. Aliás, e o padre Jonas, gente, pasmem, não gostava de falar que ele é santo. Ficava bravo. Mas eu falava sempre. Falei: aliás, padre Jonas, reverendíssimo, eu nunca vi um santo falar uma heresia que o senhor falou no nosso casamento. Falou, isso na porta da casa dele, para ir embora, com a panela na mão. Eu falei heresia do seu casamento. O senhor falou. Tá, quer que eu mostre? Eu trago amanhã para o senhor ver. Está gravado. Vídeo cassete lá, gravado. Foi que heresia que eu falei. Padre, a Márcia de noiva lá, igreja cheia. Tem até a foto. Tem uma foto minha da Márcia sentada, rindo para ele assim, e ele rindo também, falando. É essa hora. O senhor falou assim para todo mundo: padre, você sabe, né, Márcia? O Nelsinho teve muitas namoradas.
2: Olha só, conhece.
1: Aí ele falou assim: sem vergonha. Eu sei que heresia, seu sem vergonha. Mas não foi só isso que ele falou do nosso casamento. Ele falou uma coisa que a Márcia também não gostou.
2: Não gostei. Então, minha gente, quando a gente estava
0: quando nós casamos, eu sou fonoaudióloga, né? Então, eu, antes de entrar para a Canção Nova, eu trabalhava em duas clínicas, trabalhava numa escola, tinha minha vida independente, fazia o que eu queria, viajava
1: para os States, não sei para onde,
0: Aí, quando eu entrei para a Canção Nova, eu tive que aprender muita coisa, que numa vida comunitária tenho. Várias, tem o caixinha, tem o coordenador, o formador, tudo mais. Mas o padre virou e falou assim: Márcia, você sabe, você, ele pegou meu braço assim e falou assim: Márcia, você tem que estar sob, você tem que ser submissa ao Nelsinho. Aí eu, como assim, esse negócio de submissão não tá certo e tudo mais, você tem que ser submissa ao Nelsinho. Aí eu falei: como assim, né? Pensei, né? Na hora não falei nada. Aí, oi? Sim, eu independente, querendo fazer minha vida e tudo mais. E ele falou isso. Aí ele pegou meu braço e falou assim: Márcia, você tem que estar sob a missão do Nelsinho. O Nelsinho tem uma missão. Ele vai, ele prega, ele canta. E você tem que estar sob a missão dele. Você não é capacho, você não é menos que ele. Mas ele tem uma missão. E você precisa estar sob essa missão. E eu entendi naquele dia que eu não sou menos que o Nelsinho. Eu estou sob a missão do Nelsinho. Ele tem uma missão, assim como eu também tenho uma missão. Nós no casamento, o Padre João gostava muito de falar isso, que a gente não é uma metade da laranja do outro. Porque eu brincava, eu conheci o Nelsinho com 27 anos, rezei desde os 15 anos para conhecer o marido, rezei 11 anos, e eu falava: minha metade da laranja caiu do caminhão, não é possível, porque eu não encontrava o Nelsinho. O padre falou: não, não é metade da laranja, você complementa o Nelsinho assim como ele complementa você. Eu tenho a minha missão de mulher, de mãe, de trabalhadora, de missionária, de vocação. Tenho a minha vocação dentro do Carisma Canção Nova, eu tenho a minha missão. E muitas vezes o Nelsinho tem que me ajudar nessa missão. Ele está sob a minha missão também. E o Nelsinho tem a missão dele. E eu preciso estar sob a missão dele. Essa complementariedade ajuda muito o casal. Ninguém se acha mais que o outro. Não existe isso. Você não é maior que seu marido. O marido não é maior que a esposa. Nós somos juntos. Nós também não somos iguais. Não adianta achar que a gente é igual. Eu não vou carregar um saco de cimento, assim como o Nelsinho não vai parar para ficar ouvindo muitas vezes as histórias das crianças, que ele tem muita paciência. Eu sento lá e fico com as crianças, entendeu? Então cada um tem a sua missão dentro do casamento.
1: Levanta a mão as mulheres daqui. Põe sua mão embaixo do cotovelo do seu marido. Apoia aí. Faz o movimento, ó, assim, ó. Fala: sob a missão. E quando vem os filhos, quem é mãe? Levanta a mão, quem é mãe, a outra mão. Segurando com essa mão no cotovelo. Quem é mãe? Quando vem os filhos, você vai delegar a sua função de mãe para alguém? Sim ou não?
0: Não.
1: Função de mãe a gente delega para alguém?
0: Não.
1: Então, sob a missão, quando vem os filhos, aí você mais. A missão de ser pais. Porque se não houver os filhos, não tem casamento. Você vai estar sob a missão do seu marido. Agora inverte, os homens. Pegue a mão do cotovelo da sua esposa. Vai ter momentos que a sua esposa vai estar doente. Que nenhuma relação sexual vai poder fazer. Você vai ter que dar banho nela, às vezes. Alguém teve que dar banho na esposa? Que levanta a mão. Olha aí quantos. Você vai ter que estar sob a missão dela, ajudá-la também. Então, isso que é a ideia de submissão. Não é pisar. Não é. Não, é estar sob a missão do outro. Quem entendeu o que eu falei, diga amém. É isso que a igreja prega e ponto. Nada além disso. É estar sob a missão. A palavra já fala submissão. Então, nesse sentido, que eu hoje, como diácono, eu celebro casamentos, e graças a Deus, como eu não estou na paróquia, eu escolho casamentos que vou celebrar. Não aceito celebrar todos, né? Eu até brinco que só celebro casamento se for para sempre. Mas interessante que isso aqui é o ritual do matrimônio, ó. No ritual do matrimônio, tem aqui a introdução geral. Enquanto o padre Cristian pregava hoje de manhã, eu peguei o ritual do matrimônio e fui ler aqui, ó, número 10 da introdução geral. O cultivo, o que é cultivo? É trabalho, né, gente? É meter a enxada, é cavucar, é tirar as ervas daninhas, é plantar, é colher. O cultivo verdadeiro do amor conjugal e toda a estrutura da vida familiar, sem desprezar os outros fins do matrimônio, tende a dispor os cônjuges cristãos a cooperarem corajosamente com o mesmo Criador e Salvador, que por intermédio deles aumenta e enriquece a família. Assim, confiados na divina providência, cultivando o espírito de sacrifício, que ser suporte não é fácil, ser submissa, estar sob a missão, não é missão fácil, é um desafio, e marcham para a perfeição em Cristo quando exerce a função de procriar com responsabilidade generosa, humana e cristã. Olha que lindo agora. Deus, porém, que chamou os esposos ao matrimônio, para o mesmo matrimônio, continua a chamar muitos outros. Aqueles que se casam em Cristo, em fidelidade à palavra de Deus, devem celebrar frutuosamente, viver honestamente, testemunhar publicamente diante de todos o mistério da união de Cristo e da Igreja. Repete comigo: o matrimônio. Mas tem que ser bem forte. Desejado.
2: Desejável.
1: Preparado. Celebrado. E vivido na vida de cada dia. À luz da fé. É o que a igreja une. A doação confirma. A bênção chancela. Os anjos anunciam. O Pai ratifica. Olha que maravilha que a igreja fala. Que jugo extraordinário aceitam dois fiéis. O jugo do cônjuge. O jugo de ser submisso um ao outro, estar sob a missão um do outro. Esse jugo extraordinário, o jugo de uma só esperança, de um só teor de vida, de um mesmo serviço. Eu tenho dois filhos, eu com a Márcia, né? Filhos homens e uma menina. A Miriam é a caçula. Então, eu falava para eles: ela é menina, não se bate em mulher, vocês não relem a mão nela. O que ela fazia? Ela descia o braço neles. E eles choravam. O que ela falava?
2: Pode chorar. Mas não pode bater também, eu falava para ela. Não pode.
1: Mas ela descia a mão nos dois. E falava: pode chorar. Só que quando eu ia brincar com os meninos, levanta a mão os homens aí. Assim como o filho precisa do beijo, meu pai era um mineirão da roça, um celesteiro. Primeira vez que eu cheguei para dar um beijo nele, ele falou assim: oh, rapaz, tá virando boiola? Depois ele doentinho já, eu chegava e ele fazia. Abaixava para eu beijar ele. Qual é o pai que beija o filho todo dia? Levanta a mão. Quando vê. Beija muito seus filhos, pai. Beija bastante. E quando ele fala assim, para, é para continuar.
2: Eles falam diferente.
1: Adolescente é assim, para, pai. Aí você derruba ele no chão, agarra ele. O filho sentia a força da mão do pai, sabe? Pegar. Então eu brincava, mas pai, vai machucar os meninos até sair de perto. Que a Márcia é mais delicada. A Márcia é mais.
2: É mulher, né,
1: doutora, fonoaudióloga, fina. E eu sou do cantão da roça. Então, por exemplo, eles estavam brincando lá. Falei, aí, mãe, o Gabriel chutou minha bunda. Ai, filho, não fala assim, filho. A palavra chula. Fala, chutou o meu. Aí, mãe, o Gabriel peidou aqui. Ai, meu filho, não fala assim. Soltou um. Mas é a mesma coisa, mas cada um tem o seu jeito.
2: Então,
1: o filho, sente a mão do pai, a mão forte do pai, que pega, que brinca, que aperta, que cuidado de não machucar. Já a menininha é todo chamego, né? Chegar ali. Então, isso.
2: E o filho precisa também do apoio da mãe, de conversa, de sentar, ouvir até o final, né? Quando ele está lá chegando da escola, perguntar como é que foi, tudo. Ele precisa também. Gente, a gente se complementa. A gente nunca vai ser igual. Um ajuda o outro na educação das crianças, um ajuda o outro no trabalho do lar, né?
1: Quem tem filho pequeno, levanta a mão, as mães têm filho pequeno. Quem é filho adolescente? Quem tem filho de mais de 30 anos? Uma dica da Márcia. Nós temos um filho solteiro e mais velho. O melhor lugar de você ouvir o seu filho é na hora do banho. As crianças chegavam da escola pequenininho. E a Márcia, como é que foi na escola? Eles contam tudo.
2: Punha na banheira e ficava lá com.
1: Como é que foi lá? Ah, maior, o menino bateu de mim lá, eu fui. É, mas como é que. E não se escandalize. Então ele para de falar. É, a ver o coração.
2: Foi.
1: Não pode se escandalizar. Na hora do banho. Hoje o Lucas está com 33 anos. A Márcia fala do. Mãe, ele lá tomando banho, a porta aberta, ela está sentada na cama dele. Então, mãe. É a mesma coisa, com 33 anos.
2: É filho, né, gente?
1: Ele fala ainda, fala tudo. Onde ele foi, o que ele estava, como é que foi, como é que não foi. E eu fico de longe, só dando risada. Ouvir, ouvir os filhos. Então, desde pequenininho, criar esse canal e esse amor. E convivendo com as diferenças que a gente vai convivendo. Que fala o ritual aqui. Nesse sacrifício, né? Cultivando o espírito de sacrifício, confiando na divina providência, né? Ambos muito unidos, sem nenhuma separação de espírito nem de carne, e quando a carne é um só também é o espírito. É assim que a igreja vê o sacramento do matrimônio. Quanto tempo você tem de matrimônio, de casado? Quanto tempo vocês têm? Quem tem de 10 anos para baixo, levanta a mão. 20, 30, 40, 50 anos de casados.
2: Olha só que beleza.
1: 60, tem alguém?
2: Ali, que bom.

0: mais sofrida, você lembre-se, e mais que lembrar, tome posse dessa bênção que você recebeu no dia do seu matrimônio. E Deus não daria para nós uma missão incapaz, que nós fôssemos incapazes de cumprir. Deus seria um sádico. Se Ele então pensou na submissão, mulher, ser submissa ao vosso marido, nesse sentido de estar sob a missão do marido, o homem é a cabeça, a mulher é o coração. Tem a hora do coração, tem?
1: Tem.
0: Mas tem a hora da cabeça também. E os dois juntos, em sintonia. A hora que a cabeça tem, é por aqui o caminho, vai ser assim, decidão. Mas tem a hora que é o coração. Então a cabeça, que é o homem, e o coração, que é a mulher, unidos pelo sacramento, a gente vai em frente. Quem entendeu o que eu falei, diga amém. Então fique em pé agora. Abraça a sua esposa. Se a barriga não der, encaixa meio de lado. Há um sol maior aí, maestrina. Passa a mão no cotovelo dela, no cotovelo dele. Fala: vamos viver a submissão ao nosso matrimônio.
1: Vamos
0: ser suporte um para o outro.
1: Vamos.
0: O Beto vai pedir perdão por aquelas palavras que você falou que magoou, que feriu. Fala: me perdoa. Acompanhado sempre de um beijinho, né? Porque ajuda. Ó, esse barulhinho é ótimo.

0: esses dias eu fui a Lorena pra, e o padre inaugurar uma sala, falou: diácono, abençoa a água aqui que o bispo vai vir aqui e para abençoar, e a água está abençoada já, já adianta. E o bispo chegou, Dom Vladimir, e o padre falou assim: seu bispo, o diácono Nelsinho já abençoou a água. Estava sentado, ele me olhou de cima embaixo e falou assim: vale.
1: Então vale.
0: Então a benção de água vale. Viu? E a praga também, viu? Mas não vou rogar a praga. O Senhor esteja convosco.
2: Ele está no meio de nós.
0: Qual o nome da igreja que vocês se casaram?
3: São João Batista.
0: Quantos anos atrás?
3: 34.
0: Qual foi o padre que celebrou, o diácono?
3: Padre Jonas, a Bíblia.
0: Mantenha a música aí, mantenha a música, a hora do romance. Que dia foi?
3: 20 de junho de 92.
0: Aquela bênção que ele deu, foi dada a vocês daqueles dias, se renova o dia de hoje. E seja chancelada na hora da Santa Missa. O Senhor esteja convosco.
3: Ele está no meio.

0: aqueles machucados, Senhor. Você que veio aqui hoje com última chance. Você que está precisando renovar o seu matrimônio no dia de hoje. Por tudo que você ouviu e está vivendo aqui, o Senhor te abençoe. No nome do Pai, do Filho e do Espírito Santo.
1: Amém.
0: Fazer um grande barulho, um grande aplauso para a família, gente. Que Deus abençoe a nossa família. Que coisa mais linda vocês aqui. Muito bem-vindos. Muito bem-vindos. Há mais de 40 anos atrás, eu estava ali em cima com o Padre Jonas. Eu olhava aqui para baixo e falava assim: aqui vai ser um local muito grande de encontros, sabia? Eu falei: é, padre, é. Tem essa escada aqui, vai ter uma arquibancada 60 por 40, até o tamanho, ele falou. Lá embaixo vai ter um palco grande. Você está vendo? Aqui era um lago. Sabe? Go, go, go, go. E eu? O senhor está vendo? Não, eu estou vendo. Ah, então eu estou vendo também. Você está vendo? Olha que lindo, o maior vão livre da América Latina. Quase 90 metros, sem coluna. Você está vendo isso? E veio gente, olha ao seu redor, quantos casais. Vamos aplaudir, isso é obra do Senhor, admirável aos nossos olhos. Ajude a canção nova.
2: 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Estou aqui com o diácono também, a Márcia, ele que está lançando esse livro para nós. Esse livro nos chama a mergulhar na essência da família. Eu posso dizer, essa família... Tudo aquilo que o diácono falou, essa família assim vive, né? Porque eu também sou fruto.
0: Você conhece essa família?
2: Eu sou fruto dessa família, né? A tia que o sobrinho liga: tia, olha tia, o sobrinho que esquece essa cola, a tia leva, né? Mas esse livro ajuda-nos muito a mergulhar no que é uma família cristã, né, diácono?
0: Nós temos um programa todo domingo, chama Minha Família Assim, 7 horas da noite. Quem assiste aqui? Todo domingo, 7 horas da noite. E esse livro, ele tem um detalhe, a Márcia gosta de falar, né? Tem um QR Code, é um livro de testemunhos do programa. Aí você, olha que ideia genial da editora Canção Nova. Você põe no QR Code e vai direto pro programa. Vê a pessoa que está dando testemunho, você vê o programa. Que interessante. Então é um livro muito bom, a gente vai poder assinar. E esse outro livro.
2: Esse é um.
0: Sabe tesouro. Quem fez a apresentação?
2: Não.
0: Eu. Quem fez a apresentação na edição antiga foi o sogro, pai da Márcia, grande amigo, Padre Jonas. Eu e minha casa serviremos ao Senhor. Fiz até a música, né? Eu e minha casa serviremos ao Senhor. Um livro maravilhoso do Padre Jonas.
2: 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Nós vamos ficando por aqui, daqui a pouquinho, a Santa Missa, 16 horas, presida pelo nosso querido Padre Christian Shankar. Às 21 horas, no Rincão do Meu Senhor, teremos uma noite de adoração para os casais. Então você aqui do Vale do Paraíba, você de Cachoeira Paulista, venha estar conosco para continuarmos, vivermos nessa graça de Deus. Nós vamos ficando por aqui, Deus abençoe.
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13: Boa tarde, você que está na sintonia da Rádio Canção Nova, da rede de Rádio Canção Nova. Sou eu, Luciana Paula, com você aqui no intervalo do acampamento para casais. Você acabou de ouvir a pregação do diácono Nelson e da Márcia, da importância de viver a família. Então, você é convidado hoje, nesta tarde, a rezar por sua família. Você que está aqui, está rezando em família. Você que está em casa hoje, é convidado a rezar em família. Daqui a pouquinho, nós teremos a missa com o padre Christian Shankar. Você é convidado a participar. Se você está aqui pertinho, aqui no Vale, Daqui meia hora começa a missa, dá tempo de você chegar aqui na Canção Nova. Você que está em casa, fique na sintonia, permaneça, né, na sintonia, para você acompanhar a missa com o padre Christian Shankar. Vamos de música, daqui a pouco nós estamos de volta.

Você acabou de ouvir Máquina do Tempo com Rosa de Sarão, antes Gerados pela Imaculada, a música Sentinela. Você que está na sintonia da Rádio Canção Nova, mande um alôzinho para nós no nosso WhatsApp 12 99145 5871, 12 99145 5871. E eu já quero mandar um alô especial para Ivanilda de Cruzeiro. Ela mandou uma mensagem assim dizendo que ela gostaria de ouvir a música que o diácono Nelsinho estava cantando agora, que há 37 anos foi tocada no casamento dela. Então, Ivanilda, vai para você a música do diácono Nelsinho. Qual é a música? O nome mesmo é Amor em Mim? Amor em Mim. Você vai ouvir a música Amor em Mim. Essa é pra você, viu, Ivanilda? Que continua fiel ao seu matrimônio. 37 anos de matrimônio. Eu quero dizer pra você que você precisa, de fato, continuar sendo esse testemunho vivo pras pessoas que estão ao seu redor, pra sua família, pros seus filhos, pros seus vizinhos, pra aqueles que tem contato com você, que você seja testemunho vivo que a família, ela ainda existe. A música vai para você, Ivanilda.

Você acabou de ouvir Yuri Costa, amigo. Você sabe o que o São João Paulo II dizia? O futuro da humanidade passa pela família. Então, famílias são o futuro da humanidade. Por isso que você precisa cultivar, você precisa cuidar da sua família. Você tem cuidado da sua família? Tem cuidado do seu esposo? Tem cuidado, você esposo, tem cuidado da sua esposa? Vocês têm cuidado dos seus filhos? Dos filhos que Deus deu para vocês, para que vocês cuidassem deles neste mundo? Então, você saiba você que está em casa, o futuro da humanidade está passando pela sua casa, pela sua família, passa pela minha família. Então, família é um lugar seguro, o matrimônio é um lugar seguro, onde os esposos contribuem com o Criador, gerando seus filhos que são um dom por excelência no seio da família. Então, filhos são um dom por excelência no seio da família. E como é que você está cuidando do dom que Deus te deu? Seus filhos? Está educando na fé católica? Está educando para que sejam bons cristãos? Pessoas honestas? As crianças, desde cedo, precisam dessa educação que é dada pelos pais. A primeira educação, a educação básica de ser um bom cristão, de ser um honesto cidadão, é dado pelos pais. Então, pais, mães, avós, tios, vocês têm um papel fundamental na vida das crianças. Os pais na educação de seus filhos e a família como um todo ajudando na educação também. Então, eu te convido hoje, venha para a Canção Nova. Nós estamos tendo o acampamento para casais, que é uma graça muito grande, onde você aprende como ser família, onde você tem a oportunidade de viver o ser família, de ser formado na família, a esposa ser formada, o esposo serem formados pela família. E como deveria ser sua família? Como deve ser uma família cristã? Hoje, Deus te chama a ser uma família cristã, a ser um marido cristão, a ser uma mulher cristã, a ser um bom marido, a ser uma boa esposa e assim ser uma boa família, ser bons pais e mães para os seus filhos. Esse é o convite para você hoje. Daqui a pouquinho nós vamos voltar lá para o Centro de Evangelização com a missa com o Padre Christian Shankar. Você está convidado a vir aqui para a Canção Nova se você estiver aqui pertinho. Se não estiver, acompanhar pela rádio Canção Nova, porque nós estaremos transmitindo toda a programação. E hoje à noite, quero fazer um convite especial para você. Nós teremos adoração ao Santíssimo Sacramento, às 8 horas da noite, aqui no Rincão do Meu Senhor. Uma adoração ao Santíssimo. Ela vai ser conduzida pelo Padre Christian Shankar, pelo Rubens e a Tânia, que é um casal aqui da comunidade que já pregou, esteve pregando para vocês aqui neste acampamento, e com a animação do nosso irmão Márcio Todeschini. Você não pode perder, vem aqui para a Canção Nova, se você não puder vir, nós estaremos transmitindo toda a programação pela rádio Canção Nova. Venha para cá, nós estamos te aguardando. Vamos ouvir mais uma música, já já estamos de volta.

0: Você acabou de ouvir Dunga, A Festa. Eu quero mandar um abraço também pro Carlos Alberto, também de Cruzeiro. Ele está na sintonia da Rádio Canção Nova. E nós vamos para um breve intervalo. Daqui a pouquinho, nós vamos direto para o Centro de Evangelização com a missa com o Padre Christian Shankar. Até mais tarde. Deus abençoe.
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2: Pesquisa revela que brasileiro está contraindo cada vez mais crédito para pagar dívidas.
3: Pesquisa realizada pela CNDL, Confederação Nacional de Dirigentes Lojistas, e pelo SPC Brasil, Serviço de Proteção ao Crédito, revela que 81% dos consumidores utilizam a prática de usar um crédito para quitar o outro, o que acende um alerta vermelho sobre a saúde financeira do consumidor brasileiro. De acordo com o levantamento, os inadimplentes nessa situação admitiram ter pedalado dívidas no último ano, recorrendo a limites de cartão de crédito, cheque especial ou novos empréstimos para cobrir compromissos anteriores. O estudo aponta que entre os que pedalaram dívidas, 25% declararam fazer isso mensalmente para tentar manter o orçamento em dia, enquanto 37% utilizam a tática ocasionalmente em momento de aperto e 19% somente em emergências extremas. Merula Borges, especialista em finanças da CNDL, ressalta os principais riscos de utilizar outros créditos para quitar outras dívidas.
4: Os principais riscos é transformar um problema que é temporário numa dívida permanente. E quando isso ocorre, a dívida ela só muda de lugar, incorpora novos juros e aumenta o comprometimento da renda, alimentando um ciclo que tem um efeito de bola de neve. O crédito deixa de ser uma solução emergencial quando ele passa a financiar as despesas do dia a dia, as despesas básicas da casa, ou quando ele funciona para pagar parcelas de outras dívidas sem ter uma reorganização no orçamento.
3: A pesquisa mostra que 92% dos entrevistados alteraram a forma de administrar o dinheiro após entrarem na inadimplência. A especialista em finanças da CNDL destaca estratégias que ajudam uma pessoa endividada a reorganizar as finanças sem depender de novos empréstimos.
4: Primeiro passo para reorganizar as finanças é realmente fazer um diagnóstico completo dos gastos, da renda, priorizar uma negociação de dívidas mais caras, tirar os gastos que não são essenciais. E a pesquisa mostra que quem consegue reagir passa a controlar muito melhor o orçamento, a reduzir o uso do cartão de crédito. É importante que o consumidor que está se organizando financeiramente evite compras por impulso.
3: Agência Rádio Web, produção e reportagem, Priscila Mendes.
2: No Pernambuco, a paróquia de Santana, localizada em Gravatá, foi elevada a santuário diocesano. A então Capela de Santana começou a ser construída em 1816 e foi concluída em 1822. Em 1937, começou a construção da atual Igreja de Santana para substituir a antiga capela. Em estilo neocolonial e com capacidade para cerca de 800 pessoas, o templo foi inaugurado em 15 de novembro de 1940. Com sua elevação, Santana torna-se o terceiro santuário da Diocese de Caruaru. Da Central de Jornalismo Canção Nova, Ana Elisa Castro.
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2: Portanto, quer comais, quer bebais ou façais qualquer outra coisa, fazei tudo para a glória de Deus. Primeira carta aos Coríntios, capítulo 10, versículo 31.
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2: Uma boa tarde para você que nos acompanha pelo Sistema Canção Nova de Comunicação. Estamos vivendo o acampamento para casais. Está lindo demais aqui na Canção Nova. Que bom que você veio. E que bom que você pode nos acompanhar, estar junto conosco nesse momento que é o mais importante do nosso dia, a Santa Missa. Cantemos juntos o nosso canto de entrada.

0: Louvado seja nosso Senhor Jesus Cristo.
1: Para sempre seja louvado.
0: Que alegria, meus irmãos e irmãs, nos reunirmos em torno da mesa eucarística, o momento alto do nosso dia. Estive até agora, 5 minutos atrás, com muitos filhos de vocês, lá no encontro Sentinelas. Tanto jovens, adolescentes, refletimos sobre o amor de Deus, o amor Eros, o amor Filia, Jesus que se entregou por eles, muito carinhosos, festivos, sorridentes, estão gostando muito do encontro. E diz que estaria agora presidindo a missa com muitos pais que estão aqui. É com alegria que queremos colocar no santo altar o matrimônio de cada um de vocês. O meu sonho, que é impossível, seria encontrar com cada um, para cada um contar um pouquinho da sua história. Cada um tem uma boa história para contar, um bom testemunho para dar. Mas quando a gente vai tirando uma foto ou outra, encontro até na janela do carro, todos têm um testemunho. Casamentos restaurados, filhos libertos, mulheres grávidas. Que alegria poder ver a graça de Deus acontecendo neste lugar. Quando eu subi para o almoço, tem uma bela foto do Monsenhor Jonas Habib com um sorrisão como era próprio dele. Aí eu brincava assim, eu acho que lá do céu agora, ele olhando o encontro de casais, o sorriso dele está assim, para mais. Ele que sempre gostava dos acampamentos de casais, de famílias, aqui na Canção Nova. E eu brincava, falando sério, que nós estamos tendo quase 2 acampamentos para família, porque este é acampamento para casais. Mas eu nunca vi tanta criança, tanta bebê, tanto adolescente. A família toda veio para Canção Nova. É uma alegria estarmos aqui. Glória a Deus. E queremos bem celebrar. Em nome do Pai, do Filho e do Espírito Santo.
1: Amém.
0: A graça de nosso Senhor Jesus Cristo, o amor do Pai e a comunhão do Espírito Santo estejam sempre convosco.
1: Bendito seja Deus que nos reuniu no amor de Cristo.
0: O Senhor Jesus, que nos convida à mesa da palavra e da Eucaristia, nos chama também à conversão. Reconheçamos os nossos pecados para celebrarmos dignamente os santos mistérios.

0: Deus eterno e todo-poderoso, nosso Pai rico em misericórdia, tenha compaixão de nós, perdoe os nossos pecados e nos conduza à vida eterna.
1: Amém.
0: Amém.

0: Oremos, irmãos e irmãs, oremos. O silêncio do seu coração, apresente ao Senhor as suas intenções particulares para esta Santa Missa. Recebemos muitas, mas muitas intenções, e rezamos por todos e por cada um. Colocamos agora no altar essas intenções, e também nós queremos rezar pelos 11 dias de falecimento da Adriana Lazzarino Feu. Seu marido participa deste encontro de casais. Ela certamente estaria conosco. Então nós rezamos por ele, pela família, e que Deus conforte o coração da família enlutada com a certeza da ressurreição. Deus eterno e todo-poderoso, que pelo sangue de São Tiago consagrastes as primícias da missão dos apóstolos, concedei que a vossa igreja seja confirmada pelo seu testemunho e sustentada com o auxílio da sua proteção. Por nosso Senhor Jesus Cristo, vosso Filho, que é Deus e convosco vive e reina na unidade do Espírito Santo, por todos os séculos dos séculos.
1: Amém.

Leitura da segunda carta de São Paulo aos Coríntios. Irmãos, trazemos esse tesouro em vaso de barro, para que todos reconheçam que este poder extraordinário vem de Deus e não de nós. Somos afligidos de todos os lados, mas não vencidos pela angústia. Postos entre os maiores apuros, mas sem perder a esperança. Perseguidos, mas não desamparados. Derrubados, mas não aniquilados. Por toda parte e sempre, levamos em nós mesmos os sofrimentos mortais de Jesus, para que também a vida de Jesus seja manifestada em nossos corpos. De fato, nós, os vivos, somos continuamente entregues à morte por causa de Jesus, para que também a vida de Jesus seja manifestada em nossa natureza mortal. Assim, a morte age em nós, enquanto a vida age em vós.

0: Diga isso para quem está ao seu lado. Quem semeia entre lágrimas, colherá com alegria. Quero saudar de maneira muito carinhosa o diácono Nelsinho Correia, saudando a ele todos os diáconos e a nossa querida Canção Nova. Que bom, estamos aí retornando aos nossos queridos encontros de casais, acampamentos de casais, e que você que veio este ano, já possa deixar reservado lá onde você está hospedado para o ano que vem, e já reserva 3 quartos. Cada casal tem que trazer mais 2 no ano que vem. Cabe mais gente aqui. Pode trazer que cabe, viu? Fala para o pessoal lá, pode trazer que cabe. Ora, eu quero falar a você que está em casa. Fecha no padre aqui. Nós estamos para milhares de famílias e milhares de casais participam conosco. É uma alegria entrar aí na sua casa através da TV Canção Nova. Mas no ano que vem queremos você aqui. Convide o seu marido, convoque a sua esposa e venha participar conosco de maneira presencial do nosso acampamento de casais. Esperamos por você. E diga para quem está em casa, vem para a Canção Nova. Quem está feliz, aplauda o Senhor. Oh, glória. Meus irmãos, como nós estamos no acampamento de casais, tomei a liberdade, como presidente da Santa Missa, de pegar as leituras que foram proclamadas e atualizá-las exclusivamente a vocês. Não podemos perder a oportunidade de pensar, repensar e aprofundar a beleza do amor humano levado ao amor sacramental. O amor do homem e da mulher, um amor erótico, ele é levado a amor sacramental. Deus, ele faz parte deste relacionamento. Jesus, ele consagra o amor humano e o eleva ao amor divino. É um pouquinho disso que nós queremos também nesta Santa Missa continuar as reflexões e pregações deste acampamento. Nós acabamos de ouvir na leitura que somos vasos de barro e não de ferro. Se você, marido e mulher, não sabe, o seu marido não é de ferro, ele é de barro e você também. E como dizemos muito lá em Minas, talvez todos aqui conheçam o ditado, devagar com andor, porque o santo, e se cair, exatamente. Nós criticamos demais, batemos demais, julgamos demais, exigimos demais, apontamos demais e esquecemos que o outro não é de ferro, o outro é de barro. E quando o outro se quebra, nós questionamos a fraqueza dele e nem sempre a nossa falta de paciência, a nossa falta de amabilidade. Segundo Coríntios 4:7, trazemos este tesouro num vaso de barro. Certamente, meus irmãos, quando o relacionamento de vocês iniciou, uns mais perto, outros há muitos anos, havia a ilusão do primeiro amor. E qual é esta ilusão? Encontrei uma pessoa perfeita. Encontrei um homem perfeito. Encontrei uma mulher perfeita. No início é assim mesmo. Mas o relacionamento vai avançando. Aí começam as desavenças, começam os pontos de vista diferentes. Ele foi criado de uma maneira, ela foi criada de outra. Ele gosta de bola, ela gosta de filme. Ele gosta de montanha, ela gosta de praia. Ele gosta de casa, ela de apartamento. Ele quer carro grande, ela quer carro pequeno. Ele é doido com cachorro, ela quer um gato e está aí por frente. Aí você diz, não é tão perfeito assim. Todo casamento começa com esta ilusão, a perfeição do companheiro. Mas Deus nunca entrega um vaso de barro. Sempre, Deus nunca nos dá um vaso de ouro, mas é um vaso de barro. Não é grande valor, não é competido, não é querido, mas é amado. Quando você entende que o outro é frágil e que o outro requer cuidado, não o cuidado do medo, mas o cuidado na arte de cuidar, você entende que a pessoa pode ser de barro, mas ela traz um tesouro no coração. Infeliz do casal que se casou com um urubu, e feliz do casal que se casou com um beija-flor. Qual a diferença? O urubu, ele gosta de carniça. A pessoa urubu, ela vê geralmente o negativo. Ela vê o que não está bom. Ela vê o insuficiente. O beija-flor, ele tem o bico bem fininho e comprido, porque ele não se encanta apenas com as cores. Ele vai na profundidade. Ele quer o néctar. No matrimônio de vocês, é preciso que tenha aquela frase tão bonita de Deus a Samuel na unção do pequeno Davi. Não se iluda com a beleza de Eliabe. Deus não vê a aparência, Deus vê o coração. Casamento, matrimônio, até o sacerdócio, é coisa de coração. E onde está o teu tesouro, aí estará o teu coração. O matrimônio é a entrega de dois vasos de barro, frágeis, sensíveis, limitados, que quebram, que erram, que cansam. O problema não é ser vaso de barro. O problema é esquecer o tesouro que nós trazemos, que o próprio Deus colocou no nosso coração. Não olhe para o seu marido, não olhe para a sua esposa apenas numa aparência estética, mas que a sua visão vá além. É uma visão do coração. Não há pessoa perfeita. Existe uma pessoa por ser feita na graça de Deus. Padre, existe casamento perfeito? Existe. Casamento perfeito é feito por duas pessoas imperfeitas que não desistem uma da outra. E você olha para a imperfeição como lugar da manifestação também da graça de Deus. Lembro-me do meu tempo de seminário, da nossa formação religiosa, quando os professores falavam do poder que existe na vulnerabilidade. Você não se mostrar um super-homem, mas uma pessoa também cercada de fraqueza, que também sofre, que também chora, que também fica cansado. Isso é humano, e humano, uma vez assumido, se torna divino. Aquilo que há de defeito, aquilo que há de limitação, aquilo que existe de sombra no casamento de vocês, se bem trabalhado, será usado a favor do casal. Porque onde abundou o pecado, superabundou a graça de Deus. Pego como exemplo Saulo. Saulo, meus irmãos, era um homem culto, estudado, firme naquilo que ele queria. E na cabeça dele, os cristãos eram uma praga a eliminar. E ele não se poupava para isso. Viajava dias a cavalo, dormindo mal, se alimentando mal, mas guiando seus soldados. Onde quer que estivesse cristãos, lá estava Saulo perseguindo. Um assassino. Matava homens, mulheres, crianças, não poupava ninguém. Um homem temido, excluído por tantos. Mas a visão de Deus não é a nossa visão. Os seus pensamentos estão acima dos nossos, como o caminho dele também. Quando ele olha para Saulo, ele o vê com bons olhos. Um homem que é árduo naquilo que ele se propõe, um homem que se sacrifica por aquilo que ele acredita, ele será um excelente missionário. Ele será um excelente pregador. Eu o quero para pregar a palavra. Eu vou mostrar para ele o quanto ele sofrerá pelo meu nome. E Saulo, indo para Damasco, o Senhor se revela a ele: Saulo, Saulo, por que me persegues? Literalmente, Saulo cai do cavalo. Ou queda bendita, porque caiu um perseguidor e levantou um pregador. Caiu um assassino, levantou um missionário. A queda só é ruim quando você permanece no chão. Quantos casais eu conheço que estão vivendo hoje uma vida de santidade porque caíram do cavalo, porque se traíram, porque se envolveram apenas com dinheiro, com a beleza física, e a queda foi tanta que caíram de uma maneira, mas se reergueram com Deus. Eu vou mostrar a este homem o quanto ele sofrerá pelo meu nome. Então, queridos casais, não vamos nos concentrar na limitação do outro, no defeito do outro, naquilo que o outro não tem de bom, mas agradeça a Deus as graças que o seu marido e que a sua mulher possui, porque aquele que reclama terá mais motivos para reclamar, mas aquele que agradece terá ainda mais motivos para agradecer. Não fale mal do seu cônjuge e nem fale mal de você. Como dizia minha mãe, bata com o pé na boca se a mão não chega, porque nós usamos muitas vezes a nossa língua para amaldiçoar a nossa vida, o seu casamento e a sua família. Ah, porque ele é difícil. Ah, porque ela não muda. Ah, os meus filhos não estudam. Ah, porque ela em casa é um inferno. O meu casamento não tem jeito. Isso é palavra de maldição. Nós precisamos olhar para as limitações e ter um olhar de Deus. Nós somos vaso de barro, somos. Nós não temos valor, não, mas nós trazemos este valor. Nós temos um tesouro no nosso coração. O amor de vocês, a família de vocês, os filhos de vocês é uma bênção, é um tesouro que Deus lhes confiou. Aproveitando que vocês estão sentados, eu gostaria que ficasse de pé, tanto aqui como na arquibancada. As mulheres que receberam a bênção e estão com o nenê no colo ou estão grávidas. Ali atrás eu encontrei com 8 mulheres que não podiam ter neném e estão com o nenê no ventre. Olha, ali tem uma, faz assim com a mão. Uma, duas, três, quatro, cinco, seis, sete, oito, nove, dez, onze, doze, treze, 14, 15, 16, 17, 18, 19, 20, 21. 21 bebês. Vamos aplaudir a Deus. Que bênção! Que bênção! Olha, pais que vieram aqui chorando, como muitos vão receber a bênção hoje, querendo uma criança, e a medicina disse: não tem jeito. Eu não sei qual é um casal que me disse que a medicina disse para eles. Aí vocês, ah, é você mesmo. Disse assim: não tem jeito. Vocês não são capazes de gerar. Eles acreditaram na medicina, mas confiaram mais em Deus. Vieram, receberam a bênção e agora estão grávidos, mostrando a bênção e a graça de Deus. Somos vasos de barro, somos, eu também o sou. Mas não podemos esquecer o tesouro que nós carregamos. E o maior tesouro que alguém pode ter na vida é a fé. Sem fé, nós não somos nada. Estive na semana passada em Caruaru com o senhor bispo Dom José Rui, com o Instituto Hesed, na consagração da diocese a São Miguel Arcanjo. E na breve fala de Dom Rui, que ele me passou também a pregação da missa, uma deferência dele, mas Dom Rui dizia que se uma pessoa perder a fé, ela perdeu tudo. Nós somos um vasinho de barro, mas com fé, meus irmãos, nós chegaremos longe. O mundo pode dizer não, mas se Deus dizer sim, a graça acontecerá. Lembro-me, naquela primeira fase nossa aqui na Canção Nova, um acampamento que nós abençoamos, eu acho que foi 111 ou 117 casais, foi cento e pouquinho. Monsenhor Jonas era vivo e assistiu à bênção dos casais. No próximo ano, voltamos aqui no acampamento de casais, e dos 111 casais, 113, nós tínhamos 75 nenéns no colo. Foi algo impactante para todos nós que aqui estávamos. Nelsinho certamente aqui estava. Monsenhor Jonas ligou na hora: chame Padre Christian aqui. Aí desci, a minha mãe estava, para variar, Monsenhor Jonas. Aí chorou à vontade, ele abraçou, a acolheu, e Monsenhor disse assim: Padre Christian, eu já rezei para muita mulher que quer ter neném também. Só que aparece um, dois, até três. Mas 75 eu nunca vi. É um dom que o Senhor concedeu ao seu sacerdócio. Nunca deixe de rezar pelas mulheres que querem engravidar. Naquela época que era pregador na Canção Nova e foi pedido esse pequeno tempo, lembro-me que Nelsinho Corrêa dizia: Padre, em breve o Senhor voltará. E quantos rezavam pedindo a intercessão de Monsenhor Jonas. E naquele ano que eu recebi o convite para voltar à Canção Nova, eu estava lá no Instituto Hesed, estava conosco Ironi Spudaro, e na quinta para sexta, sexta para sábado e sábado para domingo, eu sonhei com o Monsenhor Jonas. Dois primeiros dias ele não disse nada, calça preta, camisa de padre azul, apenas com o bracinho aberto na frente da casa onde eu ia visitá-lo. Na terceira noite ele dizia: nunca deixe de rezar pelas mulheres que querem engravidar. Pouco depois deste evento do Instituto Hesed, eu recebi o comunicado da Canção Nova me convidando a voltar para os encontros de casais e de família. Agora o Kids e outros mais. Tenho certeza que lá do céu, Monsenhor está muito feliz, porque eu aqui com vocês estou muito feliz também. É uma graça de Deus estarmos na Canção Nova levando uma palavra de tanta esperança aos casais e às famílias. E as crianças virão. Agora entra, colocou o padre no Canção Nova Kids, que é uma festa. Eu não sei se é a festa dos meninos ou se é a do padre, mas é uma bênção você ver tantos vasos de barro, a começar por mim, mas que nós tomamos consciência: eu trago um tesouro. Use o defeito da sua esposa, o defeito do seu marido, para o bem do seu casamento. Deus usou o defeito de Saulo para evangelizar. Deus usa os meus defeitos para evangelizar. E olha que eu vou contar para vocês: tem gente que não gosta muito do que... muita gente, alguns não gostam, porque eu fico contando história e eu fico rindo. Mas eu já tentei falar sério, eu não dou conta. O negócio fica ruim, eu sinto que não sou eu. Eu sempre tenho que contar uma história. É o dom que Deus me deu, além de pregar, um contador de caso, um contador de história, e que a alegria vai também evangelizando. Quando os testemunhos chegam, falou: padre, o que trouxe uma ouvida da Canção Nova é os seus casos. Meu marido disse: vamos na Canção Nova. O padre que faz stand-up está lá, mas não é stand-up, não é pregação mesmo, meu filho. Parece, mas não é. Alegria evangeliza. Então diga para quem está do seu lado, seu marido e sua mulher: alegrai-vos no Senhor. Sorriso nos lábios, entusiasmo no coração. É. Fizeram uma pesquisa nos Estados Unidos. 76% dos casais felizes disseram na pesquisa: nós rimos junto. Meu marido me faz sorrir. Minha mulher é feliz. O sorriso mantém a união. O sorriso leva leveza. O sorriso traz verdade. E não deixe os pequenos defeitos do casal atrapalhar aquilo que Deus colocou no interior, o tesouro que vocês trazem. Havia, tem que contar mais uma história, né? Havia um lugar que tinha muitos vasos, e o dono daquele lugar colocava água para toda semana. Então, um vaso era para cozinhar, um vaso era para beber, outro vaso era para jogar água na fossa, um outro vaso era para limpar a cada vaso para uma coisa. E no meio daqueles vasos todos, tinha um vaso trincado, um vaso rachado. Mas na hora de encher os vasos de água, o dono dizia: leve este aqui também. E os empregados não entendiam: mas esse vaso rachado, mas não tem, leve todos. Eles desciam com todos os vasos, enchiam de água e traziam. Aquele vaso rachado, quando chegava lá em cima, ele estava vazio. Mas toda semana o dono dizia: desça todos e suba com todos. Até que um dia, o responsável deste vaso disse: o vaso é rachado, para que ficar enchendo de água aquele que nos sustenta a água? Deixa isso para um lado. Aí o dono disse: vem aqui perto de mim. Está vendo lá embaixo a lagoa? Estou vendo o riozinho que passa. Está vendo o caminho até a minha casa? Estou vendo. Está vendo essa quantidade de plantas, rosas, flores? Estou. Este vaso é para isso. Você não vê, mas toda vez que você sobe, eu plantei essas sementes aí. Se não fosse a rachadura deste vaso, não teríamos um caminho tão florido. E daquele dia para frente, o vaso que era discriminado se tornou o com mais honra. Todos queriam levá-lo para aguar o belo jardim. O que é que esta breve parábola nos traz? Pode ser que esse rachado é um pequeno defeito no seu casamento, mas Deus usa isso, Deus santifica isso, Deus canaliza isso para a nossa santificação. Que graça teria se todo relacionamento fosse retilíneo, sem altos e baixos? Que é quando eu vou no hospital, eu vou visitar doentes no CTI, aquele aparelhinho me incomoda, porque eu estou lá ungindo, ele faz assim de vez em quando. Eu falo: ai meu Deus do céu, que barulhinho que é esse? E o médico sabe que enquanto ele estiver no alto e baixo, tem vida. Hora que o negócio ficar reto, meu filho, já era. O casamento funciona não é quando tudo está perfeito, é quando nos altos e nos baixos você vê também a ação de Deus. Trazemos um grande tesouro em vaso de barro. Então aceite a sua mulher, apesar das limitações dela. Aceite todos os dias o seu marido, apesar das limitações dele. Assim como um casal que eu presidi a missa, de 60 anos de casado, lá em Carmo do Cajuru, 60 anos de casado, eu perguntei para ela, uma senhorinha idosa, bem velhinha, qual o segredo do casamento? 60 anos, ela disse: amor, paixão, conversa, perdão. Falei: olha, quanta coisa bonita. E perguntei para ele, o marido, 60 anos de casado: e para o senhor, qual o segredo de estar casado com 60 anos com a mesma mulher? Ele riu e respondeu: concordar com ela. Aí, ó, as mulheres gostam, né? Mas na hora da bênção das alianças, ela tinha idade para ser a minha avó. Eu disse assim: e ela, aquelas velhinhas assim que fala, sabe? Que as mulheres arretadas. Eu falei: vamos abençoar as alianças. E disse para ela: que alegria abençoar as alianças. A senhora que se casou com ele há 60 anos. Ela falou comigo assim, no meio da cerimônia, sem vergonha nenhuma: para tudo, para tudo. Eu falei, meu Deus, o que aconteceu?
1: Padre, o senhor tem idade para ser o meu neto.
0: Eu falei, pode corrigir então.
1: O senhor falou uma coisa aí que não está certa.
0: Eu falei, meu Deus, não é 60 anos de casado?
1: É, mas o senhor falou assim, ó. Ela se casou com ele há 60 anos atrás.
0: Vou te falar uma coisa, padre. Se eu tivesse casado com ele há 60 anos atrás, eu já tinha separado. Ninguém aguenta um homem desse, não. Eu falei, então como que é a frase certa? Olha a sabedoria.
1: Eu não me casei com ele há 60 anos atrás. Tem 60 anos que eu caso com ele todo dia que eu acordo.
0: Olha, penso que esse é o segredo do tesouro que nós trazemos no coração. Se você não se acostuma com aquele, com aquela que Deus colocou na sua vida, você será uma pessoa muito feliz no seu casamento. Eu digo não com soberba, mas com humildade, mas com certeza. Eu me considero um padre muito feliz, um padre muito realizado. Tudo na vida de padre me encanta. E eu coloquei lá no Frei Galvão uma oração. Toda vez que eu vou celebrar missa lá onde eu sou padre, em Divinópolis, está escrito na porta assim: sacerdote, celebra esta missa como se fosse tua primeira missa, como se fosse tua única missa, porque ela pode ser tua última missa. Então não é para estar cansado do ministério, é para celebrar uma missa. Eu celebro com entusiasmo, como se fosse a minha primeira missa. É como se Deus falasse, padre Christian, esse acabamento de casar, você vai celebrar uma missa agora, é a única missa da sua vida. Então eu celebro com gosto, porque um dia será a minha última, e eu não sei quando será. A gente não se cansa quando a gente faz a coisa pela primeira vez, como se fosse única, como se fosse a última. Assista um filme, vocês dois juntos, como se fosse a primeira vez. Quem já assistiu? Muitos já viram. É uma mulher que perde a memória toda vez que ela dorme. E toda manhã o namorado tem que conquistá-la de novo. É o segredo do matrimônio. Ele não se acostuma com ela, ela não se acostuma com ele, e ele vai usando de todas as novidades para conquistar o seu coração. O casamento que não tem isso, ele vai envelhecendo, ele fica cansativo, ele cai na rotina, ele perde o brilho, assim como a vida de padre. Eu lembro-me que eu tinha um sonho, mas o meu sonho foi pro ralo. Eu tinha um sonho de quando eu completasse, se Deus quiser eu vou chegar lá, 25 anos de padre, daqui a 4 anos, 50 anos de padre, eu queria que fosse lido na missa assim. Nesses 50 anos de padre, o padre Cristo já celebrou tantas mil missas, batizou tantas mil crianças, casou tantos mil casais. Eu queria para saber o impacto do meu ministério. E eu tinha um caderninho. Toda missa que eu celebrava, eu punha um pauzinho. Batizado, 1, 2, 3, 4, 5, 6. E no mês eu fechava. Ia fechando ano a ano. Eu já tinha os meus 4, 5 anos de padre. E era de Cajuru. Fui para Divinópolis. Dom Belvino, bispo que me ordenou, foi celebrar uma crisma na paróquia onde eu era padre. E eu, na minha inocência, que eu conhecia Dom Belvino, ele é muito engraçado, mas muito firme, fui mostrar a ele o meu caderninho de anotações. Dom Belvino, ele estava na mesa, ele fumava. O que, que é, padre Christian? Ele tinha a voz rouca. Dom Belvino, olha aqui, eu estou anotando a minha vida de padre.
2: O que, que é anotar sua vida de padre?
0: Aqui, Dom Belvino, tudo arrumadinho, aquela caneta Bic 4 cores, tudo colorido. Aqui, Dom Belvino, as missas, os batizados, os casamentos. Ele tinha mania de pôr o dedo no nariz, ele pôs o dedo no nariz e falou comigo assim:
2: é muita palhaçada.
0: Eu fiquei numa vergonha, que era o bispo. Eu falei: ô, Dom José, o senhor está brincando?
2: Não, eu vou te falar uma coisa, meu filho. Você é padre novo.
1: Eu já sou um bispo velho. Então eu tenho sabedoria para te falar. Sabe como que se chama isso aqui? Eu falei, sei. A história da minha vocação? A minha história de padre? Não. Isso chama receita para desistir do ministério. Porque está aqui há uns anos, é tanta missa, é tanto batizado, é tanto casamento, que você vai falar assim, ai, estou cansado, já deu. Posso te dar um conselho, Padre Cristian? Ele pode, Dom José, meu bispo é meu pai, o que o senhor fala eu faço. Taca fogo nisso aí. Taca fogo nisso aí. Eu falei, uai, o senhor quer que eu taco? Eu taco. E aqui vai o meu conselho, Padre Cristian. O senhor vai celebrar a missa? Diga para Jesus assim, é a minha primeira, é a minha única, pode ser a minha última. O senhor vai celebrar um batizado? Pegue cada criança e diga assim, é a primeira criança que eu batizo, é o único batizado que eu faço, pode ser o último. Você vai casar um casal? É o primeiro casamento que assisto, é o único casamento que assisto, pode ser o último. Se o senhor fizer assim, o senhor nunca vai se cansar, porque todos os dias será o primeiro dia dos últimos da sua vida de padre. E já tem 20 anos que eu segui o conselho de Dom José, e posso dizer, até hoje não me cansei. Coloque este segredo no seu casamento. Viva cada dia como se fosse aquele primeiro dia do seu casamento, aquele único dia do seu casamento. O último dia pode ser. Meus irmãos, não é para dramatizar pregação, mas é uma verdade. Quem garantia a muitos casais que ontem eram casados e hoje são viúvos? Doença, acidente, assalto. Se essas pessoas soubessem que aquele último dia era o último dia, como teria sido a vida dos dois? O que eles teriam conversado? Como teria sido o relacionamento? Mas nós temos um problema na nossa vida. Tudo nosso é para depois. Ah, depois eu amo. Ah, depois eu perdoo. Depois eu estou carinho. Depois eu passeio. E o depois pode não existir. O depois pode não chegar. Igual aquele marido. Estava bem ruim na cama. E chamou a mulher. E disse assim. Amor, vem aqui. É meu último dia de vida. A mulher, ah, deixa pra lá, isso é papo seu. Como você sabe que é papo meu? Eu tô sentindo que eu tô morrendo hoje. A mulher falou, não, tudo isso é pra amanhã. Amanhã nós conversamos, não é? Olha, não deixe para amanhã o que você pode viver hoje. Diga para o seu marido e a sua mulher, vivamos o hoje de Deus. Vivamos o aqui de Deus. Meus irmãos, este final de semana é uma bênção para todos nós. É uma bênção para todos os casais que aqui estão. É uma oportunidade que Deus te dá para recomeçar, para pensar no seu casamento, para fortalecer o seu casamento, para você se tornar uma mulher melhor, um marido melhor. Não deixe esta oportunidade passar. Não deixe a chance de Deus passar. Minha avó dizia que cavalo selado é igual oportunidade. Ela passa uma vez. Se você não montar, alguém na frente monta e você fica na saudade. Quem te garante que você terá no seu casamento uma outra chance como Deus te dá aqui na Canção Nova? Então aproveita, beba deste acampamento, renove a sua vida conjugal. Diga para a sua mulher e para o seu marido, olha, eu sou um vasinho de barro, mas eu trago dentro de mim um grande tesouro. Eu tenho um coração bom, eu sou uma pessoa de fé, eu amo você, eu amo as nossas crianças, eu amo a minha família. Vamos viver juntos o ágape de Deus, o kairós de Deus, a plenitude de Deus. Se vocês não reavivarem o amor todos os dias, o mundo vai entrando. E quando vocês assustarem, aquilo que era de Deus perdeu o brilho, perdeu a renovação, perdeu o sentido. Trazemos sim
0: tesouros, mas o trazemos em vaso de barro. Segundo Coríntios 4:8 foi lido: somos atribulados, mas não vencidos, perseguidos, mas não abandonados, derrubados, mas não aniquilados. Segura a mão do seu marido e mulher, levanta assim e profetiza comigo: somos atribulados, mas não seremos vencidos. Somos perseguidos, mas não abandonados. Somos derrubados, mas não aniquilados. Se Deus é por nós, quem? Só responda: se Deus é por nós, se Deus é por nós. Diga para o seu marido e para a sua mulher: se Deus é por nós, meu amor, quem será contra nós? Dá uma bitoquinha. Uma bitoquinha. Um beijinho. O verdadeiro inimigo não é o marido e não é a mulher. Não viva para vencer o seu marido e para vencer a sua esposa. O seu marido tem um problema, ele não é o problema. A sua mulher pode ter um problema, ela não é o problema. Quando o casal brigam, o problema vence. Quando o casal enfrenta junto o problema, o amor cresce. Problema é para ser resolvido juntos. Casamento não é competição. Casamento é crescimento em dupla. Coloque Deus no crescimento. Coloque Deus no crescimento. Coloque o Espírito Santo no casamento. Coloque Nossa Senhora no teu casamento. E colabore para a harmonia conjugal. Você sabe muito bem o que estressa a sua mulher, o que irrita o seu marido. Para que fazer isso? Você sabe o que irrita. Para que fazer isso? Para que cutucar? Para que irritar? Para que entristecer? Teve uma mulher, sabe? Teve uma mulher que sonhou que o marido deu para ela um anel de brilhante. Tinha um diamante. Ela acordou toda apaixonada. Passou a mão na barba dele e disse: amor, eu tive um sonho. Aí ela: ah, é? Qual que foi o sonho? Eu sonhei que você me deu um anel de brilhante. Estava perto do aniversário dela. Ele disse, ela perguntou para ele, né? Qual será o significado deste sonho? Ele disse para ela: no seu aniversário você saberá. Ela ficou toda: nossa, no meu aniversário eu sonhei, meu marido falou para mim. Tadinha, tadinha. Chegou o aniversário, esse marido também quer morrer, né? O marido deu para ela uma caixinha. Ela falou: eu não acredito. Ele falou: é, mas senta, senta. Ai, meu Deus, que será? Hora que ela abre o pacote, um livro escrito: o significado dos sonhos. É pra matar. Esse não tem medo da morte, viu? Esse não tem medo da morte. Meus irmãos, o maior sonho que um casal pode ter é o céu. O maior sonho que um casal pode ter é santificar o outro. Casamento, meus irmãos, não é só lugar de sexo. Casamento é lugar de santificação. Quantos casais eu já atendi que estão pensando em separar? Ah, porque a gente não está tendo relação. Ah, a minha mulher esfriou. Ah, o meu marido não está tocando mais a cornetinha. Será que você me entende? É. Um dia eles me falaram: não, padre, meu marido não está tocando o berrante. Falei: berrante não, cornetinha. Diminui, humildade. Humildade e verdade. É verdade. A cornetinha. Falei: essa cornetinha. Uma brincadeira. Gente,
1: quantos casais entram em crise apenas por causa de uma vida sexual, que é importante, porque nós vamos falar amanhã, é unitivo e procriativo, mas o casamento vai além da cama. O mundo é que canta isso aí. Ah, se de dia a gente briga, à noite a gente se ama, porque a nossa diferença se resolve na cama. Para o cristão católico não é assim. Se de dia a gente briga, à noite a gente reza, porque a diferença do casal cristão católico se resolve é na mesa da Eucaristia. É aí que nós encontramos o maior sentido da vida de um casal. É aí que nós encontramos o sentido pleno. O que é o matrimônio católico? Você, homem, cadê o homem? O homem tem que fazer assim, ó. Ahu. Cadê o homem? Isso! Você viu? Não, eu vou ter que dizer. Cadê o homem? Gente, quando o homem reza, o inferno treme, viu? Os homens de Deus restaurarão as nossas famílias. Homem, você tem um papel fundamental: santificar a tua esposa. Você pode estar fazendo tudo no casamento, mas a sua esposa não é mais santa por sua causa. O que adianta ganhar o mundo inteiro se ela perder a alma dela? Mulheres, homens, mulheres, olha, a sua missão é santificar. Tá bom. A sua missão é santificar o teu marido. Olha, a mulher sabe como que faz, viu? Você viu Dalila? Ah, meu filho, a mulher quando quer torce a cabeça para onde ela quer. O marido é a cabeça, a mulher é o pescoço. Hã? Você sabe como levar o seu marido para Deus. E eu quero aqui abrir um parênteses e abraçar muitas mulheres que com lágrimas ali atrás, nem pedia foto, mas dizia com alegria, com lágrimas nos olhos: padre, este aqui é o meu marido, é a primeira vez que ele vem na Canção Nova. Aí, vamos aplaudir. E agora, faça assim com as mãos, ó, quem está vindo ao acampamento das dos casais a primeira vez, o casal. Nelsinho, é a primeira vez? Faça assim. Meu Deus, que bênção! Quem já veio nesse acampamento outras vezes? Ah, é muita gente também. Ó, quem já veio, aplauda os que estão vindo. Quem vier a primeira, aplauda quem já veio. Que beleza! Olha, Canção Nova é muito bom, mas eu sou da família, a gente tem que falar a verdade. Roupa suja se lava em casa. O Nelsinho vai me perdoar, que eu sou muito verdadeiro. Vou falar uma Canção Nova é muito bom, mas tem um defeito. Vicia, viu? Você vem uma vez, você quer vir de novo. Você vem de novo, você quer voltar. Aí quer trazer a família toda. Aí você vem de bicicleta, depois você aluga um carro, traz van, ônibus, bitrem, assim que funciona. Então, olha, viciar em coisa boa vale a pena. Vamos tornar este lugar pequeno para os casais do Brasil. Não é difícil, é possível. Vamos mostrar ao mundo que nós acreditamos na família e no casamento. Amém? Amém? Santifique a sua vida, santifique o seu casamento, santifique os teus filhos. E por último, o mundo ensina a mandar. Vocês escutaram no Evangelho, Jesus ensina a servir. A mãe dos filhos Zebedeu pediu: permita que um senta à tua direita e outro à tua esquerda. Poder. Onde existe briga por poder, existe muito sofrimento. O Papa Francisco falava sobre isso.
0: O Papa Leão já falou sobre isso, que a busca de poder na igreja traz muito sofrimento. A busca de poder dentro da família traz muito sofrimento. O marido que é rival da sua mulher traz muito sofrimento. Jesus muda a lógica. O Filho do Homem não veio para ser servido, ele veio para servir e dar a vida. Quem quiser ser grande, torne-se o vosso servo. Eu gosto muito de uma expressão, a diaconia matrimonial. Ser um diácono em casa. Nós temos aqui 4 diáconos, né? São os servidores. Por isso que a faixa é transversal. Ele está a serviço. Na sua família, você mulher é uma diaconisa. Você marido é um diácono. Vocês precisam se servir e não se mandarem. Mas união, projetos comuns, tempo para o casal, conversa, diálogo. De vez em quando, não é todo dia não. De vez em quando, deixar as crianças com a vovó e passar uma noite de lua de mel. Ver um filme até mais tarde, fazer um jantar gostoso, ter um tempo para vocês, porque os filhos são transitórios, o casamento é para sempre. Porque os filhos entram, eles vão crescer, vão estudar e vão sair. Vão morar, intercâmbio, vão se casar. E vai ficar quem? O marido e a esposa. Se vocês não tiverem cumplicidade, muitos casais entram em crise quando os filhos saem de casa, porque não se cuidaram. É um excelente pai, é uma excelente mãe, mas é um marido insuficiente, é uma mulher insuficiente. Então seja um servo dentro do seu casamento. Quem é que vai servir mais o outro? E a humildade está em lavar os pés e se deixar lavar os pés. Pedro achou que a humildade era só lavar os pés. Aí Jesus disse, não, é humildade também eu lavar os teus pés. Tem hora que o marido estará lavando os pés da esposa. Tem hora que a esposa lavará os pés do marido. Tem hora que os pais lavarão os pés dos filhos. E os filhos lavarão os pés dos pais. Eu vejo eu com a minha mãe. Quantos anos a minha mãe cuidou de mim? Quantos anos a minha mãe zelou por mim? Na escola, na alimentação, com as minhas roupas, me dando remédio quando eu fiquei doente, cuidando de mim. Hoje eu sou adulto. Minha mãe já é uma senhora, é uma vovó, 75 anos. Hoje eu é que cuido dela. Ela fala comigo, você é como se fosse o meu pai. Eu preocupo com o remédio, eu procuro com a cadeirinha dela, aonde eu vou eu fico vendo onde ela fica melhor, é para ela dormir até mais tarde, fico de olho na alimentação, cobro remédio, exercício para ela. A nossa família é assim, tem hora que você vai cuidar, tem hora que eles vão cuidar de você, tem hora que você vai ofertar, tem hora que você vai receber. Ensine os seus filhos o valor da troca saudável dentro de casa. Ofertando e recebendo. Abraçando e sendo abraçado. Beijando e sendo beijado. Finalizo, meus irmãos, com um pequeno texto. O meu tempo tá bom aí? Ah, tá bom? É porque eu não vi mais placa? Hã? Eu tô de olho aqui. Tem 10? Hã? Tem 10? Eu tenho mais 10? Olha, eu tenho mais 10! Maravilha! Glória! Olha, eu fico feliz! Quem tem lugar fala assim, tem mais 10! Nós estamos gostando! Mas olha, é porque esse acampamento, meus irmãos, eu vim com o coração muito aberto, não para ficar dando aula de matrimônio, nem falar sobre teorias, mas falar do meu coração, o quanto eu luto pelas famílias e pelos casais. Eu estou pregando para os senhores o que eu acredito, o que eu tenho visto o Brasil afora, que tem ajudado muitos casais. Então espero estar ajudando um pouquinho vocês também a repensarem a beleza e ao mesmo tempo a sacralidade do matrimônio. Quem serve, ama mais.
1: já que tem 10 minutos, contar uma aqui que eu lembrei. Teve um jantar, olha aqui se tem cabimento. Teve um jantar empresarial de maridos e mulheres. O marido era da empresa, ele podia levar a mulher. Ai, que é tanto de marido, as mulheres se conhecendo. Ah, prazer, prazer. Todo mundo lá, todo mundo amigo. E o dono da empresa dizia assim: atenção, vamos fazer aqui uma competição. Aqui nós temos uma lagoa cheia de jacarés. Eu gosto de criar jacaré, porque eu gosto de carne de jacaré. Como não pode matar o animal, eu crio o meu. E no meio da lagoa tem lá aquela choupana, uma casinha, e lá tem um toco com um anel de diamante. O marido que tiver amor pela esposa e coragem, busque o anel que é seu. O anel custa 450 mil reais. As mulheres: vai, amor. Ele: não vou, tem jacaré. Ai, jacaré. Ai, amor, eu não valo 450 mil e minha vida. Ah, não, você vai perder só um dedo. Vai. O cara punha o pé, o jacaré apareceu. Oh, apareceu três. E ninguém ia. Meu filho, de uma hora para outra, tibum, um bulote ponta. Todo mundo: que isso? Indiana Jones. Aí a mulher olhou: é o meu marido. Vai, amor, vai, paixão. Aí eu não sabia que ele me amava tanto assim. E ele tuc, tuc, tuc, tuc, chegou todo lado. Ele saiu todo molhado e tá assim pra mulher, ó. A mulher: que você tá falando? Que é? Pega o anel. O anel. Aí o dono da empresa: ó, você quer agradecer? Tem um microfone aí, pode falar que vai sair na caixa. O cara pegou o microfone todo arranhado e molhado e perguntou: eu quero saber qual foi o safado que me empurrou. A mulher: quer dizer, o anel vale, mas a vida haverá de valer mais, né? Olha, meus irmãos, suponhamos que este anel fosse a santificação da sua família. Qual o preço você está disposto a pagar pela santificação do seu casamento? Eu gosto muito de homilia. Isso que eu estou fazendo aqui, a pregação, uma homilia. Eu não gosto muito de eumilia, falar de mim. Homilia, fala da palavra. Mas eu quero contar uma coisa, só uma pitada, que eu não vou ficar

preço. Quando o anel é valioso, o jacaré se torna tronco. Quando o anel é valioso, nós enfrentamos os jacarés do mundo. O que nós não podemos é perder a salvação. Jesus disse, o que adianta você salvar a sua carne, se você no final perde a salvação? Então nós temos que ter posicionamento cristãos. Meus irmãos, eu brincava aqui, mas é verdade. Eu falava, cadê os homens? Parecia um exército. E somos um exército. Veja quantos casais aqui estão. O mundo treme perante o poder que nós trazemos no vaso de barro. É a fé. Veja Pedro preso. Pedro, gente, com toda a deferência que eu tenho a ele, o primeiro papa. Mas é um velho. Um velho. Pedro estava preso e colocaram 4 piquetes de soldado atrás de várias portas, grade, corrente, cadeado, um portão de bronze. Um anjo aparece e salva Pedro. Agora me diga, para que tanto soldado para guardar um idoso? Para que portões e cadeados? Porque Pedro tinha o que o mundo sempre tremeu. A fé. Se você tem fé, você é uma ameaça para o mundo que nós estamos, para o Brasil que nós vivemos. Um acampamento como esse é uma ameaça. Nós estamos no alvo do inferno, mas nós não tememos, porque nós sabemos em quem em quem colocamos a fé. Quem tem fé já é mais do que vitorioso. E eu espero que todos vocês amanhã, na missa final, sejam enviados como multiplicadores do acampamento. Levar o que você escutou, aprendeu, refletiu para o seu grupo de casais, para a sua pastoral familiar, para a equipe de Nossa Senhora, os acampamentos de casais, encontro de terceira idade, aos casais de segunda união, multiplicar aquilo que nós temos refletido sobre os casais, pegar os textos bíblicos, voltar nas pregações, ruminar o que foi dito. Se cada casal aqui se tornar um evangelizador, Jesus vai ser mais amado, mais adorado, e os casais descobrirão o verdadeiro tesouro neste vaso de barro, a fé no Senhor. Quero finalizar com outro texto que eu escrevi para este momento. Pode estar apenas as mãos para vocês se conectarem. E abram o ouvido e o coração para esta pequena reflexão a respeito das leituras desta Santa Missa. Convido os casais que aqui estão, sem dizer nenhuma palavra, a olharem-se nos olhos. Olhe nos olhos do seu marido, nos olhos da sua esposa. Olhe nos olhos da pessoa que Deus escolheu para caminhar a seu lado. Olhe com carinho. Talvez diante de você esteja um vaso de barro, não um vaso perfeito, um vaso que já conheceu dias de alegria e também noites de lágrimas. Um vaso que já acertou e que também já falhou. Um vaso que já disse palavras que curam e outras das quais se arrependeu. Um vaso que carrega marcas. Marcas do tempo. Marcas da luta. Marcas da vida. Mas não pare nas marcas, porque quem olha apenas para o barro nunca descobrirá o tesouro. Deus decidiu colocar um tesouro dentro deste vaso, e este tesouro é muito maior do que as rachaduras que você consegue enxergar. Dentro deste homem existe um tesouro. Dentro deste homem existe um coração que Deus ama. Existe um filho de Deus que ainda está sendo moldado. Existe alguém por quem Cristo entregou a sua vida.

dentro desta mulher existe uma filha preciosa do Pai. Existe alguém que Deus continua restaurando todos os dias. Existe uma beleza que o tempo jamais poderá apagar. Talvez o barro tenha mudado, os cabelos já não sejam os mesmos, o rosto já conte a história dos anos, as mãos carreguem o peso do trabalho, mas o tesouro, ah, o tesouro pode estar ainda mais bonito, porque o amor de Deus amadurece aquilo que o tempo não consegue destruir. Hoje Deus convida você a fazer algo simples e profundo. Apaixone-se novamente por este tesouro. Ele tem aparência de barro, mas é tesouro. Tenha paciência com o barro. Proteja o barro. Honre o barro. Ore pelo barro, porque Deus ainda está moldando este vaso todos os dias. E enquanto o oleiro trabalha, o tesouro continua crescendo dentro dele. Quem sabe, durante muito tempo, você tem olhado mais para as falhas do que para as virtudes, mais para as rachaduras do que para a graça, mais para o barro do que para o tesouro. Mas nesta missa, peça a Deus novos olhos, olhos capazes de enxergar aquilo que Ele enxerga. Porque quando Deus olha para o seu casamento, Ele não vê apenas duas pessoas imperfeitas, Ele vê dois vasos de barro escolhidos para guardar o maior tesouro do mundo, a presença de Cristo. Então, aperte com carinho a mão desta pessoa, o seu vasinho de barro. E olhando para esta pessoa, diga comigo: Senhora, obrigado pelo vaso que colocaste ao meu lado. Ajuda-me a desprezar o barro. Ajuda-me a nunca desprezar o outro por causa de suas fragilidades. Ensina-me a cuidar desta pessoa com amor, com paciência e ternura, e faz com que todos os dias eu enxergue muito mais o tesouro do que o barro. Que quando o mundo olhar para o nosso casamento, não admire apenas o vaso, mas reconheça a beleza do tesouro. Porque o barro passa, mas o amor permanece para sempre. Amém. Em profundo silêncio de cura, dá um abraço e fica abraçado um pouquinho. Peça para Deus trabalhar neste vasinho de barro. Se comprometa a cuidar desta pessoa e enxergar sempre o tesouro que ela traz no coração. Somos vaso de barro, mas trazemos um grande tesouro no coração. Ao Senhor Jesus, o nosso grande tesouro e o amor que nos une, toda honra, toda glória e todo louvor. Louvado seja nosso Senhor Jesus Cristo, sempre.
e diga para o seu marido e para a sua esposa: eu vou cuidar mais de você. Tome posse desta palavra, aplaudindo a Jesus.

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0: Orai, irmãos e irmãs, para que o meu e vosso sacrifício seja aceito por Deus Pai Todo-Poderoso.
1: Receba o Senhor por tuas mãos este sacrifício, para a glória do seu nome, para o nosso bem e de toda a sua santa igreja.
0: Senhor, purificai-nos pelo batismo de sangue da paixão do vosso Filho, para que na festa de São Tiago, o primeiro dos apóstolos a beber do cálice do Senhor, ofereçamos um sacrifício que vos agrade por Cristo nosso Senhor.
1: Amém.
0: O Senhor esteja convosco.
1: Ele está no meio de nós.
0: Corações ao alto.
1: O nosso coração está em Deus.
0: Demos graças ao Senhor nosso Deus.
1: É nosso dever e nossa salvação.
0: Na verdade, é digno e justo. É nosso dever e salvação dar-vos graças sempre em todo lugar. Senhor Pai Santo, Deus Eterno e Todo-Poderoso, Pastor Eterno, vós nunca o abandonais, o vosso rebanho, mas o guardais constantemente pela proteção dos vossos santos apóstolos, para que ele seja conduzido por aqueles mesmos pastores que colocastes à sua frente como representantes do vosso Filho. Por isso, com os anjos e arcanjos, os tronos e as dominações, e todos os coros celestes, entoamos o hino da vossa glória, cantando a uma só voz.

0: Na verdade, ó Pai, vós sois santo, fonte de toda a santidade. Santificai, pois, esses dons, derramando sobre eles o vosso Espírito, a fim de que se tornem para nós o corpo e o sangue de nosso Senhor Jesus Cristo.
1: Enviai o vosso Espírito Santo.
0: Estando para ser entregue e abraçando livremente a paixão, Jesus tomou o pão, pronunciou a bênção de ação de graças, partiu e o deu a seus discípulos, dizendo: tomai todos e comei, isto é o meu corpo, que será entregue por vós.

Do mesmo modo, ao fim da ceia, o Senhor tomou o cálice em suas mãos e, dando graças novamente, o entregou a seus discípulos, dizendo: tomai todos e bebei. Este é o cálice do meu sangue, o sangue da nova e eterna aliança, que será derramado por vós e por todos para a remissão dos pecados. Fazei isto em memória de mim.

0: Mistério da fé.
1: Anunciamos, Senhor, a vossa morte e proclamamos a vossa ressurreição. Vinde, Senhor Jesus.
0: Celebrando, pois, o memorial da morte e ressurreição do vosso Filho, nós vos oferecemos, ó Pai, o pão da vida e o cálice da salvação, e vos agradecemos porque nos tornastes dignos de estar aqui na vossa presença e vos servir.
1: Aceitai, ó Senhor, a nossa oferta.
0: Suplicantes vos pedimos que, participando do corpo e sangue de Cristo, sejamos reunidos pelo Espírito Santo num só corpo.
1: O Espírito nos una num só corpo.
0: Lembrai-vos, ó Pai, da vossa Igreja, que se faz presente pelo mundo inteiro, que ela cresça na caridade, em comunhão com o Papa Leão, com o nosso Bispo Vladimir, Giovanni Luiz, meu Bispo Diocesano de Divinópolis, os bispos do mundo inteiro, presbíteros, diáconos e todos os ministros do vosso povo.
1: Lembrai-vos, ó Pai, da vossa Igreja.
0: Lembrai-vos também da vossa misericórdia, dos nossos irmãos e irmãs que adormeceram na esperança da ressurreição, nossos entes queridos já falecidos, que recordamos com amor e saudade, as almas dos fiéis que padecem no purgatório, principalmente as mais esquecidas. Rezamos por Adriana Lazarino Feu, há 11 dias chamais deste mundo a vossa presença. Rezamos pela família, também a sua mãe participa conosco desta Santa Missa aqui no Rincão. Lembrai-vos de todos os outros que partiram desta vida, acolhei-os junto a vós na luz da vossa face.
1: Concedei-lhes, ó Senhor, a luz eterna.
0: Enfim, nós os pedimos, tende piedade todos nós e dar-nos participar da vida eterna com a Virgem Maria, Mãe de Deus. O bem-aventurado São José, seu castíssimo esposo, os apóstolos, São Tiago e todos os santos que neste mundo viveram na vossa amizade, a fim de vos louvarmos e glorificarmos por Jesus Cristo, vosso Filho. Por Cristo, com Cristo, em Cristo, a vós, Deus Pai Todo-Poderoso, na unidade do Espírito Santo, toda honra e toda glória por todos os séculos dos séculos.
1: Amém.
0: Guiados pelo Espírito de Jesus, iluminados pela sabedoria do Evangelho, rezemos juntos. Pai nosso,
1: que estais nos céus, santificado seja o vosso nome. Venha a nós o vosso reino, seja feita a vossa vontade, assim na terra como no céu. O pão nosso de cada dia nos dai hoje. Perdoai-nos as nossas ofensas, assim como nós perdoamos a quem nos tem ofendido. E não nos deixeis cair em tentação, mas livrai-nos do mal.
0: Livrai-nos de todos os males, ó Pai, dai-nos hoje a vossa paz. Ajudados pela vossa misericórdia, sejamos sempre livres do pecado e protegidos de todos os perigos, enquanto aguardamos a feliz esperança e a vinda do nosso Salvador, Jesus Cristo.
1: Vosso é o reino, o poder e a glória para sempre.
0: Senhor Jesus Cristo, disseste aos vossos apóstolos: eu vos deixo a paz, eu vos dou a minha paz. Não olheis os nossos pecados, mas a fé que anima a vossa Igreja. Dai-lhe segundo o vosso desejo a paz e a unidade. Vós que sois Deus com o Pai e o Espírito Santo.
1: Amém.
0: A paz do Senhor esteja sempre convosco.
1: O amor de Cristo nos uniu.
0: A paz do Senhor esteja sempre no vosso matrimônio. Exatamente, o amor de Cristo nos uniu. O amor de Cristo que nos une. A grande família é que os une. Casal que vive só, mal termina. Casal que tem o amor de Cristo permanece. O vaso pode ser de barro, mas o tesouro é de amor. Então, num abraço de paz, saúde o seu marido e a sua esposa.

0: beberam o cálice do Senhor e se tornaram amigos de Deus. Eis o Cordeiro de Deus que tira o pecado do mundo.
1: Senhor, eu não sou digna de que entreis em minha morada, mas dizei uma palavra e eu serei salva.

0: Muitos chamam de utopia porque olha para o barro. Quem olha para o tesouro encontrará paz. Oremos. Senhor, ajudai-nos pela intercessão do apóstolo São Tiago, em cuja festa recebemos com alegria os vossos dons sagrados, por Cristo nosso Senhor.
1: Amém.
0: Amém. Meus irmãos, antes da bênção final, queremos conceder a tantos casais a bênção da gestação. Então nós temos aqui na frente esse espaço aqui, ó. Eu queria que o pessoal ajudasse com que os casais que vão receber a bênção ficassem aqui à frente. Já podem vir com o sapatinho nas mãos, quem tem. Venha com seu marido, venha com a sua esposa. Vamos ocupar essa parte da frente. Tenho certeza que centenas de casais vieram Brasil afora para a bênção da gestação. Porque na Canção Nova, deu a bênção, o neném vem. Olhem quantos casais vieram. Que maravilha, a fé, né? Pessoas têm fé nessa bênção. Já vai ficando a mulher na frente do marido. O marido abraça a mulher por trás, mão no útero dela. Para caber mais casais, mulheres, ombro a ombro com mulher, cola bem. Pode fazer a segunda fila, a terceira fila. Misericórdia, a quarta fila. Gente, mas cada ano, que isso? É. Impressionante. É, gente, a fé realmente move, viu? É por isso que as pessoas não entendem. A gente não vê isso em lugar nenhum. Fora do comum.

0: Bonito. Convido os casais, mesmo que os não conseguiram entrar, vocês estão na fila, mas a bênção é para todos. Feche os seus olhos. Você que está no seu lugar, você pode receber a bênção por uma filha, por uma neta, por um casal que você conheça. Mentalize essa pessoa e diga: olha, eu vou rezar por esta pessoa, por este casal que deseja ter neném. Primeira coisa, eu quero que você, mulher, imagine-se grávida. Crie na sua cabeça a sua imagem, olhando no espelho de corpo todo, você grávida. Aquela barriga bonita de mulher grávida que você fica vendo pessoas na rua, imagine você grávida. Quando você descobrir que está grávida, como que você vai dar essa notícia para o seu marido? Porque um tempo longo de espera merece uma revelação toda especial. Depois que vocês se abraçarem, chorarem, vocês vão contar para quem que vocês estão grávidos. Quais são as primeiras pessoas que vão ficar sabendo que esse neném está vindo? Se for menino, já pensou no nome? Se for menina, já pensou no nome? Você, futuro pai, imagine quando o médico pegar aquele neném e colocar no seu braço pela primeira vez. Crie na sua visão, na sua mente, você com esse neném no colo. Teu filho, tua filha. Sonho, que se sonha só, sonho é. Sonho que se sonha com Deus, é promessa, é realidade, é bênção. Por isso nós rezamos. Deus eterno e todo-poderoso, nós cremos no teu poder de gerar vida onde nem vida há. Aquele vale de ossos ressequidos, quando ouviu a voz do profeta, onde havia morte, aconteceu a vida. Assim foi no útero de Ana, de Sara, de Isabel e de tantas outras mulheres estéreis na Bíblia. Eu conheço, Senhor, o teu poder. Nós nos dobramos perante a tua onipotência e vos pedimos com toda humildade: volvei o teu olhar sobre estes casais que trazem no coração o sonho da gestação. Deus. Senhor Jesus, estenda a tua mão chagada, pelas tuas santas chagas, esses casais sejam abençoados. Que uma gota do teu sangue recaia no alto da cabeça desta mulher, no alto da cabeça deste homem, e percorra até a planta dos pés, visitando cada célula, purificando cada gota de sangue, equilibrando. Toca, Senhor Jesus, a origem desta infertilidade, seja ela física, psíquica, emocional ou espiritual. Visita, Senhor, o tempo de gestação desses vossos filhos, no útero de sua mãe, os 9 meses de gestação, e nós quebramos, pela autoridade do teu nome, todo trauma, consciente ou inconsciente, toda palavra de maldição, todo medo, tudo aquilo que entrou na vida dessas pessoas ainda no tempo da gestação intrauterina. Crianças que caíram do berço, que caíram da cama, que tiveram susto, traumas de pai, de mãe, ausência em casa, abandono, tristeza, depressão juvenil. Toca, Senhor Jesus, nos úteros das mulheres que já ficaram grávidas, mas que perderam o neném. Elas têm medo de engravidar de novo e que tudo se repita. Troque, Senhor, este medo pela fé. Tome posse da bênção que você agora recebe. São José, interceda por este esposo, futuro pai. E nós consagramos a Jesus o aparelho reprodutor masculino. Os homens com baixa produção de esperma e com diversos problemas no aparelho reprodutor, sejam eles quais forem, abençoa, Senhora, aquele espermatozoide que vai fecundar o óvulo, gerando uma nova vida. A última palavra nunca é da medicina, é tua, Senhora. Nossa Senhora, interceda por estas mulheres, esposas, futuras mães. Toca o seu aparelho reprodutor, óvulos, ovários, trompa, útero, líquido amniótico. Que tudo concorra para o bem e para a gestação desta nova vida. Nós te consagramos, Jesus, o aparelho reprodutor feminino, o aparelho reprodutor masculino, na intercessão de Maria e José. E que esta criança venha e cresça em estatura, sabedoria e graça, em inteligência e saúde. Abençoe esses mantinhos, abençoe esses sapatinhos já adquiridos, para que em breve eles tenham dois pezinhos aí, gordinho, e que eles possam testemunhar com a própria vida um Deus que faz o impossível para aquele que crê. Sobre todos os casais que estão aqui na Canção Nova, milhares que nos acompanham de casa, aqueles pelos quais nós rezamos como intercessores, desse permaneça a bênção que gera vida, na poderosa intercessão de São Rafael, Miguel, Gabriel, em nome do Pai e do Filho e do Espírito Santo.
1: Amém.
0: O marido faça o sinal da cruz no útero da sua esposa. E se abracem e digam para o outro: eu creio. Eu creio. Meus irmãos, atenção. Vocês sabem como faz neném. Não é o padre que vai dar aula disso. Mas uma coisa eu quero alertar-vos. A fecundação é algo muito sagrado, algo muito tênue e de mistério. Os casais que ficam tendo relação para ter neném são os que mais demoram a ter neném, porque eles ficam ansiosos. A ansiedade atrapalha todo o processo da nova vida. Quando vocês tiverem relação, é porque vocês se amam. Esquece neném. Tenham relação porque vocês se amam. O fruto do amor é o filho, e na hora certa virá. Deus não está demorando, Deus está caprichando. Eu viajo o Brasil afora, eu nunca encontrei um casal que me dissesse: não, padre, o neném demorou a chegar, viu? Todos os casais dizem: foi na hora certa. Eu digo, olhando para todos que estão aqui: a sua hora vai chegar. Você estará aqui na Canção Nova mostrando o fruto da sua oração. Até lá, orem, se amem, melhorem como pessoas, melhore o casamento de vocês, torne a sua casa uma igreja doméstica. E quando vocês menos esperarem, a menstruação da sua mulher não virá, ela estará grávida. Eu já quero profetizar e quero que você mande o testemunho aqui para a Canção Nova. No meio de todos vocês, pelo menos 3 mulheres estão grávidas e não sabem. Amém? Já faça o teste. Já faz o teste. E se você é daquela firme na fé, tenta fazer o teste hoje, que na missa de amanhã você já dá o testemunho. Agora, quem é a mulher? Já levanta o teste. Padre, eu recebi a bênção hoje, fiz o teste, eu estou grávida. Porque Deus não faz a obra pela metade. O que é impossível ao homem é possível a Deus. Que vocês voltem dois, e quando nos encontrarmos, que sejam três. E peço a Deus com ousadia, talvez quatro. Se Deus quiser mandar gêmeos, estejam abertos à vida. Amém? Vamos aplaudir os casais. Deus abençoe. Tem aviso, Nelsinho?
1: Às 20 horas teremos a adoração aqui. Padre Cristian vai conduzir uma adoração aqui mesmo no centro de evangelização. Às 20 horas, ok? Um conselho a você que está aqui perto. Todo mundo for sair, não vai sair. Tenha calma para sair, porque é uma estradinha só. Vai ter que ter paciência para sair. Quiser sair, quem vai ficar para adoração, já vai, faz o lanche no fundo, já fica aqui já. Depois você sai com calma.
0: Então, meus irmãos, como disse Diácono Nelsinho, às 20 horas estaremos aqui adorando Jesus na Eucaristia. Peço a caridade a todos, vamos deixar as fotos e o abraço para o final da adoração. Vamos agora tomar banho, fazer um lanche, descansar um pouquinho e nos encontramos às 20. Após a adoração, a gente atende aqueles ali uma meia hora, uma hora, tá bom? Ficamos combinados assim. O Senhor esteja convosco.
2: Ele está no meio de nós.
0: Deus que vos firmou na fé apostólica, vos abençoe pelo glorioso mérito e intercessão do santo apóstolo São Tiago.
2: Amém.
0: Aquele que vos quis instruir pela doutrina e o exemplo dos apóstolos, vos torne por sua proteção testemunhas da verdade para todos.
2: Amém. Amém.
0: Pela intercessão do apóstolo, que vos deu por sua pregação a firmeza da fé, possais alcançar a herança eterna.
2: Amém.
0: E a bênção de Deus Todo-Poderoso, Pai, Filho e Espírito Santo, esteja sobre vós, sobre o vosso casamento, sobre a vossa família, sobre os filhos que virão, e permaneça para sempre.
2: Amém.
1: Cadê os homens de Deus aí? Ficou mais fraco. Cadê os homens de Deus aí, minha gente? Cadê as mulheres de Deus aí? Cadê os homens e as mulheres de Deus? Ide em paz, o Senhor vos acompanhe.
2: Graças a Deus.

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0: 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E quem é injusto nas pequenas, será injusto também nas grandes. 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
9: E seja muito bem-vindo, você que está sintonizado na Rádio Canção Nova. Eu sou o Thiago Batista, missionário aqui da comunidade Canção Nova, e está chegando mais um programa para você, o programa As Mais Tocadas, as músicas que mais tocaram aqui durante a semana, o Top 10, os seus pedidos musicais, aquilo que te levou a rezar, aquilo que colocou você para cima, que levou a alegria de Deus ao seu coração. Vamos começar então? A décima mais tocada remete aí ao PHN, aquilo que surgiu do coração do nosso pai fundador, Não Vou Mais Pecar, a vivência da santidade. Quem entra pra cantar pra gente nesse décimo lugar é a Vivi e o Natan, a canção Por Hoje Não.

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1: É, musicão rolando por aqui na Rádio Canção Nova. Vamos para a nona mais tocada. Agora com o Ministério Acorde, a gente vai rezar. Coloca aí a mão no seu coração, feche os seus olhos, entre em contemplação a Nosso Senhor Jesus Cristo e vamos elevar a nossa alma a Ele com a canção Te Amo, Te Adoro. Vamos adorar Jesus nesse momento com o Ministério Acorde. Nona mais tocada. Música.

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1: E o nosso chamado é isso, é seguir Jesus Cristo. Essa é a vocação que cada um de nós recebeu desde que nasceu. E a oitava mais tocada diz justamente disso. Eu seguirei com Frei Gilson e eu tenho certeza que Deus te chama ao seguimento dele. Então, meu irmão, levanta a cabeça, fé no coração, muita força para fazer a vontade de Deus, pedindo a graça do Espírito Santo e todos os dias proclamando. Eu seguirei, Senhor. Eu irei aonde fores. Frei Gilson, oitava mais tocada, eu seguirei.

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1: De volta com você, nós estamos aqui com o nosso programa As Mais Tocadas. Eu quero te dizer que está rolando aqui em Cachoeira Paulista o acampamento para casais. Isso mesmo, então você que é aqui da região do Vale do Paraíba, você aqui de Cachoeira, Guará, Cruzeiro, você até mesmo aí do sul de Minas, dá tempo, dá certo de você vir para...

Olha, Cuiabá, agora é com você. Respira fundo. Levanta seu terço bem alto, levantando a sua fé. Coloca a sua fé no alto, acima de todas as muralhas, acima de todas as batalhas que hoje você vive. Diante do impossível, levanta a sua fé e chama comigo: Mãezinha! Minha mãe! Cuida de mim! Eu quero ouvir você. Posso contar contigo? Eu canto e você responde, porque sem Eucaristia eu não sei viver. E você? Sem Eucaristia? Sem o meu rosário? Cadê seu rosário? Sem Nossa Senhora? Ai, eu não sei viver. Sem o Espírito Santo?

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1: De volta com você para trazer mais música. A sexta mais tocada é também de casa, meu irmãozão de comunidade que está lá na missão de Aracaju. Te desejamos, Deus, falando desse desejo do nosso coração, e te digo mais, esse desejo que existe dentro do seu coração foi Deus mesmo que colocou, foi Deus mesmo que criou quando ele te fez. Então, que possamos buscar concretizar o desejo que nós temos de Deus dentro do nosso coração. A sexta mais tocada, Emanuel Stênio, Te Desejamos, Deus.

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1: De volta com você agora para proclamar o poder do nome de Jesus com Gabriela de Sá, ela que está ocupando a quinta mais tocada nesta semana com a canção Neste Nome Há Poder.

E a quarta mais tocada, com Rogerinha Moreira. Isso mesmo, mais uma de casa, essa canção que proclama a cura, a libertação, que invoca o poder de Deus sobre as nossas vidas. Então, se você precisa passar por um processo de cura, de libertação, escute esta canção e com ela, faça aí a sua oração. Quarta mais tocada, Serei Curado, com Rogerinha Moreira.

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1: E chegou o top 3 aqui das mais tocadas, as três canções que mais rolaram por aqui, as três canções que mais te levaram a uma experiência com Deus, as três canções que mais trouxeram a esperança e também a felicidade ao seu coração. Terceiro lugar, com ele, Valmir Alencar, essa voz que marcou aí gerações e que continua trazendo a presença de Deus para as nossas vidas. Ele canta Em Teu Altar.

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1: E vambora pra top 2, a segunda música que mais tocou. Ainda não chegamos na primeira, mas quem canta esta segunda canção que mais rolou por aqui é minha irmã de comunidade também, Milena Paixão, com a canção Como Maria. Como Maria, nós precisamos aprender a ter fé. Como Maria, nós precisamos caminhar buscando sempre a vontade de Deus e, claro, cantando, dizendo, faça-se em mim segundo a tua palavra. Quem chega pra cantar? Milena Paixão, segundo lugar, com a canção Como Maria.

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1: 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Deus abençoe você e vamos para a mais tocada desta semana, a primeira que mais rolou por aqui, a que você mais pediu e também a que você mais escutou. Quem canta a primeira colocada das mais tocadas é Sueli Façanha, essa voz também que marcou gerações, essa voz linda que nos leva a uma experiência maravilhosa com amor e sobretudo com a misericórdia de Deus. E é justamente isso que a primeira música que mais rolou por aqui vai levar ao seu coração, a canção Vivo de Misericórdia com Sueli Façanha.

0: E esse foi o programa As Mais Tocadas. Que Deus abençoe você. E tem mais um convite pra você. Continua aí na nossa programação, que por aqui a gente não para. 24 horas em companhia com você. Que Deus abençoe e até a próxima. Tchau, tchau.
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2: Em Guaratinguetá, São Paulo, o Santuário de Frei Galvão realiza uma obra de revitalização do presbitério, espaço onde está localizado o altar. Sobre isso, a gente ouve o reitor do Santuário de Frei Galvão, Frei Diego Melo.
3: Em primeiro lugar, é importante contextualizar a reforma do presbitério dentro de um grande projeto de reforma e ampliação do atual santuário. O objetivo era fazer a adequação litúrgica deste presbitério. Nós contratamos uma empresa de arquitetura sacra e essa empresa fez um estudo e, juntamente com uma comissão litúrgica aqui do santuário, chegou-se à conclusão de um projeto que valorizasse aquilo que é a centralidade do presbitério, que é o altar. Então, nesse sentido, foram feitas as adequações, foram retiradas as pinturas que existiam, embora fossem bonitas, elas não tinham um valor histórico, tampouco tinham um valor artístico. E por isso, então, escolhemos de deixar um altar mais sóbrio, em que aparecesse a centralidade do altar. Os trabalhos da nave central foram concluídos. Dom Mário Antônio fez a bênção e a dedicação do novo altar e assim a nave central da igreja está concluída. Nestes 6 meses de obra da nave central foi trocado todo o forro, colocado gesso, trocada toda a iluminação da igreja, também foi instalado novo som e refeito todo o presbitério. Então, foram 6 meses de obra e que estão completas agora. Com a bênção de Dom Mário, foram concluídas todas essas fases desta obra.
2: A Canção Nova em Caxeira Paulista recebeu mais de 145 mil peregrinos durante o acampamento PHN entre os dias 8 e 12 de julho. Ainda de acordo com o setor de infraestrutura, foram registrados mais de 5 mil atendimentos de confissão. Foram cerca de 50 horas de programação gratuita, incluindo 27 shows de evangelização. A próxima edição do PHN já está marcada. Será entre 12 e 18 de julho de 2027. O tema do acampamento será Do Alto da Montanha. Da Central de Jornalismo Canção Nova, Ana Elisa Castro.
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1: Não é bom agir sem reflexão. Quem anda apressado acaba tropeçando. Livro dos Provérbios, capítulo 19, versículo 2. 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

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Deixa Deus fazer essa obra que só Ele, só o Espírito Santo pode fazer.

Continue orando, meu irmão. Quando você cansar, você respira e recomeça. Não pare. Porque nós não sabemos orar como convém, e o Espírito Santo vem em nosso socorro. Ele quer nos dar um coração adorador nesta noite.

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0: Obrigado, Espírito Santo, por esta obra que o Senhor realiza em nossos corações. Obrigado por abrir a nossa visão, o nosso coração, para receber Jesus. Ele está no meio de nós. Pode aplaudir nosso Senhor Jesus Cristo.
1: Obrigado, Senhor. Obrigado pela tua presença, Senhor.
0: Obrigado, Senhor.
2: Obrigado.
0: Nós estamos aqui para te adorar, Senhor.
2: Amém, Senhor.
0: Nós estamos aqui para te louvar, Senhor.
2: É verdade, Senhor.
0: Estamos aqui para experimentar.
2: Amém,
0: Senhor. Este momento único, Senhor, de estarmos na tua presença.
2: Obrigado, Jesus.
0: Muito mais do que passear por este local, Senhor, nós pedimos que o Senhor entre na nossa história.
2: Entra,
0: na nossa vida.
2: Sim.
0: Na história do nosso matrimônio, na história da nossa família, na nossa história de vida. Isso mesmo, muitas pessoas nesse momento está passando um filme da sua vida na sua cabeça, no seu coração, porque você jamais imaginaria estar aqui num lugar como esse, estar aqui diante de Jesus. Mas o Senhor te trouxe

0: ama. Você é esse filho amado de Jesus. Você é esta filha amada de Jesus. E aquele que pode te curar, aquele que pode te restaurar, aquele que pode renovar o seu matrimônio, é Ele que está aqui, passando no meio de nós. E assim como Ele realizou muitas graças, curas, transformações, conversões, por todos os lugares onde Ele passou, e nós vemos nos evangelhos, curou leprosos, curou hemorroíza, curou o cego de Jericó, tantos filhos amados, salvou a vida daquela pecadora que ia ser apedrejada. Todos esses momentos, esses milagres e curas aconteceram porque o Senhor se compadeceu. Ele teve compaixão de cada um desses filhos amados. Quando Jesus se encontrou com a viúva que havia perdido seu filho único e viu os olhos dela, aquela dor que não tem nome, Ele se compadeceu e Ele ressuscitou aquele jovem. É Jesus quem está aqui, e Ele sabe quem você é. Ele te conhece. Ele sabe a sua dor, Ele sabe as suas dificuldades, e é Ele que está aqui para te tocar, para te abraçar, para curar e restaurar. Suplica, se entrega, abre seu coração, não tenha receio. O Senhor está derramando sobre nós o seu amor, a sua misericórdia. Muito obrigado.
1: Muito obrigado, Senhor. Todas as vezes que no Evangelho nós tocamos nesses momentos de cura, de libertação, o Evangelho vai dizer que se todas as ações de Jesus tivessem sido narradas, elas não caberiam nos livros do mundo inteiro.
0: Amém.
1: Meu irmão, nós só precisamos ter fé. Olhe para Jesus e diga: meu Senhor e meu Deus, aumenta a minha fé.
2: Meu Senhor e meu Deus,
1: aumenta a minha fé, Senhor.
2: Aumenta a minha fé.
1: Só o Senhor pode me curar, me libertar, me dar uma vida nova. Eu creio, Senhor, mas aumenta a minha fé, Senhor.
2: Eu creio, Senhor, aumenta a minha fé.
1: Aumenta, Senhor, a minha fé.
2: Aumenta.

dar uma imagem de você caminhando numa total escuridão. E à medida que nós cantávamos, o céu ia se abrindo, porque o céu estava tomado de nuvens negras. E essas nuvens negras iam sendo dissipadas à medida que você pedia: dá-me uma fé viva, dá-me uma fé nova, Senhor. Os céus estão se abrindo sobre nós. Os céus estão se abrindo sobre a sua casa. Os céus estão se abrindo sobre a sua história. E quando Deus abre os céus, quando Deus abre as comportas dos céus, é porque Ele quer derramar muitas graças. Muitas graças estão sendo derramadas agora, porque você está pedindo uma fé viva, uma fé nova.

0: lá na sua casa. Por isso, aplauda o Senhor, aplauda com fé, porque isso acontece agora, nesse momento. Obrigado, Senhor.
1: E o Senhor foi tocando em muitas pessoas, e vinha ao meu coração que Ele tocava nos olhos, curando as nossas cegueiras, que não nos deixava ver o esposo como Deus vê, que não deixava

de ouvir o outro, de dar atenção, ouvidos e de verdadeiramente ouvir aquele que está ao nosso lado, seja o esposo, seja a esposa, sejam os nossos filhos. E também o Senhor foi nos dando a graça de tirar toda a confusão da nossa mente. Você que chegou aqui neste acampamento de oração com uma confusão na sua cabeça, não sabendo o que fazer, que direção seguir, que decisão tomar,

0: pensamentos. Muito obrigado, Senhor. Bendito seja, Senhor, pela Tua presença, pelo Teu amor, pelo Teu cuidado, pela Tua misericórdia, meu Senhor e meu Deus.
1: Graças e louvores se deem a todo momento
2: ao Santíssimo e Diviníssimo Sacramento.
1: Graças e louvores se deem a todo momento
2: ao Santíssimo e Diviníssimo Sacramento.
1: Graças e louvores se deem a todo momento
0: ao Santíssimo e Diviníssimo Sacramento.
1: Meu Deus, eu creio.
2: Eu creio.
1: Adoro.
2: Espero. E amo-vos. Peço-vos perdão
1: por aqueles
2: que não creem,
1: não adoram,
2: não esperam
1: e não vos
2: amam.
1: Meu Deus,
2: eu creio,
1: adoro,
2: espero
1: e amo-vos.
2: Peço-vos perdão
1: por aqueles
2: que não creem,
1: não adoram,
2: não esperam
1: e
2: não vos amam.
1: Mais uma vez, meu Deus,
2: eu creio,
1: adoro,
2: espero
1: e amo-vos.
2: Peço-vos perdão
1: para aqueles
2: que não creem,
1: não adoram,
2: não esperam
1: e não vos amam.

0: E nós temos o encontro de Jesus com a samaritana. E hoje Jesus se encontra com você, com seu casamento, com a sua família. E assim como Jesus disse àquela mulher, Ele diz também a cada um de nós: meu Pai procura adoradores que o adorem em espírito e em verdade. Quantos casamentos caíram? Quantos casais se separaram? Quantas famílias se autodestruíram porque não dobravam o joelho em adoração? Adorar é uma necessidade para nós cristãos católicos. O Senhor nos pede adoração. Não que Ele precise da nossa adoração, mas quando nós adoramos, nós nos aproximamos dEle, nós tocamos o céu, o Senhor nos renova, a Sua graça nos toca. Adore o Senhor, abra o seu coração a Ele que é caminho, verdade e vida, e permita que a sua luz possa renovar o seu casamento, renovar a sua aliança matrimonial, renovar o seu amor. Talvez você esteja cansado, cansada do seu casamento. Talvez você não venha pedir um grande milagre, mas você gostaria de reconstruir o seu casamento. Talvez dentro da sua casa acabou o diálogo, o amor, a presença de qualidade. A única coisa que você precisa esta noite é adorar o Senhor. Adoração é a virtude central da religião. Precisamos adorar o Senhor, proclamar a sua santidade. O Senhor é santo. Ele está vivo no meio de nós. Estenda a sua mão ao Santíssimo e reze comigo o santo que nós rezamos na missa, proclamando a santidade de Deus. Vamos juntos. Santo, santo, santo, Senhor Deus do universo, o céu e a terra proclamam a vossa glória. Hosana nas alturas. Bendito que vem em nome do Senhor. Hosana nas alturas. O Senhor é santo. O Senhor é santo. O Senhor é santo. E nós somos chamados à santidade. O seu casamento é santo. O seu matrimônio é santo. A sua família é chamada à santidade. Santo, santo, santo é o Senhor do universo. É o Senhor da nossa vida. É o Senhor da nossa família. O céu, a terra, a nossa casa, a nossa vida proclamam a vossa glória. Hosana no mais alto dos céus.
1: Amém, Senhor.
0: Jesus, bendito és tu que vem em nome do Senhor, que visita cada casal, que renova cada aliança, que restaura casamento, que derrama o perdão. Hosana nos mais altos dos céus. Tu és santo, Senhor. E devemos ser santos. Santo é o Senhor, Rei do universo. Adore o Senhor. Adore o Senhor com seu marido, adore o Senhor com a sua esposa, adore o Senhor com teus filhos. Diga para o Senhor palavras de amor, solte a tua língua, diga: eu te amo, Jesus, eu te adoro, Senhor. Obrigado pelas tuas graças, gratidão pelas tuas bênçãos. Tu és o meu rei, tu és o meu Senhor, bendito seja o teu nome para sempre. Nós dobramos os joelhos na tua presença, tu és santo e nós te amamos e te adoramos. Hosana nas alturas.

providencialmente. Hoje eu cheguei um pouco mais cedo para esta adoração e fiquei na capela orando, pedindo ao Senhor uma palavra. E providencialmente, sem combinar nada com o Padre Christian, o Senhor ele deu a palavra da samaritana no poço de Jacó. A primeiro momento que o Padre Christian já se ajoelhou, ele trouxe essa narrativa. O Senhor escolheu nessa noite, no caso do texto bíblico, o Senhor foi no sol escaldante estar com aquela mulher. Foi premeditado. O Senhor sabia que ela ia estar lá. E o Senhor queria o coração daquela mulher, porque ele sabia o quanto ela é preciosa aos olhos dele. Ele troca reinos. Ele cravou na palma da mão o seu nome, querido. Nessa noite o Senhor programou, ele se antecipou, ele quis estar aqui para se encontrar com você. Não é com a multidão, é com você e o seu cônjuge.

0: E o sexto não era o marido dela. O Senhor não está jogando o nosso pecado no nosso rosto, mas o Senhor, Ele quer nos tocar diante das nossas misérias, diante das nossas fraquezas. Ele quer que nós o adoremos. Ele quer que nas nossas casas, verdadeiramente como nós cantamos, Ele seja o Senhor. Não só no canto, mas na vida cotidiana, nas situações, nas intempéries da vida, Ele quer que nós coloquemos Ele à frente de todas as coisas, porque Ele é capaz, porque Ele é o dono da prata e do ouro, porque Ele é aquele que tem a última palavra. Eu não sei o que você está vivendo, você que está aqui, talvez você está passando por grandes tribulações, mas o Senhor quis te encontrar nesta noite. Deixa Ele te tocar, abra o teu coração, adore o Senhor em espírito e em verdade. Talvez faz muito tempo que você não adora, talvez há muito tempo você não visita Jesus no Santíssimo Sacramento do altar. Se você não tem saudade de Jesus, Jesus tem saudade de você. E Ele quer saciar essa saudade, porque Ele tem ganas, Ele tem sede de você, Ele tem sede do teu coração, Ele quer entrar na sua vida, Ele quer entrar na sua família. Então, ter essa abertura, basta você dar uma brecha, ou uma brecha sequer, Ele vai entrar. Como Ele diz, Ele quer entrar para ceiar com você. Então, abra o teu coração nessa noite, querido. Não permita que seja mais uma adoração na sua vida, mas que seja a adoração, onde Ele reine, onde Ele toque, onde Ele faça aquilo que lhe apraz. Senhor, age em nós. Nós nos abrimos dessa noite. Nós proclamamos: Tu és o Senhor do nosso passado, do nosso presente, do nosso futuro. Tu és o nosso Senhor. Obrigado, Senhor.
1: E o Senhor convida a nós adorá-lo, adorarmos em espírito e em verdade. Que você coloque agora para o Senhor a sua verdade. O que vocês estão vivendo? Talvez a situação que gera discussão, dificuldade, você nem sabe por quê. Você nem consegue entender qual é a raiz do problema, Senhor, entre nós. O que que está acontecendo? O que fazer, Senhor? Em um certo momento, eu e o Rubens, nós tivemos muitas dificuldades, mas uma delas foi a questão do jantar. Era a hora que a gente brigava, que a gente discutia, e eu nem entendia mais por que que a gente, naquele momento, era a hora das dificuldades. E um dia, justamente, ele chegou em casa e perguntou: Tânia, tem janta? E eu disse: não, a gente ia sair e depois voltar, eu não fiz a janta. E ali ele brigou, e ali eu comecei a chorar. Ele saiu para não brigar mais, e eu fiquei, e eu fui rezar. E eu chorando, eu falei para o Senhor: Senhor, de hoje não passa. O Senhor vai me revelar, mostrar por que que essa janta é tão importante para o Rubens. E comecei a rezar com a minha verdade, com a nossa verdade. E o Senhor me deu cenas da vida do Rubens, onde ele só, desde pequenininho, cuidava da mãe alcoólatra, da irmã mais nova deficiente, ele que ajudava em casa na situação difícil. E aí Deus falou muito claro para mim, mostrando as cenas que ele viveu, e disse para mim: não é a janta que é importante para o Rubens. O importante para o Rubens é o cuidado. Porque ele nunca foi cuidado, ele só cuidou. Quando Deus revela a raiz da situação, na hora me deu aquela paz. E eu disse: é isso, Senhor. Acalmou meu coração, curou meu coração. Eu enxuguei as lágrimas, fui fazer a janta. E depois, à noite, quando ele chegou, jantou, quando a gente foi dormir, a gente conversou e eu partilhei com ele. Eu falei: antes de falar das minhas mágoas, das suas mágoas, da nossa dificuldade, eu quero falar o que Deus falou, o que Deus revelou. E falei para ele, falou: Tânia, eu não sabia dizer em palavras, mas é isso. Ali ele chorou, ali a gente rezou. Eu
0: vi uma vigília.
1: E Deus fez em nós e por nós o que a gente não conseguiria se ficasse cada um parado em si mesmo, nas suas mágoas e dores e dificuldades. E ele revelou uma ferida no coração do Rubens. E ali eu entendi que Deus estava fazendo um para o outro canal de cura e de cuidado. Reze com a sua verdade agora. Coloque agora diante do Senhor. Porque ele mais do que ninguém quer revelar, quer ajudar, quer fazer aquilo que você não pode. Mas o que você pode, você tem que se abrir, você tem que entregar. Fale agora concretamente. Adore o Senhor em espírito e em verdade. E abra o seu coração para que o Senhor te revele, para que o Senhor te mostre, para que o Senhor cure o seu coração, o coração do seu esposo, da sua esposa. Senhor, acolhe agora. Recebe, Senhor, a verdade de cada um desses teus filhos. Aquilo que eles têm passado, que talvez ninguém nem saiba, mas o Senhor sabe, o Senhor conhece. Vem socorro, Senhor.
0: Vem, Senhor.
1: Revela, Senhor.
0: Revela, Senhor.
1: Cura, Senhor.
0: Cura, Senhor.
1: Liberta, Senhor.
0: Liberta, Senhor.
1: Restaura, Senhor, esses relacionamentos.
0: Restaura, Senhor.
1: Restaura essas famílias.
0: Restaura, Senhor.
1: Dai-nos do teu amor, da tua graça. E ensina-nos, Senhor, a cuidarmos uns dos outros, Senhor. Porque o Senhor nos deu essa missão de cuidar dele, de cuidar dela. Dai-nos a graça, Senhor.
2: O Senhor coloca no meu coração esta verdade, que o cuidado de um para com o outro é a forma mais concreta de manifestarmos o amor que nós sentimos pelo outro. Nós precisamos, Senhor, me fala dar um salto nesta realidade do relacionamento. Porque muitas vezes nós amamos porque queremos ser amados. Nós damos porque queremos algo em troca. E o Senhor quer que você dê este salto no seu relacionamento. Porque isso, na verdade, é um egoísmo. É alimentar o nosso ego. É fazer para alcançar aquilo que eu quero, aquilo que eu preciso e que eu julgo que eu preciso. E quando nós entramos no matrimônio, nós dissemos isso tantas vezes. Nós precisamos encarnar esta verdade. Nós vivemos para fazer o outro feliz. E isso não é masoquismo, porque muitas vezes, não serão poucas, e nós sabemos disso, nós vamos precisar renunciar à nossa vontade. Porque foi confiado a mim, foi confiado a você, o cuidado do outro, o cuidado dos filhos. E o Senhor não quer que nós sejamos super-homens, super-girls, super-mulheres, ou sei lá o quê. Ele quer que nós amemos. Assim como nós estamos aqui em adoração, em espírito e em verdade, falando das verdades da nossa vida, colocando as nossas verdades do Senhor, Ele quer que nós amemos em espírito e em verdade. Que nós nos coloquemos nesta dimensão do amor. O amor que se dá livremente, sem esperar nada em troca. E essa disposição de um para com o outro, meu irmão, vai satisfazer muito mais o nosso coração, a nossa vida, vai nos dar um prazer muito maior